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1: Não, você está sujo.
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1: Fica aí.
0: Eu preciso
1: tocar nele. A multidão é muito grande.
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1: Mas hoje não.

alegria pro teu coração, nada vai faltar. 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Deus

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0: 22 horas y 40 minutos.
1: 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Quando você diz, não posso resolver, Deus diz, eu dirijo os teus passos. Quando você diz, é impossível, Deus diz, tudo é possível. Quando você diz, me sinto só, Deus diz, não te deixarei, nem te desampararei. Quando você diz, eu não posso fazer, Deus diz, tudo podes. Quando você diz, não mereço perdão, Deus diz, eu te perdoo. Quando você diz, tenho medo, Deus diz, não temas, eu sou contigo. Quando você diz, estou muito cansado, Deus diz, eu te farei descansar. Quando você diz, ninguém me ama de verdade, Deus diz, eu te amo. Quando você diz, não sei como seguir, Deus diz, eu te ensinarei o caminho. E quando perguntares, que caminho me conduz a Deus?

0: meu Filho amado, Jesus Cristo.
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4: Cinco minutos após chegar no céu. Pode ser no momento ou após um tempo de espera, mas estarei diante do meu Senhor. Então, num instante, todas as coisas serão vistas por nova perspectiva. De repente, as coisas que achei ser importantes, as tarefas de amanhã, os planos da igreja, meu sucesso ou fracasso em agradar os que me cercam, essas coisas não terão a menor importância. E as coisas às quais dei pouca atenção, falar de Cristo ao vizinho, o momento de fervente oração, a confissão e o abandono do pecado serão reais. No céu desejarei de todo o coração poder ter de novo um milésimo do tempo que deixei escapar-me entre os dedos. Poder retirar todas aquelas incontáveis conversas que poderiam ter glorificado meu Senhor, mas não o fizeram. Cinco minutos após eu chegar no céu, creio que desejarei de todo o coração ter sido mais fiel para ler a palavra de Deus e esperar nele em oração. E que pudesse tê-lo conhecido enquanto ainda estava na terra, da forma como ele desejava que eu o conhecesse. Desejarei, mas será tarde demais.
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4: Sería difícil traducir todos los sentimientos contidos en un abrazo. O que poderíamos dizer então do momento quando pudermos abraçar Jesus? Com certeza este abraço será diferente de todos aqueles que demos ou recebemos em toda a nossa vida, porque será o abraço da vitória final, do triunfo do bem sobre o mal e da certeza de que valeu a pena amar Jesus. E nesse mesmo sentimento de amor, paz e comunhão, queremos abraçar você e convidá-lo a juntos dedicarmos cada dia mais nossas vidas a Jesus, para que em breve o sonho de abraçá-lo seja uma realidade. Visão Divina. Outro dia entrei numa loja, vi um anjo por trás do balcão. Maravilhado com aquela visão divina, perguntei-lhe: Anjo do Senhor, o que vendes? Ele respondeu-me: Todos os dons de Deus. Custam muito caro? Perguntei. Não é tudo de graça, é só escolher, respondeu. Contemplei então a loja, vi jarros e vidros de fé, pacotes de esperança, caixinhas de salvação e sabedoria. Tomei coragem e pedi: Por favor, embrulhe para mim muito amor de Deus, todo o perdão dele, um punhado de fé, bastante felicidade e salvação eterna para mim e para toda a minha família. O anjo do Senhor anotou meu pedido, separou os itens e acondicionou tudo num pequeno embrulho que cabia na palma da minha mão. Surpreso, perguntei-lhe: Como é possível caber tudo isso aqui nesse pacotinho? O anjo do Senhor respondeu-me sorrindo: Na loja de Deus, não vendemos frutos, apenas sementes.
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4: Siendo rico, se fez pobre. Aquele que é o pão da vida começou o seu ministério sentindo fome. Aquele que é a água da vida terminou o seu ministério cheio de sede. Aquele que convida os pecadores para descansarem nele sofreu cansaço. Aquele que é a nossa consolação no seu ministério chorou. Aquele que é o Senhor de todos foi vendido como um escravo. Aquele que é o nosso bom pastor foi levado à cruz como ovelha ao matador. Aquele que é vida se entregou à morte, a qual morrendo destruiu. Jesus passou por isso.

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0: Um Pai Nosso. Não digas pai, se a cada dia não te comportas como um filho. Não digas nosso, se vives isolado em teu egoísmo. Não digas que estás no céu, se só pensas nas coisas terrenas. Não digas santificado seja o teu nome, se não o honras. Não digas venha a nós o teu reino, se o confundes com o êxito material. Não digas faça-se a tua vontade, se não a aceita como é. Não digas assim na terra como no céu, se duvidas da existência do inferno. Não digas o pão nosso de cada dia, se não te preocupas com quem tem fome. Não digas perdoa as nossas ofensas, se guardas rancor de teus irmãos. Não digas livra-nos do mal, se amas o pecado. Não digas amém, se não entendes e não dás crédito às palavras do Pai Nosso. Às vezes, refletir em tempo pode fazer a diferença entre a vida ou a morte eterna. Sempre a decisão é nossa.
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0: O túmulo de Jesus. Quando visitamos um cemitério, encontramos muitos túmulos e sepulturas, monumentos de mármore enfeitados e canteiros floridos. Muitos personagens históricos foram sepultados com honrarias e em belos monumentos, tendo seus nomes e feitos gravados em mármore ou esculpidos em bronze, mas sempre com a frase "aqui jaz". O túmulo de Jesus é diferente de todos. Está vazio e aberto, pois o próprio anjo pronunciou: "Ele não está aqui, ressuscitou como havia dito", mostrando ao mundo a vitória do nosso Redentor. A ressurreição de Jesus é a garantia da nossa ressurreição.
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4: 23 horas.
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5 minutos após chegar no céu. Pode ser no momento ou após um tempo de espera, mas estarei diante do meu Senhor. Então, num instante, todas as coisas serão vistas por nova perspectiva. De repente, as coisas que achei ser importantes, as tarefas de amanhã, os planos da igreja, meu sucesso ou fracasso em agradar os que me cercam, essas coisas não terão a menor importância. E as coisas às quais dei pouca atenção, falar de Cristo ao vizinho, o momento de fervente oração, a confissão e o abandono do pecado serão reais. No céu desejarei de todo o coração poder ter de novo um milésimo do tempo que deixei escapar-me entre os dedos. Poder retirar todas aquelas incontáveis conversas que poderiam ter glorificado meu Senhor, mas não o fizeram. 5 minutos após eu chegar no céu, creio que desejarei de todo o coração ter sido mais fiel para ler a palavra de Deus e esperar nele em oração. E que pudesse tê-lo conhecido enquanto ainda estava na terra, da forma como ele desejava que eu o conhecesse. Desejarei, mas será tarde demais.

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3: Un Pai Nosso. Não digas Pai, se a cada dia não te comportas como filho. Não digas Nosso, se vives isolado em teu egoísmo. Não digas que estás no céu, se só pensas nas coisas terrenas. Não digas, santificado seja o teu nome, se não o honras. Não digas, venha a nós o teu reino, se o confundes com o êxito material. Não digas, faça-se a tua vontade, se não a aceita como é. Não digas, assim na terra como no céu, se duvidas da existência do inferno. Não digas, o pão nosso de cada dia, se não te preocupas com quem tem fome. Não digas, perdoa as nossas ofensas, se guardas rancor de teus irmãos. Não digas, livra-nos do mal, se amas o pecado. Não digas, amém, se não entendes e não dás crédito às palavras do Pai Nosso. Às vezes, refletir em tempo pode fazer a diferença entre a vida ou a morte eterna. Sempre, a decisão é nossa.
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5: Vinte e três horas e 16 minutos.
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a resposta de Deus. Quando você diz, não posso resolver, Deus diz, eu dirijo os teus passos. Quando você diz, é impossível, Deus diz, tudo é possível. Quando você diz, me sinto só, Deus diz, não te deixarei, nem te desampararei. Quando você diz, eu não posso fazer, Deus diz, tudo podes. Quando você diz, não mereço perdão, Deus diz, eu te perdoo. Quando você diz, tenho medo, Deus diz, não temas, eu sou contigo. Quando você diz, estou muito cansado, Deus diz, eu te farei descansar. Quando você diz, ninguém me ama de verdade, Deus diz, eu te amo. Quando você diz, não sei como seguir, Deus diz, eu te ensinarei o caminho. E quando perguntares, que caminho me conduz a Deus? Deus diz, meu filho amado,

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Sendo rico, se fez pobre. Aquele que é o pão da vida, começou o seu ministério sentindo fome. Aquele que é a água da vida, terminou o seu ministério cheio de sede. Aquele que convida os pecadores para descansarem nele, sofreu cansaço. Aquele que é a nossa consolação, no seu ministério chorou. Aquele que é o Senhor de todos, foi vendido como um escravo. Aquele que é o nosso bom pastor, foi levado à cruz como ovelha ao matador. Aquele que é vida, se entregou à morte, a qual morrendo destruiu. Jesus passou por isso.

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2: Seria difícil traduzir todos os sentimentos contidos num abraço. O que poderíamos dizer então do momento quando pudermos abraçar Jesus? Com certeza este abraço será diferente de todos aqueles que demos ou recebemos em toda a nossa vida, porque será o abraço da vitória final, do triunfo do bem sobre o mal e da certeza de que valeu a pena amar Jesus. E nesse mesmo sentimento de amor, paz e comunhão, queremos abraçar você e convidá-lo a juntos dedicarmos cada dia mais nossas vidas a Jesus, para que em breve o sonho de abraçá-lo seja uma realidade.
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2: Visão divina. Outro dia entrei numa loja, vi um anjo por trás do balcão. Maravilhado com aquela visão divina, perguntei-lhe: anjo do Senhor, o que vendes? Ele respondeu-me: todos os dons de Deus. Custam muito caro? Perguntei. Não, é tudo de graça, é só escolher, respondeu. Contemplei então a loja, vi jarros e vidros de fé, pacotes de esperança, caixinhas de salvação e sabedoria. Tomei coragem e pedi: por favor, embrulhe para mim muito amor de Deus, todo o perdão dele, um punhado de fé, bastante felicidade e salvação eterna para mim e para toda a minha família. O anjo do Senhor anotou meu pedido, separou os itens e acondicionou tudo num pequeno embrulho que cabia na palma da minha mão. Surpreso, perguntei-lhe: como é possível caber tudo isso aqui nesse pacotinho? O anjo do Senhor respondeu-me sorrindo: na loja de Deus, não vendemos frutos, apenas sementes.
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2: O túmulo de Jesus. Quando visitamos um cemitério, encontramos muitos túmulos e sepulturas, monumentos de mármore enfeitados e canteiros floridos. Muitos personagens históricos foram sepultados com honrarias e em belos monumentos, tendo seus nomes e feitos gravados em mármore ou esculpidos em bronze, mas sempre com a frase: aqui jaz. O túmulo de Jesus é diferente de todos. Está vazio e aberto, pois o próprio anjo pronunciou: ele não está aqui, ressuscitou como havia dito, mostrando ao mundo a vitória do nosso Redentor. A ressurreição de Jesus é a garantia da nossa ressurreição.

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2: Un Pai Nosso. Não digas Pai, se a cada dia não te comportas como um filho. Não digas Nosso, se vives isolado em teu egoísmo. Não digas que estás no céu, se só pensas nas coisas terrenas. Não digas santificado seja o teu nome, se não o honras. Não digas venha a nós o teu reino, se o confundes com o êxito material. Não digas faça-se a tua vontade, se não a aceita como é. Não digas assim na terra como no céu, se duvidas da existência do inferno. Não digas o pão nosso de cada dia, se não te preocupas com quem tem fome. Não digas perdoa as nossas ofensas, se guardas rancor de teus irmãos. Não digas livra-nos do mal, se amas o pecado. Não digas amém, se não entendes e não dás crédito às palavras do Pai Nosso. Às vezes, refletir em tempo pode fazer a diferença entre a vida ou a morte eterna. Sempre a decisão é nossa. Visão Divina. Outro dia entrei numa loja, vi um anjo por trás do balcão. Maravilhado com aquela visão divina, perguntei-lhe: Anjo do Senhor, o que vendes? Ele respondeu-me: Todos os dons de Deus. Custam muito caro? Perguntei. Não, é tudo de graça, é só escolher, respondeu. Contemplei então a loja, vi jarros e vidros de fé, pacotes de esperança, caixinhas de salvação e sabedoria. Tomei coragem e pedi: Por favor, embrulhe para mim muito amor de Deus, todo o perdão dele. Um punhado de fé, bastante felicidade e salvação eterna para mim e para toda a minha família. O anjo do Senhor anotou meu pedido, separou os itens e acondicionou tudo num pequeno embrulho que cabia na palma da minha mão. Surpreso, perguntei-lhe: Como é possível caber tudo isso aqui nesse pacotinho? O anjo do Senhor respondeu-me sorrindo: Na loja de Deus, não vendemos frutos, apenas sementes.

sendo rico, se fez pobre. Aquele que é o pão da vida, começou o seu ministério sentindo fome. Aquele que é a água da vida, terminou o seu ministério cheio de sede. Aquele que convida os pecadores para descansarem nele, sofreu cansaço. Aquele que é a nossa consolação, no seu ministério chorou. Aquele que é o Senhor de todos, foi vendido como um escravo. Aquele que é o nosso bom pastor, foi levado à cruz como ovelha ao matador. Aquele que é vida, se entregou à morte, a qual morrendo destruiu. Jesus passou por isso.

0: 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A resposta de Deus. Quando você diz, não posso resolver, Deus diz, eu dirijo os teus passos. Quando você diz, é impossível, Deus diz, tudo é possível. Quando você diz, me sinto só, Deus diz, não te deixarei, nem te desampararei. Quando você diz, eu não posso fazer, Deus diz, tudo podes. Quando você diz, não mereço perdão, Deus diz, eu te perdoo. Quando você diz, tenho medo, Deus diz, não temas, eu sou contigo. Quando você diz, estou muito cansado, Deus diz, eu te farei descansar. Quando você diz, ninguém me ama de verdade, Deus diz, eu te amo. Quando você diz, não sei como seguir, Deus diz, eu te ensinarei o caminho. E quando perguntares, que caminho me conduz a Deus? Deus diz, meu filho amado Jesus Cristo.
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3: 23 horas y 54 minutos.
0: 5 minutos após chegar no céu. Pode ser no momento ou após um tempo de espera, mas estarei diante do meu Senhor. Então, num instante, todas as coisas serão vistas por nova perspectiva. De repente, as coisas que achei ser importantes, as tarefas de amanhã, os planos da igreja, meu sucesso ou fracasso em agradar os que me cercam, essas coisas não terão a menor importância. E as coisas às quais dei pouca atenção, falar de Cristo ao vizinho, o momento de fervente oração, a confissão e o abandono do pecado serão reais. No céu desejarei de todo o coração poder ter de novo um milésimo do tempo que deixei escapar-me entre os dedos, poder retirar todas aquelas incontáveis conversas que poderiam ter glorificado meu Senhor, mas não o fizeram. 5 minutos após eu chegar no céu, creio que desejarei de todo o coração ter sido mais fiel para ler a palavra de Deus e esperar nele em oração, e que pudesse tê-lo conhecido enquanto ainda estava na terra, da forma como ele desejava que eu o conhecesse. Desejarei, mas será tarde demais.
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4: A resposta de Deus. Quando você diz: não posso resolver, Deus diz: eu dirijo os teus passos. Quando você diz: é impossível, Deus diz: tudo é possível. Quando você diz: me sinto só, Deus diz: não te deixarei, nem te desampararei. Quando você diz: eu não posso fazer, Deus diz: tudo podes. Quando você diz: não mereço perdão, Deus diz: eu te perdoo. Quando você diz: tenho medo, Deus diz: não temas, eu sou contigo. Quando você diz: estou muito cansado, Deus diz: eu te farei descansar. Quando você diz: ninguém me ama de verdade, Deus diz: eu te amo. Quando você diz: não sei como seguir, Deus diz: eu te ensinarei o caminho. E quando perguntares: que caminho me conduz a Deus? Deus diz: meu filho amado Jesus Cristo.
5: Meia-noite e um minuto.
4: 5 minutos após chegar no céu. Pode ser no momento ou após um tempo de espera, mas estarei diante do meu Senhor. Então, num instante, todas as coisas serão vistas por nova perspectiva. De repente, as coisas que achei ser importantes, as tarefas de amanhã, os planos da igreja, meu sucesso ou fracasso em agradar os que me cercam, essas coisas não terão a menor importância. E as coisas às quais dei pouca atenção, falar de Cristo ao vizinho, o momento de fervente oração, a confissão e o abandono do pecado, serão reais. No céu desejarei de todo o coração poder ter de novo 1 milésimo do tempo que deixei escapar-me entre os dedos, poder retirar todas aquelas incontáveis conversas que poderiam ter glorificado meu Senhor, mas não o fizeram. 5 minutos após eu chegar no céu, creio que desejarei de todo o coração ter sido mais fiel para ler a palavra de Deus e esperar nele em oração, e que pudesse tê-lo conhecido enquanto ainda estava na terra, da forma como ele desejava que eu o conhecesse. Desejarei, mas será tarde demais.
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1: 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Un Pai Nosso. Não digas Pai, se a cada dia não te comportas como um filho. Não digas Nosso, se vives isolado em teu egoísmo. Não digas que estás no céu, se só pensas nas coisas terrenas. Não digas santificado seja o teu nome, se não o honras. Não digas venha a nós o teu reino, se o confundes com o êxito material. Não digas faça-se a tua vontade, se não a aceita como é. Não digas assim na terra como no céu, se duvidas da existência do inferno. Não digas o pão nosso de cada dia, se não te preocupas com quem tem fome. Não digas perdoa as nossas ofensas, se guardas rancor de teus irmãos. Não digas livra-nos do mal, se amas o pecado. Não digas amém, se não entendes e não dás crédito às palavras do Pai Nosso. Às vezes, refletir em tempo pode fazer a diferença entre a vida ou a morte eterna. Sempre a decisão é nossa. Sendo rico, se fez pobre. Aquele que é o pão da vida começou o seu ministério sentindo fome. Aquele que é a água da vida terminou o seu ministério cheio de sede. Aquele que convida os pecadores para descansarem nele sofreu cansaço. Aquele que é a nossa consolação no seu ministério chorou. Aquele que é o Senhor de todos foi vendido como escravo. Aquele que é o nosso bom pastor foi levado à cruz como ovelha ao matador. Aquele que é vida se entregou à morte, a qual morrendo destruiu. Aleluia. Jesus passou por isso.

visão divina. Outro dia entrei numa loja, vi um anjo por trás do balcão. Maravilhado com aquela visão divina, perguntei-lhe: Anjo do Senhor, o que vendes? Ele respondeu-me: Todos os dons de Deus. Custam muito caro? Perguntei. Não é tudo de graça, é só escolher, respondeu. Contemplei então a loja. Vi jarros e vidros de fé, pacotes de esperança, caixinhas de salvação e sabedoria. Tomei coragem e pedi: Por favor, embrulhe para mim muito amor de Deus, todo o perdão dele. Um punhado de fé, bastante felicidade e salvação eterna para mim e para toda a minha família. O anjo do Senhor anotou meu pedido, separou os itens e acondicionou tudo num pequeno embrulho que cabia na palma da minha mão. Surpreso, perguntei-lhe: Como é possível caber tudo isso aqui nesse pacotinho? O anjo do Senhor respondeu-me sorrindo: Na loja de Deus, não vendemos frutos, apenas sementes.

túmulo de Jesus. Quando visitamos um cemitério, encontramos muitos túmulos e sepulturas, monumentos de mármore enfeitados e canteiros floridos. Muitos personagens históricos foram sepultados com honrarias e em belos monumentos, tendo seus nomes e feitos gravados em mármore ou esculpidos em bronze, mas sempre com a frase "aqui jaz". O túmulo de Jesus é diferente de todos. Está vazio e aberto, pois o próprio anjo pronunciou: "Ele não está aqui, ressuscitou como havia dito", mostrando ao mundo a vitória do nosso Redentor. A ressurreição de Jesus é a garantia da nossa ressurreição. Seria difícil traduzir todos os sentimentos contidos num abraço. O que poderíamos dizer então do momento quando pudermos abraçar Jesus? Com certeza este abraço será diferente de todos aqueles que demos ou recebemos em toda a nossa vida, porque será o abraço da vitória final, do triunfo do bem sobre o mal e da certeza de que valeu a pena amar Jesus. E nesse mesmo sentimento de amor, paz e comunhão, queremos abraçar você e convidá-lo a juntos dedicarmos cada dia mais nossas vidas a Jesus, para que em breve o sonho de abraçá-lo seja uma realidade.

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1: Sendo rico, se fez pobre. Aquele que é o pão da vida começou o seu ministério sentindo fome. Aquele que é a água da vida terminou o seu ministério cheio de sede. Aquele que convida os pecadores para descansarem nele sofreu cansaço. Aquele que é a nossa consolação no seu ministério chorou. Aquele que é o Senhor de todos foi vendido como escravo. Aquele que é o nosso bom pastor foi levado à cruz como ovelha ao matador. Aquele que é vida se entregou à morte, a qual morrendo destruiu. Jesus passou por isso.

5 minutos após chegar no céu. Pode ser no momento ou após um tempo de espera, mas estarei diante do meu Senhor. Então, num instante, todas as coisas serão vistas por nova perspectiva. De repente, as coisas que achei ser importantes, as tarefas de amanhã, os planos da igreja, meu sucesso ou fracasso em agradar os que me cercam, essas coisas não terão a menor importância. E as coisas às quais dei pouca atenção, falar de Cristo ao vizinho, o momento de fervente oração, a confissão e o abandono do pecado serão reais. No céu desejarei de todo o coração poder ter de novo um milésimo do tempo que deixei escapar-me entre os dedos. Poder retirar todas aquelas incontáveis conversas que poderiam ter glorificado meu Senhor, mas não o fizeram. 5 minutos após eu chegar no céu, creio que desejarei de todo o coração ter sido mais fiel para ler a palavra de Deus e esperar nele em oração. E que pudesse tê-lo conhecido enquanto ainda estava na terra, da forma como ele desejava que eu o conhecesse. Desejarei, mas será tarde demais.

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2: Seria difícil traduzir todos os sentimentos contidos num abraço. O que poderíamos dizer então do momento quando pudermos abraçar Jesus? Com certeza este abraço será diferente de todos aqueles que demos ou recebemos em toda a nossa vida, porque será o abraço da vitória final, do triunfo do bem sobre o mal e da certeza de que valeu a pena amar Jesus. E nesse mesmo sentimento de amor, paz e comunhão, queremos abraçar você e convidá-lo a juntos dedicarmos cada dia mais nossas vidas a Jesus, para que em breve o sonho de abraçá-lo seja uma realidade. Visão Divina. Outro dia entrei numa loja, vi um anjo por trás do balcão. Maravilhado com aquela visão divina, perguntei-lhe: Anjo do Senhor, o que vendes? Ele respondeu-me: Todos os dons de Deus. Custam muito caro? Perguntei. Não é tudo de graça, é só escolher, respondeu. Contemplei então a loja, vi jarros e vidros de fé, pacotes de esperança, caixinhas de salvação e sabedoria. Tomei coragem e pedi: Por favor, embrulhe para mim muito amor de Deus, todo o perdão dele, um punhado de fé, bastante felicidade e salvação eterna para mim e para toda a minha família. O anjo do Senhor anotou meu pedido, separou os itens e acondicionou tudo num pequeno embrulho que cabia na palma da minha mão. Surpreso, perguntei-lhe: Como é possível caber tudo isso aqui nesse pacotinho? O anjo do Senhor respondeu-me sorrindo: Na loja de Deus não vendemos frutos, apenas sementes.
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2: Un Pai Nosso. Não digas pai, se a cada dia não te comportas como um filho. Não digas nosso, se vives isolado em teu egoísmo. Não digas que estás no céu, se só pensas nas coisas terrenas. Não digas santificado seja o teu nome, se não o honras. Não digas venha a nós o teu reino, se o confundes com o êxito material. Não digas faça-se a tua vontade, se não aceita como é. Não digas assim na terra como no céu, se duvidas da existência do inferno. Não digas o pão nosso de cada dia, se não te preocupas com quem tem fome. Não digas perdoa as nossas ofensas, se guardas rancor de teus irmãos. Não digas livra-nos do mal, se amas o pecado. Não digas amém, se não entendes e não dás crédito às palavras do Pai Nosso. Às vezes, refletir em tempo pode fazer a diferença entre a vida ou a morte eterna. Sempre a decisão é nossa.
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4: Una hora.
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0: a resposta de Deus. Quando você diz, não posso resolver, Deus diz, eu dirijo os teus passos. Quando você diz, é impossível, Deus diz, tudo é possível. Quando você diz, me sinto só, Deus diz, não te deixarei, nem te desampararei. Quando você diz, eu não posso fazer, Deus diz, tudo podes. Quando você diz, não mereço perdão, Deus diz, eu te perdoo. Quando você diz, tenho medo, Deus diz, não temas, eu sou contigo. Quando você diz, estou muito cansado, Deus diz, eu te farei descansar. Quando você diz, ninguém me ama de verdade, Deus diz, eu te amo. Quando você diz, não sei como seguir, Deus diz, eu te ensinarei o caminho. E quando perguntares, que caminho me conduz a Deus? Deus diz, meu filho amado Jesus Cristo.
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2: 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Uma hora e três minutos.
0: O túmulo de Jesus. Quando visitamos um cemitério, encontramos muitos túmulos e sepulturas, monumentos de mármore enfeitados e canteiros floridos. Muitos personagens históricos foram sepultados com honrarias e em belos monumentos, tendo seus nomes e feitos gravados em mármore ou esculpidos em bronze, mas sempre com a frase aqui jaz. O túmulo de Jesus é diferente de todos. Está vazio e aberto, pois o próprio anjo pronunciou, ele não está aqui, ressuscitou como havia dito, mostrando ao mundo a vitória do nosso Redentor. A ressurreição de Jesus é a garantia da nossa ressurreição.
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0: 5 minutos após chegar no céu. Pode ser no momento ou após um tempo de espera, mas estarei diante do meu Senhor. Então, num instante, todas as coisas serão vistas por nova perspectiva. De repente, as coisas que achei ser importantes as tarefas de amanhã, os planos da igreja, meu sucesso ou fracasso em agradar os que me cercam. Essas coisas não terão a menor importância. E as coisas às quais dei pouca atenção, falar de Cristo ao vizinho, o momento de fervente oração, a confissão e o abandono do pecado serão reais. No céu desejarei de todo o coração poder ter de novo um milésimo do tempo que deixei escapar-me entre os dedos, poder retirar todas aquelas incontáveis conversas que poderiam ter glorificado meu Senhor, mas não o fizeram. 5 minutos após eu chegar no céu, creio que desejarei de todo o coração ter sido mais fiel para ler a palavra de Deus e esperar nele em oração, e que pudesse tê-lo conhecido enquanto ainda estava na terra, da forma como ele desejava que eu o conhecesse. Desejarei, mas será tarde demais.
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1: Seria difícil traduzir todos os sentimentos contidos num abraço. O que poderíamos dizer então do momento quando pudermos abraçar Jesus? Com certeza este abraço será diferente de todos aqueles que demos ou recebemos em toda a nossa vida, porque será o abraço da vitória final, do triunfo do bem sobre o mal e da certeza de que valeu a pena amar Jesus. E nesse mesmo sentimento de amor, paz e comunhão, queremos abraçar você e convidá-lo a juntos dedicarmos cada dia mais nossas vidas a Jesus, para que em breve o sonho de abraçá-lo seja uma realidade.
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2: 1:09.
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1: Visão divina. Outro dia entrei numa loja, vi um anjo por trás do balcão. Maravilhado com aquela visão divina, perguntei-lhe: Anjo do Senhor, o que vendes? Ele respondeu-me: Todos os dons de Deus. Custam muito caro, perguntei. Não é tudo de graça, é só escolher, respondeu. Contemplei então a loja, vi jarros e vidros de fé, pacotes de esperança, caixinhas de salvação e sabedoria. Tomei coragem e pedi: Por favor, embrulhe para mim muito amor de Deus, todo o perdão dele, um punhado de fé, bastante felicidade e salvação eterna para mim e para toda a minha família. O anjo do Senhor anotou meu pedido, separou os itens e acondicionou tudo num pequeno embrulho que cabia na palma da minha mão. Surpreso, perguntei-lhe: Como é possível caber tudo isso aqui nesse pacotinho? O anjo do Senhor respondeu-me sorrindo: Na loja de Deus, não vendemos frutos, apenas sementes.
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0: um Pai Nosso. Não digas Pai, se a cada dia não te comportas como um filho. Não digas Nosso, se vives isolado em teu egoísmo. Não digas que estás no céu, se só pensas nas coisas terrenas. Não digas santificado seja o teu nome, se não o honras. Não digas venha a nós o teu reino, se o confundes com o êxito material. Não digas faça-se a tua vontade, se não a aceita como é. Não digas assim na terra como no céu, se duvidas da existência do inferno. Não digas o pão nosso de cada dia, se não te preocupas com quem tem fome. Não digas perdoa as nossas ofensas, se guardas rancor de teus irmãos. Não digas livra-nos do mal, se amas o pecado. Não digas amém, se não entendes e não dás crédito às palavras do Pai Nosso. Às vezes, refletir em tempo pode fazer a diferença entre a vida ou a morte eterna. Sempre a decisão é nossa.
1: Uma hora e 30 minutos.
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0: A resposta de Deus. Quando você diz, não posso resolver, Deus diz, eu dirijo os teus passos. Quando você diz, é impossível, Deus diz, tudo é possível. Quando você diz, me sinto só, Deus diz, não te deixarei, nem te desampararei. Quando você diz, eu não posso fazer, Deus diz, tudo podes. Quando você diz, não mereço perdão, Deus diz, eu te perdoo. Quando você diz, tenho medo, Deus diz, não temas, eu sou contigo. Quando você diz, estou muito cansado, Deus diz, eu te farei descansar. Quando você diz, ninguém me ama de verdade, Deus diz, eu te amo. Quando você diz, não sei como seguir, Deus diz, eu te ensinarei o caminho. E quando perguntares, que caminho me conduz a Deus? Deus diz, meu filho amado Jesus Cristo.
4: Sendo rico, se fez pobre. Aquele que é o pão da vida, começou o seu ministério sentindo fome. Aquele que é a água da vida, terminou o seu ministério cheio de sede. Aquele que convida os pecadores para descansarem nele, sofreu cansaço. Aquele que é a nossa consolação, no seu ministério chorou. Aquele que é o Senhor de todos, foi vendido como escravo. Aquele que é o nosso bom pastor, foi levado à cruz como ovelha ao matador. Aquele que é vida, se entregou à morte, a qual morrendo destruiu. Aleluia. Jesus passou por isso. Aleluia.

túmulo de Jesus. Quando visitamos um cemitério, encontramos muitos túmulos e sepulturas, monumentos de mármore enfeitados e canteiros floridos. Muitos personagens históricos foram sepultados com honrarias e em belos monumentos, tendo seus nomes e feitos gravados em mármore ou esculpidos em bronze, mas sempre com a frase "aqui jaz". O túmulo de Jesus é diferente de todos. Está vazio e aberto, pois o próprio anjo pronunciou: "Ele não está aqui, ressuscitou como havia dito", mostrando ao mundo a vitória do nosso Redentor. A ressurreição de Jesus é a garantia da nossa ressurreição.

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1: A resposta de Deus. Quando você diz, não posso resolver, Deus diz, eu dirijo os teus passos. Quando você diz, é impossível, Deus diz, tudo é possível. Quando você diz, me sinto só, Deus diz, não te deixarei, nem te desampararei. Quando você diz, eu não posso fazer, Deus diz, tudo podes. Quando você diz, não mereço perdão, Deus diz, eu te perdoo. Quando você diz, tenho medo, Deus diz, não temas, eu sou contigo. Quando você diz, estou muito cansado, Deus diz, eu te farei descansar. Quando você diz, ninguém me ama de verdade, Deus diz, eu te amo. Quando você diz, não sei como seguir, Deus diz, eu te ensinarei o caminho. E quando perguntares, que caminho me conduz a Deus? Deus diz, meu filho amado Jesus Cristo.

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1: Sendo rico, se fez pobre. Aquele que é o pão da vida, começou o seu ministério sentindo fome. Aquele que é a água da vida, terminou o seu ministério cheio de sede. Aquele que convida os pecadores para descansarem nele, sofreu cansaço. Aquele que é a nossa consolação, no seu ministério chorou. Aquele que é o Senhor de todos, foi vendido como escravo. Aquele que é o nosso bom pastor, foi levado à cruz como ovelha ao matador. Aquele que é vida, se entregou à morte, a qual morrendo destruiu. Jesus passou por isso.

visão divina. Outro dia entrei numa loja, vi um anjo por trás do balcão. Maravilhado com aquela visão divina, perguntei.

0: perguntei-lhe: Anjo do Senhor, o que vendes? Ele respondeu-me: Todos os dons de Deus. Custam muito caro, perguntei. Não é tudo de graça, é só escolher, respondeu. Contemplei então a loja, vi jarros e vidros de fé, pacotes de esperança, caixinhas de salvação e sabedoria. 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Um punhado de fé, bastante felicidade e salvação eterna para mim e para toda a minha família. O anjo do Senhor anotou meu pedido, separou os itens e acondicionou tudo num pequeno embrulho que cabia na palma da minha mão. Surpreso, perguntei-lhe: Como é possível caber tudo isso aqui nesse pacotinho? O anjo do Senhor respondeu-me sorrindo: Na loja de Deus, não vendemos frutos, apenas sementes.
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0: 2 horas e 2 minutos.
1: Um Pai Nosso. Não digas Pai, se a cada dia não te comportas como um filho. Não digas Nosso, se vives isolado em teu egoísmo. Não digas que estás no céu, se só pensas nas coisas terrenas. Não digas santificado seja o teu nome, se não o honras. Não digas venha a nós o teu reino, se o confundes com o êxito material. Não digas faça-se a tua vontade, se não a aceita como é. Não digas assim na terra como no céu, se duvidas da existência do inferno. Não digas o pão nosso de cada dia, se não te preocupas com quem tem fome. Não digas perdoa as nossas ofensas, se guardas rancor de teus irmãos. Não digas livra-nos do mal, se amas o pecado. Não digas amém, se não entendes e não dás crédito às palavras do Pai Nosso. Às vezes, refletir em tempo pode fazer a diferença entre a vida ou a morte eterna. Sempre a decisão é nossa. Seria difícil traduzir todos os sentimentos contidos num abraço. O que poderíamos dizer então do momento quando pudermos abraçar Jesus? Com certeza este abraço será diferente de todos aqueles que demos ou recebemos em toda a nossa vida. Porque será o abraço da vitória final, do triunfo do bem sobre o mal e da certeza de que valeu a pena amar Jesus. E nesse mesmo sentimento de amor, paz e comunhão, queremos abraçar você e convidá-lo a juntos dedicarmos cada dia mais nossas vidas a Jesus, para que em breve o sonho de abraçá-lo seja uma realidade.
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1: O túmulo de Jesus. Quando visitamos cemitério, encontramos muitos túmulos e sepulturas, monumentos de mármore enfeitados e canteiros floridos. Muitos personagens históricos foram sepultados com honrarias e em belos monumentos, tendo seus nomes e feitos gravados em mármore ou esculpidos em bronze, mas sempre com a frase "aqui jaz". O túmulo de Jesus é diferente de todos. Está vazio e aberto, pois o próprio anjo pronunciou: "Ele não está aqui, ressuscitou como havia dito, mostrando ao mundo a vitória do nosso Redentor". A ressurreição de Jesus é a garantia da nossa ressurreição. Cinco minutos após chegar no céu. Pode ser no momento ou após um tempo de espera, mas estarei diante do meu Senhor. Então, num instante, todas as coisas serão vistas por nova perspectiva. De repente, as coisas que achei ser importantes, as tarefas de amanhã, os planos da igreja, meu sucesso ou fracasso em agradar os que me cercam, essas coisas não terão a menor importância. E as coisas às quais dei pouca atenção, falar de Cristo ao vizinho, o momento de fervente oração, a confissão e o abandono do pecado, serão reais. No céu desejarei de todo o coração poder ter de novo um milésimo do tempo que deixei escapar-me entre os dedos, poder retirar todas aquelas incontáveis conversas que poderiam ter glorificado meu Senhor, mas não o fizeram. Cinco minutos após eu chegar no céu, creio que desejarei de todo o coração ter sido mais fiel para ler a palavra de Deus e esperar nele em oração, e que pudesse tê-lo conhecido enquanto ainda estava na terra, da forma como ele desejava que eu o conhecesse. Desejarei, mas será tarde demais.
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1: Um Pai Nosso. Não digas Pai, se a cada dia não te comportas como um filho. Não digas Nosso, se vives isolado em teu egoísmo. Não digas que estás no céu, se só pensas nas coisas terrenas. Não digas santificado seja o teu nome, se não o honras. Não digas venha a nós o teu reino, se o confundes com o êxito material. Não digas faça-se a tua vontade, se não a aceita como é. Não digas assim na terra como no céu, se duvidas da existência do inferno. Não digas o pão nosso de cada dia, se não te preocupas com quem tem fome. Não digas perdoa as nossas ofensas, se guardas rancor de teus irmãos. Não digas livra-nos do mal, se amas o pecado. Não digas amém, se não entendes e não dás crédito às palavras do Pai Nosso. Às vezes, refletir em tempo pode fazer a diferença entre a vida ou a morte eterna. Sempre, a decisão é nossa.

0: visão divina. Outro dia entrei numa loja, vi um anjo por trás do balcão. Maravilhado com aquela visão divina, perguntei-lhe: Anjo do Senhor, o que vendes? Ele respondeu-me: Todos os dons de Deus. Custam muito caro? Perguntei. Não é tudo de graça, é só escolher, respondeu. Contemplei então a loja, vi jarros e vidros de fé, pacotes de esperança, caixinhas de salvação e sabedoria. Tomei coragem e pedi: Por favor, embrulhe para mim muito amor de Deus, todo o perdão dele. Um punhado de fé, bastante felicidade e salvação eterna para mim e para toda a minha família. O anjo do Senhor anotou meu pedido, separou os itens e acondicionou tudo num pequeno embrulho que cabia na palma da minha mão. Surpreso, perguntei-lhe: Como é possível caber tudo isso aqui nesse pacotinho? O anjo do Senhor respondeu-me sorrindo: Na loja de Deus, não vendemos frutos, apenas sementes.
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0: Sendo rico, se fez pobre. Aquele que é o pão da vida começou o seu ministério sentindo fome. Aquele que é a água da vida terminou o seu ministério cheio de sede. Aquele que convida os pecadores para descansarem nele sofreu cansaço. Aquele que é a nossa consolação no seu ministério chorou. Aquele que é o Senhor de todos foi vendido como escravo. Aquele que é o nosso bom pastor foi levado à cruz como ovelha ao matador. Aquele que é vida se entregou à morte, a qual morrendo destruiu. Aleluia. Jesus passou por isso.

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3: 2:19.
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0: 2 horas e 32 minutos.
1: Seria difícil traduzir todos os sentimentos contidos num abraço. O que poderíamos dizer então do momento quando pudermos abraçar Jesus? Com certeza este abraço será diferente de todos aqueles que demos ou recebemos em toda a nossa vida, porque será o abraço da vitória final, do triunfo do bem sobre o mal e da certeza de que valeu a pena amar Jesus. E nesse mesmo sentimento de amor, paz e comunhão, queremos abraçar você e convidá-lo a juntos dedicarmos cada dia mais nossas vidas a Jesus, para que em breve o sonho de abraçá-lo seja uma realidade. A resposta de Deus. Quando você diz, não posso resolver, Deus diz, eu dirijo os teus passos. Quando você diz, é impossível, Deus diz, tudo é possível. Quando você diz, me sinto só, Deus diz, não te deixarei, nem te desampararei. Quando você diz, eu não posso fazer, Deus diz, tudo podes. Quando você diz, não mereço perdão, Deus diz, eu te perdoo. Quando você diz, tenho medo, Deus diz, não temas, eu sou contigo. Quando você diz, estou muito cansado, Deus diz, eu te farei descansar. Quando você diz, ninguém me ama de verdade, Deus diz, eu te amo. Quando você diz, não sei como seguir, Deus diz, eu te ensinarei o caminho. E quando perguntares, que caminho me conduz a Deus? Deus diz, meu filho amado,

0: será o abraço da vitória final, do triunfo do bem sobre o mal e da certeza de que valeu a pena amar Jesus. E nesse mesmo sentimento de amor, paz e comunhão, queremos abraçar você e convidá-lo a juntos dedicarmos cada dia mais nossas vidas a Jesus, para que em breve o sonho de abraçá-lo seja uma realidade. Visão Divina. Outro dia entrei numa loja, vi um anjo por trás do balcão. Maravilhado com aquela visão divina, perguntei-lhe: Anjo do Senhor, o que vendes? Ele respondeu-me: Todos os dons de Deus. Custam muito caro? Perguntei. Não é tudo de graça, é só escolher, respondeu. Contemplei então a loja, vi jarros e vidros de fé, pacotes de esperança, caixinhas de salvação e sabedoria. Tomei coragem e pedi: Por favor, embrulhe para mim muito amor de Deus, todo o perdão dele, um punhado de fé, bastante felicidade e salvação eterna para mim e para toda a minha família. O anjo do Senhor anotou meu pedido, separou os itens e acondicionou tudo num pequeno embrulho que cabia na palma da minha mão. Surpreso, perguntei-lhe: Como é possível caber tudo isso aqui nesse pacotinho? O anjo do Senhor respondeu-me sorrindo: Na loja de Deus, não vendemos frutos, apenas sementes. A resposta de Deus. Quando você diz: Não posso resolver, Deus diz: Eu dirijo os teus passos. Quando você diz: É impossível, Deus diz: Tudo é possível. Quando você diz: Me sinto só, Deus diz: Não te deixarei, nem te desampararei. Quando você diz: Eu não posso fazer, Deus diz: Tudo podes. Quando você diz: Não mereço perdão, Deus diz: Eu te perdoo. Quando você diz: Tenho medo, Deus diz: Não temas, eu sou contigo. Quando você diz: Estou muito cansado, Deus diz: Eu te farei descansar. Quando você diz: Ninguém me ama de verdade, Deus diz: Eu te amo. Quando você diz: Não sei como seguir, Deus diz: Eu te ensinarei o caminho. E quando perguntares: Que caminho me conduz a Deus? Deus diz: Meu filho amado Jesus Cristo.
1: Duas horas e 47 minutos.
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2: O túmulo de Jesus. Quando visitamos um cemitério, encontramos muitos túmulos e sepulturas, monumentos de mármore enfeitados e canteiros floridos. Muitos personagens históricos foram sepultados com honrarias e em belos monumentos, tendo seus nomes e feitos gravados em mármore ou esculpidos em bronze, mas sempre com a frase "Aqui jaz". O túmulo de Jesus é diferente de todos. Está vazio e aberto, pois o próprio anjo pronunciou: "Ele não está aqui, ressuscitou como havia dito", mostrando ao mundo a vitória do nosso Redentor. A ressurreição de Jesus é a garantia da nossa ressurreição. Cinco minutos após chegar no céu. Pode ser no momento ou após um tempo de espera, mas estarei diante do meu Senhor. Então, num instante, todas as coisas serão vistas por nova perspectiva. De repente, as coisas que achei ser importantes, as tarefas de amanhã, os planos da igreja, meu sucesso ou fracasso em agradar os que me cercam, essas coisas não terão a menor importância. E as coisas às quais dei pouca atenção, falar de Cristo ao vizinho, o momento de fervente oração, a confissão e o abandono do pecado, serão reais. No céu desejarei de todo o coração poder ter de novo um milésimo do tempo que deixei escapar-me entre os dedos, poder retirar todas aquelas incontáveis conversas que poderiam ter glorificado meu Senhor, mas não o fizeram. Cinco minutos após eu chegar no céu, creio que desejarei de todo o coração ter sido mais fiel para ler a palavra de Deus e esperar nele em oração, e que pudesse tê-lo conhecido enquanto ainda estava na terra, da forma como ele desejava que eu o conhecesse. Desejarei, mas será tarde demais.
3: Três horas.
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2: Un Pai Nosso. Não digas Pai, se a cada dia não te comportas como um filho. Não digas Nosso, se vives isolado em teu egoísmo. Não digas que estás no céu, se só pensas nas coisas terrenas. Não digas santificado seja o teu nome, se não o honras. Não digas venha a nós o teu reino, se o confundes com o êxito material. Não digas faça-se a tua vontade, se não a aceita como é. Não digas assim na terra como no céu, se duvidas da existência do inferno. Não digas o pão nosso de cada dia, se não te preocupas com quem tem fome. Não digas perdoa as nossas ofensas, se guardas rancor de teus irmãos. Não digas livra-nos do mal, se amas o pecado. Não digas amém, se não entendes e não dás crédito às palavras do Pai Nosso. Às vezes, refletir em tempo pode fazer a diferença entre a vida ou a morte eterna. Sempre, a decisão é nossa.
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sendo rico, se fez pobre. Aquele que é o pão da vida, começou o seu ministério sentindo fome. Aquele que é a água da vida, terminou o seu ministério cheio de sede. Aquele que convida os pecadores para descansarem nele, sofreu cansaço. Aquele que é a nossa consolação, no seu ministério chorou. Aquele que é o Senhor de todos, foi vendido como um escravo. Aquele que é o nosso bom pastor, foi levado à cruz como ovelha ao matador. Aquele que é vida, se entregou à morte, a qual morrendo destruiu. Jesus passou por isso.

0: a resposta de Deus. Quando você diz, não posso resolver, Deus diz, eu dirijo os teus passos. Quando você diz, é impossível, Deus diz, tudo é possível. Quando você diz, me sinto só, Deus diz, não te deixarei, nem te desampararei. Quando você diz, eu não posso fazer, Deus diz, tudo podes. Quando você diz, não mereço perdão, Deus diz, eu te perdoo. Quando você diz, tenho medo, Deus diz, não temas, eu sou contigo. Quando você diz, estou muito cansado, Deus diz, eu te farei descansar. Quando você diz, ninguém me ama de verdade, Deus diz, eu te amo. Quando você diz, não sei como seguir, Deus diz, eu te ensinarei o caminho. E quando perguntares, que caminho me conduz a Deus? Deus diz, meu filho amado Jesus Cristo. Visão divina. Outro dia entrei numa loja, vi um anjo por trás do balcão. Maravilhado com aquela visão divina, perguntei-lhe, anjo do Senhor, o que vendes? Ele respondeu-me, todos os dons de Deus. Custam muito caro, perguntei. Não é tudo de graça, é só escolher, respondeu. Contemplei então a loja, vi jarros e vidros de fé, pacotes de esperança, caixinhas de salvação e sabedoria. Tomei coragem e pedi, por favor, embrulhe para mim muito amor de Deus, todo o perdão dele. Um punhado de fé, bastante felicidade e salvação eterna para mim e para toda a minha família. O anjo do Senhor anotou meu pedido, separou os itens e acondicionou tudo num pequeno embrulho que cabia na palma da minha mão. Surpreso, perguntei-lhe, como é possível caber tudo isso aqui nesse pacotinho? O anjo do Senhor respondeu-me sorrindo, na loja de Deus, não vendemos frutos, apenas sementes.
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0: Sendo rico, se fez pobre. Aquele que é o pão da vida, começou o seu ministério sentindo fome. Aquele que é a água da vida, terminou o seu ministério cheio de sede. Aquele que convida os pecadores para descansarem nele, sofreu cansaço. Aquele que é a nossa consolação, no seu ministério chorou. Aquele que é o Senhor de todos, foi vendido como escravo. Aquele que é o nosso bom pastor, foi levado à cruz como ovelha ao matador. Aquele que é vida, se entregou à morte, a qual morrendo destruiu. Aleluia. Jesus passou por isso.

0: 5 minutos após chegar no céu. Pode ser no momento ou após um tempo de espera, mas estarei diante do meu Senhor. Então, num instante, todas as coisas serão vistas por nova perspectiva. De repente, as coisas que achei ser importantes, as tarefas de amanhã, os planos da igreja, meu sucesso ou fracasso em agradar os que me cercam, essas coisas não terão a menor importância. E as coisas às quais dei pouca atenção, falar de Cristo ao vizinho, o momento de fervente oração, a confissão e o abandono do pecado serão reais. No céu desejarei de todo o coração poder ter de novo um milésimo do tempo que deixei escapar-me entre os dedos. Poder retirar todas aquelas incontáveis conversas que poderiam ter glorificado meu Senhor, mas não o fizeram. 5 minutos após eu chegar no céu, creio que desejarei de todo o coração ter sido mais fiel para ler a palavra de Deus e esperar nele em oração. E que pudesse tê-lo conhecido enquanto ainda estava na terra, da forma como ele desejava que eu o conhecesse. Desejarei, mas será tarde demais.
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0: Seria difícil traduzir todos os sentimentos contidos num abraço. O que poderíamos dizer então do momento quando pudermos abraçar Jesus? Com certeza este abraço será diferente de todos aqueles que demos ou recebemos em toda a nossa vida, porque será o abraço da vitória final, do triunfo do bem sobre o mal e da certeza de que valeu a pena amar Jesus. E nesse mesmo sentimento de amor, paz e comunhão, queremos abraçar você e convidá-lo a juntos dedicarmos cada dia mais nossas vidas a Jesus, para que em breve o sonho de abraçá-lo seja uma realidade.
1: 3 horas e 19 minutos.
0: Um Pai Nosso. Não digas Pai, se a cada dia não te comportas como um filho. Não digas Nosso, se vives isolado em teu egoísmo. Não digas que estás no céu, se só pensas nas coisas terrenas. Não digas santificado seja o teu nome, se não o honras. Não digas venha a nós o teu reino, se o confundes com o êxito material. Não digas faça-se a tua vontade, se não a aceita como é. Não digas assim na terra como no céu, se duvidas da existência do inferno. Não digas o pão nosso de cada dia, se não te preocupas com quem tem fome. Não digas perdoa as nossas ofensas, se guardas rancor de teus irmãos. Não digas livra-nos do mal, se amas o pecado. Não digas amém, se não entendes e não dás crédito às palavras do Pai Nosso. Às vezes, refletir em tempo pode fazer a diferença entre a vida ou a morte eterna. Sempre, a decisão é nossa.

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2: 3:38.
3: Sendo rico, se fez pobre. Aquele que é o pão da vida começou o seu ministério sentindo fome. Aquele que é a água da vida terminou o seu ministério cheio de sede. Aquele que convida os pecadores para descansarem nele sofreu cansaço. Aquele que é a nossa consolação no seu ministério chorou. Aquele que é o Senhor de todos foi vendido como escravo. Aquele que é o nosso bom pastor foi levado à cruz como ovelha ao matador. Aquele que é vida se entregou à morte, a qual morrendo destruiu. Jesus passou por isso.

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1: Visão divina. Outro dia entrei numa loja.

0: um anjo por trás do balcão. Maravilhado com aquela visão divina, perguntei-lhe: Anjo do Senhor, o que vendes? Ele respondeu-me: Todos os dons de Deus. Custam muito caro? Perguntei. Não é tudo de graça, é só escolher, respondeu. Contemplei então a loja. Vi jarros e vidros de fé, pacotes de esperança, caixinhas de salvação e sabedoria. Tomei coragem e pedi: Por favor, embrulhe para mim muito amor de Deus, todo o perdão dele, um punhado de fé, bastante felicidade e salvação eterna para mim e para toda a minha família. O anjo do Senhor anotou meu pedido, separou os itens e acondicionou tudo num pequeno embrulho que cabia na palma da minha mão. Surpreso, perguntei-lhe: Como é possível caber tudo isso aqui nesse pacotinho? O anjo do Senhor respondeu-me sorrindo: Na loja de Deus, não vendemos frutos, apenas sementes.
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0: 5 minutos após chegar no céu. Pode ser no momento ou após um tempo de espera, mas estarei diante do meu Senhor. Então, num instante, todas as coisas serão vistas por nova perspectiva. De repente, as coisas que achei ser importantes, as tarefas de amanhã, os planos da igreja, meu sucesso ou fracasso em agradar os que me cercam, essas coisas não terão a menor importância. E as coisas às quais dei pouca atenção, falar de Cristo ao vizinho, o momento de fervente oração, a confissão e o abandono do pecado, serão reais. No céu desejarei de todo o coração poder ter de novo 1 milésimo do tempo que deixei escapar-me entre os dedos, poder retirar todas aquelas incontáveis conversas que poderiam ter glorificado meu Senhor, mas não o fizeram. 5 minutos após eu chegar no céu, creio que desejarei de todo o coração ter sido mais fiel para ler a palavra de Deus e esperar nele em oração, e que pudesse tê-lo conhecido enquanto ainda estava na terra, da forma como ele desejava que eu o conhecesse. Desejarei, mas será tarde demais.
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túmulo de Jesus. Quando visitamos um cemitério, encontramos muitos túmulos e sepulturas, monumentos de mármore enfeitados e canteiros floridos. Muitos personagens históricos foram sepultados com honrarias e em belos monumentos, tendo seus nomes e feitos gravados em mármore ou esculpidos em bronze, mas sempre com a frase "aqui jaz". O túmulo de Jesus é diferente de todos. Está vazio e aberto, pois o próprio anjo pronunciou: "Ele não está aqui, ressuscitou como havia dito", mostrando ao mundo a vitória do nosso Redentor. A ressurreição de Jesus é a garantia da nossa ressurreição.

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0: 4 horas e 3 minutos.
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5: Um Pai Nosso. Não digas pai, se a cada dia não te comportas como um filho. Não digas nosso, se vives isolado em teu egoísmo. Não digas que estás no céu, se só pensas nas coisas terrenas. Não digas santificado seja o teu nome, se não o honras. Não digas venha a nós o teu reino, se o confundes com o êxito material. Não digas faça-se a tua vontade, se não a aceita como é. Não digas assim na terra como no céu, se duvidas da existência do inferno. Não digas o pão nosso de cada dia, se não te preocupas com quem tem fome. Não digas perdoa as nossas ofensas, se guardas rancor de teus irmãos. Não digas livra-nos do mal, se amas o pecado. Não digas amém, se não entendes e não dás crédito às palavras do Pai Nosso. Às vezes, refletir em tempo pode fazer a diferença entre a vida ou a morte eterna. Sempre a decisão é nossa.
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a resposta de Deus. Quando você diz, não posso resolver, Deus diz, eu dirijo os teus passos. Quando você diz, é impossível, Deus diz, tudo é possível. Quando você diz, me sinto só, Deus diz, não te deixarei, nem te desampararei. Quando você diz, eu não posso fazer, Deus diz, tudo podes. Quando você diz, não mereço perdão, Deus diz, eu te perdoo. Quando você diz, tenho medo, Deus diz, não temas, eu sou contigo. Quando você diz, estou muito cansado, Deus diz, eu te farei descansar. Quando você diz, ninguém me ama de verdade, Deus diz, eu te amo. Quando você diz, não sei como seguir, Deus diz, eu te ensinarei o caminho. E quando perguntares, que caminho me conduz a Deus? Deus diz, meu filho amado.

5 minutos após chegar no céu. Pode ser no momento ou após um tempo de espera, mas estarei diante do meu Senhor. Então, num instante, todas as coisas serão vistas por nova perspectiva. De repente, as coisas que achei ser importantes, as tarefas de amanhã, os planos da igreja, meu sucesso ou fracasso em agradar os que me cercam, essas coisas não terão a menor importância. E as coisas às quais dei pouca atenção, falar de Cristo ao vizinho, o momento de fervente oração, a confissão e o abandono do pecado serão reais. No céu desejarei de todo o coração poder ter de novo um milésimo do tempo que deixei escapar-me entre os dedos. Poder retirar todas aquelas incontáveis conversas que poderiam ter glorificado meu Senhor, mas não o fizeram. 5 minutos após eu chegar no céu, creio que desejarei de todo o coração ter sido mais fiel para ler a palavra de Deus e esperar nele em oração. E que pudesse tê-lo conhecido enquanto ainda estava na terra, da forma como ele desejava que eu o conhecesse. Desejarei, mas será tarde demais.

Jesus, porém, dizia: Pai, perdoa-lhes porque não sabem o que fazem. E o povo estava ali a olhar e as próprias

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0: um Pai Nosso. Não digas Pai, se a cada dia não te comportas como um filho. Não digas Nosso, se vives isolado em teu egoísmo. Não digas que estás no céu, se só pensas nas coisas terrenas. Não digas santificado seja o teu nome, se não o honras. Não digas venha a nós o teu reino, se o confundes com o êxito material. Não digas faça-se a tua vontade, se não a aceita como é. Não digas assim na terra como no céu, se duvidas da existência do inferno. Não digas o pão nosso de cada dia, se não te preocupas com quem tem fome. Não digas perdoa as nossas ofensas, se guardas rancor de teus irmãos. Não digas livra-nos do mal, se amas o pecado. Não digas amém, se não entendes e não dás crédito às palavras do Pai Nosso. Às vezes, refletir em tempo pode fazer a diferença entre a vida ou a morte eterna. Sempre a decisão é nossa.
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0: A respuesta de Dios. Cuando você diz, no puedo resolver. Deus diz, eu dirijo os teus passos. Quando você diz, é impossível. Deus diz, tudo é possível. Quando você diz, me sinto só. Deus diz, não te deixarei, nem te desampararei. Quando você diz, eu não posso fazer. Deus diz, tudo podes. Quando você diz, não mereço perdão. Deus diz, eu te perdoo. Quando você diz, tenho medo, Deus diz, não temas, eu sou contigo. Quando você diz, estou muito cansado, Deus diz, eu te farei descansar. Quando você diz, ninguém me ama de verdade, Deus diz, eu te amo. Quando você diz, não sei como seguir, Deus diz, eu te ensinarei o caminho.

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3: Túmulo de Jesus. Quando visitamos um cemitério, encontramos muitos túmulos e sepulturas, monumentos de mármore enfeitados e canteiros floridos. Muitos personagens históricos foram sepultados com honrarias e em belos monumentos, tendo seus nomes e feitos gravados em mármore ou esculpidos em bronze, mas sempre com a frase "aqui jaz". O túmulo de Jesus é diferente de todos. Está vazio e aberto, pois o próprio anjo pronunciou: "Ele não está aqui, ressuscitou como havia dito", mostrando ao mundo a vitória do nosso Redentor. A ressurreição de Jesus é a garantia da nossa ressurreição. Cinco minutos após chegar no céu. Pode ser no momento ou após um tempo de espera, mas estarei diante do meu Senhor. Então, no instante, todas as coisas serão vistas por nova perspectiva. De repente, as coisas que achei ser importantes, as tarefas de amanhã, os planos da igreja, meu sucesso ou fracasso em agradar os que me cercam, essas coisas não terão a menor importância. E as coisas às quais dei pouca atenção, falar de Cristo ao vizinho, o momento de fervente oração, a confissão e o abandono do pecado serão reais. No céu desejarei de todo o coração poder ter de novo um milésimo do tempo que deixei escapar-me entre os dedos. Poder retirar todas aquelas incontáveis conversas que poderiam ter glorificado meu Senhor, mas não o fizeram. Cinco minutos após eu chegar no céu, creio que desejarei de todo o coração ter sido mais fiel para ler a palavra de Deus e esperar nele em oração. E que pudesse tê-lo conhecido enquanto ainda estava na terra, da forma como ele desejava que eu o conhecesse. Desejarei, mas será tarde demais.
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1: 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Sendo rico, se fez pobre. Aquele que é o pão da vida, começou o seu ministério sentindo fome. Aquele que é a água da vida, terminou o seu ministério cheio de sede. Aquele que convida os pecadores para descansarem nele, sofreu cansaço. Aquele que é a nossa consolação, no seu ministério chorou. Aquele que é o Senhor de todos, foi vendido como escravo. Aquele que é o nosso bom pastor, foi levado à cruz como ovelha ao matador. Aquele que é vida, se entregou à morte, a qual morrendo destruiu. Jesus passou por isso.

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1: Visão divina. Outro dia entrei numa loja, vi um anjo por trás do balcão. Maravilhado com aquela visão divina, perguntei-lhe: Anjo do Senhor, o que vendes? Ele respondeu-me: Todos os dons de Deus. Custam muito caro? Perguntei. Não é tudo de graça, é só escolher, respondeu. Contemplei então a loja, vi jarros e vidros de fé, pacotes de esperança, caixinhas de salvação e sabedoria. Tomei coragem e pedi: Por favor, embrulhe para mim muito amor de Deus, todo o perdão dele, um punhado de fé, bastante felicidade e salvação eterna para mim e para toda a minha família. O anjo do Senhor anotou meu pedido, separou os itens e acondicionou tudo num pequeno embrulho que cabia na palma da minha mão. Surpreso, perguntei-lhe: Como é possível caber tudo isso aqui nesse pacotinho? O anjo do Senhor respondeu-me sorrindo: Na loja de Deus, não vendemos frutos, apenas sementes.
2: 5 horas.
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1: A respuesta de Dios. Quando você diz: Não posso resolver, Deus diz: Eu dirijo os teus passos. Quando você diz: É impossível, Deus diz: Tudo é possível. Quando você diz: Me sinto só, Deus diz: Não te deixarei, nem te desampararei. Quando você diz: Eu não posso fazer, Deus diz: Tudo podes. Quando você diz: Não mereço perdão, Deus diz: Eu te perdoo. Quando você diz: Tenho medo, Deus diz: Não temas, eu sou contigo. Quando você diz: Estou muito cansado, Deus diz: Eu te farei descansar. Quando você diz: Ninguém me ama de verdade, Deus diz: Eu te amo. Quando você diz: Não sei como seguir, Deus diz: Eu te ensinarei o caminho. E quando perguntares: Que caminho me conduz a Deus? Deus diz: Meu filho amado Jesus Cristo. Um Pai Nosso. Não digas Pai, se a cada dia não te comportas como um filho. Não digas Nosso, se vives isolado em teu egoísmo. Não digas que estás no céu, se só pensas nas coisas terrenas. Não digas, santificado seja o teu nome, se não o honras. Não digas, venha a nós o teu reino, se o confundes com o êxito material. Não digas, faça-se a tua vontade, se não a aceita como é. Não digas, assim na terra como no céu, se duvidas da existência do inferno. Não digas, o pão nosso de cada dia, se não te preocupas com quem tem fome. Não digas, perdoa as nossas ofensas, se guardas rancor de teus irmãos. Não digas, livra-nos do mal, se amas o pecado. Não digas amém, se não entendes e não dás crédito às palavras do Pai Nosso. Às vezes, refletir em tempo pode fazer a diferença entre a vida ou a morte eterna. Sempre, a decisão é nossa.

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1: 5 horas e 7 minutos.
2: Seria difícil traduzir todos os sentimentos contidos num abraço. O que poderíamos dizer então do momento quando pudermos abraçar Jesus? Com certeza este abraço será diferente de todos aqueles que demos ou recebemos em toda a nossa vida, porque será o abraço da vitória final, do triunfo do bem sobre o mal e da certeza de que valeu a pena amar Jesus. E nesse mesmo sentimento de amor, paz e comunhão, queremos abraçar você e convidá-lo a juntos dedicarmos cada dia mais nossas vidas a Jesus, para que em breve o sonho de abraçá-lo seja uma realidade. O túmulo de Jesus. Quando visitamos um cemitério, encontramos muitos túmulos e sepulturas, monumentos de mármore enfeitados e canteiros floridos. Muitos personagens históricos foram sepultados com honrarias e em belos monumentos, tendo seus nomes e feitos gravados em mármore ou esculpidos em bronze, mas sempre com a frase "Aqui jaz". O túmulo de Jesus é diferente de todos. Está vazio e aberto, pois o próprio anjo pronunciou: "Ele não está aqui, ressuscitou como havia dito, mostrando ao mundo a vitória do nosso Redentor". A ressurreição de Jesus é a garantia da nossa ressurreição.
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1: 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Sendo rico, se fez pobre. Aquele que é o pão da vida, começou o seu ministério sentindo fome. Aquele que é a água da vida, terminou o seu ministério cheio de sede. Aquele que convida os pecadores para descansarem nele, sofreu cansaço. Aquele que é a nossa consolação, no seu ministério chorou. Aquele que é o Senhor de todos, foi vendido como escravo. Aquele que é o nosso bom pastor, foi levado à cruz como ovelha ao matador. Aquele que é vida, se entregou à morte, a qual morrendo destruiu. Jesus passou por isso.

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1: A resposta de Deus. Quando você diz, não posso resolver, Deus diz, eu dirijo os teus passos. Quando você diz, é impossível, Deus diz, tudo é possível. Quando você diz, me sinto só, Deus diz, não te deixarei, nem te desampararei. Quando você diz, eu não posso fazer, Deus diz, tudo podes. Quando você diz, não mereço perdão, Deus diz, eu te perdoo. Quando você diz, tenho medo, Deus diz, não temas, eu sou contigo. Quando você diz, estou muito cansado, Deus diz, eu te farei descansar. Quando você diz, ninguém me ama de verdade, Deus diz, eu te amo. Quando você diz, não sei como seguir, Deus diz, eu te ensinarei o caminho. E quando perguntares, que caminho me conduz a Deus? Deus diz, meu filho amado Jesus Cristo. O túmulo de Jesus. Quando visitamos um cemitério, encontramos muitos túmulos e sepulturas, monumentos de mármore enfeitados e canteiros floridos. Muitos personagens históricos foram sepultados com honrarias e em belos monumentos, tendo seus nomes e feitos gravados em mármore ou esculpidos em bronze, mas sempre com a frase aqui jaz. O túmulo de Jesus é diferente de todos. Está vazio e aberto, pois o próprio anjo pronunciou: ele não está aqui, ressuscitou como havia dito, mostrando ao mundo a vitória do nosso Redentor. A ressurreição de Jesus é a garantia da nossa ressurreição.
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5 minutos após chegar no céu. Pode ser no momento ou após um tempo de espera, mas estarei diante do meu Senhor. Então, num instante, todas as coisas serão vistas por nova perspectiva. De repente, as coisas que achei ser importantes, as tarefas de amanhã, os planos da igreja, meu sucesso ou fracasso em agradar os que me cercam, essas coisas não terão a menor importância. E as coisas às quais dei pouca atenção, falar de Cristo ao vizinho, o momento de fervente oração, a confissão e o abandono do pecado serão reais. No céu desejarei de todo o coração poder ter de novo um milésimo do tempo que deixei escapar-me entre os dedos. Poder retirar todas aquelas incontáveis conversas que poderiam ter glorificado meu Senhor, mas não o fizeram. 5 minutos após eu chegar no céu, creio que desejarei de todo o coração ter sido mais fiel para ler a palavra de Deus e esperar nele em oração. E que pudesse tê-lo conhecido enquanto ainda estava na terra, da forma como ele desejava que eu o conhecesse. Desejarei, mas será tarde demais.

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4: Seria difícil traduzir todos os sentimentos contidos num abraço. O que poderíamos dizer então do momento quando pudermos abraçar Jesus? Com certeza este abraço será diferente de todos aqueles que demos ou recebemos em toda a nossa vida. Porque será o abraço da vitória final, do triunfo do bem sobre o mal e da certeza de que valeu a pena amar Jesus. E nesse mesmo sentimento de amor, paz e comunhão, queremos abraçar você e convidá-lo a juntos dedicarmos cada dia mais nossas vidas a Jesus, para que em breve o sonho de abraçá-lo seja uma realidade.
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4: Visión divina. Outro dia entrei numa loja, vi um anjo por trás do balcão. Maravilhado com aquela visão divina, perguntei-lhe: Anjo do Senhor, o que vendes? Ele respondeu-me: Todos os dons de Deus. Custam muito caro? Perguntei. Não é tudo de graça, é só escolher, respondeu. Contemplei então a loja, vi jarros e vidros de fé, pacotes de esperança, caixinhas de salvação e sabedoria. Tomei coragem e pedi: Por favor, embrulhe para mim muito amor de Deus, todo o perdão dele, um punhado de fé, bastante felicidade e salvação eterna para mim e para toda a minha família. O anjo do Senhor anotou meu pedido, separou os itens e acondicionou tudo num pequeno embrulho que cabia na palma da minha mão. Surpreso, perguntei-lhe: Como é possível caber tudo isso aqui nesse pacotinho? O anjo do Senhor respondeu-me sorrindo: Na loja de Deus, não vendemos frutos, apenas sementes.

0: um Pai Nosso. Não digas Pai, se a cada dia não te comportas como um filho. Não digas Nosso, se vives isolado em teu egoísmo. Não digas que estás no céu, se só pensas nas coisas terrenas. Não digas santificado seja o teu nome, se não o honras. Não digas venha a nós o teu reino, se o confundes com o êxito material. Não digas faça-se a tua vontade, se não a aceita como é. Não digas assim na terra como no céu, se duvidas da existência do inferno. Não digas o pão nosso de cada dia, se não te preocupas com quem tem fome. Não digas perdoa as nossas ofensas, se guardas rancor de teus irmãos. Não digas livra-nos do mal, se amas o pecado. Não digas amém, se não entendes e não dás crédito às palavras do Pai Nosso. Às vezes, refletir em tempo pode fazer a diferença entre a vida ou a morte eterna. Sempre a decisão é nossa.
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0: 5:48.
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3: Son las 5:00.
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5: Cinco minutos após chegar no céu. Pode ser no momento ou após um tempo de espera, mas estarei diante do meu Senhor. Então, no instante, todas as coisas serão vistas por nova perspectiva. De repente, as coisas que achei ser importantes, as tarefas de amanhã, os planos da igreja, meu sucesso ou fracasso em agradar os que me cercam, essas coisas não terão a menor importância. E as coisas às quais dei pouca atenção, falar de Cristo ao vizinho, o momento de fervente oração, a confissão e o abandono do pecado serão reais. No céu desejarei de todo o coração poder ter de novo um milésimo do tempo que deixei escapar-me entre os dedos, poder retirar todas aquelas incontáveis conversas que poderiam ter glorificado meu Senhor, mas não o fizeram. Cinco minutos após eu chegar no céu, creio que desejarei de todo o coração ter sido mais fiel para ler a palavra de Deus e esperar nele em oração. E que pudesse tê-lo conhecido enquanto ainda estava na terra, da forma como ele desejava que eu o conhecesse. Desejarei, mas será tarde demais.

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1: A resposta de Deus. Quando você diz, não posso resolver, Deus diz, eu dirijo os teus passos. Quando você diz, é impossível, Deus diz, tudo é possível. Quando você diz, me sinto só, Deus diz, não te deixarei, nem te desampararei. Quando você diz, eu não posso fazer, Deus diz, tudo podes. Quando você diz, não mereço perdão, Deus diz, eu te perdoo. Quando você diz, tenho medo, Deus diz, não temas, eu sou contigo. Quando você diz, estou muito cansado, Deus diz, eu te farei descansar. Quando você diz, ninguém me ama de verdade, Deus diz, eu te amo. Quando você diz, não sei como seguir, Deus diz, eu te ensinarei o caminho. E quando perguntares, que caminho me conduz a Deus? Deus diz, meu filho amado Jesus Cristo.
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0: 6:02.
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2: O túmulo de Jesus. Quando visitamos um cemitério, encontramos muitos túmulos e sepulturas, monumentos de mármore enfeitados e canteiros floridos. Muitos personagens históricos foram sepultados com honrarias e em belos monumentos, tendo seus nomes e feitos gravados em mármore ou esculpidos em bronze, mas sempre com a frase "Aqui jaz". O túmulo de Jesus é diferente de todos. Está vazio e aberto, pois o próprio anjo pronunciou: "Ele não está aqui, ressuscitou como havia dito", mostrando ao mundo a vitória do nosso Redentor. A ressurreição de Jesus é a garantia da nossa ressurreição. Visão Divina. Outro dia entrei numa loja, vi um anjo por trás do balcão. Maravilhado com aquela visão divina, perguntei-lhe: "Anjo do Senhor, o que vendes?" Ele respondeu-me: "Todos os dons de Deus." "Custam muito caro?" perguntei. "Não, é tudo de graça, é só escolher", respondeu. Contemplei então a loja, vi jarros e vidros de fé, pacotes de esperança, caixinhas de salvação e sabedoria. Tomei coragem e pedi: "Por favor, embrulhe para mim muito amor de Deus, todo o perdão dele, um punhado de fé, bastante felicidade e salvação eterna para mim e para toda a minha família." O anjo do Senhor anotou meu pedido, separou os itens e acondicionou tudo num pequeno embrulho que cabia na palma da minha mão. Surpreso, perguntei-lhe: "Como é possível caber tudo isso aqui nesse pacotinho?" O anjo do Senhor respondeu-me sorrindo: "Na loja de Deus, não vendemos frutos, apenas sementes."
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2: Um Pai Nosso. Não digas pai se a cada dia não te comportas como um filho. Não digas nosso se vives isolado em teu egoísmo. Não digas que estás no céu se só pensas nas coisas terrenas. Não digas santificado seja o teu nome se não o honras. Não digas venha a nós o teu reino se o confundes com o êxito material. Não digas faça-se a tua vontade se não a aceita como é. Não digas assim na terra como no céu, se duvidas da existência do inferno. Não digas o pão nosso de cada dia, se não te preocupas com quem tem fome. Não digas perdoa as nossas ofensas, se guardas rancor de teus irmãos. Não digas livra-nos do mal, se amas o pecado. Não digas amém, se não entendes e não dás crédito às palavras do Pai Nosso. Às vezes, refletir em tempo pode fazer a diferença entre a vida ou a morte eterna. Sempre, a decisão é nossa. Seria difícil traduzir todos os sentimentos contidos num abraço. O que poderíamos dizer então do momento quando pudermos abraçar Jesus? Com certeza este abraço será diferente de todos aqueles que demos ou recebemos em toda a nossa vida. Porque será o abraço da vitória final, do triunfo do bem sobre o mal e da certeza de que valeu a pena amar Jesus. E nesse mesmo sentimento de amor, paz e comunhão, queremos abraçar você e convidá-lo a juntos dedicarmos cada dia mais nossas vidas a Jesus, para que em breve o sonho de abraçá-lo seja uma realidade.
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2: Sendo rico, se fez pobre. Aquele que é o pão da vida começou o seu ministério sentindo fome. Aquele que é a água da vida terminou o seu ministério cheio de sede. Aquele que convida os pecadores para descansarem nele sofreu cansaço. Aquele que é a nossa consolação no seu ministério chorou. Aquele que é o Senhor de todos foi vendido como escravo. Aquele que é o nosso bom pastor foi levado à cruz como ovelha ao matador. Aquele que é vida se entregou à morte, a qual morrendo destruiu. Jesus passou por isso.

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1: Cinco minutos após chegar no céu. Pode ser no momento ou após um tempo de espera, mas estarei diante do meu Senhor. Então, num instante, todas as coisas serão vistas por nova perspectiva. De repente, as coisas que achei ser importantes, as tarefas de amanhã, os planos da igreja, meu sucesso ou fracasso em agradar os que me cercam, essas coisas não terão a menor importância. E as coisas às quais dei pouca atenção, falar de Cristo ao vizinho, o momento de fervente oração, a confissão e o abandono do pecado serão reais. No céu desejarei de todo o coração poder ter de novo um milésimo do tempo que deixei escapar-me entre os dedos, poder retirar todas aquelas incontáveis conversas que poderiam ter glorificado meu Senhor, mas não o fizeram. Cinco minutos após eu chegar no céu, creio que desejarei de todo o coração ter sido mais fiel para ler a palavra de Deus e esperar nele em oração, e que pudesse tê-lo conhecido enquanto ainda estava na terra, da forma como ele desejava que eu o conhecesse. Desejarei, mas será tarde demais.
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1: Un Pai Nosso. Não digas pai, se a cada dia não te comportas como um filho. Não digas nosso, se vives isolado em teu egoísmo. Não digas que estás no céu, se só pensas nas coisas terrenas. Não digas santificado seja o teu nome, se não o honras. Não digas venha a nós o teu reino, se o confundes com o êxito material. Não digas faça-se a tua vontade, se não aceita como é. Não digas assim na terra como no céu, se duvidas da existência do inferno. Não digas o pão nosso de cada dia, se não te preocupas com quem tem fome. Não digas perdoa as nossas ofensas, se guardas rancor de teus irmãos. Não digas livra-nos do mal, se amas o pecado. Não digas amém, se não entendes e não dás crédito às palavras do Pai Nosso. Às vezes, refletir em tempo pode fazer a diferença entre a vida ou a morte eterna. Sempre a decisão é nossa. Seria difícil traduzir todos os sentimentos contidos num abraço. O que poderíamos dizer então do momento quando pudermos abraçar Jesus? Com certeza este abraço será diferente de todos aqueles que demos ou recebemos em toda a nossa vida. Porque será o abraço da vitória final, do triunfo do bem sobre o mal e da certeza de que valeu a pena amar Jesus. E nesse mesmo sentimento de amor, paz e comunhão, queremos abraçar você e convidá-lo a juntos dedicarmos cada dia mais nossas vidas a Jesus, para que em breve o sonho de abraçá-lo seja uma realidade.
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1: Visão divina. Outro dia entrei numa loja, vi um anjo por trás do balcão. Maravilhado com aquela visão divina, perguntei-lhe: Anjo do Senhor, o que vendes? Ele respondeu-me: Todos os dons de Deus. Custam muito caro? Perguntei. Não é tudo de graça, é só escolher, respondeu. Contemplei então a loja, vi jarros e vidros de fé, pacotes de esperança, caixinhas de salvação e sabedoria. Tomei coragem e pedi: Por favor, embrulhe para mim muito amor de Deus, todo o perdão dele. Um punhado de fé, bastante felicidade e salvação eterna para mim e para toda a minha família. O anjo do Senhor anotou meu pedido, separou os itens e acondicionou tudo num pequeno embrulho que cabia na palma da minha mão. Surpreso, perguntei-lhe: Como é possível caber tudo isso aqui nesse pacotinho? O anjo do Senhor respondeu-me sorrindo: Na loja de Deus, não vendemos frutos, apenas sementes.

0: 6:33.
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3: O túmulo de Jesus. Quando visitamos cemitério, encontramos muitos túmulos e sepulturas, monumentos de mármore enfeitados e canteiros floridos. Muitos personagens históricos foram sepultados com honrarias e em belos monumentos, tendo seus nomes e feitos gravados em mármore ou esculpidos em bronze, mas sempre com a frase "aqui jaz". O túmulo de Jesus é diferente de todos. Está vazio e aberto, pois o próprio anjo pronunciou: "Ele não está aqui, ressuscitou como havia dito", mostrando ao mundo a vitória do nosso Redentor. A ressurreição de Jesus é a garantia da nossa ressurreição.

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2: A resposta de Deus. Quando você diz, não posso resolver, Deus diz, eu dirijo os teus passos. Quando você diz, é impossível, Deus diz, tudo é possível. Quando você diz, me sinto só, Deus diz, não te deixarei, nem te desampararei. Quando você diz, eu não posso fazer, Deus diz, tudo podes. Quando você diz, não mereço perdão, Deus diz, eu te perdoo. Quando você diz, tenho medo, Deus diz, não temas, eu sou contigo. Quando você diz, estou muito cansado, Deus diz, eu te farei descansar. Quando você diz, ninguém me ama de verdade, Deus diz, eu te amo. Quando você diz, não sei como seguir, Deus diz, eu te ensinarei o caminho. E quando perguntares, que caminho me conduz a Deus? Deus diz, meu filho amado Jesus Cristo.
3: Seis horas e 41 minutos.
2: Sendo rico, se fez pobre. Aquele que é o pão da vida, começou o seu ministério sentindo fome. Aquele que é a água da vida, terminou o seu ministério cheio de sede. Aquele que convida os pecadores para descansarem nele, sofreu cansaço. Aquele que é a nossa consolação, no seu ministério chorou. Aquele que é o Senhor de todos,

0: visitamos um cemitério. Encontramos muitos túmulos e sepulturas, monumentos de mármore enfeitados e canteiros floridos. Muitos personagens históricos foram sepultados com honrarias e em belos monumentos, tendo seus nomes e feitos gravados em mármore ou esculpidos em bronze, mas sempre com a frase "Aqui jaz". O túmulo de Jesus é diferente de todos. Está vazio e aberto, pois o próprio anjo pronunciou: "Ele não está aqui, ressuscitou como havia dito", mostrando ao mundo a vitória do nosso Redentor. A ressurreição de Jesus é a garantia da nossa ressurreição.
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1: A resposta de Deus. Quando você diz, não posso resolver, Deus diz, eu dirijo os teus passos. Quando você diz, é impossível, Deus diz, tudo é possível. Quando você diz, me sinto só, Deus diz, não te deixarei, nem te desampararei. Quando você diz, eu não posso fazer, Deus diz, tudo podes. Quando você diz, não mereço perdão, Deus diz, eu te perdoo. Quando você diz, tenho medo, Deus diz, não temas, eu sou contigo. Quando você diz, estou muito cansado, Deus diz, eu te farei descansar. Quando você diz, ninguém me ama de verdade, Deus diz, eu te amo. Quando você diz, não sei como seguir, Deus diz, eu te ensinarei o caminho. E quando perguntares, que caminho me conduz a Deus? Deus diz, meu filho amado,

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0: Graças a Deus, nesta manhã, quero estar saludando a audiência da FM Renascer, na paz do Senhor, né? Que Deus abençoe a todos os nossos irmãos que estão ouvindo, aí a 91.3. Deus abençoe aí, irmão Sandro Dil, que está viajando aí na sua caminhoneta, e sintonizando a FM Renascer. Bom viagem, meu amigo. Grande abraço aí, que Deus possa abençoar aí o seu dia, né? Que maravilha, irmãos. Nós quando dependemos de Deus e sabemos que o único que cuida de nós é Ele. Por isso, nesta manhã, eu sinto algo tão bom de parte de Deus, e eu sei que aí na tua casa, Deus vai entrar com providência. Se tem alguém que sabe de tudo aquilo que precisemos e que realmente conhece a nossa situação, é Deus. E é por isso que nesse dia, eu sei que Ele vai alcançar vidas, vai entrar com providência e vai dar vitória, né? Aqui eu quero estar lendo a palavra de Deus, no livro de João, João 11, a partir do versículo 43. E tendo dito isso, clamou com grande voz: Lázaro, vem para fora. Soberano Deus, em nome de Jesus, Pai. A Tua palavra, Senhor, ela é força, ela é poder, é autoridade, Pai. Por isso, nesse dia, Pai, através desta rádio, Pai, esta programação, Deus, Tu sabe de tudo aquilo que os Teus filhos precisam, Pai. Mas entra com providência, Deus. Venha queimar todo o mal, Senhor, nesta manhã, Senhor. Neste dia, Pai, que muitas pessoas atingidas foram atacadas por saetas do mal, essas lanças que vêm para ferir. Mas eu sei, Senhor, que através da Tua palavra, através da Tua autoridade, Deus, Tu estarás realizando grandes obras neste dia. Vai alcançando para o Teu filho agora, Pai, a cura divina, Pai, a cura na alma. Arranca, Deus, todo o sofrimento, toda a preocupação. Esta pessoa, Deus, que tem perdido sono pela noite, preocupado, Deus, tantas coisas que a rodeia, Pai, não consegue sair, Senhor, da dificuldade. Mas em nome de Jesus, abre uma porta, dá uma saída, arranca, Senhor, deste quadro difícil. É a oração, Deus, nesta manhã que eu te peço, eu clamo ao Teu nome, Senhor, para que a Tua providência venha alcançar vidas. É que a Tua providência, Pai, possa ir ao encontro daquelas pessoas que somente Tu para sacar da dificuldade. E é no nome de Jesus, Pai, nesta manhã, Pai, que eu quero declarar vitória, Pai, para aquele que crê naquilo, Pai, que Tu possa fazer nesta manhã, em nome de Jesus. Amém. Graças a Deus. É mais uma programação nesta manhã. E tudo que eu quero falar é da grande autoridade de Deus. Aqueles que deposita a confiança para viver e depender de Deus. Nós sabemos que existem muitos recursos que nós podemos recorrer. E em alguns lugares nós vamos sair com o problema resolvido. vamos sair com aquilo que queríamos conseguir? Claro que sim. Mas existe coisa, meus irmãos, que não vai ter oficina, não vai ter lugar, que nós vamos resolver a nossa situação. Mas agora nós vamos à palavra de Deus, quando nos fala da grande autoridade de Deus. Não existe nada que Deus não possa resolver. E eu sei que centenas de pessoas, eles passam por quadro de muita dificuldade. Eles convivem com problemas que causam ferimento, pessoas que caem num quadro de depressão, pessoas que caem em dificuldade, que começam a se fechar no silêncio, os problemas cada vez aumentam mais. Mas eu venho através da palavra de Deus para que vidas sejam alcançadas nesta manhã, através da ressurreição de Lázaro. Às vezes nós pensamos que o nosso problema é grande, mas existem problemas que são mais grandes que o nosso. E Lázaro estava morto ali numa tumba. Ele estava ali no lugar escuro. E aquela família que amava Lázaro estava no desespero. E eu sei que quantas famílias que estão no desespero, quantos casais que estão vivendo no problema, quantas pessoas que saem da sua casa e saem em cima do problema, eles voltam para casa e ali está o problema. E nós entendemos que existe um causador que ele procura a trazer ataduras para tanto nos casais, tanto no viver familiar. Ele procura trazer problema no físico, aflição na alma, pessoas angustiadas, e é uma grande força do mal. E nós temos vivido durante esta semana fortes experiências, aonde tivemos na urgência visitado famílias, aonde Satanás ele entrou com destruição, e aonde nós podemos ver o grande poder de Deus, que ele quebra legiões de demônio. O poder de Deus, ele desmancha todo o mal. O diabo, ele não resiste quando nós entremos com a autoridade de Deus. E temos visto coisas grandes aonde Deus fez. Irmãos, é só para aqueles que estão vivendo uma grande prova com Deus, é de nós ter experiência com Deus nos momentos mais difíceis, aonde nós vamos para socorrer famílias. Mas Deus ali se manifestou e tem vencido o mal. E este mal, ele ataca muitas casas, muitas famílias, este mal ataca.
1: E nós vemos aqui nesta palavra que foi só Jesus chegar ali no túmulo de Lázaro. E ele deu solução para aquela família que estava em desespero. Por isso, nesta manhã, Deus conhece cada problema, cada situação, Deus conhece. E Ele quer entrar em ação, Ele quer entrar com a providência aí onde tu está, na tua casa. Tantos problemas que têm acontecido. E é Deus que me alcança. Estas palavras para poder, através da frequência da FM Renascer, para que famílias possam sair deste sofrimento que eu sei, que eu posso sentir, que pessoas que estão ali clamando, esperando que é só Deus para dar a saída. Mas hoje é o dia. Deus tinha o momento certo para chegar até onde estava Lázaro. Deus sabia onde ele estava. E Deus sabia que ele era a vida. Tivemos experiência com Deus de pessoas que vieram participar dos cultos, entregando a vida para o Senhor. Pessoas atadas pelo mal. Pessoas que tiveram no limite ali para sacar a sua própria vida. Aonde o mal não resistiu, aquelas ataduras que estavam sobre aquele casal que foi no desespero para a casa de Deus, o mal não conseguiu resistir. Porque nós cremos, irmãos. Nós o que fizemos é por causa que acreditamos em Deus. Tudo que nós fazer, nós fazemos no nome de Jesus. E é por isso que eu sei que através desta rádio é muitas pessoas que eles estão sintonizados. E eu sei que cada um tem um problema diferente que o outro. Porque há momento para todos nós que nós ficamos numa situação difícil que, se Deus não pelejar por nós não conseguimos a sair de situações que às vezes aparece sem avisar. E durante esta semana, Deus, o Senhor, ele falava comigo que ele foi ali na cruz do Calvário para vencer Satanás e dar autoridade para aqueles que iriam anunciar o Evangelho da paz, o Evangelho da libertação, este Evangelho da transformação. E eu sei que Deus vai tirar pessoas do cativeiro, vai dar mudança. Ali, pessoas que foram para a presença de Deus, aonde estivemos orando, pessoas que estavam atadas por Satanás, O seu rosto era totalmente tomado por coisas que Satanás tinha lacrado na vida deles. Estavam encorrentados nas mãos de Satanás, e aonde somente usando aquilo que Deus nos entregou para fazer a obra, nós via aquele mal se manifestar e sair da vida das pessoas, porque Deus tem dado esta autoridade. E eu quero usar esta autoridade que eu tenho recebido do Senhor para que aí aonde tu está, Deus possa tirar toda a atadura, toda a corrente, toda a maldição que o diabo traçou na tua vida, obra de feitiçaria, macumba, é que ela possa ser queimada nesta manhã. E é isso que eu falo com muita convicção nesta manhã. Eu tenho orado, porque nós precisamos ir ao encontro do Senhor para falar com Ele e receber força nele. E Deus tem falado comigo: filho, o diabo tem raiva da tua voz. E tivemos uma prova com o Senhor, aonde o diabo se lançou numa irmã que vai participar neste final de semana num círculo de oração. Enviou uma mensageira do diabo como para tirar a vida dela, invadiu a casa. E esta irmã se carregou por aquela força do mal. E na hora que nós oremos que o mal não conseguiu resistir, aonde aquele mal se manifestava tão forte, meus irmãos, e ali eu podia ver a raiva que o diabo tem da vida daqueles que se preparam para ir para a batalha. E eu sei que nesta manhã eu estou guerreando, eu estou batalhando, porque eu sinto que o inimigo, ele procura a impedir o agir de Deus para que não possa chegar nas casas onde estão passando por muita dificuldade. Mas jamais este demônio vai poder impedir aquilo que Deus quer fazer na tua vida. É porque o Senhor, meus irmãos, aqui nesta rádio tem uma porta para nós entrar. Na nossa casa nós temos uma porta para entrar. No nosso carro nós temos uma porta que nós abrimos e entremos. E eu quero dizer que para Deus entrar na tua casa não precisa ter nem porta. Ele entra, porque Ele é a porta, Ele é a autoridade, Ele é Deus. Ele é aquele que... Ele é o que é. E nós vemos que... Eu sei que esta rádio mesmo, ela tem passado por grande dificuldade, porque é aí onde o diabo sabe que ele perde a batalha, porque esta rádio, ela tem a capacidade de Deus entrar com autoridade e ela ir nos quatro planetas, nos quatro cantos, nos quatro extensões desta terra, e alcançar vidas, não importa aonde esteja. E é por isso que o inimigo, ele vai se lançar contra a nossa vida. Mas eu quero dizer para ti, Se tu crê nesta manhã, Deus, ele já está entrando com providência sobre a tua vida. Esta palavra, Lázaro, vem para fora. E eu quero que tu receba esta palavra nesta manhã. Você que está sempre fechado num quarto, muitos momentos em lágrimas, muitos momentos em aflição, Deus vai te tirar desta situação. Você que já tem vergonha até de sair pelas ruas, Deus, ele vai botar a mão sobre a tua vida e Deus vai queimar todo o mal, porque ele é Deus. Nesta manhã, Deus vai botar um fim sobre problemas, sobre... Eu contemplo um casal que eles convivem na mesma casa, mas eles não estão no mesmo ambiente. Não consegue a ter aquela paz, aquela harmonia. E Deus vai queimar uma forte maldição. Deus vai desmanchar com este mal uma atadura de demônio. Deus vai queimar este mal. E vocês vão começar a sentir o ambiente de Deus, a paz de Deus. Vão poder conviver com as bênçãos de Deus que foi retirado da vida de vocês. Vão começar a sentir a presença do Senhor. Quantas pessoas que eles estão andando, mas não conseguem mais sentir a presença de Deus. E eu quero dizer que a presença de Deus vai voltar na tua vida. A presença de Deus vai arder como chama dentro de vocês. A presença de Deus é a que nos tira da luta, do problema, do deserto, e nós passemos a sentir esta graça que Deus nos dá. Deus abençoe a tua vida, meu irmão. Faça parte desta programação. Eu estou aqui na rádio transmitindo esta palavra e eu contemplo pessoas que já pensou que está tudo perdido. E não está, não. Deus vai dar volta na página sobre a tua vida, sobre os teus problemas. Deus vai dar volta na página e ali aonde tu vai ver a glória do Senhor. Deus abençoe a tua vida. Vou atender uma chamada, mientras a irmã Mariela vai rodando um louvor nesta manhã.

0: Seguimos aqui na programação. Deus abençoe o irmão Florencio, ali do 21, ali a sua companheira que estão ouvindo. É, que Deus possa abençoar a vida de vocês. Irmã Denise, Deus vai entrar com providência e vai dar vitória aí para vocês, irmã Denise. Tem mandado seu áudio. Deus vai dar vitória também ali, que a irmã postou, ali a situação do irmão José Vitor. Mas cremos aí que Deus está no controle e vai dar vitória para vocês, Deus abençoa todos nossos irmãos, que estão já mandando a sua mensagem aqui. Paz do Senhor, estamos ouvindo o programa e está uma benção. Se for possível, roda o louvor com Gelson e Rufino, vai passar para nós ouvir. Deus abençoe o irmão Miro, a irmã Maiara aí que estão ligadinho na rádio aí, ouvindo a programação. Deus abençoe a irmã Débora, a irmãzinha Débora, o irmão Misael. Os irmãos aí que sempre estão ativos nesta programação e é benção de Deus na nossa vida. Já em seguida, irmã Maiara, vamos estar rodando este louvor. Paz do Senhor Jesus Cristo, estamos na escuta, Deus abençoa. Meu amigo Evandro, a irmã Jennifer ali de Santa Helena, Santa Catarina. Deus abençoa vocês, que o Senhor possa entrar com providência na vida de vocês. Paz do Senhor, irmão Ricardo, tá uma benção a programação pelo... Peço um louvor e oração por nós. Deus abençoe a irmã Eronilda, aí de Pinheirinho do Vale. Deus abençoe a sua vida, irmã. Vamos estar orando para que Deus venha entrar com providência na vida de vocês. Que benção este programa, todas as sexta-feiras eu escuto. Estas palavras de Deus continua pregando a verdade. Deus abençoe o irmão Paulo Aguiar aí que tem mandado esta mensagem. Obrigado aí pelas palavras. A irmã Helena está na escuta, pede oração por toda a sua família e um louvor. Escreve aqui a irmã Edi, aí da Independência. Deus abençoe a irmã Helena, vamos estar orando aí por a irmã, por toda a família, e que Deus possa dar força aí para vocês, Deus abençoa, fico feliz aí por estar na audiência. Paz do Senhor, irmão Ricardo, estou na audiência do programa e está uma benção, pedimos oração em nosso favor, irmã Terezinha, irmão Osvaldo. Deus abençoa vocês aí durante esta semana, lembrava aí dos irmãos, dobrava meu joelho e orando aí por vocês, irmã Terezinha. Que bom aí receber a mensagem aí de vocês nesta manhã. Paz del Senhor, irmão, está de bendição, la palavra, les animo a prosseguir no bajar los braços. Deus abençoe a irmã Rosa, aí do Fisco, irmã Rosa Rodrigues, Deus abençoa, e que possam sempre estar aí, sempre ligado nas coisas de Deus, irmãos, porque o mundo, ele está envolvido, com todo o que é problema que tem neste mundo, mas nós, os filhos de Deus, nós sempre estamos ligados com as coisas de Deus, porque nós cada vez queremos estar mais próximo de Deus e cada vez nós queremos nos pôr encher das coisas santas que Deus tem para oferecer para nós, que benção. Quero também passar aí para a irmã Mariela nesta manhã, que vai estar ali entrando no ar nesta manhã. A irmã Mariela é benção aqui nesta rádio. E vai estar ali também divulgando a participação dos nossos irmãos, irmã Mariela.
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1: Tenemos aquí los teléfonos disponibles, el 3755-263570, el 643636. Telefone brasileiro da área 55999-101707 para nossos irmãos. Esteve ligando para nós a nossa irmã Maria de 3 de maio. Está aí na audiência da programação. Que Deus abençoe sua vida, irmã Maria. A irmã Maria está pedindo um louvor e também está deixando um pedido de oração, né? Quando o irmão Ricardo ia orar por ela. Deus te abençoe, irmã Maria. Deus abençoe a sua família, nossos irmãos aí de 3 de maio que estão na audiência. É, ore por nós, irmão Marcelo de Oliveira Silva, Everton Luiz da Silva, Rebeca de Oliveira, Nicolás Emanuel. Estamos muito... Estamos muito divididos, estamos perdendo a paz no casamento. Abalado, muita tristeza, nos ajuda em oração. Deus abençoe a vida dos nossos irmãos. Nessa manhã, logo mais vamos estar passando os nomes aí dos irmãos para o irmão Ricardo. A paz do Senhor, peço oração por mim, por minha família, por meu esposo. Peço o hino de Jair Pires, a irmã Roseli de Portela. Irmão, pode me passar o número do irmão Ricardo? Deus te abençoe, irmã Roseli. Logo mais vou estar mandando aí o contato do irmão Ricardo para a irmã. Paz do Senhor, nós aqui de alegria estamos na escuta do programa, que está uma benção. Eu, Tatiana e minha mãe Sueli pedimos o hino Soldado Lutador de Daniela e Samuel. Dois Baná, oração pela nossa família. Deus abençoe sua vida, irmã Tatiana, nessa manhã. Diz o Manai para a irmã Tatiane, Deus tenho posto a minha confiança, não temerei o que me possa fazer o homem. Salmo 56, verso 11. Porque não desprezou, nem abominou, nem aflição do aflito, nem escondeu dele o seu rosto ante quando ele clamou, ouviu. Salmos 22 e verso 24, aí para a meditação do nosso irmão. Mas, hermano, léeme uma nada e se pode ser la alabanza, espinho malvado, soy César de Picada Molino, bendiciones. Dios te bendiga, hermano César, Dios bendiga a los hermanos ahí de Picada Molino.
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1: Dice el maná, hermano César, para usted en esta mañana, Dios está entre nosotros, sobre nosotros, es invocado tu nombre, ampáranos. Jeremías 14, versículo 9, en esta mañana. Irmã Helena está na escuta, pede oração por toda a sua família. Deus abençoe a irmã Eide, pede um louvor. Bom dia, la paz del Senhor, pido oração por mim, tenho um dolor de cabeça. Soy Mirta, de la 95, Loma Porá, Pueblo Ilia. Dios te bendiga, hermana Mirta. Dios bendiga a los hermanos ahí de Pueblo Ilia que están en sintonía de la radio pidiendo oración en su favor también.
3: Mariela, como es que están por ahí? ¿Están todo bien? Mariela, passa um lindo hino aqui para nós aqui. Estou na cidade de São Leopoldo, aqui na casa do pastor Wilson. E a sua esposa, a irmã Neuza, estamos aqui tomando um mate. Gostaria que a irmã passasse um hino aí para nós escutar, juntamente com o pastor Wilson e a irmã Neuza, aqui na cidade de São Leopoldo, Brasil. Pode ser um hino aí do Univós, ou do pastor aí de Santa Rosa, aí, me esqueci o nome dele, Gelson Mello. Grande abraço aí, saúde para todos os irmãos de Bananeira.
1: Que Deus bendiga ao irmão Nogueira, os irmãos aí de Bananeira que estão em sintonia da rádio. Irmão Nogueira está lá por São Leopoldo, ouvindo a programação. Que Deus te bendiga. A paz de Deus, irmão, estou na escuta. Diz um abraço. Deus abençoe, irmão Jorge Luiz Machado, nessa manhã aí na audiência da programação. Paz de Deus, irmão Ricardo, está de bendição o programa, disse. Te animo a seguir hacia adelante, predicando la palabra de Dios. Pase el himno por Benedito Felizardo. Tiene alguien queriéndome derrubar. Dice un manal, hermano Lucas Paín, en esta mañana está ahí en sintonía de la radio. Clamé a Jehová y él me respondió desde su monte santo. Salmos 3:4 para el hermano Lucas.
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1: El hermano Valdino Ling dice, Dios te bendiga, Dios bendiga su vida, hermano Valdino Ling. Paz de Dios, hermano Ricardo. Hermano Ricardo, hermana Mari, dice, estoy escuchando, está de bendición, oración por nosotros. 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Tenemos aquí más participaciones en esta mañana a través de audio, vamos a dar a conocer.
4: Si for posible, un manazinho para mí, me imagino.
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1: Que Dios te bendiga, hermana Rosa Alves, los hermanos ahí de Progreso, hermano Paulo Aguiar, está en audiencia, Dios abençoe su vida, hermano Paulo Aguiar, hermano Claudete, su familia, ligadinho conozco. También tenemos aquí algunas participaciones a través del Facebook de la emisora, nuestros hermanos que están acompañando. La programación dice, a paz su Señor, Dios abençoe, dispensa oración por mí, por mi esposa Iracema, aquí da cidade de Cerro Largo, Rio Grande do Sul, o irmão Altamiro Maciel. 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
1: Tenemos aquí también la participación de nuestros hermanos, a ver aquí este mensaje. Diz a paz do Senhor, estou na escuta em Iraceminha, peço um maná e oração por mim e um hino. A irmã Justina, Deus abençoe sua vida, irmã Justina Neufultz. Deus te abençoe, irmã, nessa manhã vamos ler o maná aí para nossa irmã. A minha alma espera somente em Deus, dele vem a minha salvação. Deus abençoe sua vida, irmã, nessa manhã. Irmã Lúcia está aí ouvindo a programação, irmã Lúcia de Oliveira. A paz do Senhor Jesus Cristo, irmão. Deus abençoe a todos os ouvintes, a todos os familiares que estão escutando, a todos os programadores. Deus abençoe a todos, peço oração por mim e meus filhos. Deus te abençoe, irmã Lúcia de Oliveira, nessa manhã. Quedaram algumas participações aqui. Passamos novamente com o hermano Ricardo.
0: Graças a Deus, aí várias participações nesta manhã. Deus abençoe a irmã Maria, aí de 3 de maio. Deus abençoe a sua vida, irmã Marcela, e os irmãos aí que botaram vários nomes aí. Depois a irmã Mariela vai estar passando. Para mim estar anotando e orando por vocês, né? Mas Deus vai entrar com providência. A irmã Roseli de Portela, Deus abençoe a sua vida. A irmã Tatiana, sua mãe, sempre ouvindo. Que benção de Deus, irmão César. Aí que também é de Picada Molino, que está ouvindo. Deus abençoe a irmã Mirta aí de Pueblo Ilha. Benção de Deus aí para vocês, me alegro, de todos os irmãos aí estão ouvindo nesta manhã, irmão Nogueira que está no Brasil aí, junto aí com o pastor, a família, Deus abençoa vocês, irmão Jorge Luiz, Machado, Deus abençoa a sua vida, irmão Lucas Paim, irmão Valdino Lin, Deus abençoa a irmã Juana aí de Pinhalito Norte, irmão Fanny Nardes que está ouvindo, a irmã Rosa Alves, sempre esse povo aí na audiência, o irmão Paulo Aguiar, irmão Altamiro Misael, Deus abençoa a irmã Justina, e a irmã Luísa aí de Oliveira, né? Deus abençoa a todos nossos irmãos aí que estão na audiência da programação e ao povo de Deus, né? Aqueles que crê no Senhor, né? Crê nas promessas de Deus, acredita naquilo que Deus, ele sempre pode fazer.

Nelson Rufino vai passar e vai ser bênção de Deus, irmãos. Irmãos ali que estão pedindo oração, problema na família, problema no casal, Deus vai queimar fortes males, O Senhor, irmãos, estarei orando, apresentando a Deus, e eu sei que Deus vai desmanchar casca de demônio e a paz de Deus vai começar a fazer parte dentro da casa de vocês, né? Deus vai fazer a parte dele e os irmãos vão fazer a parte que tem que fazer, E Deus vai dar grande vitória para vocês. Tem uma atadura de demônio, que Deus vai desatar, vai queimar, obras de macumba que vai cair por terra em nome de Jesus, e Deus vai dar a vitória para vocês. Eita, glória a Deus! Posso sentir, irmãos, a presença de Deus nesta programação, e eu tenho toda a convicção, irmão, de quem é Deus e aquilo que ele faz quando nós recorremos à sua ajuda. Vamos ouvir o louvor.

0: Aleluia! Glória a Deus! Que precioso louvor, irmãos! É para os irmãos aí que estão na luta, estão na prova, estão no problema. É para você mesmo, vai passar. Vai passar todo o problema, toda a luta. E Deus vai provar a bondade dele na tua vida. Não importa a situação que tu se encontra, mas seja alcançado aí pela bondade de Deus. Deus abençoe o irmão Ramon Braga aí de Santa Rita. Está no trabalho, está escutando aí com seus companheiros. Eita, a benção de Deus, Deus abençoe a sua vida. A irmã Marli, Deus abençoe o irmão Dilo Cavalini, irmão Dilo Rosário, de Rosário, Deus abençoe o irmão Dilo de Rosário, e a irmã Marli ali no Bananeira que estão escutando, e a irmã faz um pedido de oração ali que já está ouvindo, a irmã Alfrida Meida, Deus abençoa. Deus tem providência ali escutando o áudio da irmã Marli. Eu senti aí a vida da irmã Alfrida sofrida, com problema, mas Deus vai entrar com providência. É Jesus que está mandando eu dizer aqui que é Ele que vai entrar com providência. Deus abençoa todos nossos irmãos. As mensagens chegando aqui. Paz do Senhor, Pastor Ricardo, está uma bendição no programa. Passar um hino a tu e um maná. Deus abençoe o irmão Júnior, que está ali no trabalho, está ouvindo a programação de rádio. Deus abençoe a todos os nossos irmãos aí que estão ligadinho na rádio e mandando a sua mensagem. A paz, irmão Ricardo, estamos na escuta do programa, peço oração por toda a minha família. Aqui é a irmã Diva Ventura, se for possível, lê um maná para mim. Deus abençoa, irmã Diva. Irmã Mariela, lê um maná aí, quero dedicar aí para a irmã Diva, por irmão Florencio também aí no 21, que tem pedido aí que Deus, através da palavra, possa entrar com providência na vida dos nossos irmãos.
1: Muito bem, diz o maná para os irmãos, exortando-os a todos que com coração firme permaneçam em el Senhor Jesus, Hechos 11:23, irmão Ricardo.
0: Glória a Deus, irmã Diva, irmão Florencio aí do 21, permanecer firme com o Senhor, irmãos, a nossa vitória. É a firmeza de nós estar firme na presença de Deus. Vamos aqui. Paz de Deus, irmão, pido maná, hino e bendiciones. É a irmã Cristina Nola aí que está mandando esta mensagem. Paz, pastor Ricardo, tô na escuta, bendición, pido um maná, sou irmã Angélica. Deus abençoe a irmã Angélica, Deus abençoe este povo de Deus aí que está ouvindo, nossos irmãos aí de 25 de maio, Deus abençoe a irmã Cristina, Deus abençoe a irmã Sandra, que estivemos orando e eu sei que Deus vai estar dando vitória para vocês, também de 25, o irmão Sabino, Deus abençoe o irmão Sabino, que sempre está na escuta, e sempre orando aí pelos irmãos, Deus abençoa, a irmã Marta aí no Brasil também, que Deus possa interceder e Deus vai cuidar e vai dar vitória, dos nossos irmãos que sempre estão pedindo oração. Vamos ouvir um louvor, temos participação, claro que sim, né, irmã Mariela? Irmã Mariela vai estar aí divulgando as participação e aí vamos estar rodando um louvor para todos nossos irmãos aí que estão na audiência.
1: Temos aqui mais participações nesta manhã, está em sintonia nossa irmã Maria Rodrigues, Deus abençoe a irmã Maria Rodrigues, está aí Ouvindo a programação, ela pediu um lindo louvor à nossa escolha e está pedindo oração, né? Ela colocou uma vasilha com água lá. O irmão Ricardo está orando. Deus te abençoe, irmã Maria. Deus abençoe a sua família. Irmão Clairton, nessa manhã, mesmo nos dias mais difíceis, Deus continua a preparar caminhos de luz, esperanças e recomeço para quem não desiste de acreditar. Um bom dia na paz do Senhor. Deus abençoe, irmão Clairton. Deus abençoe a sua família. Pinhalito Sur, pero creo que el hermano nos está profetizando que me voy a mudar para Piñerinho Norte. Dios bendiga a la hermana Juana en esta mañana que está ahí en sintonía de la radio. Que Dios te bendiga a usted y a su familia. Siga enfrente, hermano. Dios está contigo. Oración por nuestra familia. Soy la hermana Marisa Baldino Link. Dice un maná para mí. Dios te bendiga, hermana, en esta mañana. Dice el maná para usted, hermana, en esta mañana. ¿Quién eres tú? Para que tengas temor del hombre que es mortal. Isaías 51:12 en esta mañana para su meditación espiritual. Tenemos aquí, dice, paz del Señor, pido oración, dice, por mi vesícula para que Dios haga una obra. Soy el hermano Oscar de 25, Dios bendiga al hermano Oscar, a los hermanos ahí del 25, que están en sintonía de la radio también.
2: 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Está sendo uma bendição, Deus abençoa, hein? Queremos um hino. Um hino bom aí para nós.
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3: Buen día, paz de Dios, hermana Mariela, paz de Dios, hermano Ricardo. Está muy lindo ese programa del hermano. Hoy estamos escuchando desde cedo ya. Está muy linda palabra, lindos hinos. Peço que a hermana bote um hino aí para nós e oração por nós, oração para minha família, o qual tem um filho desviado. Creio que os irmãos vão orar e Deus vai fazer a obra de salvar eles. Está muito lindo esse programa e que estejam tudo em paz. Graças a Deus que escuta a voz da irmã Mariela de novamente nesse dia de hoje. Senhor, quero lhe abençoar e lê um maná, um para mim e outro para o Faustino.
1: Que Deus bendiga a tia Francisca nesta manhã em sintonia de la programação. Deus bendiga al tio Faustino. Dice el maná, tía, en esta mañana para tu meditación, dijo Dios, bendeciré a los que te bendiga y maldeciré a los que maldigan. Génesis 12:3, ahí para su meditación. También para el tío Faustino en esta mañana dice, procura con diligencia presentarte ante Dios aprobado, 2 Timoteo 2:15, para la meditación de ustedes. La próxima alabanza, entonces a los hermanos ahí del 34, Picada Flor. A paz del Señor Jesús, quería pedir oración por Eliseo Quevedo, que está pasando por una cirugía, no pasa nada bien, no está consiguiendo respirar sin oxígeno. Dios te bendiga, hermana Jacqueline, pidiendo oración entonces ahí por el Moliseu, que está pasando por una cirugía nessa manhã. Dios te abençoe, hermano. Dios abençoe a su familia. Con certeza, el hermano estará orando.
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1: hermano,
4: pido oración por mí, que tengo mucho dolor de cabeza. 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
1: 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Hermana Marlene Kiminski, vamos a estar oyendo audio de nuestra hermana Marlene esta mañana.
5: Paz do Señor Jesús. Aquí a Marlene Bueno, que miseria, aquí de San Martín. Yo quería pedir. No dia de hoje, eu queria pedir oração para minha amiga Eliane. Ah, Eliane não, Elenir. Elenir é o nome dela, ela mora em Miraguaí, ela está internada na UTI em Tenente Portela. Elenir é o nome dela. Eu queria oração, ela está internada na UTI. E o quadro dela não é muito bom. E também pela minha netinha, Maria, que também estava internada em Encantado. Eu queria que o pastor orasse por essas duas pessoas. Eu creio muito na oração dele. Que Jesus cuide do Senhor. Eu sempre gosto de escutar. O Senhor tem uma palavra abençoada. Amém, Jesus. Estamos na escuta, eu e meu esposo Ademar.
1: Deus abençoe, irmão Marli. Deus abençoe, irmão Ademar, nessa manhã que estão aí fazendo seus pedidos de orações também.
6: Senhor, irmão Marielle, na escuta do programa, peço um louvor, escolha da irmã e oração. Deus abençoe, irmã.
1: Que Deus abençoe, irmão Maria.
6: O possível maná.
1: Irmã Maria Mendes Cavalheiro, nessa manhã aí na audiência, diz o maná, irmã Maria, não temas, pois não serás confundida, não se envergonhe, pois não serás afrentada. Isaías 54:4 para sua meditação nessa manhã, irmã Maria, que Jesus te abençoe. O irmã Ondina e a irmã Morgana estão na escuta e pedem oração pelo irmão Adão. Deus abençoe então aí a vida da irmã Ondina e a irmã Morgana, que estão aí escutando a programação e pedindo oração também em favor do irmão Adão. Que Jesus abençoe a vida das nossas irmãs. Teremos aqui mais participações.
7: Deus, irmã Maria, estou escutando o programa que o pastor ora por mim. Tem muita dor nas minhas costas. É dor no ouvido, não sei o que passou. Paz do Senhor, irmã.
1: Que Dios te bendiga, hermana Rosa. Dios bendiga a los hermanos ahí de Alicia que están en sintonía en esta mañana. Quedaron algunas participaciones, pero ya la alabanza.

Graças a Deus, Deus abençoe nossos irmãos que estiveram mandando a sua mensagem, a irmã Maria Rodrigues, que tem chamado na programação. Deus abençoe a todos vocês aí que estão escutando, pastor Clairto, Deus abençoe a sua vida. E a irmã Juana, não profetizei não, irmã Juana, foi erro meu mesmo. Deus abençoe a irmã Juana aí de Pinhalito Sur aí que está escutando, a irmã Marissa também, o irmão Oscar, aí também de 25 de maio, irmão Juan Borge aí que estão ouvindo aí por 25 de maio. Deus abençoe a todos vocês, o irmão Ariel Borges, a irmã Diana, Dayana aí, que sempre manda, essa jovem sempre mandando a sua mensagem, a irmã Francisca, irmão Faustino aí de Picada Flor, o irmão Eliseu, Deus abençoa, a irmã Jaquelina aí também, que estão na audiência do programa, a irmã Norma aí de Pueblo Ilha, que está com dolor de cabeça, aí vamos estar orando e Deus vai dar vitória, Deus vai repreender este mal em nome de Jesus. A irmã Marli, o irmão Ademar aí que estão escutando, irmã Marli, aí eu anotei o pedido de oração da irmã, vou estar orando pela irmã Helenir aí que está na UTI, vou estar apresentando a Deus, e a irmã Kiara aí, que eu entendi aí que a irmã tem pedido, vamos orar, e Deus vai dar vitória, né? Deus vai dar vitória aí em nome de Jesus. E também aí para a irmã Maria Cavalheiro, a irmã Maria Augusta, mulher batalhadora, né, irmã Maria Guerreira? E eu sei que enfrenta muitas lutas, muitas cargas, cansaço físico, mas Deus, irmã Maria, tem vitória aí para a irmã. Deus tem providência divina aí para vocês, e eu sinto o agir de Deus aí, que vai ao encontro de vocês. Deus abençoa a irmã Ondina, a irmã Morgana, que estão escutando, e estarei orando também para o irmão Adão, fraturou a perna, creia no Senhor, irmã Ondina, e Deus vai dar vitória aí para vocês, vamos estar orando, e Deus vai estar entrando com providência, a irmã Rosa aí da Alícia, o pastor José também que mandou mensagem aí da Bonita. E o dia da manhã, o aniversário aí da irmã Lourdes, já desde já, nossos parabéns para a irmã Lourdes. O dia de ontem foi o aniversário do irmão Marcos. Deus abençoe o irmão Marcos. A irmã Ana também aí do quilômetro 10, Fro da Serra. Com certeza estão escutando. Deus abençoe a irmã Rosa Alves. Que estaremos orando, irmã Rosa, e Deus vai entrar no controle de toda a situação que a irmã tem apresentado. Estou na escuta do programa, peço um maná. Deus abençoe a irmã Clarice, aí de Erval Seco, né? Deus abençoe a vida dos nossos irmãos aí, que sempre estão na audiência da programação. Irmã Mariela, vamos estar rodando um louvor, tenho anotado os pedidos de oração, e Deus vai visitar lá na UTI, lá no hospital, onde está internado. Eu creio, irmão, que cada pedido, Deus já está agindo, Deus já está entrando com providência para dar vitória aí para vocês. Vamos ouvir um louvor, irmã Mariela.

Continuamos aqui na programação. Deus abençoe a irmã Genês Conra aí de Criciúmal. Eita, irmã Genês Conra, Deus abençoe a sua vida. E que Deus possa dar muita força aí para a irmã. Também queremos mandar nossa saudação para uma irmã que não perde programa, né? A irmã Leontina. E eis que aí vamos fazer tudo possível, né, para nós em breve ir lá na casa da irmã, estar orando novamente com a irmã, saudade de vocês. Deus abençoe a irmã Neuza, que sempre cuidando bem da irmã Leontina, a irmã Ruth, mesmo às vezes com problema aí no físico, né, irmã Neuza, mas sempre aí, né, dando a honra para a irmã Leontina aí, que já tem os seus anos de vida, né? Aí tá aí com mais de 90 anos, Deus abençoe a irmã Leontina, também aí a irmã Maria Guimarães, aí tivemos orando, irmã Maria. E eu sei que nesses momentos é só Deus, né, para dar a força necessária. Mas continua na batalha, irmã, que Deus tem vitória. E aí para a irmã, né, que tem passado aí a perda do marido, o falecimento, mas Deus aí é o único que dá força nesses momentos tão difícil. E também a irmã Maria Eduarda, essa menina linda, manda seu áudio aqui para parabenizar a irmã Marli, a sua tia, que o dia 27 vai estar de aniversário. E nós vamos estar rodando, irmã Mariela, se é possível, o hino de aniversário para o irmão Marcos, ali do Frodo da Serra, que o dia de ontem estava de aniversário, e também para a irmã Lourdes, ali na Bonita, a questão ali é amanhã o seu aniversário. Vai ter leitão na brasa amanhã lá na irmã Lourdes. Vai ter bênção de Deus. E também para a irmã Marli, a pedido da irmã Maria Eduarda, sua tia aí, que é o dia 27 vai estar de aniversário. Vamos estar rodando, oferecendo para eles, porque merece, irmãos. Todos nós merecemos. E os irmãos que estão ouvindo, os irmãos merecem esta graça de Deus, né? Esta vitória que é só Jesus, irmãos. É só Jesus, mas eu tenho tanta confiança em Jesus e tanta fé, irmãos, que mesmo quando nós não vemos saída, Deus entra com providência, né? Eu deposito a minha fé mesmo naquilo que eu não estou vendo. Glória a Deus. Vamos com o louvor.

Glória a Deus! E este louvor também queremos aí, também vai oferecimento para a irmã Marlene, porque escreve aqui a irmã Maiara, irmão Miro e família, queremos homenagear a sua irmã Marlene, que o dia 17 esteve de aniversário, e também a sua irmã Marli, que vai fazer aniversário dia 27. Oferecemos todo o programa a elas. Deus abençoe aí a irmã Marlene, que esteve de aniversário dia 17. Receba o carinho aí do seu irmão, o irmão Miro, a cunhada Maiara, e a irmã Marli ali, que o dia 27 estará de aniversário, né? Dia domingo. Eita benção, né? Comer um churrasco dia domingo. Deus abençoa estes aniversariantes, que é benção de Deus, né? Também queremos informar que este final de semana estaremos ali na nossa congregação com o Congresso das Irmãs, dia 26 e 27. É sábado e domingo pela noite, a partir ali das 19 horas, se dá início aí do Congresso das Irmãs, ali a nossa congregação, né, a Igreja Assembleia de Deus Missão do Paraná. Vamos contar com a presença do nosso pastor presidente, pastor Denius Marques, a missionária Flávia. E para nós é alegria, irmãos, donde estivemos fazendo durante esta semana um grande desafio ali, sobre a ampliação da igreja, irmãos. Nós vemos, acreditemos, naquilo que Deus está no controle, né? Ampliemos a igreja ali, os irmãos no dia de hoje estão trabalhando, tivemos a coragem, irmãos, mesmo sem valores financeiros. Tivemos ali o crédito de comprar ali muitas coisas e temos que comprar ainda que faz falta, e estamos construindo uma ampliação ali para poder acolher as almas que estão se achegando, né? Ali há uns 4, 5 meses atrás, era quatro irmãs que cantava ali no círculo de oração. E hoje tem 13 irmãs ali que estão ensaiando, que estão se preparando ali para o congresso que vai ser amanhã e depois da manhã, domingo. Este grande congresso das irmãs é onde Deus, irmãos, mesmo em tudo aquilo que nós passemos, atravessamos, Deus nos tem honrado, nos tem estendido as mãos sobre este trabalho. Durante esta semana também, a filha Raquel, vendo o trabalho da mãe ali sobre a organização do congresso, brotou também na alma dela de providenciar ali um congresso, mês de dezembro. Um congresso de criança, aonde quilômetro 16 ali na nossa igreja tem uma grande força na potência aí, que é criança, questão, e louvando o nome do Senhor. E olha o grande sonho dela de que cada criança possa contar com uma camiseta, uma camiseta ali para e representar ali este congresso de criança. E falava ela como eu poderia fazer para conseguir ali que estas crianças chega ali a ter neste dia dele se apresentar com a camiseta, os gastos da organização. Eu tenho dado a minha palavra para ela que começasse a organizar, que Deus ia entrar com a providência. Então nós vemos, irmãos,
é a nossa família. É, todos nós temos envolvido na obra o 100%. É, nós temos envolvido na obra do Senhor. É, a obra missionária, ela dia e noite é uma chama dentro de nós. E através disso, nós temos um número de companheirismo. Ali nós estava constantemente durante esta semana trabalhando com um grupo de 10, 11 irmãos e que cortando madeira para ampliar a igreja, os irmãos ajudando com recurso para hoje, para neste final de semana nós estar recebendo grandes bênçãos, grandes vitórias de parte de Deus. Vai estar pregando a palavra, a cantora Catarina, ali de São Miguel do Oeste, vai estar vindo, vai estar pregando a palavra de Deus. A irmã canta, louva, toca acordeão, e vai vir junto com seu companheiro. E vai ser grande bênção. Eu faço o convite para ti, não perca de participar deste congresso e receber a tua vitória. Você que está passando por um problema, uma dificuldade, venha neste final de semana. Ali tu vai ver o agir de Deus. Ali numa humilde congregação, feito com muito esforço. Vai ficar ali parte sem fazer devido o tempo, mas nós vamos conseguir, e eu sei que Deus tem vitória para ti, que eu sei que Deus vai preparar de que esteja nesse congresso, e ali Deus vai entrar com a providência. E dezembro, como a filha Raquel ali quer fazer este congresso de Niño, eu sei que tem muitos ninhos, e como ela falou que o desejo dela também era providenciar ali, mandar fazer as camisetas para as crianças, isso vai ser muito lindo, vai ser muito de Deus mesmo, e eu quero deixar a porta aberta, se tu está ouvindo, que Deus possa alcançar uma graça no teu coração. Eu vou ajudar com uma camiseta para uma criança, eu vou ajudar com um grão de areia para que este congresso de criança saia. É apenas um adolescente ainda de 16 anos com um grande trabalho, meus irmãos. Ali ela se encarregou de fazer sozinha um grande evangelismo para evangelizar para a criança. E há 5 meses atrás tinha uma criança dentro da igreja. Mas hoje nós contamos ali com um grupo forte de criança. Tudo a causa que alguém tomou uma posição de ir abraçar criança, trazer na igreja. E tem casa, meus irmãos. Casas que tem 6 crianças de uma família que está vindo na igreja. E como é como a minha filha falou, como os pais sem condição, eles não vão ter para cooperar para comprar 6 camisetas. Mas eu sei que Deus, meus irmãos, no meio do nada, Deus abre porta e Deus abençoa. E eu sei que vidas vão ser abençoadas. Porque FM Renascer é uma rádio de Deus, e ela transmite bênção, transmite vitória, transmite saída a pessoas que chegam na presença de Deus num propósito firme, e Deus abre a porta e Deus abençoa. Deus é aquele que ele nunca falha, e eu creio que neste congresso, que esta menina, podemos dizer, de 16 anos, vai liderar ali esta organização. E eu sei que nós não temos a condição, mas Deus tem. Deus vai entrar com a providência, Deus vai entrar com o agir.
E eu sei que este número de crianças vão louvar o nome do Senhor neste congresso. E Deus vai dar vitória. É, e nós podemos fazer parte. É, quantos irmãos que vão fazer parte, estão fazendo parte desta obra. É, neste projeto, resgatando criança. Que benção, meus irmãos. Nós temos acolhido criança, não tinha roupa para ir na igreja. Fomos recebendo as ajudas dos irmãos. E hoje estas crianças têm roupa, têm calçado para vir na igreja. É, temos auxiliando pessoas com o quilo. Às vezes que não tem o recurso, não cobra um salário. E ali nós estamos ajudando com alegria. Por quê? Porque por trás de tudo isso existe uma equipe. Existem pessoas de Deus com a chama. Uma chama no coração, uma chama missionária. É aquele desejo, aquela presença de Deus que nos envolve a nossa vida. E nós que queremos morar no céu, queremos ter galardão. Queremos ter, aleluia, obras com o Senhor. É que naquele dia nós podemos chegar lá e ser recebido pelo Senhor com aquilo que nós fazemos. É, e eu creio numa grande vitória, você que está ouvindo, tu senti no coração, eu quero ajudar neste congresso de criança, entra em contato comigo, aqui nós, tu pode facilmente fazer a tua ajuda, pelo telefone, os irmãos daqui pelo Mercado Pago, que temos irmãos que sempre nos estão ajudando, e nesta programação, e a benção vai ser grande, meus irmãos. É, Deus, ele vai se comprometer com aqueles que estão comprometidos com ele e com a sua obra. É, Deus vai dar saída. É o teu problema que às vezes não está conseguindo resolver, Deus vai resolver por ti. É, eu estou falando aqui nesta manhã tão abençoada de sexta, de viernes, e eu sei que muitas pessoas estão na audiência. É, quanta benção de Deus, irmãos, quanto respaldo de Deus esta rádio está dando para distintos países, distintas línguas que, de uma forma ou outra, entra na interpretação da tradução, e vão recebendo bênção, vão recebendo vitória, vão recebendo o milagre de Deus. É, vamos nos unir para fazer a obra do Senhor. É, vamos lançar a nossa semente nesta terra, para que nós podemos conquistar muitas crianças, muitas crianças para o reino do Senhor. Deus abençoe a irmã Terezinha Benetti, a paz de Deus, pastor Ricardo, estamos na escuta desse programa abençoado por Deus. Peço oração em meu favor, Deus os abençoa sempre. Amém, irmã Terezinha, vamos estar orando e Deus vai entrar com providência aí na casa da irmã. Glória a Deus. É, vamos ver se tem participação, irmã Mariela. E aí vamos estar rodando um louvor nesta manhã maravilhosa, aonde os irmãos merecem. É, as

0: Aqui, vou passar para o irmão Ricardo, e o irmão Ricardo vai entrar em contato aí, irmão Adilson, que Jesus te abençoe. Os irmãos aí de Porto Xavier, que estão na audiência da programação, a paz do Senhor, peço oração pela minha esposa, que possa vencer as lutas, irmão José, irmã Denise, que Jesus abençoe vocês nessa manhã, estão aí na audiência da programação.
1: Paz do Senhor, irmã Mariela, paz do Senhor, pastor Ricardo. Estou aqui na escuta do programa, irmão. Está com uma bênção no meu lar o programa. Ia pedir se a irmã podia rodar um louvor da harpa cristã para nós e ler um manazinho. Sou o irmão Pedro, dona Ana, aqui de São Vicente.
0: Dios bendiga a los hermanos ahí de San Vicente que están en sintonía de la programación. Dice, no temas, pues no serás confundido, no te avergüences porque no serás afrentado. Isaías 54:4 en esta mañana para la meditación. Tenemos aquí más participaciones.
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0: Que Dios bendiga al hermano Fanny Nardes.
3: Paz do Senhor, irmã Mari, irmão Ricardo, não escuta o programa aqui tomando chimarrão. Muito boa a palavra do irmão e que Deus continue usando o irmão para orar por essas pessoas aqui, carentes de oração. Deus dê graça, dê poder para o irmão pregar a palavra com autoridade. Não escuta.
0: Que Deus abençoe a nossa irmã Iracema nessa manhã que está aí ouvindo a programação. Que Deus abençoe sua vida, irmã Iracema, irmão Candinho, irmão Valdecira.
4: A paz do Senhor, irmão Ricardo, escutando o programa, tá uma benção, irmão. Tô bem enferma, fui para falar, falta de ar. Ora por mim, que Deus dê vitória, a luta tá grande com meu filho. Que Deus faça uma obra, irmão, na vida dele. Ele tá assim, ó, a gente vê que ele tá no desespero, irmão. E todo dia ele tá nos vícios, daí dorme tarde, às vezes é 2 horas, 3 horas da madrugada ele vai dormir, e levanta manhã cedo para ir trabalhar. Que Deus faça uma obra na vida dele, que Deus transforme, liberte ele desse vício maldito. Eu creio que Deus pode uma hora mudar a vida dele, a família dele também tá nas mãos de Deus. Ore pela esposa dele, pelos filhos dele. O filho dele mais velho está muito revoltado, irmão. Ore por ele, é Dariel o nome dele. E que Deus faça milagre na minha família. A minha filha também não está muito bem. Foi consultar, a doutora mandou ela fazer uns exames urgentes. Eu não sei, mas Deus sabe, Deus está trabalhando. Alguma coisa falta para ela colocar no lugar, né, irmão? Que Deus possa mudar a vida dela, fazer ela alojar essas roupas, que ela ainda está usando calça e coisa, e Deus quer ela como ela era antes, eu disse para ela. Só que é tudo no trabalhar de Deus, nós só podemos orar. E eu creio que Deus vai dar vitória. Quando é que vocês vão vir para cá? Disse para a irmã Raquel, eu vou ajudar com R$50 nas camisetas. Mas estou esperando os irmãos aqui. Tem montes de roupa para levar, de criança, calçada, irmão. Até eu vou levar lá na tia Ede, que lá tem mais lugar, né? E Deus vai abençoar. Esse é o desejo do meu coração. Eu não sei pregar, eu não sei orar, mas Deus botou esse trabalho nas minhas mãos. Eu me sinto feliz em sair, buscar roupa para ajudar aí. E eu creio que Deus vai dar vitória para mim e minha família. Só que não é fácil, irmão. Parece que tem horas que cai tudo em cima da gente, desanima a gente. Às vezes a gente nem tem palavra para orar. Mas estou confiando em Deus. Ora pelo meu netinho, o piado do meu filho que caiu, quebrou o bracinho. Eu de bicicleta, mas que Deus cicatrize os ossinhos dele. Ele é novo ainda e Deus dê vitória. Eles estão nas mãos de Deus, eu... Todo dia tô orando por eles e eu sei que Deus vai dar vitória, né, irmão? Lê um manazinho pra mim daí, tá bom? Paz do Senhor, Deus abençoe.
0: Que Deus abençoe, irmã Noeli. Disse Jesus, portanto, qualquer que me confesse diante dos homens, Eu confessarei diante do meu Pai que está no céu, Mateus 10:32, irmã. Para sua meditação, teremos várias participações aqui, nossos irmãos aí através do Facebook, da rádio. Deus abençoe, dueto Pai e Filho.

0: Teve aí um pequeno inconveniente, se cortou a live, né? Mas Deus abençoe o irmão Silvano, Deus abençoe a sua família que estão aí na audiência, os demais irmãos que estiveram participando também através da live.
1: Paz de Deus, irmão Ricardo, aqui estou escutando o programa. Está muito lindo o programa e pido ao irmão que ora a meu favor, irmão, que não me encontro muito bem de saúde. Estou passando um dolor no estômago, mas tenho seguro que Deus me vai sanar. Eu sou acá de 20 de maio, da Silva Virgílio, de 20 de maio acá.
0: Que Dios bendiga al hermano Virgilio, a los hermanos de 20 de mayo. Está ahí, hermano María Britos, ¿no? A paz del Señor, hermano Ricardo. Estamos en la escuta.

0: Diga a Ele que ore por nós, aqui para a nossa família e para todos os irmãos, que Deus abençoe tudo de bom para vocês. A mamãe diz ver ela, que Deus te abençoe, fique com Deus. Deus abençoe irmã Arnoldina, irmão Francisco, nossos irmãos aí de Iporão do Oeste. Peço um louvor com Benedito Felizardo, Pano Branco, oração por meus pais Adão Rodrigues e minha mãe Marina, da cidade de Maurício Cardoso, dueto pai e filho, na sintonia em Tunópolis, Santa Catarina. Deus te abençoe, irmão Silvano, Deus abençoe a sua família, o dueto pai e filho, nessa manhã. Teremos aqui mais participações nesta manhã.
1: A paz do Senhor, irmã Mariela, a paz do Senhor, sou Ricardo, estou ouvindo a programação, está uma bênção aqui no meu lar. Ricardo, ora por mim, por minha visão, que está muito fraca, minha visão hoje. Peço que o pastor ora por mim, eu creio que Jesus vai me dar vitória. Ora por toda a minha família. E agradeço, pastor Ricardo, que Jesus continua abençoando o irmão. Irmã Mariela deu um maná para mim. E roda um louvor da escolha da irmã aí para mim escutar. Ofereço para todos que estão escutando essa programação abençoada. Que Deus abençoe, irmã Mariela. Um abraço, minha amada, que é Elvira aqui de Santa Rosa, paz do Senhor.
0: Paz do Senhor, irmã Elvira, que Jesus te abençoe nessa manhã, porque não desprezou nem abominou a aflição do aflito, nem escondeu dele o seu rosto ante quando ele clamou, viu? Salmos 22 e 24, irmã, Deus te abençoe, irmã Elvira, os irmãos aí de Santa Rosa que estão acompanhando a programação. Diz a paz do Senhor, pedimos oração pela irmã Maria Machado, que está com tosse, e pelo Tato desmachado, fez cirurgia do dente. Mandou um alô para a família Machado do Ipiranga, irmã Rosinha, irmã Rosângela de Independência. Deus abençoe, irmã Rosângela, irmã Rosinha. A paz do Senhor, estou na escuta do programa, pastor Ricardo, está uma bênção, peço um louvor de Raul e Sérgio, foi uma luta, eu queria pedir o número do Pix do pastor para fazer um depósito de R$100 para ajudar aquele trabalho que a irmã Marta faz com as crianças. Deus abençoe, aí está então aí a mensagem, né, do nosso irmão Adilson nessa manhã. Logo mais vamos estar aí, irmão Adilson, passando a conta do Pix aí do irmão Ricardo para o irmão também nessa

0: Graças a Deus, continuamos aí na programação. Deus abençoe o irmão Moisés Gai. Está ali na frente do Seferino, ali do supermercado, e está ouvindo a programação de rádio. É, Deus abençoa aí os nossos irmãos aí, a irmã Rosinha, que pede oração pela irmã Maria Machado ali, também pelo seu irmão. Vamos estar orando, irmã Rosinha, aí Deus vai entrar com providência e vai dar vitória. Deus abençoe a irmã Noeli, ali de 3 de maio. Vejo que está atacada dessa gripe, né, na parte respiratória. E Deus vai dar vitória ali para a família, para o irmão e ali Dariela, ali que a irmã tem pedido oração. A irmã Iracema, aí fiquei feliz, a irmã Iracema, de escutar sua voz. Aí Deus abençoe o irmão Candinho, o irmão Valdecir. É, que Deus abençoa. É, Deus abençoa aí a irmã Noeli. Irmã Noeli, R$50 é mais ou menos o valor de uma camiseta. É, que benção de Deus, irmãos. Quando alguém possa dizer, esta criança que está louvando lá, ter na consciência, né, a convicção, que aquela camiseta que está usando é porque cooperou para ela ter a camiseta. Que benção! Mão Adilson, já a irmã Mariela vai estar passando o contato de telefone do irmão para mim, e eu já vou entrar daí em contato com o irmão. Deus abençoa. R$100 seria duas camisetas. É, que benção, irmãos. É o que eu falei para minha filha, que Deus, quando nós botar um desejo no nosso coração, pela obra do Senhor, para fazer um trabalho, Deus vai entrar com providência. Deus sabe de cada situação, porque Deus, meus irmãos, Deus tem uma equipe aqui na terra, que são os mensageiros do Senhor, as pessoas guerreiras, as pessoas batalhadoras, as pessoas que, mesmo na dificuldade, mas está dando um passo para frente. Glória a Deus, aí eu sei que um povo unido, quando se une na terra, Deus se une no céu, para também estar derramando as bênçãos sobre cada vida, porque a obra do Senhor sempre foi na dificuldade, irmãos. Esta madrugada eu orava, derramava as lágrimas na presença de Deus, como quando nós queremos fazer as coisas, ampliação na igreja, nós vemos que quanto recurso financeiro precisa para nós fazer, e quando nós não temos a condição, mas ali nós olhamos para o Senhor, nós clamemos o nome dele, e ele vai entrando com a providência para provar para nós que ele é Deus. Que Deus abençoe a vida dos nossos irmãos. Eu estarei orando para cada um de vocês que está mandando esta mensagem nesta programação, para que Deus venha cortar com toda a força do mal, que é muito grande, e alcança a vitória. Quero estar orando. Cheguemos já ao final desta programação. Deus, a paz do Senhor, amados irmãos. Aqui os irmãos escrevendo aqui, já em seguida vamos estar aí vendo a mensagem. Quero estar orando, soberano Deus, em nome de Jesus, Pai. Eu quero apresentar a Ti, Pai, a situação de cada irmão, Pai. Em nome de Jesus, Pai, demonstra que Tu estás, Senhor, neste momento no controle, Deus. Venha, Senhor, alcançar a vitória, Pai. Em nome de Jesus, Pai, eu repreendo todo o mal, Pai. Em cada família, Pai, que todo o mal seja repreendido, Pai. Eu apresento, Pai, a Ti, Senhor, o Congresso das Irmãs neste final de semana, Pai. Ali os irmãos ainda trabalhando na igreja, Pai. Que venha ser um congresso de bênção. Pai, eu apresento também, Senhor, este congresso que a minha filha tem, Pai, sentido o desejo de fazer com as crianças, mesmo sem ter o recurso, Pai, mas ela tem demonstrado amor e carinho, Pai, pela Tua obra e por tantas crianças que Tu tem enviado ali na congregação. Entra, Pai, com a providência, Deus, e que seja ali no mês de dezembro um congresso de muita vitória, Pai, de salvação de almas, Pai. Venha abrir a porta, Pai, para cada irmão que está ali no propósito, talvez, de ajudar e não tenha condição, mas eu sei que Tu vai derramar do Teu poder, vai queimar doença, Pai, vai repreender males, Deus, e vai dar grande vitória sobre o Teu povo. É a oração que eu Te peço, em nome de Jesus. Amém. Deus abençoe a todos os irmãos aí. Vou levar este carinho de cada mensagem que entrou aqui, embora as que não pudemos complacer aí, devolver com louvores, mas vai o meu abraço para todos vocês, em nome de Jesus. Ficam na paz e vamos para a oração durante este final de semana. Semana que vem estarei fazendo uma campanha de oração, oração no monte, e eu sei que Deus vai dar vitória para cada irmão, embora aqueles que não puderam mandar sua mensagem, mas Deus sabe do teu desejo, do teu coração, e Deus sabe do que precisa, e Deus vai te visitar em nome de Jesus. Ficam na paz.
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3: 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Nosso presidente, Pastor Eliezer Moraes.
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0: Glória a Deus, meus queridos irmãos, queremos já nesse momento apresentar aqueles que estão nos dando hoje a honra da sua presença. Temos aqui a alegria de ter conosco o nosso querido irmão Ademar. A paz do Senhor, irmão Ademar.
1: A paz do Senhor, Abner, a paz do Senhor a todos os nossos queridos ouvintes do programa Clamor Missionário.
0: Glória a Deus, meus queridos irmãos, vamos nesse momento a uma leitura de um texto da palavra do Senhor. Convido você, meu querido irmão e minha irmã, para nós lermos o texto que está lá em Atos dos Apóstolos. Atos dos Apóstolos, vamos ler o capítulo de número 6. O verso de número 8. Atos capítulo 6, verso número 8, vamos ler até o verso número 10. 8 até o 10, que diz o seguinte, então, o texto da palavra de Deus, Atos capítulo 6, verso 8 até o 10. E Estevão, cheio de fé e de poder, fazia prodígios e grandes sinais entre o povo. E levantaram-se alguns que eram da sinagoga chamada dos Libertos e dos Cireneus e dos Alexandrinos, e dos que eram da Cilícia e da Ásia, e disputavam com Estevão, e não podiam resistir à sabedoria e ao espírito com que falava. Glória a Deus, estamos então diante deste texto da palavra do Senhor. Atos dos Apóstolos é um tratado, né? No primeiro capítulo, o registro está como tratado. E interessante que Atos dos Apóstolos nos traz momentos marcantes do nascedouro da igreja, do princípio dela. Nesse tratado, nesse livro, nesse compêndio, está registrado alguns fatos que dizem respeito ao início da igreja. Atos 1, a ascensão de Cristo, a promessa do revestimento. Atos 1:8 diz: mas recebereis a virtude do Espírito que há de vir sobre vós, e ser-me-eis testemunhas, tanto em Jerusalém, como em toda a Judéia, Samaria, até os confins da terra. Atos 2 se cumpre o que Jesus já havia dito em Atos 1 e também em Lucas 24:49, se não me falho a memória, quando ele declara: ficai, pois, na cidade de Jerusalém, até que do alto sejais revestidos de poder. Então, o que acontece em Atos 2... não é um acidente no percurso, na história, não é um fato que acontece de forma aleatória, mas é o cumprimento do que já havia sido predito pelo próprio Cristo. Atos 2, então, revestimento de poder, o Espírito Santo desce e enche, batiza, línguas repartidas como que de fogo. Atos 2, a partir do verso de número 14, o discurso de Pedro diante do questionamento daqueles que estavam na cidade, achando que estavam embriagados. Pedro então se levanta, toma à frente a proeminência e declara o que está acontecendo ali. Em reação a isso, acontecem as primeiras conversões da igreja, as primeiras conversões, e isso acontece em massa. Verso número 41 diz que naquele dia agregaram-se quase 3 mil almas. Então isso foi no primeiro momento. Naqueles dias, naquele mesmo dia, naquele mesmo fato, acontece essa grande pesca, vamos assim dizer, usar essa figura de linguagem, quase 3 mil homens entregam a sua vida. Atos 3, a cura de um coxo, quando Pedro e João vão ao templo para orar, E aí então acontece o milagre, o coxo ele anda. E os desdobramentos depois no verso 4, quando Pedro e João estão perante o Sinédrio explicando o que aconteceu, a cura. Ainda no capítulo 4 fala sobre a questão do compartilhamento dos bens, que era uma prática comum no início da igreja naqueles dias. Há até alguém que fala sobre... Utilizando-se disso, eu faço essa ressalva porque nós estamos vivendo em um momento de muita... de alvoroço político, porque estamos prestes a participar daquilo que muitos entendem ser a maior festa da democracia, que são as eleições. E então, alguns se utilizam disso para dizer que o evangelho é socialista, que Jesus era socialista e que os apóstolos também viviam esse modelo de vida, enquanto diante do fato que eles compartilhavam seus bens. Mas não é bem isso que acontece, até porque aqui é uma oferta. E o que está acontecendo aqui na palavra de Deus em Atos capítulo 4, verso 32, é que é algo que pressupõe a voluntariedade. Não era uma imposição feita e nem se atrelava a salvação a isto, de modo de que se anunciava que você, para ser salvo, era necessário que entregasse os seus bens. Era um ato de voluntariedade, porque o coração deles estava nisto. Verso 32 diz: e era um o coração e a alma da multidão dos que criam, e ninguém dizia que coisa alguma do que possuía era sua própria, mas todas as coisas lhes eram comuns. Ou seja, isso era voluntário, o coração deles estava nisto, não era uma imposição dos apóstolos, não era uma exigência dos apóstolos. E aí então há esse fato que Ananias e Safira mentem, não a Pedro, mas ao Espírito Santo, e acabam sendo fulminados, perdendo a sua vida. Capítulo de número 5, ele trata sobre isso, e também a forma milagrosa como os apóstolos são tirados da prisão, e novamente estão diante do Sinédrio, para explicar, dar explicação acerca do que havia acontecido em suas vidas, e da fé que eles tinham. Chega o capítulo de número 6, que é esse que nós fizemos leitura, inicia com a instituição dos diáconos, do corpo diaconal da igreja, diante da murmuração de que algumas viúvas estavam sendo desprezadas em detrimento de outras. Essa murmuração foi aventada e chegou até os apóstolos. O verso 2 diz: e os 12, convocando a multidão dos discípulos, disseram: não é razoável que nós deixemos a palavra de Deus e sirvamos as mesas. Escolhei, pois, dentre vós 7 varões de boa reputação, cheios do Espírito Santo e de sabedoria, os quais constituamos sobre este importante negócio. Interessante que eles não abrem mão da sua vocação e entendem que é prioritário que eles fiquem na ministração da palavra. Isso não é desprezo, até porque está escrito ali no final do verso 13: constituamos sobre este importante negócio. É importantíssimo o atendimento às viúvas, o servir às mesas, mas nós, enquanto apóstolos, temos uma missão prioritária e nós não podemos abandoná-la, deixá-la e comprometê-la. Então eles estabelecem esses homens, 7 homens, para que façam, que cumpram com este negócio. Verso 4 diz: mas nós perseveraremos na oração e no ministério da palavra. E este parecer contentou toda a multidão e elegeram Estevão, homem cheio de fé e do Espírito Santo, e Filipe, Prócoro, Nicanor, Timão, Pármenas, Nicolau, prosélito de Antioquia. E apresentaram ante os apóstolos, e estes, orando, lhes impuseram as mãos. E crescia a palavra de Deus, e em Jerusalém se multiplicava muito o número dos discípulos, e grande parte dos sacerdotes obedecia à fé. No verso número 5, o único que é adjetivado é Estevão. O único que recebe aqui uma distinção é Estevão. E elegeram Estevão, o primeiro que foi citado, o homem cheio de fé e do Espírito Santo. Os demais não fala sobre eles, a não ser Nicolau, que fala que ele é prosélito de Antioquia, mas não fala sobre as suas características, não fala sobre o seu comportamento, não é um testemunho propriamente dito. Já Estevão declara, homem cheio de fé e do Espírito Santo. É a partir do verso 8, então, fala sobre Estevão. E Estevão, cheio de fé e de poder, fazia prodígios e grandes sinais entre o povo. E levantaram-se alguns que eram da sinagoga chamada dos Libertos, dos Cirineus e dos Alexandrinos, dos que eram da Cilícia e da Ásia, e disputavam com Estevão, e não podiam resistir à sabedoria e ao espírito com que ele falava. Eu quero já passar a palavra ao irmão Ademar, que está conosco. É que algumas coisas chamam a atenção. Primeira, Estevão era homem cheio de fé, de poder, cheio de Espírito Santo. E por intermédio dele, prodígios e grandes sinais eram operados entre o povo. E com isso, alguns se levantaram. E é interessante que toda vez que alguém é usado por Deus, tem que estar pronto para que se levante opositores, questionadores. Ele está sendo usado por Deus, e mesmo assim se levantaram alguns que eram da sinagoga e disputavam com Estevão, discutiam com Estevão. Toda vez que nós somos usados por Deus, temos que ter o cuidado e a ciência de que vai se levantar oposição, vai se levantar contradição. Você já deve ter ouvido alguém dizer assim, ó, mas agora que eu comecei a fazer a obra de Deus, que as lutas vieram. Sim, porque toda vez que nós nos posicionamos para sermos usados por Deus, para sermos instrumentos em suas mãos, isso vai atrair a fúria do adversário e do nosso inimigo. Mas é interessante que eles tentavam disputar com Estevão, mas a Bíblia dá testemunho no verso número 10, e não podiam resistir à sabedoria e ao espírito com que falava. Então Estevão tinha duas coisas que eu ambiciono para a minha vida também, que é a sabedoria e essa força que o espírito dá. Estevão conciliou essas duas questões, e isso vai de encontro a um entendimento equivocado que muitos têm. Não, ou o indivíduo ele tem sabedoria ou ele é cheio de poder. Os dois não dá. Não dá para ser sábio, não dá para conhecer de Bíblia, não dá para ser do ensino, vamos assim dizer, trazer para nossos dias, e ser cheio do poder. Tem ou uma coisa ou outra. É uma mentira isso. A Bíblia está dando testemunho que não podiam resistir à sabedoria. Essa ideia de sabedoria é que ele falava com propriedade, ele falava com firmeza, defendia sua fé com uma capacidade extraordinária. Mas não era só sabedoria, palavras, teorias, informações. O espírito com que ele falava, eles também não conseguiam resistir. Vamos pensar um pouquinho nisso, nesse aspecto da vida deste homem de Deus, que muito tem a nos ensinar, Estevão. Fique à vontade, querido irmão Ademar.
1: A paz do Senhor, irmãos, a paz do Senhor, Abner. O livro de Atos, ele foi escrito pelo Dr. Lucas, né? Pressupõe-se, entende-se assim, até porque inicialmente Atos e Lucas eram um livro só. Mas, e na tua explanação, tu assim, passou, deu um panorama desses primeiros versículos, desses primeiros capítulos, do momento em que se institui os diáconos a partir dessa necessidade social, desse descompasso que houve no atendimento às viúvas ali, às fala grega. Então escolhem-se esses sete homens, e o que chama a atenção é isso que tu enfatizou com bastante propriedade, né? De que eles tinham que ser cheios de fé e cheios do Espírito Santo. Então, Estevão, ele conjugava, ele tinha essas características, né? Ele era cheio de fé, cheio de sabedoria, e eu também coaduno, assim, eu ratifico também o que tu pensa a respeito disso, de que muitas vezes as pessoas pensam isso, pensam que ou tu é cheio de fé, ou de conhecimento, ou tu é cheio do Espírito Santo. Essas duas coisas não são antagônicas, ao contrário, preferencialmente elas devem andar juntos, para que tu não incorra num desequilíbrio nessa questão que é tão necessária para a igreja. Tu é uma pessoa cheia de Deus, uma pessoa, né, com a sabedoria de Deus, mas ao mesmo tempo também que ele tem todo uma compreensão, um entendimento a respeito da sua cosmovisão, da visão de mundo, de toda uma adequação de mudanças que às vezes são necessárias. E quando eu digo mudança, não é inventar algo novo, mas é você compreender, você se adequar. Paulo, em Romanos, ele fala assim: não vos conformeis com este século, não tomar a forma desse século, mas renovar-nos, mas transformar-nos pela renovação do nosso entendimento. Ou seja, ontem nós falávamos de uma situação que ela está posta nas igrejas, né? E até não vou falar, porque é um tema muito controverso, muito delicado, mas a gente sabe que essa situação está posta e a igreja tem que estar preparada para ir lidando com essas situações que vão surgindo. Então, eu acho assim que Estevão, ele era um homem cheio de graça, cheio de sabedoria. Ele, de fato, né, quando tem um ministério que ele começa a ter uma certa premência, uma proeminência, um protagonismo, digamos assim, entre aspas, né? Porque não existe protagonismo, cada um tem o seu papel.
2: Sim.
1: O protagonista do Evangelho é Cristo.
2: É verdade.
1: Mas na obra, às vezes, um se destaca, supostamente, né? A olhos humanos. Mas ele já está pregando e eu estou aqui na portaria, na recepção. Ontem foi um dia que teve um culto aqui, estava um frio de rajar, e o casal que estava escalado não pôde vir, teve um imprevisto, e eu fiquei na portaria, fiquei na recepção. Sim. Não tive nenhum problema com isso.
2: Sim.
1: Porque, sabe, não é a titulação que vai determinar nosso reconhecimento. Ao contrário, muitas vezes a titulação pode até nos atrapalhar.
2: É verdade.
1: Se nós não soubermos lidar com isso, né? Mas também não quero fugir muito do tema aqui. Então, fala que ele teve muitos conflitos, né, com os... falando dos libertos, né? Então, esses libertos eram judeus que haviam sido levados pelos romanos e depois foram libertos. Então eles faziam parte de judeus convertidos ao cristianismo, dos judeus também da diáspora, né, que foram aqueles que ficaram, que não voltaram para Jerusalém. Alguns voltaram, claro. Então, esses homens criaram assim, uma certa oposição, juntamente com outros grupos, evidentemente. Eles criaram uma certa oposição, uma resistência aos debates, né? E a pessoa do próprio Estevão. Então, a palavra que o texto nos mostra que esses homens não conseguiam vencer com seus argumentos nem refutar a profunda sabedoria e unção com que Estevão falava, né? No verso 10 fala exatamente sobre isso. E discutiam com Estevão, mas eles não podiam resistir-lhe à sabedoria e ao espírito pelo qual ele falava. É. Então isso mostra assim a nossa total dependência de pedirmos sempre orientação, estarmos sempre conectados ao Espírito Santo e evidentemente a partir daí o Espírito Santo vai nos orientando, vai nos enchendo de sabedoria. Então, e o desfecho desse aí, né? Todo mundo sabe, foi eles, por não poderem resistir, a única situação, vejam bem, assim, eram supostamente judeus, eram, né, pessoas que estavam na mesma fé, pode-se assim dizer, mas eles se frustraram tanto que eles arrumaram argumentos e o acusaram falsamente de blasfêmia e o levaram perante o Sinédrio. O Sinédrio, se fôssemos assim contextualizar, poderia ser o STF hoje, com a devida vênia. Depois tu tá lá no Sinédrio, só Jesus
2: pra te tirar de lá.
1: Com toda a devida vênia, por favor. Sim, sim, estamos num programa de rádio. E isso culminou no apedrejamento daquele homem.
2: É verdade.
1: E os relatos, né, depois no capítulo 7 e no, acho que me parece que no 8 também, que fala quando Estevão, ele fala com sabedoria, mas ainda assim ele não resiste a isso, houve toda uma armação, houve todo um conluio e isso culminou no seu apedrejamento, que isso está relatado ali pelo capítulo 7. Mas o que me chama também muita atenção é a atitude de Estevão diante dos seus acusadores. Mesmo sabendo que ele estava sendo acusado falsamente, ele evidentemente ele argumenta, mas a partir do momento que ele está sendo apedrejado, né, diz que ele fala que Pai, perdoa-lhes, né? Eles não sabem o que fazem.
2: Enfim. É o capítulo 7, verso 60. E põe-se de joelhos, clamou no meio de voz.
1: Não imputes este pecado e com essas palavras adormeceu.
2: Exato.
1: Veja bem a importância, né? Eu não digo de um conformismo, mas de um testemunho, de uma pessoa que sabe que ele está no caminho, que ele está direcionado, orientado por Deus. E eu não tenho, assim, dúvidas quanto a isso. Este fato, a maneira como Estevão reagiu diante de seus algozes, mesmo diante de uma acusação falsa, ele teve um impacto na conversão de Saulo.
2: Com certeza.
1: Houve uma. Ele tem um encontro no caminho de Damasco, em Atos 9.
2: Sim.
1: Mas eu acho que a partir dali, Paulo perdeu a paz.
2: Sim.
1: Eu acho que ali, a partir dali, Deus começou a trabalhar no coração dele. Né? E eu acho que isso foi determinante até para o ministério de Paulo, posteriormente. Né?
2: Sim. Concordo e penso que, de fato, um processo se inicia na vida
0: até então Saulo, a partir desse fato, desse testemunho, ele foi testemunha ocular da fidelidade de Estevão a Deus.
3: É.
0: E não há como um homem, uma mulher não ser impactado diante de... Até porque, claro, faça-se a devida consideração de que era outro contexto, outra época, outra cultura. Mas ver um homem ser apedrejado publicamente não é algo tão simples. O ser humano, ele não está, apesar de que a morte ela é física, ela é inevitável, a não ser que Jesus volte antes dela, o ser humano não está, não é natural para o ser humano lidar com a morte.
3: Sim.
0: Tanto é que quando você vê um morto, alguém se espanta. Faço a devida consideração que são, na época era outro tempo, outra cultura, mas mesmo assim, um homem morrer de forma cruel, que é um apedrejamento, não Imagina. Era algo simples. Paulo, então Saulo estava ali diante disso, e é tão, para mim pelo menos, aos meus olhos, é tão assim propositada a situação, que eles colocam aos pés de Paulo as vestes de Estevão.
3: Sim.
0: E aí eu lhe pergunto, será que é por obra do acaso, coincidência, que as vestes vão cair justamente aos pés de Saulo? Eu penso como o Senhor, que ali naquele momento, verso 58, diz do capítulo 7, expulsando-o da cidade, o apedrejavam, e as testemunhas depuseram as suas vestes aos pés de um jovem chamado Saulo. Com tanta gente...
3: Naquele tumulto, naquela multidão.
0: Alvoroço, vai vir justamente aos pés de Saulo. Eu penso que ali, irmão Ademar, já estava iniciando um processo onde o Senhor já estava trabalhando no íntimo dele. Tem uma expressão bíblica que diz, duro é para ti recalcitrar contra os meus aguilhões.
3: É.
0: E aí alguém diz que essa questão do aguilhão e do recalcitrar é justamente para que o boi ele ser amansado, dirigido. Né? Pegava-se um animal forte, uma fera, e para poder direcionar, dirigir ele, era necessário fazer desta forma aí. Trabalhando ele, amansando ele de certa forma. Eu penso que aqui Paulo já está começando a ser amansado.
3: Sim.
0: É uma figura de linguagem,
3: sim,
0: óbvio.
3: Essa metáfora. O aguilhão era um ferrinho que ficava machucando.
0: Exatamente.
3: Né?
0: Para que ele pudesse entender os comandos e assim então se sujeitar. Eu penso que aqui já está se iniciando esse processo na vida de Paulo. E aí não é por acaso que as vestes caem aos seus pés. Mas isso acontece em decorrência do testemunho de um homem de Deus, que é Estevão.
3: Sim.
0: E eu sempre afirmo que ninguém é alguém sozinho. Nós sempre somos... Entenda, isso não é um termo pejorativo. Nós sempre somos sombra ou resultado de alguém. Às vezes alguém diz assim, não, eu tenho um autodidatismo que eu aprendo tudo sozinho, eu sou sozinho. Mas nós sempre estamos ligados, à nossa história está ligada à história de alguém. E eu vejo que a história de Saulo está ligada à história de Estevão. Estevão, esse homem de Deus, cheio de fé, de sabedoria. E a sabedoria de Estevão fica evidente diante do seu sermão no capítulo 7, eu até recomendo você ler na sua casa, aonde nós vemos a propriedade com que ele fala e traça um sermão desde Abraão. E ele traz ali questões muito interessantes, trazendo com dados, com firmeza, com uma propriedade no que diz. Fala de Abraão, Isaac, Jacó, passa pelo Egito. Ele traz histórias assim extraordinárias, ele traz essa fala com propriedade de quem conhecia a causa. Então a sabedoria ali é um fato, ele era sábio. Isso está evidente no sermão que ele ministra, no que ele está dizendo no capítulo 7. E o Espírito é essa questão, assim, Atos, na verdade, todo ele, há quem diga que Atos dos Apóstolos poderia ser chamado de Atos do Espírito Santo, porque é o Espírito dirigindo homens, mulheres, é o Espírito dirigindo a igreja. E aqui em Estevão fica evidente isso, um homem cheio de sabedoria e cheio do Espírito Santo. Operava sinais, prodígios, um homem que tinha essa sabedoria toda, mas era cheio de Deus também. Irmão, se encha de conteúdo, leia tudo que você puder ler, pesquise os cursos que tiver à disposição. Hoje ninguém pode dar desculpa, mas eu não posso, eu não tenho oportunidade. Irmãos, tem muitas oportunidades. Sim. A internet é um facilitador nesse sentido.
3: Claro.
0: Quantas horas você passa com o telefone na mão que você poderia investir em um curso teológico? Quantas aulas? Nós não somos aqui patrocinados pelo YouTube, mas vamos falar para facilitar. No YouTube você joga ali qualquer assunto bíblico. É. Você escolhe quem você quer ouvir e falar sobre aquilo. Bom, eu quero ouvir o irmão Ademar Saturnino. Bota ali Ademar Saturnino, vai aparecer o camarada dando um estudo para você gratuitamente. Então nós temos à disposição mergulha, pesquisa. Nós temos aí vários e vários arquivos sobre assuntos específicos, até coisa que é superficial, não é determinando a nossa fé. Para quem é curioso, vai, irmão, pesquise. Tem coisas que não determinam a nossa fé, mas tem gente que gosta, né, de ficar estudando alguns assuntos aí, ficar discutindo o sexo dos anjos, ficar discutindo...
3: Sim,
0: isso aí, cada um.
3: Claro.
0: Mas eu vejo, a questão é a oportunidade que está diante de nós. Vai, irmão, pesquise, leia, busque, mas também seja cheio do Espírito Santo. Porque tem muita gente que ele tem conhecimento, irmão Ademar, mas ele não consegue aplicar isso, ele não consegue trazer isso para a vida, porque ele não tem o Espírito Santo de Deus na vida dele. Aí se torna aquela coisa assim, enfadonha, chata, aquele conhecimento só teórico, conhecimento só para discutir, esbanjar, para ostentar. E não é isso que Deus
3: quer.
0: Uma
3: exposição teológica que não tem aplicação prática.
0: Exato.
3: Né? Destituída, desprovida dessa aplicação e da sabedoria.
0: Uhum.
3: Porque quando a pessoa não tem essa inspiração, ele não busca a orientação do Espírito Santo, aquilo fica no campo de informação, de conhecimento.
0: É.
3: Agora, quando tu busca essa orientação, aquilo se transforma em sabedoria.
0: Exatamente.
3: Eu acho que é importante, assim, que nós tenhamos esta consciência da nossa da necessidade, né, da nossa dependência do Espírito Santo. Né? Até para que textos aparentemente assim, de menos clareza, a gente tem esse entendimento.
0: Não que
3: a gente vai querer inventar a roda, mas a revelação de Deus, ela é progressiva.
0: Exato.
3: Né? Eu me lembro que quando comecei a fazer os primeiros cursos básicos de teologia, por assim, incentivo do nosso pastor presidente, né, eu disse, eu vou fazer um básico aqui, e já estou legal. E chegou uma hora que parecia que... digo, rapaz, parece que tudo se fechou na minha cabeça. Agora estou com a Bíblia, eu sei tudo. E daí eu fui percebendo que quanto mais eu ia me aprofundando, eu digo, parece que menos eu estava com... Parece que iam surgindo mais questionamentos. Né? Isso só mostra, assim, que a sabedoria de Deus, a revelação de Deus, ela é uma fonte inesgotável.
0: É verdade.
3: Né? Porque nós nunca vamos compreender plenamente o conhecimento de Deus, o querer de Deus
0: para
3: as nossas vidas.
0: É verdade. É. Nenhum de nós terá o pleno conhecimento no sentido de que eu não preciso aprender mais nada.
3: Não.
0: Todos nós temos muito a aprender, até porque nossa capacidade não alcança compreender Deus na sua plenitude.
3: É.
0: A nossa mente, a nossa cognição não vai alcançar compreender Deus. É. E isso é um dos aspectos que o faz ser Deus.
3: É. O dia desse eu vi que... Eu vi um termo assim que achei interessante falar sobre a incognoscibilidade de Deus, né? A nossa incapacidade de compreender Deus.
0: É.
3: Né? E isso parece que remonta assim, a um Deus incognoscível. Então, ele é um Deus incompreensível. A gente, né, parece que ele é um Deus...
0: Sim.
3: Não, não. É nós, que a nossa é mente verdade. Não tem condição de alcançar
0: Exatamente.
3: Todo o conhecimento de
0: Exatamente.
3: Deus. E isso, eu creio eu, assim, que só vai se dar na glória, né?
0: Exato.
3: Exatamente. Às vezes, está numa aula... Tem alunos que querem exatamente algumas coisas. Por que Deus permitiu a existência do mal?
0: Uhum.
3: Livre-arbítrio, são temas delicados,
0: Sim.
3: assim, né? Então, a gente... Não que tu vá recorrer sempre a Deuteronômio 29, né? As coisas reveladas são para os homens e os filhos dos homens.
0: Sim.
3: Mas as ocultas são para Deus.
0: É.
3: Né? E Provérbios 8 fala sobre isso.
0: Uhum.
3: Né? Que em Cristo estão escondidos todos os tesouros da sabedoria.
0: É.
3: Ele é a sabedoria.
0: É verdade.
3: Né? Então, eu acho que é importante nós, assim... Eu já tenho uma idade avançada. Então, eu poderia, assim... Eu tô numa tranquilidade. Vou ficar aqui dando minhas aulas no curso básico.
0: Uhum.
3: Vez que outro, uma aula num curso médio e tal. Mas eu tenho, assim, uma insaciabilidade nas coisas de Deus. Que, às vezes, até quando eu tô vendo um vídeo... Eu não digo que eu não uso rede social. Até aquela que tu corre o dedo.
0: Sim.
3: Eu vejo, sim. Mas eu vejo... E daí eu já pego, isso aqui eu tenho que pesquisar. E já marco ali, ou salvo aquilo ali, e agora eu vou para cima. Porque nós também temos que ter um cuidado, porque hoje também as redes sociais tem gente que fala qualquer coisa.
0: Ah, sim.
3: E que e nós temos que ter o cuidado que aquilo sempre tem aqui. Nós temos que ser meio bereiano nesses casos.
0: Verdade.
3: Bom, peraí, ele está dizendo uma coisa até interessante, mas eu vou olhar isso aqui na Bíblia.
0: Conferir.
3: Né, para que a gente não acabe aceitando
0: Exatamente.
3: Uma mentira como verdade.
0: É verdade. A internet, ela é democrática no sentido de que dá voz a todos, né?
3: Sim.
0: Então tem que ter esse cuidado de quem está falando e o que ele está falando.
3: É.
0: Pessoas às vezes mal intencionadas. Hoje tem, por exemplo, na internet, quando você abre ela, muitas pessoas falando sobre a que pode ser igreja sozinha na sua casa, os desigrejados, a questão de dízimos, ofertas.
3: Essas são as mais atacadas.
0: É, hoje verdade. Até mesmo as igrejas que são chamadas de inclusivas. Então tem todo esse detalhe, né? Tem esse comportamento, né? Como os bereanos tinham de conferir letra com letra. Mas ele disse que é A com B aqui, então vamos conferir na Bíblia se é A com B.
3: É.
0: E quando você tiver dificuldades, irmão, o Espírito Santo de Deus, ele nos ajuda a compreender.
3: Claro.
0: Alguém disse, isso ficou gravado em mim, que a Bíblia é o livro em que nós lemos junto do autor.
3: Sim.
0: Então, quando você abre a Bíblia, peça ao Espírito Santo, me ajuda a compreender aquilo que na minha... capacidade natural não consigo. E aí o Espírito Santo, de fato, vai lhe ajudar a compreender os textos da palavra. E o senhor bem colocou e essa questão de ser insaciável no sentido de querer conhecer mais.
3: É.
0: Isso é lindo porque o camarada, ele não para no sentido de assim, eu quero saber mais sobre Deus, conhecê-lo mais de perto... E a exemplo disso, eu vejo Moisés nesse sentido. Ele tinha essa insaciabilidade. Como é que era, irmão?
3: Insaciabilidade.
0: Olha aí.
3: É de insaciável.
0: Sim.
3: Daí tem que botar habilidade. Eu também, pra mim é uma trava-língua. Eu tenho algum problema de dicção.
0: Somos
3: mas
0: dois.
3: Agora com a minha idade eu não vou mais procurar um fonoaudiólogo. De vez em quando eu faço lá um enroleixo ali. Mas seria mais ou menos isso. Insaciabilidade.
0: Olha aí, não é tão fácil.
3: Não, não. Certo. Tu vai na correria aí e não sabe. Sai dali, duas, três, travou a língua, melhor parar.
0: Sim.
3: E achar uma palavra parecida.
0: Sabe que eu estava em uma conversa informal com
2: alguns amigos, alguns companheiros de juventude, eu estava falando sobre isso e coloquei o caso de Moisés. E como óbvio, eu não tenho a mesma riqueza e também não tenho mesmo a disposição, mesmo arsenal de palavras e um vocabulário rico e vasto como o irmão Ademar.
1: Ah,
2: e aí, não, então, mano, na minha paupérrima capacidade de colocar as palavras dentro do meu pequeno universo semântico, eu coloquei

0: revelação, mas com Moisés, meu servo, é face a face, ou seja, eu tenho um relacionamento com ele que é diferente. Não é que ele seja melhor, não é que eu o ame mais, mas é diferente, eu tenho uma comunhão com ele. Mas Moisés poderia se dar por satisfeito. Bom, eu já tenho um lado com o homem que é o seguinte, eu tô grandão. Já vi a sarça queimar, os sinais que foram manifestas, as pragas lá no Egito. O anjo, pensa bem, quando deu lá o horário que passou o anjo lá no arraial do Egito e levou os primogênitos e as casas dos filhos de Israel sendo poupadas. Pensa bem nisso, irmão, o que ele viu ser líder de tudo isso. E ele não se dá por satisfeito porque em determinado momento ele chega diante de Deus e pede, mostra-me a tua glória.
1: Uhum.
0: O que, que ele quer dizer? O que, que isso me revela? Assim, aquele camarada assim, ó, eu quero chegar mais perto.
1: Eu quero mais.
0: Deixa eu chegar mais perto. E perceba como Deus é tremendo, extraordinário, irmão Ademar. E aí o nosso lado pentecostal se aflora nesta hora, que Deus poderia repreendê-lo. Uhum. Moisés, tu é muito olhudo.
1: Aham. Uhum.
0: Né? Tu é muito passado, já te mostrei coisa que para outros eu já fiz contigo, que com outros eu não fiz.
1: Claro.
0: Te dê por satisfeito.
1: Claro.
0: Né? Fica quieto, não. E mesmo na incapacidade dele de ter a revelação plena de quem é Deus, Deus não o despede vazio. Então faz o seguinte, tu quer? Quero. Então te esconde atrás da penha, ele fica atrás da rocha que eu vou passar. Tu não pode me ver por completo, senão tu não tem capacidade para isso.
1: Mas aí tem um...
0: Não, tu não pode. Mas como o teu desejo, como essa tua ânsia de estar mais perto de mim é algo que eu gosto, me agrado, espera ali atrás da penha, atrás da rocha que eu vou passar e tu me olha de vislumbre. Um termo que o senhor usa, um olhar de soslaio.
1: Soslaio.
0: Fica aí esperto que eu vou passar e tu vai me ver. Percebe que coisa tremenda é alguém que tem apetite pelas coisas de Deus. A mesa está posta, irmão Ademar. O que nos falta é fome e apetite.
1: É verdade.
0: Deus quer se revelar a nós. Deus quer que nós venhamos usufruir desta mesma comunhão que Estevão tinha, um homem com sabedoria, cheio de Deus. Essa mesma graça está disponível a nós, que muitas vezes nós estamos nos empanturrando com coisas efêmeras,
1: sim,
0: passageiras, coisas que em si mesmo não têm valor algum, e isso vai nos tirando o apetite das coisas de Deus. Que o Senhor tenha misericórdia de nós.
1: É importante assim que nós todo dia acordemos com o propósito de aprender mais de Deus, de como servi-lo melhor.
0: É verdade.
1: Dia desses eu vi um estudo não, era um recorte de um podcast, e a pessoa disse que o que determina a nossa longevidade, claro, evidentemente que tirando situações assim, biológicas, ou enfermidades, enfim, o tempo de Deus, a soberania de Deus tá na palma da mão de Deus. Uhum. O nosso tempo, a nossa vida, o tempo, né? O tempo pertence a Deus. Mas diz que tanto quanto uma boa alimentação, prática de exercícios físicos e tal, é uma vida com propósito.
0: É.
1: Você acordar todo dia de manhã e ter um propósito. Porque tem gente assim com menos idade, assim, tu vê que eles perderam a expectativa de que algo ainda possa acontecer na vida deles. Eu já poderia me dar por satisfeito,
0: sim,
1: cara. Eu já tô assim, mas eu ainda tenho essa... Cara, eu tenho comigo que Deus ainda vai fazer algo grande na minha vida. Eu tenho essa assim... Cara, eu não sei o quê,
0: claro,
1: mas ele sabe.
0: Sim.
1: E eu tô ali cada dia. Às vezes eu me sinto até deslocado, me sinto pequeno diante de pessoas muito mais na minha frente em várias questões. Mas de cara, mas eu tô aqui. Eu estou disponível, né?
0: Claro.
1: E tivemos uma escola bíblica semana passada, nesse final de semana, em que um dos preletores, um foi o nosso pastor presidente e também foi o pastor Alexandre Coelho,

0: Ele, não sei qual dos dois falou que houveram alguns homens na Bíblia que Deus os usou com idade avançada. Daí ele citou Moisés,
1: Sim.
0: ele citou Josué também, me parece que Josué também teve o seu auge ali depois de 80, quando ele possui o Monte Hebron, quando ele recebe o Monte Hebron. E ele citou mais alguns outros, assim, mais uns quatro exemplos. E aquilo já me encheu de alegria. Ah, não, então, de repente, tem alguma coisa para mim aí.
1: Se animou,
0: Eu
1: se
0: me animei
1: animou.
0: já também.
1: É. Queridos, o assunto está maravilhoso, mas nós devemos fazer uma breve pausa e já já nós estaremos retornando com o programa Clamor Missionário.
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2: 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Quem sabe você pensa assim, mas o que eu tenho é tão pouco. Não, irmão, não pense dessa forma, não. Envolva aquilo que você tem. Deus espera que você tenha essa disposição, esse coração liberal de envolver-se com Ele, de não fazer dos seus recursos algo que é só seu, entesourar esses bens, tudo aquilo que o Senhor colocou à tua disposição, e só juntar, angariar e construir coisas que com o tempo vão se perder. Não, irmão, invista naquilo que é eterno, invista naquilo que diz respeito à eternidade. Obra missionária diz respeito à eternidade. Então eu chamo você, convoco você nesse momento para que você faça sua oferta, você faça esse propósito. Não tenho dúvida de que Deus vai te abençoar de forma poderosa, extraordinária. Você vai ver a mão de Deus, a bênção de Deus sobre a tua vida. Faça o propósito, faça o voto. 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Meus irmãos, vamos mandar alguns abraços àqueles que nos ouvem. O início aqui mandando um abraço à irmã Sigmar, que nos ouve da cidade de Tucunduva, aqui no estado do Rio Grande do Sul.
3: E eu inicio aqui com a irmã Sônia Rosane, de Santo Augusto, Rio Grande do Sul.
2: Irmão Vilmar Antônio, que nos ouve de Santa Catarina, cidade de Porto Belo.
3: Também a irmã Carla Paz, uma cooperadora, uma irmã muito querida, que está sempre na audiência. Ela é de Curitiba, Paraná. Forte abraço.
2: Glória a Deus, do estado de São Paulo, cidade de Matão, irmã Neuza Pires.
3: E eu concluo com a irmã Helena Machado, aqui de São Leopoldo, Rio Grande do Sul.
2: Glória a Deus, um abraço a todos os nossos amados ouvintes. Nesse momento nós estaremos orando por você. Convido nosso querido irmão Ademar a estar fazendo uma oração pelo povo de Deus.
3: Senhor Deus, amado e bondoso Pai, nós te damos graças, Senhor, por esta manhã, por esse dia que o Senhor nos proporciona, para que nós possamos testemunhar de ti, Senhor. Deus, nós te pedimos que o Senhor venha trabalhar em nossas mentes, em nossos corações, que isso se reflita nas nossas ações no dia a dia, e assim que, como Estevão, Senhor, que ele deu um bom testemunho, que nós também sejamos cheios de sabedoria, cheios de graça, cheios de fé, Senhor. Nós te pedimos, Senhor, também por aqueles que se encontram neste momento, quem sabe desempregados, quem sabe com dificuldades nas áreas financeiras, sobre aqueles que se encontram hospitalizados, acamados, enfermos, ó Pai. Que a Tua mão saradora visite-os, ó Pai. Que haja, Senhor, a Tua provisão, o Teu socorro, o Teu toque sarador, Deus. Nós oramos e colocamos tudo e todos em Tuas mãos, pelos méritos de Jesus. Amém.

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todos os ouvintes do programa Chama Missionária com a Paz do Senhor. Glória a Deus por esta oportunidade gloriosa em que Jesus tem nos concedido de estarmos aqui para levarmos mais uma programação no ar, o programa Chama Missionária. Estamos aqui para realizar mais uma programação neste dia e todo o programa de hoje para elevo espiritual de cada um de vocês que amam falar a palavra, os louvores, e cremos que Jesus vai falar em corações de pessoas nesta manhã, pessoas que ainda não aceitaram a Jesus, que estão na escuta da programação através dos hinos, da palavra de Deus, pessoas que estão distantes dos caminhos do Senhor, que um dia serviam a Deus e hoje estão escutando o programa Chama Missionária, estão afastados dos caminhos do Senhor. Eu creio que Jesus vai trabalhar em corações nesta manhã. Vamos fazer leitura numa palavra aqui, abrindo a minha Bíblia, estava ali folheando a minha Bíblia, mas Jesus me tocou esta palavra em Lucas 19. Lucas 19, apenas o verso 9 e o verso 10. Lucas 19 vai falar sobre Zaqueu, o publicano. Lucas 19, apenas o verso 9 e o verso 10, que disse: E disse-lhe Jesus: Hoje veio a salvação a esta casa, pois também este é o filho de Abraão, porque o filho do homem veio buscar e salvar o que se havia perdido. Vamos orar. Senhor meu Deus, neste momento, ó Pai, queremos agradecer.

que pode resolver os problemas por cada um. Olhe, meu Deus, para a Rádio Renascer, o Francisco Oliveira, a Marlice, a sua família. Eu sei que o Senhor é fiel e tem poder para resolver todo e qualquer tipo de problema, de dificuldade. Venha continuar guardando esta rádio, protegendo, para resolver os problemas. E que nós possamos ver, meu Deus, o Senhor, operando milagre, operando maravilha e salvando almas através, Pai querido, das programações durante o dia, Senhor. Que o Senhor venha.

0: missões, ó Pai. O programa chama missionário, ó Pai. Nós temos aquele desejo no nosso coração, Jesus. É de ganhar almas para o Senhor. É de ver o povo voltando para a Tua casa. É de ver o povo aceitando ao Senhor. Aqueles que ainda não te aceitaram, ó Pai, que estão no mundo de pecado, no mundo de engano, no mundo de perdição. Que o Senhor venha falar em corações, Pai, nesta manhã. Aonde vai, Pai querido, a nossa voz nesta manhã, Senhor? Venha tocar em corações, Pai, nesta manhã. O programa chama missionário, nós temos chama por almas, em minha vida, se convertendo, se arrependendo dos seus pecados. Aleluia! Eu sei que o Senhor é o mesmo, ontem, hoje, eternamente. O Senhor salvava no passado, o Senhor continua salvando. O Senhor curava no passado, o Senhor continua curando. O Senhor operava milagre, o Senhor continua operando milagre em vidas, em corações. Meu Deus, continue, meu Deus, abençoando a vida dos irmãos programadores, dos irmãos que atendem ali, Senhor Jesus, para nós fazermos as programações. Continue abençoando a vida de cada um, Senhor. Resolvendo os problemas por cada um e abençoe em continuação, meu Deus, os momentos que vamos ficar aqui na Tua presença. Guarda nossa família que estão no trabalho, cubra com o sangue Teu a vida de cada um. Guarda, Senhor, a vida de cada um e continue abençoando a igreja, onde estiver uma igreja, uma congregação. Olhe para os pastores, obreiros, missionários, irmãs do círculo de oração, as crianças, juventudes, os adolescentes da Tua igreja, ó Pai. Continue abençoando, guardando, despertando a vida de cada um, Senhor. É o que nós pedimos a Ti, Senhor, e agradecemos. Amém. Glória a Deus. Aleluia, por nós estarmos aqui, né, minha mãe, juntamente hoje, eu e a minha mãe estamos aqui. E o irmão Esi conseguiu estar aqui para atender o som para nós. Não sei se a irmã Elisete vai poder estar, mas se ela poder estar, tem tempo ainda, Deus, né, irmã? Nerly também está no, na consagração, mas eu já mandei um áudio. Se ela conseguir vir uns minutinhos aqui também para nós ajudar, também vai ser bênção de Deus. É bênção quando nós estamos na presença do Senhor. Eu estava aqui meditando nesta palavra e a minha mãe escolheu os louvores ali sem saber a palavra que eu estava meditando nesta manhã, né? Com certeza, né, mãe? Tem pessoas que estão ouvindo o programa Chama Missionária nesta manhã, pessoas distantes dos caminhos do Senhor, pessoas que um dia serviam a Deus, que um dia estavam na igreja, um dia cantavam, pregavam, oravam, um dia era cheio do Espírito Santo e hoje estão afastados dos caminhos do Senhor. Com certeza tem pessoas que ainda nunca aceitou a Jesus nesta manhã, que estão ouvindo o programa Chama Missionária. E vamos crer que Jesus vai falar em corações nesta manhã, porque o tempo é agora. Aleluia, nós temos visto acontecer tantas coisas e às vezes nós estamos meditando, Deus, que a Bíblia já está se cumprindo. Tudo que a Bíblia fala, que nos últimos tempos ia haver tempos trabalhosos, tempos difíceis, ia acontecer tantas coisas. E está acontecendo. Bendito, nós cremos que é o tempo do fim. Aleluia. Nós cremos que a salvação é agora, não é para amanhã, não é para daqui um ano, dois anos, três anos. Nós cremos que Jesus vai começar a trabalhar no coração, aleluia, daquele que é para aceitar a Ele, que é para ganhar a glória naquele dia. Nós cremos que Jesus vai trabalhar em corações de pessoas que afastaram dos caminhos do Senhor, que um dia serviam a Deus, e nós cremos que o tempo é agora, Deus, não é para amanhã. Aleluia, nós cremos que Jesus vai começar a trabalhar em corações. Aleluia, esta palavra aqui sobre Zaqueu, o publicano, e esta palavra falou, eu creio que vai falar em corações, e disse-lhe Jesus, aleluia, hoje veio a salvação a esta casa, pois também este é o filho de Abraão. porque o Filho do Homem veio buscar e salvar o que se havia perdido. Vamos crer que Jesus está chamando você.
1: Aleluia.
0: Que Jesus, Ele está chamando todos os dias as pessoas para aceitar a Ele. Aleluia, Ele não ama o pecado que as pessoas cometem, mas Ele ama a alma das pessoas. Como Ele amava aqui o Zaqueu, o publicano.
1: Glória a Deus.
0: Ele estava chamando e este homem se arrependeu dos seus pecados, aceitou a Jesus e Ele está chamando você. Da igreja e ver os irmãos pregando a palavra de Deus, e talvez você já pensou no teu coração de chegar na igreja e não chegou ainda, mas chega lá, que Jesus, Ele é o Todo-Poderoso e Ele quer salvar a tua alma. A tua alma é preciosa para Deus, como a alma deste homem, do Zaqueu, publicano, era preciosa para Deus, com certeza. Jesus não amava o pecado deste homem, o pecado que este homem cometia. Mas Jesus amava a alma e Jesus queria salvar este homem, tirar ele do lamaçal do pecado. E Jesus, Ele está te chamando, Ele quer tirar você desta vida em que você está vivendo. Você homem, você mulher, você jovem, criança, que está ouvindo o programa Chama Missionária, Jesus te chama. Ele quer te salvar, Ele quer fazer você nascer de novo e ser uma nova criatura para o Senhor. Talvez você que afastou dos caminhos do Senhor e está ouvindo a programação nesta manhã, faça um concerto com Deus, aceite ao Jesus, volte para os caminhos do Senhor, que Ele está te chamando nesta manhã. Aleluia. Minha mãe vai dar a sua saudação e já vamos louvar. Um louvor, né, minha mãe? Porque a minha mãe nem tinha visto eu com esta palavra aqui e Jesus tocou no coração dela para nós louvar com o número 16. E eu disse, então vamos louvar com o 16 e o número 15 da nossa arma, né? E vamos crer que esses louvores vai falar em corações. Estamos com a garganta um pouco agravada, mas nem por isso nós vamos deixar de adorar o nome santo de Jesus nesta manhã.
1: Eu quero agradecer a Deus por esses momentos, este dia que o Senhor tem nos dado para nós estarmos na presença do Senhor pela rádio Renascer. Porque a vida de um salvo sempre, sempre deve estar na presença do Senhor. É no nosso trabalhar, muitas vezes lavando roupa, muitas vezes lavando a louça, muitas vezes fazendo os nossos alimentos, fazendo também a limpeza na casa, mas a nossa alma, o nosso espírito, a nossa mente está voltada para o Senhor. São momentos gloriosos, agradecendo a Deus por esta vida, pelo ar que Ele nos dá para nós respirar. Tudo vem do Senhor Jesus. Mas eu agradeço a Deus por esses momentos, qual Deus deu a oportunidade, minha filha, meu genro, a vir aqui no meu lar, para nós estar levando esse programa ao ar, para muitas pessoas que estão ouvindo esta rádio, que possa alimentar com a palavra do Senhor. Aleluia! Porque como Zaqueu foi alimentado, quando o Senhor Jesus viu ele pensou em ele contemplar, ver a Jesus, conhecer ao Senhor Jesus. Nunca subiu aos pensamentos dele, certamente, que era o Senhor Jesus que ia contemplar ele e que ia falar com ele. Aleluia, o Senhor contempla cada um, pode estar escondido aonde estiver. Escondido, muitas vezes, para não escutar a voz do Senhor, para não fazer a vontade do Senhor, porque se acha mínimo, mas o Senhor está olhando e está contemplando. Então, nós vemos que o Senhor enxerga nós. E por isso, nós estamos levando, aleluia, a palavra do Senhor para muitos corações. Que Deus abençoe aquele coração que está triste, que está abatido. Muitos que estão pedindo oração. Que Deus abençoe a cada um em nome de Jesus. Muitos que estão nos hospital, que Deus dê graça. Eu quero saudar a cada um com a paz do Senhor Jesus. A irmã Marielle, que está aí. Os outros que trabalham na rádio. a irmã também, que todas as irmãs, que Deus abençoe cada um em nome de Jesus. Se sintam abençoados e que o dia seja um dia maravilhoso a cada um. A irmã Marli, a irmã Liliane, todos mesmo, recebo a nossa paz na perfeição de Jesus Cristo. Amém.
0: Vai com o número 15. Você que está aí na tua casa, quiser louvar juntamente conosco, abre a tua árvore no número 15, depois são 16, né? Vamos louvar a Deus nesta manhã.

0: Glória a Deus por este louvor maravilhoso que temos louvado em nome de Jesus, né? Nesta manhã, foi na cruz, foi na cruz. Eu vi o dia que eu vi. Meus pecados castigados em Jesus. Foi ali pela fé, aleluia, que os olhos abri. Agora me alegro em sua luz. Glória a Deus pela vida da irmã Elisete, que tem chegado agora. Eu acho que a irmã Elisete vai atender um pouco lá o som para nós, né? Fica mais espaço, nós sim pode ligar. E ela pode atender o som, já que é lá de vez em quando, e ela apurou com o serviço para estar aqui juntamente conosco nesta manhã. E cremos que vai ser bênção de Deus em continuação os momentos que vamos ficar aqui adorando o nome de Jesus nesta manhã. Nós tínhamos falado que nós íamos cantar dois louvores, não sei se a irmã sabe se... O número 16 também da nossa arte. Pode passar na tua cadeira lá, fica mais espaçoso.
1: Mas eu tenho, eu não vou ficar perto, não. Eu tinha que espanhar inteiro, só vim fazer uma participação rápida.
0: A irmã veio meio rápido, deixou as panelas no fogo, mas nós estamos aqui. Então, não sei se tu não sabe esse louvor. Pode tirar esse louvor, então.
2: Então, quero cumprimentar nesta manhã todos os ouvintes com a paz do Senhor. Amém.

0: Deus por mais este louvor que temos louvado em nome de Jesus. Você que quiser ligar, mandar mensagem para nós, pode mandar mensagem para o nosso telefone, que o irmão Essias está ali para atender o telefone. A irmã Elisete vai ver mais os louvor aí.
1: Qual é o número do
0: nosso telefone? Acho que todo mundo já sabe o número do nosso telefone, né? Mas se o irmão Essias quer passar o número ali, pode passar. Até a irmã Elisete achar mais um louvor ali para... Não sei se vai louvar sozinho, vai louvar com nós, tanto faz. Glória a Deus, né, por este louvor glorioso que temos louvado também, esses dois louvores, né, que falam, primeiro louvor sobre conversão, né, despertamos para o trabalho, né, que nós possa despertar para ganhar almas para o Senhor, enquanto é tempo, né, como eu tinha falado, o tempo é agora, não amanhã. E que nós venha despertar para levar a palavra do Senhor para o povo que estão distante dos caminhos do Senhor, aqueles que nunca aceitaram, que eles possam depressa tomar uma decisão com Deus.
1: Glória a Deus. Quero cumprimentar a todos os ouvintes do programa Chama Missionária nesta manhã, com a paz do Senhor. É, graças a Deus por essa oportunidade que o Senhor está nos concedendo nesta manhã, nos alcançando, e poderemos estar aqui com mais uma programação de rádio. Está passando aí o número dos telefones para que os irmãos possam estar enviando suas mensagens, seus áudios ou até mesmo ligação, né? Que estaremos atendendo os irmãos esta manhã. Já temos algumas participações já nesta manhã, e o número do nosso telefone é da área 55, número 999-548689. Repetindo, 999-548689, da área 55. Telefone da minha sogra, irmã Raili, também, né? Tinha estragado o telefone dela, mas já foi conseguido outro telefone, mas continua o mesmo número. Então, o número também é da área 55-996-67-2576. Repetindo, o telefone da irmã Raili, 996-67-2576, da área 55. Nós temos algumas participações aqui, irmã Raquel. Então, depois nós vamos estar passando, né, essas participações, né?
0: É porque então, senão vai queimar as panelas da irmã Elisete.
1: Se segue aqui
0: lá,
1: com,
0: né,
1: as irmãs, então, nesta manhã. Deus abençoe as irmãs.
0: Abençoe, irmã Elisete, as palavras a falar e também louvar com mais um louvor. Já agradeço e desejo a irmã que veio nesta manhã.
2: Graças a Deus, né? A gente, quando a gente tem um chamado com Deus, a gente não consegue ficar, né, em casa. Tô com um monte de afazeres, mas a irmã Raquel, quando me falou, eu disse que não, de repente não viria, mas... O compromisso com Deus é diferente, né? Não consegui ficar lidando. Deixei minhas panelas no fogo, como se diz. Mas estamos aqui para fazer o que Deus nos tem chamado, né? Então vamos louvar a Deus juntamente com as irmãs. Um hino bem conhecido, Oliveira Verdadeira.

0: Amém.
1: Glória a Deus pela vida Elisete, né, que tem deixado seus afazeres ali para estar aqui juntamente conosco. Eu queria ter ligado ontem, que hoje era o programa das irmãs, mas a gente não sabia se ia conseguir chegar até aqui, né? Mas graças a Deus que conseguimos chegar até aqui nesta manhã. Somos gratos a Deus. Quero deixar para a irmã se despedir aí do povo, né? Ainda antes de ir para casa, se tiver alguma palavra, tem toda a liberdade nesta manhã de falar aquilo que Jesus tocar seu coração.
2: Graças a Deus pela oportunidade que o Senhor tem nos concedido de nós estar mais uma vez na presença do Senhor, agradecendo a Ele pela vida, qual Ele tem nos dado, glória pelos dons, né, que Ele tem nos dado. Com a mínima coisa, né, a gente tem que servir a Deus, sabendo ou não sabendo, mas o nosso esforço diante de Deus é muito válido, né, irmãos? Eu quero deixar aqui uma palavra, o Salmos 91, que diz assim: aquele que habita no esconderijo do Altíssimo, à sombra do Onipotente descansará. Direi do Senhor, Ele é o meu Deus, o meu refúgio e a minha fortaleza, e nele confiarei. Graças a Deus por essa palavra, uma palavra bem explícita. Direi do Senhor, Ele é o meu Deus, o meu refúgio e a minha fortaleza, e nele confiarei. Então, que nós possamos confiar em Deus, sabendo e acreditando que Ele nos ouvirá, independente de qual pedido, qual problema, a gente coloca aos pés do Senhor. Mas o Senhor nos ouve, o Senhor nos conhece, a cada um, aquele que pede pelas suas necessidades, Deus sabe de cada um. Eu agradeço a Deus pela oportunidade que tive, mais uma vez, de poder falar alguma coisa do Senhor, louvar o nome dEle, porque só Ele é digno de toda honra e de toda glória. Graças a Deus.
1: Glória a Deus pela vida da irmã Elisete, né, que tem vindo nesta manhã para junto, né, que foi pouco, mas valeu, né, que Jesus recompense a vida da irmã, né. Logo vem o pessoal que almoçam na casa ali, né, que trabalha com o meu irmão, com o esposo dela, o irmão Jair. E a gente entende, né, ficou um horário mais difícil para isso, né, para as irmãs se reunirem, mas em tudo agradecemos a Deus que Jesus deu este horário bom para nós, né, estar aqui, e cremos que na próxima oportunidade a gente vai avisar um dia antes e vai ficar um pouco melhor, né? Daí as irmãs vão já deixar já prontinho para estar aqui juntamente conosco. A minha mãe tem uma participação ali, da irmã Esi vai rodar, vai falar as participação. Aí, irmã Mariela, eu vou deixar um tempo aí para a irmã, que às vezes pelo aparelho aqui nós não deixamos um tempo para a irmã Mariela lá, né? E nós devemos deixar, eu creio que tem participação ali no rádio, eu creio que Jesus, ela já enviou aqui, mas se tiver alguma participação que a irmã quiser fazer leitura daí mesmo, irmã Mariela, a gente quer deixar um tempinho para a irmã também, né? Que a gente gosta de ouvir a voz da irmã também nos ajudando. Mas antes de passar aqui, eu quero ler os contribuintes, né? Eu quero agradecer a Deus, em primeiro lugar, por Ele ter dado vitória, Jesus, né? Que Ele tem dado vitória para você ser fiel contribuinte do programa Chama Missionária, né? Temos a irmã Doracília, de Tenente Portela, que é fiel contribuinte do programa Chama Missionária. Temos a minha mãe, que também é fiel contribuinte, a minha irmã Sônia, que é fiel contribuinte, a irmã Maria Lúcia, da linha Capivara, fiel contribuinte, também a irmã Elisete, que estava aqui, né, que é fiel contribuinte também do programa Chama Missionária, o nosso filho Edielson, também a irmã Catarina, ali do Basílio da Gama, que também é fiel contribuinte, também a irmã Miriam, do Basílio da Gama, fiel contribuinte, a irmã Francisca, da linha Água Azul, fiel contribuinte, a irmã Lides, da linha Água Azul, fiel contribuinte, e a irmã Norma, da linha Água Azul, que são fiel contribuinte do programa Chama Missionária. E se você sentir no teu coração de nos ajudar, pode ligar para nós vamos ficar muito felizes com a sua ajuda, irmãos, porque o que está entrando, nós estamos investindo na obra de Deus. 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E vamos crer, temos poucas pessoas, mas em tudo vamos agradecer a Deus, né, irmãos? Com certeza Jesus vai trabalhar em corações para nos ajudar. a nós fazer a obra de Deus. Até temos indo a cada 15 dias em Tenente Portela, por motivo que às vezes não é fácil, as condições financeiras também não é fácil. Então nós estamos indo a cada 15 dias ali em Tenente Portela atender a obra de Deus. Nessa sexta-feira nós não vamos ter o culto, mas sim na sexta-feira que vem temos o culto normal às 7 horas da noite no bairro Isabel. Também no Basílio da Gama, cultos todas as terça-feiras, oração, quarta-feira o circo de oração e domingo à noite também o culto público. E amanhã pela manhã nós temos um jejum, também a consagração na igreja e cremos que vai ser bênção de Deus. Então os irmãos vão fazer leitura ali e já vamos deixar um tempinho para a irmã Mariela lá que vai dar as suas, falar as suas palavras também e nós vamos se alegrar. Eu gosto quando a irmã Mariela nos ajuda.
0: Eu quero agradecer também à irmã Eva, lá da Argentina. Obrigada, irmã Eva. Ela diz assim: a paz do Senhor, estou na escuta. Bênção de Deus poder escutar a voz das irmãs. Graças a Deus. Deus abençoe, irmã Eva. Sempre ora por nós e nós oramos. Eu sempre estou orando pelas irmãs aí da Argentina, pela irmã. Que Deus abençoe. Em nome de
1: Glória a Deus
0: Jesus.
1: pela vida da irmã Eva, né? Minha mãe estava sem o celular, né, mãe? A mãe tá de
0: É,
1: parabéns,
0: tem
1: tá de
0: dias.
1: celular novo hoje. Quase que assustou nós esses dias, ela estava sem o celular e eu sou acostumada a ouvir a voz da minha mãe nas
0: Ela
1: programações e
0: muito
1: ela liga
0: cheia,
1: para
0: né? Não
1: nós.
0: teve mais
1: E
0: jeito de
1: agora,
0: arrumar.
1: graças a Deus, a mãe tá de celular novo. Irmão, e se tem algumas participações ali?
3: Só um pouquinho, podem falar, só
1: Glória a
3: um pouquinho.
1: Deus. Se a minha mãe quer continuar a falar.
3: Só um pouquinho, daqui a pouco o pessoal vai
0: Também
3: voltando.
0: aqui, a irmã Ed está na escuta. Deus abençoe, irmã Ed. Um abração, fica com Deus. Tudo de bom, irmã Ed. Deus
1: Glória a
0: abençoe a
1: Deus
0: irmã.
1: pela vida da irmã Ed também, né? Que também está na
0: Graças a
1: escuta
0: Deus.
1: sempre. Estamos escutando também as programações da irmã Ed. A
0: Maravilhoso, né?
1: bênção de Deus.
0: Testemunho que edifico também. Tudo muito bom,
1: Muito
0: irmã.
1: maravilhoso.
0: Deus abençoe.
1: Eu creio que Jesus fala em corações, né? Através dos testemunhos, que as irmãs também.
0: Hoje eu estava escutando, acho que é a sobrinha da irmã Noeli, pedindo oração. Não sei se os irmãos, os meus filhos escutaram, pedindo oração bastante por ela. Parece que é a irmã Noeli. É, tá também com a voz bem agravada, em oração pela família. Que Deus abençoe todos os familiares de cada um dos irmãos, das irmãs, né, minha filha?
1: Glória a
0: Deus
1: Deus,
0: abençoe a nossa
1: temos
0: família.
1: orando, né, uns pelos outros.
0: E
1: Até o irmão João
0: já.
1: Júnior colocou nós nos guerreiros da
0: E
1: oração.
0: nesse
1: Se ele está
0: momento
1: na
0: eu quero
1: escuta.
0: pedir a oração também pela irmã Júlia, que era aqui vizinha nossa, né? Muito nós ajudamos ela era muito necessitada, muito pobrezinha, né? E muito nós ajudamos ela em oração, tudo. E agora ela foi morar mais longinha, na Água Azul, faz tempo já. Ela está muito mal
1: Vamos
0: no
1: pedir que
0: hospital.
1: Jesus faça a
0: Que
1: vontade dele,
0: Deus
1: né, na
0: faça a
1: vida
0: vontade
1: dela, né? Se
0: dele.
1: chegou a
0: Não.
1: hora que
0: É que
1: Jesus
0: Deus
1: prepare, né?
0: essa tem que pedir que Deus
1: Prepare.
0: prepare ela, se está ainda alguma coisa impedindo, né? Porque ela era muito brabinha, isso aí eu digo. Ela tinha isso aí, não presta nós guardar sentimentos, ser braba. Nós temos a
1: Eu
0: Bíblia,
1: creio
0: diz
1: que
0: que os
1: sim.
0: mansos terão gozo sobre gozo no Senhor. Por isso nós precisamos de pedir cada dia para o Senhor Jesus nos dar este gozo, esta paz, esta alegria, esta mansidão em nosso coração. Pedir que Deus prepare ela. Também peço oração para o irmão João, também me esqueço sobrenome dele,
1: Amém.
0: também
1: Glória a
0: está
1: Deus pela vida
0: consultado.
1: do irmão João Júnior, né, que tem colocado nós nos guerreiros da oração, né? E nós
0: É.
1: estamos orando também pelos irmãos, os pedidos de oração, e também rogamos as orações em nosso favor também. O irmão Essi vai fazer leitura ali, que as horas estão passando correndo, e já vamos deixar um tempinho, senão nós não vamos deixar para a irmã
0: É
1: Mariela.
0: isso aí.
3: Glória a Deus, graças a Deus então pelas participações, né, os irmãos que já. É, as irmãs leram aí o nome dos irmãos, né? Já estiveram comentando a respeito dos irmãos, né? E temos mais participações aqui. Nós temos aqui a irmã Késia Ribeiro, né? Lá da área indígena, Tenente Portela, né? Filha do irmão Arnildo, irmã Maria.
1: Glória a
3: Deus
1: Deus, né? Pela.
3: abençoe, Deus abençoe a vida dos irmãos grandemente. Ela diz: Bom dia, o programa está uma bênção. Minha mãe, Maria Lúcia, está na escuta. Késia Ribeiro, Tenente Portela, um abraço a todos. Deus abençoe os irmãos, hein? Um abraço para os irmãos aí. Deus abençoe, irmão Arnildo. Um abraço para os irmãos. Também temos o irmão Marcelo, também filho da irmã Maria Lúcia. Ele diz: Paz do Senhor, estamos na escuta. Peço um hino à sua escolha. Amém, irmão Marcelo. Deus abençoe. Obrigado pela participação, irmão Marcelo. Deus abençoe. A irmã Mariela também, né? A técnica de som, né? Que está ali. Está também acompanhando a programação. E ela coloca aqui: Eita glória! Estou tomando chimarrão aqui, dando glória. É, que bênção, irmã Mariela. Obrigado também, irmã Mariela, pela irmã estar sempre também nos ajudando aí na programação de rádio. Temos também a irmã Ironilda, do Basílio da Gama. Ela diz: Paz do Senhor, irmã. Ah, irmã Raquel, estou na escuta da programação, tá uma bênção. Peço um louvor com dueto Asas da Águia, volta depressa. Eu vou pedir para a irmã Mariela, se é possível, irmã Mariela, a irmã buscar esse louvor. Eu até já achei aqui, mas eu ainda tenho que ainda ensaiar mais aqui para mim buscar diretamente do YouTube, né? E então, pelo celular assim fica ruim, né? Então, se a irmã pode buscar aí, dueto Asas da Águia, o hino Volta Depressa. Dueto Asas da Águia, Volta Depressa. Né? Depois, então, a irmã pode estar rodando esse louvor. Então, Deus abençoe a irmã Ironilda também pela

0: grande abraço. Temos mais outros irmãos aqui também, na sintonia. Vamos ver se reproduzimos aqui o áudio dos irmãos.
1: Aqui é a Carmen, do bairro Cruzeiro, Santa Rosa. Irmãs, eu preciso muita ajuda de oração em favor do meu filho, da minha nora e meu netinho, que estão passando por um processo difícil, mas eu estou crendo que Deus vai me dar vitória.
0: Glória a Deus, Deus abençoe os irmãos aí na sintonia do programa Chama Missionária. Vamos colocar o nome dos irmãos na oração também. Deus abençoe. Temos também mais um áudio aqui da irmã Maria Lúcia na sintonia do programa nesta manhã.
2: A paz do Senhor, irmã Raquel. Tá uma benção. Tava escutando ali, tá uma benção esses louvores cantados ao vivo. Isso é muito lindo, é uma maravilha de Deus. Então, que Deus abençoe a todos vocês aí, que tá uma benção. Tá muito lindo ali mesmo.
0: Glória a Deus, Deus abençoe a irmã Maria Lúcia, também participando nesta manhã do programa Chama Missionária. Deus abençoe a todos os irmãos. Temos mais áudio aqui também da irmã Nelly, né, também participando do programa nesta manhã.
3: Senhora irmã Raquel, eu peço um maná, vocês tirem um maná para mim aí, e um louvor da escolha de vocês. E se eu ser atendida, eu agradeço. E que tudo fique bem, que Deus abençoe. Em nome de Jesus, amém. Fortaleça, irmã Raquel, vocês na presença do Senhor, que Deus dê vitória, que o Senhor levando vocês na graça, na unção do Espírito Santo, com a sua promessa de vitória, em nome de Jesus. Amém. Também para tirar um maná para o meu nenê, para o Cláudio Omar, meu filho, em nome de Jesus, que vocês não esquecem. Para que Jesus fala conosco aqui em casa também. O Senhor continua nos ajudando, nos fortalecendo, me dando força para vencer as batalhas. Neste dia, nesta manhã, de sexta-feira, aleluia, graça e poder, é unção venha ser derramada sobre cada um, sobre as nações do Brasil, sobre os povos brasileiros. Seja vitorioso na graça e no poder do Espírito Santo, em nome de Jesus.
4: Glória a Deus pela vida de cada um que participou do programa Chama Missionária. Pude me alegrar nesta manhã pela vida de todos vocês, né? Não vou dizer o nome porque posso esquecer de alguém, né? Mas graças a Deus. E a palavra, irmã Nelly, saiu para a irmã Nelly: escondi a tua palavra no meu coração para eu não pecar contra ti. Salmo 119 e 11. Escondi a tua palavra no meu coração para eu não pecar contra ti. E também o do seu guri saiu: se pedes, disse Jesus, tudo é possível àquele que crê. Que manazinho glorioso, né? Que saiu para os irmãos. Aqui está em Marcos, mas não diz quanto, né? Se pedes, tudo é, disse Jesus, tudo é possível àquele que crê. Que nós possa crer, acreditar. Aleluia, que Jesus, ele é o Todo-Poderoso e pode nos dar vitória em tudo, né? Deus abençoe a Késia, né? A filha da irmã Maria, né, que tem ligado. Estamos com saudade, Késia, não só de vocês, mas também de comer aquela comida gostosa que comemos muitas vezes lá, mas um dia vamos lá, vamos fazer uma brincadeira, né? Temos com saudade de todos os irmãos da área indígena. Um dia vamos lá também. Deus abençoe a vida de cada um de vocês, a irmã Maria Lúcia, irmão Marcelo, Deus abençoe. Todos vocês, a irmã Nelly, a irmã Ironilda, todos que ligaram, meu muito obrigado. E o irmão Essi, acho que vai deixar um tempinho para a irmã Mariela também. E que Jesus continue abençoando em continuação.
0: Mais uma participação aqui também do dueto pai e filho, pastor Silvano, né? Seu filho também na sintonia do programa. Deus abençoe, pastor Silvano. Deus abençoe os irmãos aí grandemente. Em nome do Senhor Jesus Cristo.

0: A bênção é para nós, os irmãos, estarem participando da programação de rádio. Também entrou mais aqui a participação do pastor Nelson Quinol, também, irmã Maide, estão na sintonia, né? Diz ele: paz do Senhor, estou na companhia, bênção de Deus. Amém, pastor Nelson. Deus abençoe a sua vida, o seu ministério, sua família. Deus abençoe os irmãos grandemente, em nome do Senhor Jesus Cristo. Então, nós vamos deixar aí também o restante para a irmã Mariela estar fazendo a sua participação também, né? Nesta manhã, em nome do Senhor Jesus Cristo.
1: Aleluia, glória a Deus, né, por mais esta programação, passou tão rápido, né, mas estava uma bênção, Jesus falou em corações nesta manhã, eu creio, né, foi bênção de Deus, desde já agradeço todos vocês que escutaram a programação e um dia Jesus vai dar uma oportunidade para as irmãs do Basílio da Gama, né, a irmã Nelly, quem sabe a irmã Ironilda estar com nós e vai ser bênção também, né. Jesus, ele é bom, ele tem falado em corações e somos gratos a Deus, né, por esta hora que temos aqui para levar a programação no ar. Eu posso me alegrar porque Jesus, quando ele fala, ele cumpre as suas promessas e ele tem falado e ele tem cumprido as promessas dele para com a nossa vida. A irmã Mariela pode continuar lá e com o restante da programação nesta manhã e até a próxima segunda-feira, né, se Jesus permitir e ele não voltar até lá, teremos mais um programa. O programa chama Missionário. Tem mais um
0: Só
1: áudio
0: mais
1: aí.
0: um áudio aqui e já vamos.
2: Raquel, eu pude lá derramar minhas lágrimas aqui, Raquel, aleluia, o Senhor nos abençoe, Jesus, também.
1: Glória a Deus pela vida da irmã Nelly, que já tem derramado as suas lágrimas na presença do Senhor. Aleluia, maravilhoso, né, irmã Nelly, quando nós podemos sentir a glória de Deus na nossa vida, no nosso coração. Quando Jesus está conosco, tudo é paz, tudo é alegria. Aleluia, ele nos consola nos momentos difíceis, ele está conosco todos os dias da nossa vida. Que pena que não temos mais tempo, né? Mas o tempo foi glorioso, foi precioso. Fiquei alegre todos vocês que ligaram para nós nesta manhã.
3: Muito bem, quero cumprimentar a todos os ouvintes da programação aí da irmã Raquel, pastor Esir, com a paz do Senhor. Deus abençoe o irmão Elmo, a irmã Nair, que estão aí na audiência da programação.
4: Irmã, eu só liguei aí que eu quero pedir oração, que o meu rim também é fraco, que Deus possa fortalecer. Aí, olha, meu favor, irmão, é um peixinho. Paz, Senhor.
3: Jesus te abençoe, irmão Elmo. Jesus abençoe a vida da irmã Nair também nessa manhã.
5: A paz de Deus, irmã Marina. Estou na escuta do programa. Que linda alabança, mano. Sim? Está de bendição em minha casa, mano.
3: Que Dios te bendiga, hermana Rosa, los hermanos ahí de Progreso, en esta Mariana que están en sintonía de la radio.
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3: Para vuestros elevos espirituais. Vamos ler a palavra do Senhor, no livro de Apocalipse, capítulo 3 e o versículo 20, que diz: "E aqui eu estou à porta e llamo. Se algum ouve minha voz e abre a porta, entrarei a ele e cenarei com ele e ele comigo. Al que vencer, le darei que se siente comigo em mi trono, assim como eu he vencido e me he sentado com mi Padre em su trono." Padre eterno, em tu presença estou nesta manhã. Quero darte as graças, Senhor, por poder chegarmos aqui. Senhor, oportunidade que tu nos deu, Deus, de estarmos aqui. Padre Celestial, eu te pido, Senhor, a unção de tu Espírito sobre esta programação. Aqueles hermanos, amigos, aqueles, Senhor, que vão escuchar en este dia, Padre Eterno. Eu te pido, Senhor, que tu venga nos bendecir, que tu venga, Senhor, derramar de su unção sobre a vida de cada hermano, de cada amigo. Aleluia, de aquele, Senhor, que estão em sintonia nesta manhã. Padre Eterno, bendice a cada amigo que vai escuchar esta programação. É o que te pedimos, Deus, e te agradecemos em nome de Jesucristo. Amém e amém. Deus quiera bendecir a cada hermano. 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La palabra dice: "He aquí, yo estoy a la puerta y llamo. Si alguno oye mi voz, entraré a él y cenaré con él y él conmigo." Hemos leído esta palabra muchas de las veces, la palabra del Señor para nuestras vidas. La palabra habla del Señor Jesús diciendo: "He aquí, yo estoy a la puerta y llamo." Por ahí tú estás escuchando en esta mañana o en este día y has pasado toda la noche sufriendo, quizás mismo llorando, sin solución para sus problemas. Y ya no sabe más qué hacer con su vida. Pero la Biblia dice así: "He aquí, yo estoy a la puerta." Tú me estás escuchando en este día. Aleluya. Abre la puerta. Déjame lugar. Escucha mi palabra. Escucha lo que tengo para decirte en esta mañana. Aleluya, y vas a tener un cambio en tu vida. Escucha la palabra del Señor. El Señor Jesús te está diciendo: "He aquí, yo estoy a la puerta y llamo." Tiene una opción para tu vida, diciendo: "Si alguno oye mi voz, y abra la puerta. Escuche. Aleluya, por ahí en esta mañana tú estás llorando con un grave problema en tu vida, con una situación precaria, pero no has dado oído todavía para la palabra del Señor. Aleluya, por ahí alguien llegó en tu casa. Aleluya, o al lado de tu cama, o al lado de la cama del hospital donde tú estás acostado. Y quisiste hablar del Señor para ti. Quisiste hablar esta poderosa palabra para ti. Aleluya. Y tú no diste crédito a la palabra del Señor. No hiciste caso del varón de Dios. Aleluya, que te quiso ayudar. Y la palabra del Señor dice, aquí yo estoy a la puerta, el Señor te estaba queriendo ayudar. El Señor quería que tú abras la puerta de tu corazón, Él quiere entrar. Él quiere darte salud, Él quiere darte victoria. Pero tú tienes que abrir. Aleluya, la puerta de tu corazón. Tú tienes que dar oído para la palabra del Señor. Tú tienes que cambiar. Aleluya, la forma de vivir. Aleluya, y el Señor Jesús te va a dar una nueva oportunidad. Aleluya, el Señor Jesús te va a dar. Aleluya. Una nueva vida en esta mañana a través de esta programación. Aleluya, cuando tú abres la puerta de tu corazón. Aleluya, para escuchar la palabra del Señor. Aleluya, o mismo ahí es donde tú estás a hacer un voto con el Señor. Señor Jesús, aleluya, yo quiero, Señor, seguirte. Yo quiero, Señor, que tú entres en mi vida. Yo quiero, Señor, que tú hagas algo en mi vida en este día. O me des un señal, el Señor Jesús te va a dar. Aleluya, ¿por qué? Él es de misericordia. Y Él dice, aquí yo estoy a la puerta y llamo. Si alguno oye mi voz y abre la puerta, tú tienes que dar crédito, tú tienes que abrir la puerta. Tú tienes que decir, Señor, habla. Que tu siervo oye. Aleluya. Dios quiere bendecir a los hermanos, a los amigos, aquellos que están en sintonía en esta mañana. Quiero dedicar toda la programación para ustedes, para mis hermanos que siempre nos están ayudando en esta programación. Para los hermanos que colaboran con la programación, a todos los hermanos que nos ayudan con sus granos de arena para llevar esta programación. Dios bendiga a cada uno de los hermanos, amigos, que son compañeros de esta obra. Dios bendiga, ya tenemos junto a nosotros el hermano Luis. Hermano Luis Rodríguez. Hermano Luis Rodríguez, de tanto Luis Rodríguez que hay en este mundo, tenemos uno de los Rodríguez acá con nosotros. Dios bendiga, hermano Luis, que va a estar en este día nos ayudando en la programación. Le invité al hermano para estar. Hermana Jackie me pasó el contacto del hermano. Y yo le invité para estar junto a nosotros el hermano Luis. Y él no recusó la invitación. Y está junto a nosotros. Y va a nos ayudar. Y espero que sea de bendición para todos los hermanos. Está también la hermana Yamila, mi hija. Está también mi esposa, la hermana Liliana. Salieron a caminar un poco, pero dentro de rato están junto a nosotros aquí. Dios bendiga. Vamos a escuchar a hermana Mariela. Una alabanza con los Polachini, van con la gloria. Quero dedicar para todos os irmãos que colaboram com a programação, aqueles irmãos que estão nos ajudando a levar esse programa. porque se não era os irmãos que colaboram, não tínhamos condição de estar aqui, né? Mas o Senhor colocou os irmãos no nosso caminho para nos ajudar a levar a programação. Mas antes de nós ouvir o louvor, nós vamos ouvir o saludo do irmão Luiz, que vai estar se apresentando nesse dia, e aí depois nós vamos ouvir o hino, e aí depois o irmão Luiz já vai estar cantando para todos vocês, primeiramente para Deus, né, irmão Luiz? Aí depois para todos os irmãos que estão, vão estar nos escutando. Paz do Senhor, irmão Luiz.
4: Glória ao Senhor, para o Senhor, irmão José, para o Senhor, a operadora, e toda a audiência desta programação. Que Deus nos bendiga a cada um. E agradeço a Deus por a invitação do irmão. E como sempre hablo, irmão, este foi um talento que Deus me deu. E algum dia vou estar aqui, irmãos, outro dia, para contar o testemunho, como Deus me chamou, sendo que o irmão Luiz não queria nem saber que hablen a palavra de Deus, mas Deus tem sua maneira de trazer ao homem. Pero que Deus nos bendiga nesta maravilhosa manhã, Deus bendiga a programação do irmão e todos os oyentes, irmãos, Deus venga a bendecir e que se sientan felizes. E depois eu vou estar alabando a Deus. E aquele pródigo, eu sou muito inquietante com os pródigos, irmão. Nesta manhã, nós vamos estar também alabando a Deus, cantando alguns himnos a los pródigos, porque nós não somos quem para juzgar al pródigo, como está dizendo o irmão José ali afuera, que muitas vezes nós nos reímos, muitas vezes juzgamos al irmão, mas nós não sabemos o plano de Deus allá adelante. Ele tem que pagar um preço, sim, mas quando Deus o chama, ele vem, quer ou não quer, ele tem que venir. Que Deus siga bendiciendo nesta manhã a programação de rádio. Já escuchamos a irmã aí.

0: ao Senhor.
1: Graças a Deus, escutemos louvores, os dois louvores que o irmão Luiz esteve cantando nesse meio-dia, né? Uma benção de Deus, bem abençoada, né? Deus abençoe o irmão Luiz, que está nos ajudando nesse meio-dia. Está em sintonia a irmã Jackie, o Brian e a irmã Nadir. Deus abençoe vocês aí, que estão escutando a programação, o Antônio, o Marcelo, Matheus, o Brian também a irmã Isabel, esposa do Matheus. Deus abençoe vocês. Estamos esperando uma hora dessas, os irmãos virem nos ajudar novamente na programação. Os irmãos sempre nos ajudavam e agora não vieram mais, né? Mas daqui um pouquinho os irmãos vão estar conosco. Deus bendiga, então, se estão vendo os irmãos aí de Picada Las Minas, o irmão Edgardo, que sempre que estuvo colaborando com a programação. Deus bendiga, irmão Edgardo. Deus bendiga também o pastor Ramon, que está por aí, Ramon Rodrigues. Deus bendiga a sua vida, a sua igreja e a todos os irmãos. Mi pastor Barbosa, Deus bendiga, pastor, se está em sintonia. Em seguida vai mandar seu áudio para cá também, para nos ajudar. E também, irmão Eusébio, irmão Eliseu. Por cierto, están escuchando la programación. Dios bendiga entonces a cada uno de los hermanos que nos ayudan, mi familia del 34, San Vicente. Dios bendiga sus vidas que están para escuchando la programación. Creo que los hermanos enseguida van a mandar su audio, si ya no mandaron. También mi hermano Carlos, mi cuñada Rosy, Dios bendiga la vida de cada uno de ustedes ahí que están escuchando la programación. También hermano Roque Rodríguez, ahí de Agua dos Porcos, Lucas, Yamila, Dios abençoe a ustedes. Y también un Negrinho y a Ana, Dios abençoe a vida de ustedes que escutan la programación. E também o Marcelo, né, o chefe, sempre ele diz que não perde um programa nosso, está na sintonia. Deus abençoe a vida de vocês, que sempre estão nos ajudando com a programação. Nós temos mensagem, Mariela? Não temos? Temos? Nós vamos ler as mensagens que temos nessa manhã e o irmão Luiz vai continuar cantando nesse dia, né? Acho que nós temos 11 horas 31 minutos, temos uma hora e meia ainda, irmão Luiz. Dá para cantar uns 20 hinos, né, irmão Luiz? Vamos aproveitar, irmão Luiz, que vai estar nos ajudando nesse dia. Paz do Senhor, irmã Mariela.
2: Muy bien, en esta mañana quiero saludar a la audiencia de la programación Jesús Lloró con la paz del Señor. Dios venga a bendecir a los hermanos en esta mañana que están ahí en sintonía de la radio. Los teléfonos están disponibles, el 3755-2635-70-64-3636. Telefone brasileiro, área 55999-101707 para nossos irmãos aí do Brasil estarem ligando para nós. También estamos a través del Facebook de la emisora FM Renacer 91.3, ahí para nuestros hermanos que quieran estar viendo la programación en vivo en esta mañana. ¿Cómo está ahí nuestra hermana Lucia Oliveira? A paz do Senhor Jesus, irmã e irmão, estou aqui no hospital cuidando do meu filho Leandro. Eu trouxe ele no hospital de Porto Alegre para Santo Augusto. Peço oração por o meu filho Leandro. Deus te abençoe, irmã Lúcia. Pedindo oração, então, aí em favor, né, do seu filho Leandro nessa manhã. Temos aqui, diz irmão Jaime Chagas Ribas, está aí ouvindo a programação também através do Facebook. Deus te abençoe, irmão Jaime. Irmã Maria Britos, Deus abençoe a vocês. Diz a paz, irmão, estamos na escuta aqui em Maurício Cardoso. Eu e meu esposo, pastor Valmir Britos, peço um hino com Benedito Felizardo, o fio da espada, ofereço para todos que estão na escuta, tá? Uma bênção no programa. Deus abençoe a irmã Maria Britos, a seu esposo também, programadores aqui da Rádio Renascer de terça-feira. Deus abençoe a irmã Maria. A paz do Senhor Jesus Cristo, estamos na escuta em Iraceminha. Peço o maná. Deus abençoe os irmãos aí em Iraceminha que estão ouvindo a programação, está pedindo o maná nessa manhã, que Deus abençoe sua vida, irmão. Temos aqui participações através do telefone 64-36-36, Deus bendiga nas irmãs Genes Conra nessa manhã, na paz do Senhor, aí ouvindo a programação. Paz de Deus, hermano, estamos em la escucha del programa, dice, está muy lindo, pasamos manal, hermano Valmir, Deus te bendiga, hermano Valmir, en esta mañana. Bom dia, na paz do Senhor, a nossa irmã Rosa aí confirmando a audiência nesta manhã. Que o Senhor te bendiga, irmã Rosa.
0: A paz de Deus, irmã Daniela. Nós estamos escutando. Diz para o irmão Luiz cantar mais um hino para nós. Irmã Daniela, está uma benção esse programa na minha casa.
2: Que Deus te bendiga, irmã Rosa. Deus bendiga a los hermanos aí de Progresso nesta manhã, irmã Rosa Alves.
3: Paz de Deus, hermana, estou em sintonia, que cante o hino ao vivo. Paz do Senhor.
2: Que Deus te bendiga, mana Rosa, la mana Rosa aí de Alicia, nesta manhã, na sintonia de la rádio também.
4: Senhor, irmã Mariela, aqui é a irmã Rosenilda Erval Seco. Eu queria pedir um hino com esses irmãos que estão aí.
2: Deus te abençoe, irmã Rosenilda. Deus abençoe os irmãos aí de Erval Seco. Olá, estou vindo através do aplicativo da Rádio Renascer. Cantor Sidney Santos de Maravilha, Santa Catarina, ligadinho conosco nessa manhã. Deus te abençoe, irmão Sidney. Paz, hermano, lê meu maná, diz, se pode passar uma alabanza por ele, hermano. Diz, eu sinto a presença de Deus. Deus bendiga aí, hermano César Moscala, nesta manhã que está aí em sintonia da rádio. A paz do Senhor aqui é o David, peço o hino. Keila Miranda, clamor dos perdidos. Deus te abençoe, irmão David, nessa manhã também, que está aí acompanhando a programação. Estas eram as participações que teníamos aqui. Teléfonos disponíveis, 375-526-3570, el teléfono fijo de la emisora, el 64-36-36, teléfono brasileiro da área 55999-101707 para nossos irmãos.
1: Deus quer abençoar os irmãos que estão na sintonia do programa nesse meio-dia, 11h36, irmãos, se não estão almoçando, estão quase por almoçar, né? Nós temos aqui, levando a programação para todos vocês, Deus abençoe a cada irmão que esteve se comunicando conosco, estava atendendo o telefone aqui, também não pude captar todos os irmãos que mandaram seus áudios, suas mensagens, mas somos agradecidos a Deus por vocês que estão na nossa companhia, o irmão Valmir, a irmã Genes Conra, também esse irmão cantor também, né, que esteve também se fazendo presente na programação, também a irmã Rosa, que também estuvo pedindo alabanza ao vivo para o irmão, a todos os irmãos que estiveram pedindo alabanza, o irmão vai estar cantando, sim, nesta mañana, y nosotros agradecemos a Dios porque ustedes son los que nos hacen estar aquí en la programación, porque sería difícil si estábamos aquí y no había ni un mensaje, ¿cierto, hermano Luis? Pero como los hermanos están nos ayudando, los hermanos nos están incentivando que continuemos adelante. Entonces, somos agradecidos a Dios por la vida de cada uno de ustedes. Peço perdão para os irmãos, que quem sabe não vou nombrar o nome de todos vocês que mandaram seus áudios aqui, mas temos... alegre com vocês, porque nos ajudam. Deus abençoe também meu irmão Carlos, que está na sintonia, a Rose e também o irmão José Fleita, né, que mandaram seu áudio aqui no meu telefone. Deus queira abençoar a vida de cada um de vocês. Eu quero mandar minha saudação também para o pastor Osmar. Pastor Osmar, ontem nós saímos e eu ia escutando um pouco do programa dele no carro. Aí quando eu cheguei em casa, queria mandar um áudio para os irmãos, mas já estava no final, a missionária já estava por orar, então não mandei. Mas na próxima, se Deus quiser, vamos estar ajudando o irmão Pastor Osmar nos mensagens. E o melhor, irmão Luiz, o melhor que hoje... nós conversando aí no povo do pastor Osmar, falando dele, e daí uma irmã me contando que a volta passada num programa do pastor Osmar, a esposa tinha um tumor no céu da boca. A esposa tinha um tumor no céu da boca, e quando a missionária foi orar, porém o pastor Omar está nos escutando. E quando a missionária foi orar, ela orou junto com a missionária. E Deus repreendeu. Deus repreendeu aquele tumor. Então, eu quero dizer para o pastor Osmar, para a irmã, que continue adiante. Continue adiante, como o pastor Osmar estava falando um pouco da vida dele ontem, né? Às vezes passa dificuldade, passa necessidade, mas o povo de Deus é assim, né? O povo de Deus é aquele que sofre, é aquele que luta, é aquele que caminha mesmo sem poder, né? Então, eu quero dizer para vocês que continue nessa força, porque a obra de Deus é com dificuldade. Né? Deus quer abençoar a vida de cada um de vocês, os demais irmãos, tem irmãos tentando em se comunicar conosco também, no telefone da rádio, e nós temos agradecido a vocês. Você que não mandou teu mensagem ainda, tem tempo, pode estar mandando, pode pedir louvor por o irmão Luiz, e quero dizer para a irmã Mariela também que quando os irmãos pedem o maná, a irmã pode estar lendo, né? A irmã pode estar lendo maná para os irmãos, porque faz parte da programação. Deus quer abençoar a vida de cada um dos irmãos que estão escutando a programação. Deus abençoe os irmãos aí do Monte Agudo, os irmãos na igreja onde congregamos, onde estamos trabalhando, Mão Brasil, Mão Maria, e também o irmão... E a irmã Sara, os filhos da irmã, Ramão, creio que já está por casa, Deus abençoe a sua vida. E também os irmãos aí, a irmã Maiara e também a irmã Joel.
2: 11 de la mañana, 44 minutos, recordando a la audiencia que esta programación que estamos transmitiendo en esta mañana.

0: se están comunicando con nosotros.
1: Paz do Senhor, irmã Marielle. Como é que vocês estão? Tudo bem? Eu peço um hino para mim e a minha família e ofereço esse hino mesmo para a Esther e as minhas irmãs aí do Paraíso, que moram perto da casa do... Mora aí no Paraíso, para baixo do Nico aí, e peço o hino e ofereço para todas as minhas irmãs, que tem uma irmã no Porto Soberbo, tem em Caibi, tem aí no Paraíso. Deus abençoe. Estou a escutar o programa.
0: Que Deus bendiga a família de Melo, Deus abençoe a irmã Lourdes, que está aí ligadinha conosco nessa manhã, que Jesus te abençoe, irmã Lourdes. Saudando então as suas irmãs, né, que moram aqui no Soberbo, em Paraíso. Deus bendiga a Mana Lourdes, Deus bendiga o irmão Sadi de Melo, a sua família que estão aí acompanhando a programação. Dice, paz del Señor, escucho, dice, acá en 25 de mayo, dice, oración a mi favor. 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Hermana Elizabeth, paz del Señor, está lindo el programa, dice, si puede leer un maná. 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Ahí está, gloria, Dios abençoe ahí, nuestros hermanos ahí de Vila Cascata. A paz do Senhor, nos diz a nossa irmã Genês, nessa manhã também aí, acompanhando a programação. Que Jesus te abençoe, irmã Genês. Deus abençoe aí a sua família também. A nossos irmãos que estão na audiência nessa manhã.
2: O irmão Zé, meu irmão Eliseu, enfim. O irmão José também, Barbosa, que Deus venha abençoar. E vamos estar fazendo uma alabança aí dos Polatini.

audiência da programação, nosso irmão Paulinho Stasiak, programador da Rádio Renascer, hoje à tardezinha, né? Deus abençoe, irmão Paulinho, Deus abençoe, irmã Cristina.

0: Glória a Deus. Cantemos esse louvor. É um louvor que vem falando com nossas vidas. Gemendo, chorando, levarei minha cruz. Até Jesus me levar desse mundo. Nós temos um ponto final da nossa vida para estarmos aqui, né? Até que estamos aqui, vamos procurar, né, Luiz? De levar essa cruz que o Senhor nos deu. Mas quando chega o dia que Ele nos chame, nós podemos estar preparados para dar um adeus para esse mundo e sair daqui descansar com o Senhor. Deus abençoe. Mariela, vamos ler as mensagens que nós temos? E aí depois nós continuamos. Aí o irmão Luiz vai cantar mais um hino. Depois nós vamos cantar mais um com a minha esposa.
1: 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Paz del Señor, hermana Mariela, hermano José, estamos escuchando, dice, canten himnos al vivo para nosotros, Dios te bendiga, hermana Eva Dávila. Ligou para nós a nossa irmã Juraci de Giruá. Irmã, perdoa aí, sua ligação caiu, né? Eu acho que a irmã tentou ligar novamente, estive atendendo e não deu certo a ligação. Mas Deus abençoe a nossa irmã Juraci, os irmãos aí de Giruá que estão acompanhando a programação nessa manhã. Que Jesus te abençoe, minha amada. Temos aqui participações nesta manhã, disse... Paz, quero dizer que está uma benção o programa Cantem um Hino ao Vivo. Estamos na escuta com... um hino de aniversário para minha neta Joana, que vai estar completando aniversário amanhã. Deus abençoe a cada um de nós, afirma a irmã Leonir Siqueira da Barra Bonita. Deus te abençoe, irmã Leonir. Irmã Celeste Storni, nessa manhã, olá, estou ouvindo através do aplicativo. Deus te abençoe, irmã Celeste. Deus abençoe a sua família, a família Storni, nessa manhã.
2: Paz do Senhor, estou ouvindo o programa, Deus abençoe, está muito bom as alabanças, os hinos, né? E queria escutar, ler um maná para mim aí, faz o favor, tá? Para a minha meditação. Eu sou Antônio Gomes, que estou morando, parando aqui por São Vicente.
1: Que Deus bendiga o irmão Antônio Gomes, a los hermanos aí de San Vicente. Deus é o nosso refúgio e fortaleza, socorro bem presente na angústia. Salmos 46, verso 1, nessa manhã, para sua meditação, irmão. Temos aqui mais participações através de áudios.
3: Buenos dias, pastor, irmão José, irmão Marcelo, bueno, já que não há muito que chegamos. Y estamos escuchando cantar una alabanza vivo para nosotros. Que Dios lo bendiga.
1: 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Pasamos una alabanza de Univoz, Mar está calmo. 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Dios te bendiga, hermano Daniel, a los hermanos ahí de 25 de mayo que están en sintonía. Dice, también está en sintonía el hermano Nogueira. Dios bendiga al hermano Nogueira de Bananera. Estamos en sintonía, está lindo el programa. Deus abençoe, hermano Nogueira, hermana Marlí, a los hermanos ahí de Bananera que están en sintonía. Tenemos aquí más participaciones a través de audios. 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
4: Paz do Señor, meus irmãos. Estoy escuchando la programación y está muy bonito. Cante más un hino ao vivo ahí para mí escuchar. Fanny Nardes.
1: 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Tenemos aquí también participaciones de nuestros hermanos ahí de Brasil. Vamos a estar escuchando ahí o audio de nuestra hermana Teresa Alves en esta mañana.
5: Paz, irmã. Senhor, irmã. Irmã, como é que é o nome desse hino, que desse louvor que eu estou ouvindo agora? Quem que canta? Pode me passar, por favor?
1: Que Deus abençoe sua vida, irmã Tereza. Se há um louvor aí, Patito Juan, né, das crianças, a irmã me dá um aviso aí, eu já mando aí para a irmã também. Temos aqui mais participação da nossa irmã Maria Mendes Cavalheiro de Bento Gonçalves, também é uma contribuinte desta programação. Que Jesus te abençoe, irmã Maria.
6: Mas o Senhor, irmã, está na escuta do programa, está uma bênção. Peço um louvor ao vivo, se o irmão puder cantar. Deus abençoe.
1: Que Deus te abençoe, irmã Maria Mendes Cavalheiro. Deus abençoe a sua família. Paz do Senhor Jesus Cristo. Estou na escuta em Iraceminha. Irmão Adair Frutoso. Deus abençoe, Adair Frutoso, diz. A paz do Senhor aqui é o Adair Derval Seco. Estamos na escuta do programa. Está uma bênção. Roda um hino da escolha dos irmãos. Deus abençoe, irmão Adair. Irmão Alejandro Serrati. Dice, quiero saludar a mi esposa Suni con la alabanza. Dios te bendiga, hermano. Paz, estás de bendiciones. Dios te bendiga, hermano Alejandro Cerrati, a su esposa, entonces la hermana Suni, en esta mañana que están ahí en sintonía de la radio a través del Facebook de la emisora. 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
0: Deus quer abençoar a todos os irmãos que estiveram nos ajudando nessa programação com seus mensagens. Deus queira dar a recompensa para cada um de vocês que nos ajudam a levar esse programa. Irmãos que estão chegando agora, a irmã que tem voltado para os caminhos do Senhor, isso é muito importante, fazer um novo concerto com o Senhor e caminhar na obra do Senhor. Isso é algo que Deus coloca no coração do homem e da mulher e ele procura fazer para um dia heredar as mansões eternas. Deus abençoe vocês. Também a irmã Leonice Queira, que esteve pedindo hinos de aniversário, né? Vamos ver se o irmão Luiz canta de aniversário, senão vamos passar no computador depois o hino de aniversário para vocês. E a todos vocês, irmão Dari, que está na sintonia, Deus abençoe a sua vida. Enfim, a todos os irmãos mesmo que tiveram mandando seus mensagens nesse dia, vai continuar o irmão Luiz cantando nessa manhã.
7: Muy bien, hermanos. Vamos tirar el anzuelo. Para pescar tem que tirar o anzol, né? Lá pro irmão Ariel Borges, por ele tá escutando, vai mandar um alô para cá. Vamos fazer uma alabança aqui, soy peregrino.

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Dios bendiga a cada hermano. Creo que vamos en esta mañana escuchar la alabanza de cumple, louvor de aniversario. Vamos a escuchar con parada firme, louvor de aniversario. Irmã Leonice Siqueira esteve pedindo louvor de aniversário. Deus abençoe a Leoni, o Mário, a família de vocês aí. E também irmão Mantino, irmã Lili, irmão Marino Machado. Deus abençoe a vida de cada um de vocês que estão na sintonia. E irmão Mantino, companheiro, que volta e passa nos está ajudando, né? Irmão Dari também. Também esteve nos ajudando a volta passada, fazendo a programação. E não vai ser diferente, né? Eu acredito que os irmãos sempre estão à disposição, né? Quem sabe alguém vai dizer, mas a programação é do José Ribeiro. Não, a programação é nossa, é para nós levar a palavra do Senhor. É para mim levar a palavra do Senhor. E aqueles que estão lá ouvindo a palavra do Senhor, quem sabe eles têm aquela sede de escutar o irmão ou a irmã lá do outro lado que está fazendo a programação, apresentando essa programação, né? Que Deus queira abençoar a vida de vocês. Nós vamos ouvir então com parada firme para todos os aniversariantes, né? Que do mês de setembro, nós vamos ouvir para todos. Aí depois nós continuemos com o irmão Luiz. Temos tempo ainda, né? Temos tempo ainda para ouvir os irmãos cantar. Deus abençoe, irmã, com os louvores.

0: Deus abençoe, Deus abençoe. Vem escutando nesse meio-dia, 12 horas e 17 minutos, escutando esse louvor de aniversário para todos os aniversariantes do mês de setembro. É, disse aqui uma mensagem que temos nessa manhã. Temos a Mila escutando, faz um solado ao vivo para nós aqui, o Ezequiel Barbosa. O José não faz solado nada. Temos aqui, o irmão Luiz vai fazer um solado, irmão Luiz. Temos aqui o irmão Luiz, se o irmão Luiz fazer um solado, nós vamos escutar. Deus abençoe. É, está o Ezequiel e a Silvana escutando a programação. Deus abençoe vocês, Deus abençoe o irmão Ponciano, Deus abençoe o irmão Pedro Leal, também irmão Ramão, irmão Livino, enfim, a todos vocês aí, também irmão Jair, irmã Bernardina, e também o Elias, a Ica, a Luana, Deus abençoe vocês, se estão escutando a programação nesse dia. E já o irmão, temos uma mensagem aqui que a irmã Jack passou, mas ela não identificou. Disse: olá, cante um nino para escutar com minha mamá e mis hijita, está muito lindo o programa. Bendição da irmã que está escutando. Então, a irmã Jack não disse quem era. Y entonces este es el mensaje que tenemos. El hermano Luis, cante un hino para nosotros que estamos escuchando acá con mis visitas. Saludo a todos y bendición, hermana Graciela Vira, Deus queira abençoar a vida de vocês, o Sérgio também, que está na sintonia da programação. Nós já vamos passar com o irmão Luiz, que ele vai estar dando continuidade no programa. Irmão Luiz.
1: Tudo bem, irmão? Vamos fazer um solado aqui. Se tu tem teu inário na tua casa, pode pegar o inário desse ano, aí vamos fazer o 200.

0: Então, o solado que o Ezequiel Barbosa esteve pedindo, e também a Letícia. Letícia está na sintonia da programação, juntamente com a mãe e a filha, né? Deus queira abençoar vocês que estão escutando, Deus abençoe a Marta, Deus abençoe todos vocês aí que estão na sintonia da programação. Irmã Mariela, nós temos uma mensagem? Vamos divulgar as mensagens que nós temos nesse meio-dia. E aí depois continuemos, né? Vamos aproveitar o irmão Luiz, que está aqui. Depois ele vai continuar cantando nesse meio-dia.
1: 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Paz, hermano, estoy escuchando, está de bendición. Dice, páseme un himno a elección al vivo. 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Irmão Sidney Santos ahí acompañando la programación. 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Tenemos aquí participaciones a través de audios en esta mañana.
2: Paz do Señor, hermanos programadores de FM Renacer. Estamos en sintonía, hermano. Bendice su programa ahí. Se foi possível, podia passar um hino para nós escutar em família. Marcas de batalha, pode ser? Aqui o irmão Andrés Pereira, do quilômetro 13.
1: Dios bendiga al hermano Andrés Pereira, a los hermanos entonces ahí de kilómetro 13 que están en sintonía en esta mañana.
3: Paz do Señor Jesús, estamos en sintonía del programa. Quero pedir um hino aqui, oferecer para Maria, que completou 8 aninhos, dia 14 desse mês. É um hino aí bem abençoado para ela. Completou seus 8 aninhos. E ela está em sintonia do programa, irmãos. Irmã Mariela, Paz do Senhor. Estamos em sintonia do programa, irmã Mariela, aqui em Belmonte, do Monsadir de Melo. Eu mandei uma mensagem antes aí, homenageando a minha neta, que é a Maria. Ela completou seus 8 anos, dia 14 agora. Queria pedir um hino para ser para ela. Eu sou um hino das crianças mesmo, aí, se a irmã tiver. Agradeço para a irmã atender. Irmão Sadi de Melo, que lhe deu um monte.
1: Deus abençoe, irmão Sadi. Deus abençoe a sua neta. Deus abençoe a irmã Lourdes nessa manhã que estão aí acompanhando a programação. Que Jesus abençoe. Hermana Cleni Leria está aí ouvindo também através do Facebook. Irmão Tobias Antônio Silva, Deus lhe bendiga, hermano Tobias, em esta manhã também. Hermana Marcia Leal, paz, estamos na escuta. Deus bendiga a la hermana Marcia Leal. Hola, paz, podes passar, me dice una perla. 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
0: Deus abençoe a cada irmão, a cada irmã que estão na sintonia da programação, os irmãos que estiveram nos ajudando, né? Deus abençoe o Sadi. Nossa de Mello, lá de Belmonte, Santa Catarina. Deus abençoe a sua vida. E a família, a netinha que está de aniversário. E Deus quer abençoar a vida de vocês. A cada irmão, irmão aí do 13, Deus quer abençoar a sua vida também. E também o irmão dos Reis, que estuvo mandando sua mensagem também. Deus quer abençoar sua vida. E sempre nos está ajudando na programação. E a cada um dos irmãos que nos ajuda. Deus queira bendecir a vida de cada um de vocês. Continuamos com o irmão Luiz, que vai estar cantando uma alabança mais. Temos 12 horas 28 minutos. Mano Luiz.
4: Muito bem. Vamos ir louvando a Deus, porque está bom para louvar a Deus na manhã. Quero fazer uma alabança. O vaso jogado.

Deus abençoe. Escutemos esse louvor. Vaso restaurado, né? Quantos vasos que eram usados nas mãos do Senhor, né? Hoje perderam a prudência, como falou o louvor, e

Prazer, paz del Señor. A paz do Senhor. Deus abençoe nossos irmãos aí do Brasil que estão tentando ligar.

da programação voz missionária, capaz do Senhor. Quem tem o prazer de saudar aos ouvintes, missionário Estevão, aqui de Santa Ana. Damos graças ao Senhor por esta oportunidade mais que eles nos têm dado para nós estar realizando uma programação mais, levando ao ar 60 minutos de programação aqui na FM Renascer, um dia maravilhoso onde o Senhor nos alcança para nós estar transmitindo da palavra do Senhor a cada coração, a cada vida, a cada um dos nossos irmãos que estão lá do outro lado, sintonizando a FM Renascer, a programação Voz Missionária, que tem aí para levar a palavra do Senhor. E eu quero compartilhar um texto da palavra do Senhor com cada um dos nossos irmãos ouvintes que estão lá do outro lado sintonizando a programação. O texto que Deus tem colocado no meu coração nesta tarde é lá no livro de Mateus, capítulo de número 14, do verso de número 28, da palavra do Senhor. Vamos ler até o verso de número 29, uma palavra maravilhosa, uma palavra onde Deus fala, toca no nosso coração. Diz assim Mateus 14, 28, até o versículo de número 29, diz: E Pedro respondeu-lhe, disse: Senhor, se és tu, manda-me ir ter contigo por em cima das águas. E ele disse: Vem. E Pedro descendeu do barco, andou por em cima das águas para ir até com Jesus. Amém. A palavra do Senhor a este texto, uma palavra que nos fala, nos toca, uma palavra muito conhecida deste homem, deste varão chamado Pedro, né? Uma palavra onde demonstra o que pode fazer Deus através da fé. Através de colocar em ação a fé, o que Deus pode fazer através de nós tomar uma iniciativa e não desistir na circunstância, nas adversidades, nos problemas, nos conflitos que se afronta em contra da igreja, em contra do povo de Deus. E aqui a palavra, ela nos fala de um momento muito especial que marcou a vida de Pedro, que marcou a vida dos discípulos, porque foi uma demonstração de fé também de Pedro, e ao mesmo tempo teve uma demonstração de falta de confiança de Pedro, e tem uma demonstração de medo de Pedro. Então Pedro, neste momento, ele sentiu várias emoções consigo, mas ali estava Jesus para estender as mãos sobre Pedro. E há momentos onde Jesus, ele chama nós para sair do barco, porque aqui nós vamos ver que Pedro é chamado para sair do barco. Pedro é chamado porque Pedro disse: se és tu, Senhor, faça que eu ande sobre o mar e vá até você. E Jesus vai chamar Pedro para que Pedro venha sair do barco, para que Pedro venha sair do lugar aonde ele estava. Muitas vezes Deus nos faz esse chamado. Muitas vezes Deus nos chama a sair do nosso lugar aonde nós estamos. Deus não sempre age no teu lugar de conforto, aonde você está. Não é sempre no lugar de conforto, quando as coisas estão bem, quando vai tudo bem, que Deus vai agir na nossa vida. A fé sempre exige, a nossa fé, ela sempre vai exigir de que nós saímos, muitas vezes, da circunstância onde nós estamos acomodados, onde nós estamos facilitados. A fé faz nós sair para provar algo sobrenatural. Foi isso que aconteceu com Pedro. Pedro saiu do lugar aonde ele estava seguro, que era a barca, aonde ele achava que estava bem, que era a barca. Mas Jesus faz um chamado a Pedro e diz: Pedro, vem até a mim. Caminhe sobre as águas até a mim. Se na barca estava difícil, se na barca já era difícil suportar dentro dela, porque a tormenta, porque a tempestade, porque o problema estava batendo sobre a barca, imagine sobre as águas sem estar
sobre chão firme, sobre uma barca, mas não, Jesus estava chamando a Pedro a andar sobre as águas. Se nós olhar na lógica, nós vamos ver que é algo, uma loucura que Pedro iria fazer, sair da barca, donde provavelmente seria também destruída a barca pela tormenta, mas humanamente, e os olhos humanos poderiam dizer, a barca é mais seguro que a água, e Pedro poderia pensar, eu vou ficar na barca, mas Pedro acionou a fé. Pedro agiu e saiu da barca. O milagre começa, irmão. O milagre começa, irmã, quando nós obedecemos à voz de Deus. O milagre começa quando você obedece e faz algo daquilo que Deus está ordenando, daquilo que Deus está mandando. Pedro, ele agiu. Pedro, ele não ficou na barca. Pedro, ele teve certeza, ele teve uma convicção. Imagina a fé de Pedro. Quando Jesus falou, vem, ele sair daquela barca e pisar sobre aquelas águas, sabendo que na lógica humana, esta água iria afundar a vida de Pedro, o corpo de Pedro seria sepultado nas águas, mas a lógica humana não faz comparação ao poder de Deus. E Pedro, ele baixa nas águas e começa a andar sobre as águas, provavelmente para os olhos humanos. Sobre as águas seria maior o problema, e quem sabe você está nessa circunstância, você está nesta adversidade, você está passando pelo problema, e parece que quanto mais você intenta sair do problema, como os discípulos intentavam solucionar o problema na barca, parece que quanto mais você intenta, mais problema, mais dificuldade. E aí aparece Jesus e diz: sai da barca. Aparece Jesus e diz: sai da barca. E você pode dizer: mas é mais problema para mim. Jesus está dizendo: eu estou contigo, eu estendo as minhas mãos, eu te ajudo, eu te levanto, eu te restauro, eu te renovo, eu vou fortalecer a tua vida. Está dizendo Jesus: ali estava Jesus com Pedro, ali estava o Mestre com Pedro para ajudar em todas as adversidades que ele teria. Pedro não teria andado sobre as águas se não saísse do barco. Pedro não teria caminhado sobre as águas se não tivesse saído da barca. Ao momento que ele saiu do lugar de conforto dele, foi onde ele viu o agir sobrenatural de Deus sobre a sua vida. Enquanto você olha para Jesus, enquanto você está com tua mirada, os teus olhos em Jesus, pode avançar no impossível. Enquanto você está olhando para Jesus, receba esta palavra. Quem sabe você está passando pela tormenta, pela adversidade, pelos problemas, pelas lutas, por tudo o que o mundo está trazendo sobre a tua vida. Mas eu quero dizer para você: tenha fé, tenha confiança, deleita-te no Senhor. A palavra do Senhor manda nós deleitar nele. Enquanto você ter os teus olhos fixos em Jesus, enquanto você está olhando a Jesus, você vai avançar no impossível. O mundo pode dizer: para este é impossível, não vai acontecer sobre a vida dele, este já não adianta mais, para este já não tem mais esperança, para este já não tem mais solução. O mundo pode dizer o que quer para você, mas se Jesus está na tua frente e você está olhando para Jesus, você vai avançar no impossível. Você pode dizer: aqui tudo terminou para mim. Aqui tudo terminou para a minha vida, mas se Jesus está e você está olhando a Ele, tem esperança, tem saída, tem solução. Não vai acabar esta luta, esta prova, não vai acabar com a tua vida. Deus vai te levantar, Deus vai te restaurar, Deus vai te renovar. É somente olhar a Jesus e confiar e ter esta certeza, esta convicção que sobre todas as coisas nós temos
temos um Jesus, nós temos um Deus todo-poderoso, que sobre toda a tempestade, por mais grande que seja, por mais grande que seja a luta, por mais grande que seja a prova, nós temos um Deus sobrenatural, que ele faz as coisas impossíveis acontecer. Deus é o Deus do sobrenatural. Não há grande mais o teu problema do que é o nosso Deus. Não intenta agravar a tua situação, porque nosso Deus é do Deus do extraordinário, um Deus do sobrenatural. Mas deposite a tua fé nesta tarde, neste Deus que tudo pode, no Deus do extraordinário, no Deus do sobrenatural. Deleita-te, derrame-te na presença do Senhor, que ele vai agir por ti, que ele vai agir pela tua vida. Pedro, ele estava olhando a Jesus. Pedro, ele enfocou seus olhos somente em Jesus. O foco determina a sua estabilidade espiritual. Aonde você está olhando, ele vai determinar a tua estabilidade espiritual. Se você olhar para os problemas, você não vai ter estabilidade espiritual. Se você está olhando hoje pela luta, pela dificuldade, você não vai ter estabilidade espiritual, porque a luta vai te afogar, porque a luta vai te derribar. Prova nós temos, dificuldade temos. Jesus mesmo falou: no mundo tereis aflição, mas confiais, eu venci o mundo. Confia, Jesus já venceu por ti. Confia, ele já venceu a luta por você. É somente atravessar, é somente cruzar, que ele está contigo. Aonde você está olhando hoje é que vai determinar sua vida espiritual. Se você olhar para as coisas do mundo passageira, a sua estabilidade espiritual será um pouco tempo, passageira. Se você olhar para as provas, as dificuldades, a sua estabilidade espiritual será baixa. Você vai sentir debilidade espiritual para ir na igreja. Você vai sentir debilidade espiritual para continuar, porque você vai colocar diante de você o problema e não Jesus. Você vai colocar diante de você a dificuldade e não Jesus. Mas agora, se você olhar naquele que foi crucificado na cruz do Calvário, naquele que entregou a sua vida por amor à humanidade, por perdão dos pecados daqueles que foram transgressores, ele morreu como um homem pecador, não tendo pecado na vida dele, foi considerado maldito, mas não era maldito, mas foi considerado por amor à humanidade. Ah, se você olhar, ah, se você olhar nesta tarde nele, ah, se você depositar a tua confiança nele, ah, se você olhar a Jesus nesta tarde, ele pode entrar na tua vida, ele pode entrar na tua casa, ele pode fazer uma obra hoje, mas somente olhar a Jesus. Na circunstância mais difícil, o nosso foco deve ser ele, deve ser Jesus. Jesus é quem sustenta o teu avanço, não é a circunstância. Não é a circunstância que você está vivendo, é Jesus. Jesus é que sustenta o teu avanço. Você quer ter uma vida espiritual de pé? Você quer ter uma família de pé, você quer ter um matrimônio de pé, você quer ter os teus filhos de pé, você quer ter uma vida abençoada. O foco é Jesus, é na presença dele que você vai conseguir. Não é no mundo, não é nas coisas passageiras, é em Jesus que você vai conseguir uma estabilidade. É tempo de estabilidade sobre a tua vida, é tempo de estabilidade sobre a tua família, é tempo de estabilidade sobre o teu matrimônio, mas é tempo de você olhar para Jesus, é tempo de você olhar naquele que tudo pode fazer pela tua vida. Eu te convido, nesta tarde, você olhar a Jesus, você depositar a tua confiança nele, depositar a tua fé, porque a tua fé caminha quando os olhos estão fixos em Jesus. A tua fé, ela vai fazer você andar quando os olhos estão pegados no Jesus. Quando você está olhando para Jesus, a tua fé vai fazer você andar. A tua fé vai mover o impossível.
em aquilo aonde você não pode alcançar, aquilo aonde você não pode chegar. A tua fé vai chegar e Jesus vai chegar com ela e vai fazer a obra. Não importa o que você está atravessando, não importa o que você está vivendo, não importa a circunstância que hoje você está atravessando, mas deposite a tua fé em Jesus. O sobrenatural vai acontecer. E eu já impeço aqui nesta tarde, profetizando sobre a tua vida, o sobrenatural vai acontecer na tua vida. O sobrenatural vai acontecer nos teus filhos, o sobrenatural vai acontecer no teu esposo, na tua esposa, na tua vida espiritual. O sobrenatural de Deus vai acontecer. O que que eu tenho que fazer, Estevão? É depositar a tua fé em Jesus, é depositar a tua fé nele nesta tarde. É somente depositar a tua fé em Jesus que o sobrenatural vai acontecer. Não é eu, não é teu pastor, não é o presbítero, não é o missionário. É Jesus que pode resolver o teu problema hoje. É somente Jesus, aquele que pode resolver. E você pode dizer nesta tarde: ah, Estevão, mas tu não sabe o que aconteceu comigo. Você não sabe o que que eu fiz, o que que eu atravessei. Não importa, não importa, não importa a circunstância que você tem atravessado. Se na presença do Senhor Jesus tem o coração contrito e humilhado e quebrantado, tem obra sobrenatural, e eu garanto sobre a tua vida nesta tarde. Eu posso garantir sobre a tua vida nesta tarde. Que se tem um coração contrito e humilhado, quebrantado, derramando na presença do Senhor, ele mexe com o céu, ele mexe com o céu. Deus não suporta um coração quebrantado na presença dele. Ah, não suporta. E faz lembrar a passagem de Ana, quando ela se quebrantou na presença de Deus, o céu reagiu por Ana. Hoje o céu pode reagir sobre a tua vida. Hoje pode acontecer. Acontecer algo sobrenatural. Ah, mas eu preciso um milagre. O milagre chega na tua casa, o milagre chega na tua vida, o milagre chega na tua família. É somente crer e depositar a tua fé no Senhor, que o milagre vai acontecer e o sobrenatural vai acontecer sobre a tua vida. Quando você olha para Jesus, o mar deixa de ser uma ameaça. Quando você olhar para Jesus, o mar, aquilo que está sendo uma ameaça para a tua vida, ela deixa de ser. Tudo aquilo, aqueles problemas que está afrontando e está querendo derrubar e tombar a tua vida espiritual e trazer, não deixar estar estável, isso não vai ser mais um problema sobre a tua vida. Se você olhar para Jesus, esse problema que tanto tempo está te derrubando, está te destruindo, já não vai ser mais um problema, já não vai ser mais uma adversidade, porque enquanto nossos olhos olham para Jesus, o nosso pé caminha pela fé. Ou receba esta: enquanto nossos olhos estão olhando para Jesus, o nosso pé caminha pela fé. Amos, o caminho é difícil, o nosso pé vai caminhar pela fé, por em cima das adversidades, por em cima dos problemas, porque os nossos olhos, a nossa mente, o nosso coração está posto em Jesus. A palavra me garante e diz para você nesta tarde: busca o reino de Deus e sua justiça, e o demais, as coisas serão añadiduras sobre a tua vida, verão de parte de Deus sobre a tua vida nesta tarde. Somente colocar a nossa fé em Jesus. Quando você olha para o vento, aí é quando começa o problema. O problema não é a tempestade. O problema não é o vento. O problema não é o mar açotando a tua vida, não. O problema não é a dificuldade que vem sobre a tua vida. O problema é quando você olhar para a dificuldade. Enquanto Pedro, ele tinha os olhos em Jesus, o mar não era problema para Pedro. Enquanto Pedro olhava para Jesus, o problema que enfrentava Pedro não era problema para ele, porque ele tinha alguém que era maior que o problema na frente. Deixa eu te dizer, o teu problema
somente se torna um problema para você quando você deixa de olhar para Jesus e olha para o problema. Deixa eu repetir: o teu problema somente se torna um problema para você quando você deixa de olhar para Jesus e olha para tuas dificuldades. Enquanto você ter teus olhos em Jesus, o teu problema não é teu problema, é de Jesus. Aleluia! Enquanto você está olhando para Jesus, o teu problema não é teu, é de Jesus. Jesus toma a tua causa, Jesus toma a tua situação, e ele diz: eu cruzo contigo, caminho contigo, eu ando contigo, e nós vamos chegar junto. Do outro lado, nós vamos atravessar, porque o teu problema é meu. O teu problema é meu, diz Jesus, para ti nesta tarde, para a tua vida nesta tarde. Quando você tem teus olhos em Jesus, o problema que você está atravessando caminha Jesus contigo. Ou Jesus caminha e anda contigo. O medo nasce quando nós cambiamos o nosso foco. Quando nós já não estamos olhando a Jesus, nós vamos sentir este medo e vamos ser atragantados pelas dificuldades. As circunstâncias sempre vão soprar, mas não tem autoridade sobre a tua vida. As provas, elas vão vir sobre a tua vida, mas não tem autoridade para destruir a tua vida. O que você olha hoje determina o seu avanço, determina como você vai caminhar, determina como você vai andar. Empece a olhar para Jesus nesta tarde. Pedro não afundou por causa das águas. Pedro não afundou por causa do mar, mas sim por desistir. É, sim, por distrair, sim, por sacar a olhada em Jesus, sim, porque ele deixou de olhar em Jesus, deixou de olhar a Jesus e por um momento ele olhou os problemas. É, Pedro não afundou por causa da água, você não vai afundar por causa do problema, o problema não vai te destruir, só te destrói se você deixar de olhar para Jesus. Se você tentar por um momento querer deixar da caminhada, abandonar tudo e deixar de lado, aí o problema vai afundar a tua vida, mesmo quando você afunda. Se você, quem sabe hoje está, quem sabe diz assim: eu já afundei, eu já estou no meio da tempestade, eu já até por um momento olhei os problemas, dificuldade. Você pode dizer para mim: mas eu já falhei, já não tenho mais esperança. Eu já errei e já não tem mais solução. Você pode dizer para mim: eu já olhei o problema e já afundei. Eu já estou no meio do problema, no meio da dificuldade. Deixa eu te dizer uma palavra para você nesta tarde. Mesmo você afunda, mesmo se você afunda, Jesus estende a mão. Mesmo se você afunda, mesmo que você haja deixado de olhar para Jesus e tem olhado o problema e você tem afundado, Jesus está dizendo: eu estendo as minhas mãos. A misericórdia dele te alcança. O amor dele te alcança nesta tarde. O amor de Deus alcança você lá onde você está. O amor de Deus está alcançando e ele está dizendo: eu te perdoo. Eu te restauro. Eu te levanto, eu te transformo. Você não vai ser o que o mundo está dizendo que você vai ser. Eu vou te preparar, eu vou te restaurar. O que você perdeu, eu vou te restituir. É somente levantar os teus olhos e olhar novamente para Jesus. É somente olhar novamente para Ele. O erro que você tem feito, o que você tem cometido, ele não cancela as mãos de Deus sobre a tua vida. E muitas pessoas hoje, eles se sentem destituídos da presença do Senhor pelo erro, pela falha, pela ferida, por aquilo que o mundo causou no seu coração, por aquela circunstância que tem atravessado na sua vida.
Creem, achem que Deus ainda não tem uma saída, não tem uma esperança, mas deixa eu te dizer hoje uma palavra de que te transmite confiança, certeza. O erro não cancela a ajuda de Deus sobre a tua vida. Jesus responde rapidamente ao clamor sincero. Quando você clamar, Pedro, ele olha e clama a Jesus. Pedro diz: Jesus, eu me estou afundando. E aí Jesus estende a mão. Ele está prestes para ouvir um clamor sincero. Deus está prestes para ouvir um clamor se você está afundando, se você está hoje no meio do problema, se você está hoje no meio da adversidade, se você está passando pelo processo, clama com coração sincero, clama com convicção, clama com certeza. Deus vai agir sobre a tua vida. Se hoje o processo é grande sobre a tua vida, clame a Ele, clama a Deus, clama com convicção, que Jesus vai estender a mão e vai te sacar do mar, Ele vai te sacar da tempestade, Ele vai te sacar do problema. Eu não sei o que você está atravessando hoje, mas Deus está mostrando que tem pessoas do outro lado passando pelo processo, passando pela adversidade, passando por momentos onde estão derramando lágrimas de angústia, derramando lágrimas onde tem sofrido e angustiado por muitos dias, por muito tempo. Mas Deus está dizendo: clama a mim, eu te responderei. O Senhor está prestes para responder o teu clamor, o Senhor está prestes para responder a tua oração. Hoje eu te convido. Hoje eu te convido, você empezar a profetizar sobre a tua casa, sobre a tua vida. A partir de hoje eu olho para Jesus e o problema já não vai estar nesta casa, o problema já não vai estar na minha vida, porque Jesus entra com a solução hoje, Jesus entra com a solução hoje, Jesus entra com todo hoje para transformar e cambiar este processo em vitória. Tudo isto vai ser transformado. O que que eu tenho que fazer? É somente depositar a tua fé em Jesus, empeçar a olhar naquele que tudo pode fazer pela tua vida, naquele que determina a estabilidade espiritual sobre a tua casa, sobre a tua família, sobre os teus filhos, sobre o teu esposo, sobre a tua esposa. É ele que determina a estabilidade espiritual. O diabo veio para matar, roubar e destruir, ele veio para acabar a tua vida espiritual. Ele veio para acabar a tua família, para acabar no teu casamento, mas Deus veio para dar vida e vida com abundância. Quando o inimigo quer destruir, entra Deus para reagir e transformar, e renovar, e restaurar, e unir, e arrumar tudo aquilo que o mundo quis destruir sobre a tua vida. Entra Deus hoje na tua casa. Eu quero estar orando nesta tarde. Eu quero estar encerrando este momento de mensagem da palavra do Senhor. E quero estar orando contigo. E já em seguida vamos estar escutando os louvores. E eu quero escutar a tua ligação, escutar a tua mensagem, que você mande para cá, fazendo o teu pedido de oração. Vamos clamar junto, para encerrar esta mensagem. Vamos orar junto, acreditando, confiando que Deus hoje pode entrar na tua casa, que hoje Deus pode entrar na tua vida, que hoje Deus pode entrar na tua família. Vamos orar junto e encerrar este momento especial com Deus. Pai, estamos na tua presença. Estamos na tua presença, Senhor, transmitindo a tua palavra. Eu sei que tem pessoas do outro lado, Deus, passando por adversidade, passando por dificuldade, passando por processo, passando por circunstâncias adversas, mas eu estou clamando ao Deus do impossível, ao Deus do sobrenatural, ao Deus de Elias, aquele que mandou fogo sobre o altar, aquele que profetizou Elias, o que era o príncipe da paz, o que é o príncipe da paz, o Deus forte, o Deus Jiré, o Deus que todo pode. Senhor, eu clamo a Ti nesta manhã, nesta tarde, e toma providência nesta vida, nesta pessoa que hoje está depositando a sua fé em Ti, Senhor. Age com o sobrenatural sobre esta casa, sobre esta família, e que pessoas possam testificar da Tua obra sendo feita sobre a sua vida. Abençoa, Senhor, esta família, abençoa esta casa. É o que eu te peço em nome de Jesus. Amém e amém.
Que Deus abençoe a tua vida. Que Deus abençoe a cada um dos nossos irmãos, a cada ouvinte que está na sintonia da FM Renascer, a programação Voz Missionária. Manda tua mensagem para cá. Manda teu texto, vamos estar compartilhando uns minutos juntos de programação contigo. Manda tua mensagem, vamos compartilhar esse momento especial junto e vamos levar esses minutos de programação junto. Que Deus abençoe a tua vida. A operadora já em seguida estará preparando um louvor, já de início aí, para nós estar rodando aí para todo. Se a operadora pode preparar um louvor aí especial, o Crente e a Palmeira. Se a operadora tem aí, pode estar preparando este louvor, o Crente e a Palmeira. Quem sabe você tem passado por esta circunstância, né? O vento vem soprando sobre a tua vida, sobre a tua casa, e quem sabe você acha que vai desistir. Mas faça como a palmeira, quando o vento passa, você levanta de novo e prossegue, porque nós servimos um Deus do impossível e do sobrenatural. Que Deus abençoe a tua vida. Já a operadora pode estar rodando este maravilhoso louvor para o nosso elevo espiritual e depois já voltamos aí para compartilhar as tuas mensagens, os teus pedidos de louvor. Que Deus abençoe a tua vida e já voltamos.

maravilhoso louvor que estivemos escutando aqui na FM Renascer, a programação Voz Missionária, este louvor, o crente e a palmeira, né? Muitas vezes nós passamos como esta palmeira, por momentos difíceis, onde o vento vem, pega, chacoalha-nos, mas depois nós voltamos na posição certa e adoramos a Deus, né? Muitas vezes passamos por dificuldade, provas, adversidade, mas glorificamos a Deus por Ele ter permitido nós prosseguir adiante. Somente com Deus, né, que nos dá o fortalecimento para continuar a caminhada nos caminhos do Senhor. Que Deus venha abençoar a toda a audiência da FM Renascer. Os números de telefone já estão disponíveis para você estar mandando a sua mensagem de texto, fazer a tua ligação aqui na FM Renascer, tanto no número aí que da Renascer, a operadora estará dando a conhecer as participações, como aqui no meu número de telefone, também pode estar mandando a tua mensagem, teu pedido de louvor, tua oração, manda para nós e nós vamos estar dando a conhecer e também estar orando pela tua vida. Que Deus venha abençoar a cada um dos irmãos, contribuinte também da programação. Que Deus venha abençoar a irmã Iracema de Tucunduva, receba a programação. A irmã Sema, a irmã Iracema e o irmão Candinho aí, receba toda a programação, irmã Iracema. Com certeza, irmã Iracema está corradinho, bem pertinho aí, ouvindo a programação. A irmã Inês também, irmã Inês aí, Deus venha abençoar a sua vida. Irmão Valdomiro, se está na escuta, receba toda a programação aí para teu elevo espiritual. Irmão Miro, irmã Maiara, com certeza, irmão Miro e irmã Maiara, estão na escuta aí com a Débora, o Misael. Que Deus venha abençoar esta família maravilhosa que sempre estão na escuta da programação. Aí o povo de Tucunduva, se está na escuta, irmão Juca, a sua família, a Lidiane, que venha receber toda esta programação, a irmã, a família, a esposa, os filhos aí, com certeza a Emily, aí vou lembrando os nomes, que Deus venha, a Gabriele, que Deus venha abençoar aí os nossos irmãos que sempre estão na escuta, ligadinho na FM Renascer da programação Voz Missionária. E você que fazer parte desta programação, manda a tua mensagem, manda para cá a tua mensagem de texto e vamos aí estar dando a conhecer a cada um dos nossos irmãos, o povo aí do paraíso aí, se estão na escuta, receba a programação aí para seu elevo espiritual, este povo maravilhoso aí do paraíso que sempre estão aí escutando, aí a minha sogra, meu sogro, aí comunicaram que tem um povo aí que sempre está na escuta da programação, receba toda a programação para teu elevo espiritual, e já o povo do paraíso aí está ativando as mensagens, que Deus venha abençoar aí o Bebe, o tio Bebe aí que está na escuta da programação, receba esta programação, já esteve mandando a sua mensagem, receba esta programação aí, o vô, a avó que estão na escuta, o Emanuel, receba toda esta programação para ter o elevo espiritual nesta tarde, esse povo maravilhoso aí do paraíso, que sempre estão ligadinho na escuta, Deus venha abençoar aí o povo do 18, dos nossos irmãos aí do quilômetro 18, minha família, meu pai, minha mãe, recebam toda esta programação, irmão Sadir, irmão Veni, sempre na escuta, que Deus venha abençoar. E se você quiser fazer parte desta programação, pega teu telefone, manda tua mensagem para cá, faça teu pedido de louvor, teu pedido de oração. Quem sabe você está, como esta palavra falou nesta tarde. Quem sabe passando por momentos difíceis, momentos de angústia, momentos de provação. E é tempo de você correr na presença de Deus, é tempo de você buscar nele, é tempo de você chegar à presença do Senhor. Então, se você está passando por este quadro, por esta dificuldade, faça como a irmã Inês, que ela mandou seu pedido de oração aqui e ela pôde testificar na programação de rádio do que Deus fez, né? Deus pode fazer na tua vida, Deus pode fazer na tua família, Deus pode fazer na tua casa obras grandiosas, obras sobrenatural. E Deus vem abençoar os nossos irmãos aí que estão na escuta. Irmã Mariana, já vamos rodar um louvor aí, e vai pro tio Bebe aí que pediu,
Pediu este louvor aí, rodar, vamos rodar para este povo aí do paraíso, nossos irmãos que estão na escuta da programação, e depois deste louvor já vamos estar dando a conhecer aí, irmã, as participação que tem na FM Renascer, no número da FM Renascer. Depois deste louvor, já pode dar a conhecer as participação que tem aí, dar o número de telefone para nossos irmãos também estar entrando em contato aqui na programação. Deus abençoe, já vamos estar escutando esse maravilhoso louvor, vai para todos nossos irmãos que sempre estão apoiando, contribuindo, e os irmãos aí que estão na escuta desta programação. Deus abençoe, já vamos escutar este maravilhoso louvor.

bíblicas, deixado na palavra do Senhor, ela cada dia está cumprindo cada vez mais na nossa vida. E nós podemos ver o aproximamento da vinda de Jesus sobre a face da terra. Então é tempo de nós ativarmos, é tempo de nós buscar de Deus, é tempo de nós arraigarmos mais na presença do Senhor. Era quando Jesus saía do templo, em Mateus 24, os discípulos queriam impressionar, o povo queria impressionar Jesus com a construção do templo. Mas aí Jesus, ele vai nombrar e vai citar alguns acontecimentos que iria acontecer antes do fim. E nós estamos vendo o cumprimento disto que Jesus falou, né? Rumores de guerra, pestilência, terremotos. Nós estamos vendo hambruna, né? Fome, diversos lugares do mundo, crianças morrendo por não ter o que comer, o que se alimentar. Nós estamos vendo o acontecimento dos últimos tempos sendo cumprido, as promessas, as profecias bíblicas, as revelações bíblicas dos acontecimentos venideiros, está acontecendo hoje. Nós estamos vivendo isto. E é tempo de nós anunciar a palavra de Jesus. É tempo de nós pregar o Evangelho e dizer que Cristo vem pronto, que Jesus vem breve buscar a igreja, buscar o povo que está preparado. Se você ainda não está preparado, não se sente preparado, é tempo de você se preparar. É tempo de você buscar de Deus, é tempo de você buscar do Senhor, porque é tempo de nós nos preparar, porque a cada dia o Senhor vem por alguém, né? Cada dia alguém está partindo com o Senhor. Nesta semana nós fizemos um velório aqui de um irmão da igreja que partiu com o Senhor. Então nós estamos vendo os acontecimentos sendo cumpridos, mas também estamos vendo as pessoas que já estão partindo e nós não sabemos o nosso dia nem nossa hora. Portanto, devemos estar preparados com o Senhor para quando Ele vem por nós, assim seja no arrebatamento ou assim seja a morte que alcança um de nós, nós estemos preparados para quando o Senhor chega, para nós e que nós venhamos estar com a nossa vida preparada para receber o Senhor, para ir ao encontro do Senhor e que o Senhor possa receber nós e que podamos receber a nossa recompensa, segundo seja a nossa obra aqui na terra. Então, se você está, quem sabe, apartado, distante do Senhor, eu te animo a cobrar força e voltar depressa. Voltar depressa, correr para os braços do Senhor, porque é tempo de nós buscar dele, de buscar da presença do Senhor, de ir ao encontro do Senhor. Que Deus venha abençoar a tua vida, meu irmão, cada um que está escutando esta programação nesta maravilhosa sexta-feira. Deus venha abençoar o irmão Juca, já teve mandando a sua mensagem aqui, sua participação, seu áudio aqui no meu número de telefone, irmão Juca. Deus venha abençoar, tá chimarreando, tá tomando chimarrão, irmão Juca. Deus venha abençoar a sua família, a sua casa, seus filhos, venha receber as bênçãos do Senhor. Irmã Emily também mandou seu áudio aqui, irmã Emily. Deus venha abençoar a tua vida, irmãzinha Emily. Pediu oração aí também. Está com o braço machucado, quebrou o braço. A irmã Emily estava brincando demais, irmã Emily. Vamos estar orando pela vida da Emily também. Que Deus venha abençoar a irmã Lidiane, também pediu oração nesta tarde, pedindo oração em favor da sua vida. Mandou áudio aqui, tá? Fazendo a carteira de motorista no Brasil. E não é fácil, né, Lidiane? Não é fácil aprovar, mas vamos estar orando. Deus tem o controle de todas as coisas, né? Brasil é um pouco mais difícil para sacar a carteira de motorista, mas quando Deus age, irmã Lidiane, ele faz. O impossível é ser possível. Então vamos estar orando, apresentando a Deus em oração, para que Deus venha entrar com a providência. Que Deus venha abençoar a cada um dos irmãos que estão na escuta aí, sempre mandando a sua mensagem, fazendo a sua participação aqui na programação. Que Deus venha abençoar cada um dos nossos irmãos que estão ouvindo a FM Renascer. E já vamos estar rodando mais um louvor, irmã Mariela, vamos estar rodando louvor aí, para este povo aí de Tucunduva, esses irmãos que esteve participando nesta programação. Irmã Mariela, pode estar rodando este maravilhoso louvor e já em seguida voltamos com mais.
para fazer o encerramento desta programação. Mas tem tempo, pode pegar teu telefone, mandar a tua mensagem para cá. Deus abençoe.

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1: Paz do Senhor Jesus, programação abençoada, aqui é a irmã Lorenir Rodrigues de Porto Alegre. Estou acompanhando a mensagem aí, tá uma benção aqui no meu lar. Também peço oração pela minha saúde, pela libertação dos meus familiares. Que Jesus abençoe ricamente cada programação dessa rádio abençoada que tem nos alcançado aqui em Porto Alegre.
0: Amém. Deus abençoe a irmã Loreni, que está aí ouvindo a programação. Obrigada pela sua participação. 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

Maravilhoso louvor, faça uso da santa palavra. Claro que sim, pregando, anunciando a palavra do Senhor em todo o tempo. Esta palavra é que nos edifica, né? Ela nos transforma. De onde o homem não pode entrar, a palavra do Senhor, ela entra, ela penetra, ela corta, limpa, transforma e edifica, né? E daí acontece a regeneração no homem, né? Que o homem é transformado e é nascido de novo. É aquela regeneração que Jesus vai falar para Nicodemos. Ele iria nascer, deveria nascer da água e do Espírito, e é feito um novo homem. Através da palavra, através da nossa fé, acreditando em Jesus Cristo como único e suficiente Salvador, que nós vamos ter paz para com Deus, que é o que diz, né, em Romanos 5:1, né? Mediante a nossa fé em Jesus Cristo, que nós vamos ter paz para com Deus, vamos ser justificados. E tudo isso nós vamos achar através da palavra do Senhor, esta justificação, essa regeneração através do batismo nosso, do nosso batismo. Nós nascemos de novo da água e do Espírito. E depois vem o passo, né? Deus nos adota como filho, vem a adoção. Ele toma aquele recém-nascido da água e do Espírito e faz filho de Deus, né? Vem a adoção. E depois vem, nós temos que caminhar o caminho da santificação. Caminhar este caminho, caminhando na santificação, para nós chegar naquele dia e chegar naquele momento e chegar o momento da glorificação, né? Que Jesus vai glorificar. Nosso corpo será um corpo glorificado, a promessa da palavra do Senhor. Que Deus abençoe nossos irmãos que estão ouvindo. Nós temos chegado ao final desta programação. Irmã Lorena Rodrigues, aí na escuta da programação. Deus venha abençoar. Desde Porto Alegre, maravilhoso povo aí. É de Porto Alegre, que está na escuta da programação. Minha esposa foi muito tempo aí, morou muito tempo aí em Porto Alegre, nessa cidade maravilhosa, cidade linda. Já vamos ter a oportunidade de nós conhecer esta cidade de Porto Alegre. Que Deus venha abençoar nossos irmãos aí de Porto Alegre, que estão na escuta da programação da FM Renascer. Também a irmã Juana de Pinhalito Sur, que está na escuta. Deus venha abençoar, irmã Juana, aí a sua vida, a sua família, a sua casa, nossos irmãos que estão na escuta. Nós temos chegado ao final desta programação e queremos orar com nossos irmãos já para encerrar este programa e que Deus continue abençoando a sua vida. Se você está passando por um momento difícil, vamos orar junto. Vamos orar junto e depositar a nossa fé em Deus, que a nossa fé vai agir, né? Nossa fé vai acionar o milagre, a providência na nossa vida, e Deus vai agir por nós através da nossa fé. Vamos orar. Senhor, meu Deus, estamos na tua presença e te damos graça, Deus, por esta oportunidade de transmitir esta programação. Deus, te glorifico, te louvo, Senhor, por esta oportunidade de transmitir a tua palavra, fazer estes 60 minutos de programação. E eu te peço a tua bênção, Senhor, sobre cada vida, sobre cada família, Senhor, que está lá do outro lado, nossos irmãos, Senhor, que estão ouvindo esta programação. Venha derramar das bênçãos do alto sobre cada vida, sobre cada família. Estas são pessoas que pediram oração nesta tarde, Senhor, que a providência divina seja sobre a sua vida, sobre a sua casa, sobre a sua família, seu filho, seu trabalho, no colégio, na escola, Senhor, entra com a providência sobre cada um, Senhor. Minha irmã Lidiane, que pediu oração, Senhor, para poder sacar esta licença de conduzir, sacar, Senhor, esta habilitação, Pai, venha abençoar a sua vida e venha, Senhor, dar a capacidade para ela poder, Senhor, agir no momento certo, Senhor. Abençoa esta família, é o que eu te peço, em nome de Jesus. Amém. E amém. Que Deus abençoe a tua vida. Volta a nos sintonizar na próxima sexta-feira e fica na paz do Senhor Jesus.

0: Quero cumprimentar a todos que estão na audiência nessa sexta-feira com a paz do Senhor Jesus Cristo. Aqui quem vos fala é a irmã Inês da cidade Santa Rosa, na programação Em Busca da Dracma Perdida. Que Deus venha abençoar a todos que estão ouvindo esta programação, os internauta, através do aplicativo, através da rádio, de uma maneira ou de outra, onde chega a minha voz. Eu quero cumprimentá-lo com a paz do Senhor Jesus Cristo nessa dia 25 de setembro de 2026. Mais uma semana se findou, para a honra e glória do Senhor. Temos que agradecer a Ele por tudo que Ele fez, porque Deus, Ele é bom em todo tempo, na angústia, na aflição, na dor, no sorriso, na lágrima, o Senhor é bom. E eu louvo a Deus por mais uma semana de batalha, de guerra. Estamos aqui para glorificar, exaltar o nome do Senhor Jesus Cristo, porque Ele é digno de toda a honra, de toda a glória, de todo o louvor. Eu quero saudar a irmã Thalia, que está aí do outro lado do Rio Uruguai, nos ajudando, com a paz do Senhor Jesus. Irmã Thalia, eu vou pedir para a irmã já ir procurando dois louvores. Me pediram já Árvore Cortada, com Valesca Maísa. Daí a irmã já procura aí, faz favor, porque esses dias eles me pediram, daí tocou, mas o rádio estava fora do ar. Eles me pediram novamente este louvor. Então, depois que eu pregar a palavra do Senhor, a irmã pode estar rodando este louvor para toda a amada audiência. Aleluia! Quero estar orando. Vamos estar orando nesse momento, pedindo para Deus vir abençoar esta programação, pedindo para o Espírito Santo nos direcionar nessa tarde, porque eu nada sou, nada posso, sou pó, sou cinza, na presença de um Deus tão grande, de um Deus tão poderoso e soberano que é o nosso Deus. Quando eu leio a palavra do Senhor, eu vejo a grandeza de Deus. Aleluia, como Ele é grande, poderoso, santo, maravilhoso. Esse é o nosso Deus, aleluia. Vamos estar orando. Você que está aí dentro do presídio, você que está aí dentro do hospital, no seu local de trabalho, eleva teu pensamento para Deus. Ele quer ouvir a tua oração, Ele quer ter intimidade contigo, conosco, aleluia. Vamos orar nessa tarde. Querido Deus, amado Espírito Santo, te dou graças, Pai. Te dou graças por tudo, por essa semana. Mais uma semana vencida, Pai. Mais uma semana, Senhor amado, o Senhor nos guardou, nos livrou de tantas coisas que nossos olhos não vejam, não viram. Eu te agradeço por esta programação Em Busca da Dracma Perdida, Pai. Eu te agradeço, Senhor amado, pelas tuas misericórdias que se renovaram esta manhã. Eu te agradeço, Senhor, meu Pai amado, pela saúde. Eu te agradeço pelo teu amor, pelas nossas vidas. Senhor, perdoa nossos pecados, nossas falhas, nossas misérias, nossas iniquidades, nossos pensamentos. Ah, Pai, porque nós pecamos, Pai amado, por tantas coisas, Senhor amado, Jesus. Mas eu clamo a Ti nessa tarde, Senhor, olha para este ouvinte, Pai. Olha para este ouvinte que está aí do outro lado do rádio, me ouvindo, através da internet, através da rádio, Senhor. Meu Pai, Tu sabe o que se passa, Senhor amado, porque o Senhor é que conhece o coração do ser humano. Nós não conhecemos, Pai, nós olhamos com nossos olhos carnais, mas o Senhor sonda o coração, a mente, lá dentro o Senhor está vendo. Pai amado, toma esse ouvinte nas Tuas mãos, Senhor, nesse exato momento, Pai. Eu não sei qual é a sua petição nessa tarde, mas eu sei que todas as orações o Senhor ouve, porque o Senhor tem ouvido para ouvir, ó Pai. Meu Deus, toma conta da minha vida nessa tarde, me usa nesta programação, toma minha mente, meus pensamentos, minha boca, Pai, a Tua palavra que vai ser ministrada, Senhor amado, que o Senhor me deu pela madrugada, Pai. Senhor, me usa, Senhor, que essa palavra venha de encontro às vidas que estão aí necessitadas. Ah, Senhor amado, meu Deus, Paizinho da Glória, queima agora toda angústia, toda aflição, Senhor, queima agora toda tristeza, toda amargura. Queima, Senhor, toda solidão, Pai. Queima todo ataque na mente, nos pensamentos, Senhor. Os pensamentos que o inimigo lança na mente, Pai, vai destruindo agora pelo poder do Teu nome e do Teu sangue. Pai, abençoa, Senhor, meu esposo que está no trabalho, meu filho que está trabalhando. Abençoa as crianças que estão no colégio, nas creches, Senhor. Abençoa os pré-adolescentes, abençoa a juventude, Pai, abençoa teus filhos e as tuas filhas. Não importa qual é a placa de igreja, Pai, eu não vim aqui pregar placa de igreja, mas eu vim aqui orar e clamar pelo teu povo, Pai, porque tu vai vir buscar um povo humilde, zeloso, de boas obras, dos quatro cantos dessa terra, Pai. Abençoa este povo, a tua noiva, teus eleitos, Pai querido. Pai, vá de encontro, Senhor, nessa tarde, Senhor. Vá de encontro pelo poder do teu nome, do teu sangue, desmanchando toda a fortaleza na mente, nos pensamentos. Vai repreendendo toda a artimanha do inimigo, Pai, que tem tentado destruir esta família, este casal, Pai. Meu Deus, vai queimando agora pelo poder do teu nome tem poder, Senhor. Jesus, e tu veio para dissipar as trevas, tu veio para dissipar as trevas, dissipa as trevas onde chega a minha voz, Pai, pelo teu poder, porque o poder é teu, Pai amado. Age agora, Pai, nas colônias, age agora nas casas, na cidade, Pai, age dentro dos hospitais, dos asilos, dos presídios, dos orfanatos, age agora, Pai querido, repreendendo, Pai, toda a hoste infernal da maldade nas regiões celestiais. Pai querido, esse homem, essa mulher que tenta fazer mal, que o inimigo tem usado, Pai, meu Deus, vai destronando o trono do diabo, vai queimando agora, Pai, vai queimando agora, manda fogo do céu, fogo do teu Espírito para queimar este mal, as trevas. Aniquila este mal, Pai, aquilo que Satanás projetou contra esta vida, demônio da morte, demônio assassino, eu te dou uma ordem, bate em retirada agora, pega a tua bagagem e volta para o abismo onde é o teu lugar. Esta vida é de Jesus, essa vida custou o sangue de meu Jesus vertido naquela cruz do Calvário. Meu Deus, Pai amado, olha para esta vida. Senhor, queima toda a depressão, queima o espírito de angústia, de medo, queima agora, Pai, vai queimando agora pelo poder do teu nome, ansiedade, espírito de ansiedade, saia dessa vida, sai agora em nome de Jesus Cristo, em nome de Jesus, não é no meu nome, capeta, demônio, bate em retirada. Espírito de angústia, espírito de derrota, que bota derrota na vida dessa pessoa, sai agora, pensamento de derrota, derrotado é o diabo, saia, pega tua bagagem, saia, em nome de Jesus, pelo poder do nome de Jesus Cristo, solta esta vida agora, em nome de Jesus, Senhor Deus, Pai, tu veio para aqueles que estão cansados e sobrecarregados. Senhor, olha para esta vida que está cansada, sobrecarregada, aonde não suporta mais tanta luta, tanta guerra, Pai. Senhor, em tempo de guerra, via bonança, Senhor, que haja paz, que haja bonança neste lar, nesta casa, nesta família. Senhor, visita o centro de recuperações, ó Pai. Tantas vidas estão ali para ser liberto das drogas, do álcool, de tantas coisas, Paizinho. Vá de encontro a essas vidas, Pai, liberta. Liberta pelo teu poder. Ajuda, Senhor amado, vida a ser transformada. Transforma as vidas. Espírito Santo, somente o Senhor é que pode mudar vida. Espírito Santo, somente o Senhor pode convencer este homem, essa mulher, este adolescente, este jovem do pecado, do juízo, da justiça. Espírito Santo, venha fortalecer esta vida que está fraca. Espírito Santo, fortalece esta vida que está triste, alegre, esta vida. Espírito Santo de Deus,
1: Abençoa esta casa, este lar, aonde chega a minha voz, Pai, que a tua paz, que o teu amor, Pai, que todo principado, toda potestade seja aniquilado, para a honra e a glória do teu nome, glorifica teu nome através desta programação, que teu nome seja exaltado, que teu nome seja glorificado, Pai, é o que eu te peço e te agradeço, em nome de Jesus Cristo, graças a Deus. Eu quero ler uma palavra. Eu estava orando pela madrugada e pedindo uma palavra para Deus. Eu dizia: Jesus, me dá uma palavra, eu preciso de uma palavra. Porque Jesus sabe quem está ouvindo essa programação. Eu não sei. Muitos estão ouvindo, muitos não ligam, não chamam, mas estão ouvindo a programação. Aí o Senhor falava, Oséias 6. Eu nem me lembrava que estava escrito no livro de Oséias. Daí de madrugada eu peguei a Bíblia e li. Então nós vamos ler Oséias 6, alguns versículos da palavra do Senhor, porque a palavra do Senhor, ela é viva e ela é eficaz. E a palavra do Senhor, ela jamais vai voltar vazia. Essa palavra tem endereço certo, ela vai direto aonde tem que ir. Quem nos diz assim, Oséias 6, que diz assim: vinde e tornemo-nos para o Senhor, porque Ele despedaçou e Ele nos sarará, fez a ferida e a ligará. Depois de 2 dias nos dará a vitória, ao terceiro dia nos ressuscitará e viveremos diante dEle. Conhecemos e prosseguimos conhecer o Senhor, aleluia Jesus, como a alva será a sua saída, e Ele a nós virá como chuva seródia que rega a terra. Vamos lá para o 6, que diz assim: porque eu quero misericórdia e não sacrifício, e o conhecimento de Deus mais do que holocausto. Aleluia, glórias a Deus. Essa palavra o Senhor me deu esta madrugada quando eu estava orando. Aleluia. Aqui é um convite, duas coisas que Deus quer do seu povo. Somente duas coisas, aleluia. E eu li essa palavra e eu meditava nessa palavra. Aqui, ó, Oséias 6:1, que diz assim: vinde. É um convite. É um convite para todos que estão ouvindo a programação. Vinde. Vinde para onde? Vinde para a presença do Senhor. Vinde para a presença do Espírito Santo. Vinde, aleluia, vinde e tornemos. Por que vinde e tornemos? Porque muitos estão longe da presença do Senhor. Muitos ouvintes são pródigos do Senhor. Aonde foram machucados, foram feridos. Aonde foram caluniados, aleluia. Aonde simplesmente deixaram de congregar. Deixaram de participar do corpo e do sangue de Jesus. Deixaram de frequentar uma igreja. Simplesmente estão em casa. É para você esse convite. Vinde e tornemos para o Senhor. Ele quer que nós se voltamos para Ele. Aleluia. Ele quer que nós ficamos com Ele. Aleluia. Glória a Deus. Eu não sei por que você abandonou o Senhor. Eu não sei o que Jesus Cristo fez para você. Aleluia. O homem, todo ser humano, todo, sem exceção. Todo ser humano, ele é ser humano. Ele é feito de corpo, alma e espírito. Nem sempre o homem, aleluia, vai estar no espírito. Vai ter momentos da sua vida, vai ter dias, meses, de repente ele vai estar simplesmente na carne. Aí ele vai machucar, ele vai ferir. Aleluia. Glórias a Deus. Eu não sei o que se passou contigo. Eu não sei aonde você está machucado. Aleluia. Mas Jesus te cura. As tuas feridas do coração, da alma. Aonde psicólogo, psiquiatra, remédio nenhum cura. Jesus cura, aleluia. Jesus tem poder para curar os traumas, feridas. Quantos pararam de congregar porque foram feridos dentro de uma igreja, foram machucado, aleluia. Glória a Deus, mas Jesus não machuca ninguém. Jesus não fere ninguém. E eu olho para a palavra, quando Jesus se encontrou com a mulher do poço, a samaritana, ela era uma prostituta. Aleluia! Glória a Deus, Jesus salvou ela, Jesus não condenou. Jesus não chegou e disse assim, olha mulher, você já tem 5 maridos. Jesus sabia que ela tinha 5 maridos, o que ela tinha não era dela. Jesus não condenou. Mas Jesus veio e saciou a sede dela. Nós temos que, nós que somos cristãos, que seguimos a Cristo, nós temos que ter água. Nós temos que ter para sarar as vidas que estão machucadas. Aleluia, o mundo já machuca, o mundo já fere. Aleluia. Se Jesus viesse hoje, e Jesus estaria num prostíbulo, Jesus falaria com as prostitutas. Muitos condenariam Jesus. Os hipócritas e os fariseus condenariam Jesus. Aleluia. Mas eu não quero falar isso. Aleluia. A palavra de Deus, vinde e tornemos para o Senhor. Porque Ele despedaçou, aleluia. E Ele nos sarará. De repente você está espedaçado pelas lutas, pelas dificuldades, você que serve a Deus. Você está espedaçado e muitas vezes você se pergunta, Senhor, eu te sirvo há quanto tempo? Cadê minha vitória? Cadê a minha bênção que não vem, que não chega nunca? Mas o Senhor nos sarará. Ele nos sarará. Sarará nossas emoções. Sarará o nosso psicológico. Sarará o nosso corpo físico. Nós temos que estar, o nosso emocional tem que estar maravilhosamente ligado com Deus, para que nós possamos sarar os outros. Porque pessoas feridas, elas ferem. Pessoas saradas, elas saram as outras pessoas. Aleluia. Fez a ferida e a ligará. Glória a Deus. O Senhor fez a ferida, Ele vai ligar. Ele permitiu. Muitas coisas Deus permite na nossa vida, para que nós possamos, aleluia, aprender com o Senhor. Louvado seja o nome do Senhor. Neste texto sagrado, nós vamos aprender sobre duas coisas que Deus quer do seu povo: misericórdia e conhecimento de Deus. Como está a tua misericórdia com o ser humano? Como está o teu conhecimento da palavra de Deus? Da palavra. Não do que está na internet, não dos achismos. Aleluia. Nós que servimos ao Senhor, nós temos que ter grande misericórdia. Aleluia. Devemos usar da mesma misericórdia que Deus usa para conosco. Alguns afirmam ser impossível ao homem conhecer plenamente a Deus. A palavra do Senhor, porém, sempre nos estimula a buscar o conhecimento de Deus. Aqui eu li, ó. Prosseguimos. Aleluia. No 3, ó. Conhecemos e prosseguimos em conhecer o Senhor. Nós, enquanto nós viver, nós vamos conhecer a Deus. Nós vamos ter experiência com Ele. Aleluia, nós vamos conhecer ao Senhor todos os dias, mas para nós conhecer a Deus, nós temos que buscar Ele, nós temos que abrir a palavra do Senhor. Aleluia, misericórdia quero, aqui no 6, né? Porque eu quero misericórdia, Deus fala. E quantas vezes nós não usamos de misericórdia, nós olhamos com a nossa mente humana, com a nossa razão humana, com a nossa carne, e julgamos as pessoas. Mas aqui o Senhor diz, porque eu quero misericórdia e não sacrifício, e o conhecimento de Deus mais que o holocausto. Que misericórdia eu quero, como eu posso adquirir a misericórdia do Senhor? A primeira coisa que Deus exige do seu povo, de mim e de você, é a misericórdia. Aleluia, misericórdia é um sentimento de tristeza e pesar íntimo causado pela miséria do nosso próximo. Você tem se sentido assim? Quando o teu próximo está numa miséria, está numa tristeza, está enlutado, está passando uma guerra, está sem trabalho, você se alegra? Ou você se entristece? Ou você tem misericórdia? Aleluia, Ramashta, Rabakanda, Ramanai. Eu conheço pessoas que se alegram da desgraça do próximo. Tem pessoas que ficam alegres, bem feito. A gente não deve dizer essa palavra, nunca pode sair essa palavra da nossa boca, que ela vai voltar para nós. Ah, ele fez isso, ele merecia. Nós estamos julgando, nós já estamos julgando, nós não somos juízes para julgar. É misericórdia. Ter misericórdia implica sentir compaixão pela miséria dos outros. Você tem tido misericórdia da miséria dos outros? Ah, mas isso ele está passando porque ele merece, será? E se fosse você? É isso que o Senhor exige de cada um de nós, de mim e de você. Ele quer que nós sentimos compaixão pela miséria do outro, do próximo. Misericórdia da prostituta, do alcoólatra, do mendigo, do desempregado. Ah, mas ele bebe porque ele quer. O que levou essa pessoa a beber? O que levou essa pessoa a usar droga? O que levou essa pessoa a se esconder em tantas coisas? Aleluia! Algo levou ele a isso. É isso que Deus quer de nós. Aleluia! Em Mateus 5:7, Jesus disse: bem-aventurados os misericordiosos, porque alcançarão misericórdia. Olha o que o Senhor Jesus fala nas bem-aventuranças. Aleluia! Bem-aventurado é mais que feliz os misericordiosos, porque eles alcançarão misericórdia. Se eu tenho misericórdia daquelas pessoas que estão sofrendo, que estão na miséria, o Senhor vai ter misericórdia da minha vida. Aramastarabakanda Ramanai. Em Mateus 23, Jesus censurou os escribas e os fariseus. Eles eram os donos da verdade da época de Jesus. Eles sabiam todas as leis, mas eles não tinham misericórdia. Jesus censurou os escribas e fariseus por negligenciarem o juízo, a misericórdia e a fé. Eles não tinham isso. Eles eram o dono da verdade, aleluia, da verdade deles. Os três preceitos mais importantes da lei. A misericórdia é o próprio amor de Deus em exercício. Como eu digo que eu amo meu próximo se eu não tenho misericórdia? Se eu não tenho compaixão? Se eu não sinto a dor que ele sente, se eu não sinto a dor do meu irmão, eu não sei o que é amor. Não adianta. Nós estamos nos enganando a nós mesmos. Aleluia. Em Miqueias 6:8, nós lemos: ele te declarou, ó homem, o que é bom. E o que é que o Senhor pede de ti, senão que pratique a justiça e ames a beneficência e ande humildemente com teu Deus? Aleluia. É Bíblia? Está na Bíblia. Aleluia. Tem pessoas que ficam irado, ficam brabo, desligo até o rádio. Aleluia. Quando me vejo em pregar, mas eu prego a Bíblia Sagrada. Não estou aqui para criticar igreja nenhuma. Deus não me chamou para criticar a placa de igreja. Tanto que o meu programa é um programa particular meu, aleluia, que o Senhor me deu. Aleluia, Jesus querido. Como está a tua misericórdia para com teu próximo? Misericórdia quero. O conhecimento de Deus mais do que o holocausto. A segunda coisa que Deus exige do seu povo é conhecimento sobre ele. O conhecimento de Deus implica o aprofundamento do relacionamento do homem com Deus. O conhecimento de Deus é superior a qualquer outro campo do conhecimento humano, científico, teológico, filosófico, psicológico, seja o que for, aleluia. Quando eu conheço a Deus, quando eu tenho intimidade com Deus, aleluia, quando eu oro, quando eu chego aos pés de Jesus Cristo, o Espírito Santo que mora dentro de mim, ele vai me revelando, ele vai me mostrando, assim como ele me mostrou essa palavra, aleluia, porque nós lemos toda a Bíblia, eu já li várias vezes toda a Bíblia, pela misericórdia de Deus, não para me engrandecer, não. E eu tenho que continuar lendo, não só lendo, eu tenho que estudar, eu tenho que parar, escrever, anotar, pesquisar, se aprofundar. Eu estou conhecendo a Deus. E quanto mais eu estudo a Bíblia, quanto mais eu leio, mais eu conheço a Deus. Mais eu vejo meus erros, meus pecados, as minhas misérias. Aleluia! Qualquer cientista ou astrônomo que diga conhecer dos mistérios do universo, mas desconhece a Deus, não sabe nada, pois o céu manifesta a glória de Deus e o firmamento anuncia a obra das suas mãos, está em Salmo 19:1. Deus criou todas as estrelas e Deus conhece cada uma pelo seu nome. Quantos astros existem no universo? Olha para o céu à noite, tem os planetas, tem as estrelas, tem tantas coisas que Deus criou, Deus conhece. Jamais o ser humano vai conhecer, jamais ele vai, ele pode 1%, quem sabe, os cientistas, os grandes estudiosos, mas Deus jamais vai permitir isso. Aleluia, glórias a Deus. Em Romanos 1:21, Paulo afirma que certos homens, tendo conhecido a Deus, não o glorificaram como Deus, nem lhe deram graças, antes em seus discursos se desvaneceram e o seu coração insensato se obscureceu. Tem uma passagem na Bíblia que eu li essa semana, mas eu não lembro agora. É um rei que não deu glórias a Deus e ele foi comido de bicho. Quem não dá, nós fomos feitos para glorificar o nome do Senhor. E aquele que não glorifica o nome do Senhor vai ser comido de bicho. Aleluia, glórias a Deus. Mas isso é para outra hora. Em Oséias, que eu acabei de ler, o 6 e o 3, diz assim: conheçamos, é futuro, e prossigamos em conhecer o Senhor como a alva. A alva é todo dia de manhã. Clareie um novo dia, uma nova chance, uma nova oportunidade de nós conhecer ao Senhor, uma nova oportunidade, aleluia, que Deus nos dá. Glórias a Deus, glória a Deus, aleluia, como a alva será a sua saída, e ele a nós virá como chuva seródia que rega a terra. Se nós procurar conhecer o Senhor, se nós começarmos a estudar a palavra de Deus, hoje tem os aplicativos, tem a Bíblia falada para quem não sabe ler, porque tem muitas pessoas que não sabem ler, mas pede para o neto, para alguém, o filho, filha, baixar a Bíblia falada e vai escutando a Bíblia. Escuta a Bíblia Sagrada e pede: querido, amado Espírito Santo, me ensina a palavra do Senhor, revela para mim a palavra, e ele vai revelar. Ele vai mostrar, sim, aleluia, ele vai, glórias a Deus, oh, bendito é o nome do Senhor. Devemos ser misericordiosos, porque a misericórdia triunfa sobre o juízo, está em Tiago 2:13. Devemos frutificar em toda boa obra e crescer em pleno conhecimento de Deus, em Colossenses 1:10, está cheio de versículo na Bíblia. Por isso que nós temos que conhecer a Deus, porque nesse tempo do fim a tecnologia vai enganar a muitos. A inteligência artificial já está enganando muitos, aleluia, e vai continuar enganando. Queremos uma resposta, apertamos ali no celular e a resposta vem, mas é da inteligência artificial. Antigamente nós dobrávamos o nosso joelho, nós fazia campanha de oração, de jejum, nós clamava até Deus responder. Hoje não é mais feito isso, Ramastaraba canta. Por isso que não há mais batismo com o Espírito Santo, por isso que não há mais cura no meio do povo de Deus. A culpa é nossa, Ramastaraba canta, Ramais. Queremos tudo pronto, aleluia, Rianda, Rimastiri, canta, Ramanai. Mas vamos voltar ao que nós aprendemos, queremos uma resposta. Vamos orar, vamos fazer uma campanha de oração, vamos pedir para duas ou três irmãos, irmã, nos ajudar, colocar um tema para que Deus venha nos responder, e Ele vai nos responder, aleluia. Vamos clamar pela manhã, pelo meio-dia, pela noite, pela madrugada, vamos pedir, vamos clamar e pedir conhecimento, até que o Espírito Santo venha esclarecer para nós e nos dá a direção certa. Aleluia, ultimamente nós temos pressa, queremos tudo para ontem, queremos tudo rápido, mas existe um tempo determinado para todas as coisas, para todo o propósito debaixo do céu, e Deus, Ele tem tudo nas mãos dEle. Aleluia, eu vejo Deus assim, ó, aleluia, um exemplo que uma vez eu dei para as crianças da escola bíblica. Elas queriam saber que tamanho era Deus e eu não tinha como explicar. Aleluia. Eu peguei uma bola de gude, bem pequenininha, menorzinha que eu achei. E eu coloquei na palma da minha mão. E eu disse para elas, aleluia, vocês estão vendo essa bola de gude? Elas disseram sim. Eu disse assim, é o mundo, é o planeta Terra, é essa bolinha de gude. Aleluia, e Deus é do meu tamanho, é um exemplo que eu estava dando para elas, e elas conseguiram entender a grandeza de Deus, Ramastirikanda Ramanai, a soberania de Deus. Deus, Ele é tão grande, aleluia, que nossa mente humana, que a terra é o estrado dos seus pés, aleluia. Eu imagino assim, que a terra é um banquinho. Eu imagino, isso não está na Bíblia. Eu imagino, nós temos a mente para imaginar. E Deus está sentado no seu trono. E Ele coloca os seus pés naquele banquinho. É uma figura de linguagem que eu estou usando aqui. Não está na palavra, mas eu imagino. Aleluia. A grandeza do nosso Deus, o senhorio, a onipotência dEle, aleluia. Por isso que nós temos que conhecer a Deus e prosseguir conhecer. Nós temos que ter misericórdia, aleluia. Deus ainda está tendo misericórdia do povo. Mas até quando? A natureza já está gemendo, aleluia, por causa do pecado. Vem as calamidades, vem as enfermidades. Aleluia, que Deus possa nos abençoar, que Deus possa abrir o nosso entendimento, que Deus possa tirar a nossa cegueira espiritual para contemplar a palavra com clareza, que o Espírito Santo venha se revelar de uma maneira gloriosa e poderosa, aleluia. Eu vou pedir para a irmã Thalia estar colocando um louvor, e se depois tiver alguém ligado, pode estar com a tua participação, irmã Thalia, amém? E depois eu volto.

Graças a Deus, Deus quer restaurar. Glória a Deus. Lindo louvor. Eu quero mandar um abraço, minha saudação, irmã Miriam, de 25 de maio. Glórias a Deus. Deus te abençoa, minha querida irmã. Não conheço a irmã pessoalmente, mas ela me mandou mensagem. Tem também a irmã Blondina aí, de 25 de maio, irmão Ernesto. Vai a minha saudação, a irmã Olinda, de 25 de maio. Outros irmãos de 25 de maio, que eu não lembro o nome, mas esse povo abençoado de 25 de maio, que Deus abençoe, aleluia. A irmã Rosane, lá da Argentina. A irmã Rosane, eu tenho que pedir, perguntar qual é a parte da Argentina que a irmã ouve a programação para mim mandar uma saudação. Vou estar orando por sua família, sim, irmã, com certeza, sempre orando pela sua família, minha amada irmã. Aleluia, irmã Marisa, lá do Mato Grosso, essa também, né? Vai, meu abraço, irmã Marisa, para toda a sua família, sempre orando, sempre orando, sempre orando. Com certeza, a irmã Lidiane de Tucunduva deve estar na audiência. Irmã Lidiane, tá com a mala pronta já para amanhã? Glória a Deus. Aí um abraço ali para a mãe, para todos de Tucunduva, de 3 de Maio, de Horizontina, para todos de Giruá. Aleluia. Para a irmã Cintia lá de Panambi, Panambi da Argentina, não é aqui, não, é lá na Argentina. Também sempre está na audiência. Glórias a Deus, todos que estão na audiência. O pastor Santo e a irmã Dinorá, que também sempre estão na audiência, glórias a Deus, vai a minha saudação para eles. Louvado seja o nome do Senhor, a irmã Luar de Giruá, a irmã Ivone de Giruá, a irmã Isoé, aleluia, todos que estão ouvindo, glória a Deus. Se eu ficar aqui saudando um por um, mas às vezes a gente pode, né? Eu vou ter que comprar mais uma hora daí. Daí eu posso ler os maná, daí eu posso botar louvor, aleluia. Louva a Deus pelos irmãos, pelas irmãs que têm me abençoado, aleluia, têm alcançado, aleluia, a sua semente para esta programação. Que Deus venha abençoar a todos, a todas. Só que eles querem ser, tem uns que são anônimo. E isso é bonito. O que a mão direita dá, a esquerda não precisa saber. Glória a Deus. Mas é uma semente que estão plantando. Aleluia, lá no céu. Glórias a Deus. Hoje eu fiquei um pouco abatida, porque hoje a nossa querida irmã Oswaldina Maciel, ela partiu para a glória do Senhor. Que o Senhor Jesus venha consolar a família, venha consolar, confortar, fortalecer a irmã Janete. Eles são de 3 de maio. Eu não perguntei para a irmã Janete. A irmã Oswaldina me ajudou um mês na contribuição. Ela já estava enferma, nós estávamos orando. E era uma serva do Senhor. E uma vez eu fui conheci ela, tive o privilégio, fui visitar ela em 3 de maio. Nós oramos. Ela se alegrou na presença do Senhor. Para ela, Jesus já veio. Que o Senhor venha consolar, confortar a família enlutada. Eu sei o que é triste perder uma mãe, porque eu perdi a minha mãe já faz muitos anos. Eu perdi a minha irmã Cristina. Hoje ela estaria completando mais um ano de vida. Dia 25 de setembro tem marcado a minha vida. São pessoas que nós perdemos, que Jesus levou, mas o que nos alegra é que um dia nós estaremos todos juntos no céu. Basta nós permanecer fiel a Deus. Fiel a Deus, aleluia. Prosseguimos conhecendo ao Senhor. Nós temos

Perguntei para eles: se Jesus viesse agora, vocês subiriam? Se Jesus viesse agora, querido ouvinte, você subiria? Como está a tua vida com Deus? Aleluia! Como está a tua vida com Deus? Eu quero mandar um abraço para os irmãos lá do Alecrim, que ouvem a programação. Vai minha saudação. Aleluia! Glória a Deus! Como vai a sua vida com Deus? Como está a nossa vida com Deus? Aleluia! Às vezes nós temos tempo para tudo, menos para Deus. E nós temos que dar para Deus a nossa primícia da nossa vida. As primeiras horas, a primeira hora, os primeiros minutos da nossa vida de manhã tem que ser para Deus. Ai, irmã, mas eu trabalho, eu ando cansada. Mas faz essa experiência. Leia um versículo da Bíblia, umzinho só. E tira nem que seja 5 minutos de oração, 3 minutos todos os dias. Aleluia. Você vai ver que o seu dia vai ser abençoado. Você vai ver que Deus vai dar livramento. Você vai ver o que Deus vai fazer na tua vida, porque Ele fez na minha e continua fazendo. Aleluia. Esses dias eu recebi uma ligação lá do Rio de Janeiro, porque eu morei 10 anos no Rio de Janeiro. A minha amiga, irmã em Cristo, Elizabeth, ela me mandou apavorada, porque na televisão e nos noticiários, está falando do Rio Grande do Sul, que está embaixo de água, está uma catástrofe, tanta coisa ruim. E eu disse para ela: irmã Elizabeth, graças a Deus, a cidade de Santa Rosa, não porque nós somos bonzinhos, não. Não porque nós somos melhores que os outros, não. Porque a misericórdia do Senhor alcançou. Não aconteceu nada. Nada, graças a Deus. Eu louvo a Deus. É somente a misericórdia do Senhor Jesus. Glória a Deus. Eu quero estar orando nesse momento. Aleluia. Porque me pediram mais um louvor. E se der tempo, irmã Thalia, com Gerson Rufino, eu não sei o que ele viu em mim. Me pediram este louvor e eu vou estar rodando. É, Gerson Rufino, eu não sei o que ele viu em mim. E assim, Deus quer misericórdia e conhecimento. O conhecimento de Deus. Aleluia. Quando você conhece a Deus, aleluia, você vê que Ele é um Pai bondoso, amoroso. Muitos pregam um Deus carrasco, um Deus assim, ah! Mas não é verdade. Deus, Ele é amor, mas Ele é justiça. Ele faz a justiça, sim. As calamidades vêm por causa do pecado do ser humano. Ele quer que nós se humilhamos, que nós reconhecemos que nós somos pó, que nós somos miseráveis, que nós erramos, que nós falhamos, nós não podemos estar arrotando uma santidade que não existe em nós. Aleluia. Claro que a Bíblia Sagrada diz: sede santo porque eu sou santo. Aleluia. Deus, Ele é santo. E nós temos que procurar ser santo todos os dias da nossa vida, enquanto nós andar. Vamos estar orando. Senhor Deus, Pai amado, Jesus querido, eu preguei a Tua palavra, aquilo que o Senhor colocou nessa madrugada ao meu coração. Pai amado, toma esse ouvinte nesse momento. Pai, toma os pródigos, Pai. Toma cada um que está ouvindo esta programação. Senhor, eu peço, venha consolar, confortar o coração da irmã Janete, ali de 3 de maio. Consola, conforta esta família enlutada que perdeu a mãe. Ajuda ela a vencer, vença por ela, venha fortalecer ela em ti, contigo. Querido Espírito Santo, abraça essa família. Espírito Santo, venha fortalecer cada um nesta hora, né? No momento da partida. Senhor, é tão dolorido, dói tanto, Pai. Mas o Senhor é o consolo, o conforto neste momento de dor. Somente o Senhor é que pode, Pai. Senhor amado, toma esse ouvinte neste momento, Senhor. Toma, Senhor amado, meu Deus. Tu sabe o que ele passa, o que ele precisa, o que ele necessita, Senhor amado. Venha dar vitória, Pai.
Venha repreender, Senhor querido, o mal, as trevas, Pai, o desânimo.

canseira, a desilusão, os desamores, Pai. Meu Pai, vai repreendendo pelo poder do Teu nome, do Teu sangue. Repreenda toda a obra de feitiçaria, bruxaria, magia negra, obra de vudu, inveja, olho grande, o mal que se levanta para destruir as vidas. Queima agora, Pai amado, pelo poder do Teu nome. Queima agora pelo poder do Teu sangue, Jesus querido. Vai queimando agora, vai dissipando as trevas. Desmancha toda a nuvem negra que vem contra este lar, esta casa, esta família. Visita os irmãos de perto, de longe, Pai. Visita, Pai amado, as famílias que me pediram oração. Toma nas Tuas mãos toda amada audiência, aqueles que estão ouvindo do Senhor a Rádio Renascer FM 91.30, abençoa a rádio, abençoa a irmã Thalia, Pai, abençoa a irmã Marielle, Senhor, abençoa Tuas filhas, Pai, que tem ajudado, Senhor amado, levar as programações no ar, Senhor Jesus querido, abençoa o irmão Francisco Louveira, Pai, sua casa, sua família, Deus abençoa, Senhor querido, meu Pai, o Teu povo que chama pelo Teu nome, abençoa as irmãs que têm orado, jejuado, clamado, intercedido, Pai, abre porta de trabalho, abre portas financeiras para esta pessoa que está pedindo. Visita a tua filha, linha Rui dos Ratos, Pai, aonde as portas estão fechadas, Pai, destranca as portas, supre as necessidades, Pai, supre as necessidades da tua serva, Pai querido, visita ela nesse momento, a sua família, a sua casa, meu Deus, supre as necessidades dos teus servos, Pai, da saúde para aquele que está pedindo saúde, da porta de trabalho, Senhor amado, supra as necessidades dos teus filhos, a tua palavra diz que o justo não vai mendigar o pão, nem a sua descendência, Pai, abre porta, tu é o dono do ouro e da prata, Senhor amado, tudo está nas tuas mãos, tudo está no teu controle, Pai amado, nós não dependemos do governo, do presidente, Pai, nós somos totalmente dependentes de ti. Toca naquele que tem para dar para aquele que não tem, Pai. Ah, Senhor, que nós possamos exercer a misericórdia, Pai. Ajuda-nos a exercer a misericórdia, meu Deus. Ajuda-nos a exercer a misericórdia nesse dia, na nossa vida. E que nós prosseguimos, Pai, conhecer a Ti. Prosseguimos conhecer a Ti todos os dias da nossa vida. Abençoa essa programação em busca da dracma perdida. Pai, abençoa aqueles que planta a semente na minha programação, abençoa cada ouvinte, nos dê um final de semana abençoado, guardado, protegido por ti, é o que eu te peço e te agradeço, em nome de Jesus, e a paz do Senhor Jesus Cristo a todos, amém?

Senhor, irmã, temos escutando, tá uma bênção, não sei, se é. Acho que é o seu número que eu tenho aqui, tá uma bênção, graças a Deus. Fica com essa força, com essa autoridade aí, da parte de Deus.

Paz de Deus, irmã missioneira, como está? Tudo bem? Nós estamos escutando o programa e está muito lindo, tá? Seguem sempre à frente, sempre. Sigam adelante. Que Deus lhe abençoa. Estamos escutando ali.

Cristo. Eu quero agradecer a Deus por esta oportunidade, pelo segundo ano aqui nos Gideões, pela oportunidade de verbalizar um pouco a palavra do Senhor. A minha eterna e sincera gratidão ao pastor Cizino, ao pastor Reuel, ao pastor Eliel, e cumprimentando esses três obreiros, é extensivo a toda a diretoria dos Gideões Missionários. Deus abençoe a este povo, Deus abençoe este projeto. Eu quero ler a Bíblia, eu tenho uma palavra de Deus nesta noite. Antes de lermos a Bíblia, eu gostaria de falar aos cantores, que são meus amigos, eu gostaria de chamar todos, mas não posso. E eu quero ver que depois da mensagem, do culto, depois desse trabalho, quem vai continuar sendo meu amigo? Que você cantando ou não, eu quero a sua amizade, a sua amizade. Deus abençoe a todos os pregadores, homens de Deus, pastor Gilvan, Deus abençoe, ô amigo, pastor Luiz Antônio, pastor Marcos, pastor Arlindo, pastor Benhu, pastor Paulo Marcelo, todos os obreiros, pastores que eu tenho ido nas igrejas, pastor Alvino do Goiás, Deus abençoe, pastor Luiz Antônio está lançando um livro, Pão Sobre as Águas. 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Compre, está ali na loja do pastor Luiz Antônio. Pastor Carvalho Júnior também tem esboço de sermões, volume 2. Está ali na banca, juntamente com Juarez e Carla, a Lúcia Lima, ali próximo do material do pastor Gilvan. Amados, eu tenho dificuldade de dizer essas coisas, mas é importante que os irmãos nos ajudem também. A minha esposa, Deus abençoe, pastor Niltinho, meu pai nesse estado. Obrigado, o senhor sabe, a minha eterna gratidão ao senhor. Agora vamos à palavra do Senhor. Eu quero verbalizar nesta noite sobre a mesa de Jezabel.

Meu Jesus. Eu quero dizer aos irmãos que o pastor Carvalho Júnior não prega para ofender ninguém. Ele não prega para atacar ninguém, como muitas pessoas falam, e isso nos causa tristeza. Depois do ano passado, eu recebi vários e-mails ameaçadores, telefonemas, trotes, pessoas dizendo que vão acabar comigo, que eu não faço parte desse grupo seleto de pregadores do Brasil. Eu quero dizer que eu lutei 3 meses com Deus, dizendo, me dá uma mensagem diferente, assim, que seja aquela coisa evangelística. Eu não tenho esta veia evangelística. E fiquei 3 meses orando, jejuando e deixando de comer ali, viajando para cá, orando nos aviões, nos hotéis. Mas não vou fugir, irmão. Eu tentei fugir até agora, mas o pastor Cizino chegou ali comigo e disse, prega tudo que Deus te mandou pregar. Aleluia! E eu posso morrer depois desta mensagem, mas e quando eu chegar lá no céu, Deus vai fazer assim para mim, ó. Valeu, Carvalho! Eu não tenho uma veia evangelística de pregação. Eu admiro esses pregadores avivalistas, ó, irmãos, como eu orei a Deus, dizendo, me dá aí um pouquinho disso aí que o Senhor tem dado ao pastor Marcos, ao pastor Benhu, ao pastor Marcelo, ao pastor Arlindo, me dá um pouquinho só. Aí Deus vai, me leva essa mensagem. Aí o Júnior vem, canta mesa preparada. A Mara Lima, irmã, vem, canta que é profeta. A Lauriette vem, que estamos vivendo os dias de Elias. Aí o Senhor diz, está vendo? É confirmação, pode pregar. 1 Reis, capítulo 18, versículo 19. Aleluia! Oh, maravilha! Vamos, irmãos, para a Bíblia. 1 Reis, capítulo 18, versículo 19. Diz-nos assim: agora, manda reunir-se a mim todo Israel no Monte Carmelo, e traze os 450 profetas de Baal e os 400 profetas do poste ídolo, que comem, repita, comem, comem. Mais forte, comem, comem. Da mesa, da mesa, da mesa de Jezabel. Diga comigo, a mesa de Jezabel. Olhe para mim agora. Nós temos esse texto, e é necessário fazer uma exegese do mesmo, para entendermos a profundidade disto. Todos nós conhecemos o capítulo 18 de 1 Reis, quando o profeta Elias, ele desafiou os profetas falsos ali no Monte Carmelo. É interessante que aparece no cenário da história de Israel uma mulher por nome Jezabel. Muito já se falaram, muito já se falou sobre esta mulher chamada Jezabel. A história diz que Jezabel, ela era filha de Etibaal, rei de Tiro. A palavra Etibaal significa consagrado a Baal. Ou seja, o pai de Jezabel, ele era um homem idólatra, servidor do Deus chamado Baal. E como ele não tivera nenhum filho, homem, somente Jezabel, a história diz que o pai consagrou Jezabel como sacerdotisa de Baal. É por isso que nós vamos ver na Bíblia a força de Jezabel, porque ela era sacerdotisa, ela era uma que iria gestar a filosofia do culto a Baal. Como sacerdotisa, ela recebeu a missão
de verbalizar o conceito da idolatria, o conceito do culto a Baal. É por isso que a gente vai ler na Bíblia, Jezabel, ela pedindo a Acabe que construa nos jardins suspensos do palácio real postes ídolos para que o povo também adore a Baal. Jezabel, como sacerdotisa de Baal, ela tinha um caráter muito forte, era muito forte. Uma mulher totalmente amante de Baal, porque ela crescera na filosofia de Baal. E a Bíblia diz que Acabe, que era um dos reis de Israel, casou com Jezabel. É bem verdade que ela casa com Jezabel, ele, para fazer alianças, porque Acabe queria um governo pacífico. Mal sabia Acabe que Jezabel viria como trator, que Jezabel viria com uma força forte para envolver Acabe na idolatria. E como Acabe já tinha um princípio mau dentro de si, porque a Bíblia diz que ele era filho de Orim, e Orim fez tudo de mal perante os olhos do Senhor, e a Bíblia diz que Acabe herdou toda aquela maldade, todo aquele conceito mau, e agora Acabe estava sendo dominado por esta mulher chamada Jezabel. Se nós folhearmos a Bíblia, nós vamos descobrir as características de Jezabel. A primeira característica de Jezabel, ela era dominadora. A Bíblia diz em 1 Reis capítulo 21 e versículo 25, que ela instigava Acabe para fazer o mal. Era uma mulher dominadora, de um caráter forte. Ela queria implantar o culto a Baal e conseguiu na história de Israel. A segunda característica de Jezabel, ela era cobiçosa. A Bíblia diz em 1 Reis capítulo 21, do versículo 1 ao 16, que aparece ali um crente, ele era da Assembleia de Deus, chamado Nabote. E a Bíblia diz que ele tinha uma vinha próximo ao palácio real. E Acabe, que era um homem maligno, que gostava de pegar as coisas dos outros, que não se contentava com aquilo que ele tinha. E eu já vou abrir um parêntese, porque o fio já está ligado e o contato já está feito. Tem muitas pessoas que não se contentam com o que têm e querem tirar e roubar, usurpar o dos outros. Em nome de Jesus Cristo, o pastor Benhur nesta manhã nos levou a palavra de Deus, e nós saímos daqui impactados, convictos de que aquilo que é meu, aquilo que é seu, não tente roubar e tirar aquilo que é dos outros, porque Deus trata com aqueles que tentam usurpar. A obra é de Deus, o trabalho é de Deus e tem lugar para todos. Mas voltemos à palavra. Aí sabe, Acabe pede para Nabote a vinha, venda a minha vinha. E as leis do Levítico nos informa que não podia vender a herança dos pais. E a Bíblia diz que Nabote diz: não vou vender aquilo que os meus pais deixaram para mim. Aí parece que veja Acabe como aquele menino bicudo que o pai não quer dar o pirulito para ele. Fica emburrado, vai para a cama, não quer comer, não quer fazer nada, fica emburrado. Aí aparece a maligna da Jezabel, dizendo: bem, que é isso, você não vai almoçar? Mandei preparar um bom almoço, não quero almoçar. Mas você não quer nada, o que, que aconteceu? Eu queria a vinha de Nabote, mas ele não quis. E eu vi, ela disse: pode ficar sossegado, come aí e deixa comigo, que eu vou resolver esse problema.
E a Bíblia diz que ela contrata duas testemunhas falsas, profetizam, testemunham contra o Nabote, e a Bíblia diz que ele foi apedrejado e Acabe foi usurpar a vinha. Irmão, quando eu li mais uma vez esse texto esta tarde, eu fiquei convicto de que podem até me apedrejar, podem até querer cortar a minha cabeça, podem até tentar arrancar a minha língua, dizendo que eu só sei bater na noiva do Cordeiro. Eu não sou batedor e noiva do Cordeiro. Eu tenho é que falar a verdade de Deus que Deus me manda. Não vou vender os princípios que estão em mim. Não vou trocar nada por um prato de lentilhas, ou por um salário maior, ou por uma oferta maior. Eu vou beber pão com água, mas a minha consciência ficará tranquila. Levante a mão você que recebeu uma herança do Senhor. Não troque a herança. Não venda a herança. E não se venda também, meu irmão. Jezabel pode estar armando ciladas contra você, mas a mão poderosa de Deus estará te protegendo. Levante essa mão e adora. Fala para o teu irmão aí ao lado. Diga a ele, diga: não venda herança. Não venda os princípios. Caráter não se compra na feira. Ah, eu vou tirar o paletó que eu comecei a esquentar. Caráter não se compra em supermercado. Não tenha medo de ameaça. Não tenha medo do espírito de Jezabel, que perneia o ambiente deste mundo para roubar a herança que Deus implantou no teu coração. Pode vir, Jezabel, o sangue de Jesus Cristo é maior. Levante a mão, levante a mão. Receba algo que vem do céu sobre a tua vida. Ai, caramba, surria. Ai, basurra, mande caçurra, raia. Amado, permanece. Ei, rabassurra, bacanta, rabassurria. A herança pode ser até pequenina, mas não venda. Talvez ninguém veja a herança, mas Deus te deu a herança. Fique firme, gente. A igreja de Jesus fica firme, obreiro fica firme, pregador fica firme, cantor fica firme. Deus nos deu uma herança. A gente não pode ter casa boa, mas temos uma herança. Você pode dormir no colchãozinho até esquisito, mas você tem uma herança. Cuidado.

Ei, Jesus chegou primeiro! Jesus chegou primeiro! Voltemos para a Bíblia. Como diz o pastor Benhur hoje, é só a introdução. Outra característica de Jezabel: ela era matadora de profetas. Matadora de profetas. Jezabel não gosta de gente crente. O espírito de Jezabel não gosta de gente crente, gente salva, gente comprometida. Mas quando o espírito de Jezabel encontra um camarada male, com dubiedade, pé no mundo e pé na igreja, que tudo para ele é normal, segura, está na rodada da cerveja, é normal, cerveja, isso aqui um copinho, é. Trair mulher, coisa mais feia que, né? Pegar as coisas dos outros, né? Aí ela anda com esse tipo de gente. Mas o espírito de Jezabel não anda com crente fiel. Não gosta de crente fiel, não. Não gosta. Aí diz que muito quadrado, muito bobo, coitado. Ou como eu vi coisa no passado. Meu Deus. Isso é um milagre eu estar aqui. Que eu pensei que eu não ia sobreviver. Ele, quadradão, ele parece santo demais. Tem santo de menos, irmão? Ah, ele quer orar demais. É para orar menos, então? É para orar menos? Ah, ele gosta muito de ler a Bíblia. É para ler o quê? Revista Imoral? É para ler o quê? Ela é matadora de profetas. Ela mandou matar, e a Bíblia diz em 1 Reis 18:4 que Obadias escondia os profetas e dizia assim: olha, homem de Deus, a gente só tem pão e água, mas se é só isso, mas pelo menos vocês ficam aí na caverna. Sempre haverá um refúgio para os homens que têm compromisso com Deus. Sempre haverá um Obadias para te auxiliar. Uriabas, Vilé, Catotô, Alavassô, Menevahá. Sempre haverá alguém que vai te esconder do espírito de Jezabel. Sempre. Sempre haverá alguém que colocará a sua vida em perigo, como Obadias colocou. Mas Obadias dizia: eu não posso deixar matar os profetas. Eu não posso deixar que os profetas morram. Profeta de Deus, continua profetizando. Não tenha medo. Homem de Deus, continua pregando. Porque não existe porta fechada para uma mensagem que vem de Deus. Não existe portas que se fecham, pelo contrário, elas se abrem. Jezabel não gostava de crente, ela queria matar os crentes, e agora segura aí, dentro de muitas igrejas, porque a gente sofre, não é lá fora, não. Não, Senhor, a gente sofre dentro da igreja. Sabe quem joga pé de nós? É o crente que toma até ceia com a gente. Sabe quem nos critica? Não é lá o fulano de tal, porque ele não está nem aí. É aquele que se diz crente. Sabe quem fala mal de crente? É outro crente. Eu vou falar.

sabe quem quer acabar a tua vida? É outro crente invejoso, ciumento, que não consegue crescer. Mas você vai em nome de Jesus. Ninguém

Levanta a mão, levanta a mão, levanta a mão. Recebe uma carga de poder agora, vai. Recebe a autoridade de Deus aí. Recebe aí, homem de Deus, recebe. Não te preocupa, esta cilada que estão armando por você, Deus vai te tirar e vai te colocar do outro lado. Ikras, mafasur, manas. Se tu podes, coloque a mão no ombro do teu irmão. Só quem pode. Esse é meu Deus do céu. Olha lá, hein? Olha a recomendação da autoridade. Não pule. Role, mas não pule. Eu já transgredi, me perdoa. Eu transgredi, eu pulei. Meu Deus. Transmita a autoridade que você tem para ele. Se tu és crente de fogo,

Se você não gosta de dar glória a Deus, você veio para o lugar errado. Vai para a missa, vai para o enterro. Aqui é lugar de dar glória a Deus. Vai, vai.

Surya Bacária. Quem manda nesta noite aqui é o Espírito de Deus. Não é o Espírito de Jezabel, não. Quem manda neste culto hoje é o Espírito Santo. Quem manda na igreja. Eria Sheria Bacorra. Aleluia, e agora, aonde eu me meti, Jesus? Na Manafa Surya, Derria Surra Manda e Kofia, Mipiofou Manabato Manefa Surela, Uafa Sulefando Tuisefawa. 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Esta cidade vai ficar com saudade quando esta igreja sair.

Aleluia! Como é que prega, pastor Reuel? O povo está desde de manhã aqui. Não cansam. Meu Deus! Aleluia! Aí a minha pressão, que já é 23 para 19 num ambiente desse, vai para quanto? Mas vamos firme. Tenho um compromisso com Deus. O espírito de Jezabel gosta de matar o profeta, hein? Cuidado! Gosta de matar quem quer se está sendo promovido. É. Irmão, aprenda uma coisa. Quando Deus levanta alguém, não é para acabar contigo, não. E nem tomar o teu lugar. Não. Não, senhor. Não fica preocupado, não. Se Deus está levantando alguém ou alguns, dê glória a Deus. Para com esse negócio das reuniões, as reuniões secretas, reuniões noturnas. Não, olha a mesa, hein? Outra característica de Jezabel, ela julgava-se profetisa, aí que me dói. Apocalipse capítulo 2, versículo 20. A Bíblia diz que na igreja havia alguns adeptos de Jezabel, que ela se chamava, porque quando esta mulher colocou o culto a Baal, se ela se julgava profetisa, é porque ela andava profetizando. E vocês sabem quais são as profecias dela? Prostituição, sexo livre, libertinagem, namorado, dormir na casa da namorada. Agora pasme os senhores, pasme o senhor, que muitos jovens da nossa igreja, o pai está consentindo que o jovem durma na casa da namorada. É melhor aqui dentro do que lá fora. Vá se converter. Igreja é diferente. Povo de Deus não vive como o mundo ensina. Não adianta, porque dos idiões do ano passado a esse, eu fiz questão de ouvir todos os pregadores, todos, e todos batem, e todos exortam. Eu não sou apenas uma voz. Não, senhores, não. Ainda tem 7 mil. Tem. Parece-me que eles estão aqui. Deixa eu só ver. Calma. Pera. Levanta a mão. Pastor Cizinho, vamos ver se vocês fazem parte dos 7 mil mesmo. Pastor Arlindo faz assim. É um. É dois. E é três. Não é para, eu não tenho que esse, não. Ô, Jesus, podia ter, não era agora, né? Que tal? Se tu faz parte dos 7 mil, sinta o gozo e a glória do Senhor na tua vida. Cadê? Aqui em cima. Cadê os homens de paletó e gravata? Cadê? Não te esconda atrás de paletó, hein? Tu és adorador antes de ser pastor. Tu és crente antes de ser pastor. Eu não esqueço.

0: Olhe para mim. O verso 19 do capítulo 18. É necessário fazermos um contexto ou contextualizar todo o período que levou Jezabel preparar a mesa e chamar os profetas para sentar-se. Se nós lermos a Bíblia, nós vamos ver que o contexto daqueles dias era negro. Primeiro, o país estava politicamente dividido, senhor prefeito. O povo estava dividido entre dois, Tibni e Orim. Politicamente, o povo não sabia quem governaria. O povo estava dividido. Segundo, nesse período, houve uma sucessão de maus governantes. Ou seja, cada um fazia pior do que o outro. Quando o povo pensava que ia melhorar, levantava-se um que era pior do que aquele que saiu. E o povo ficava na expectativa de mudança, saía, entrava outro, era pior do que o primeiro e o segundo. Agora escute. Nesse período também, a Bíblia nos informa que era tempo de maldições, porque um homem chamado Iel, ele reconstruiu a cidade de Jericó. E a ordem dada para Josué foi que maldito aquele que reconstruir esta cidade. As maldições, elas se agigantaram, elas como dilúvio vieram e o povo estava em maldição. Outro contexto é que havia uma crise na agricultura. Vocês sabem que Israel era um país politicamente agrícola, necessitava da agricultura para alimentar-se. Não havia chuva, não há chuva, a terra não prepara-se para a colheita e para o plantio. Outro contexto que eu vejo é que o país estava mergulhado numa fome extrema. 1 Reis 17 nos informa que Israel estava faminta. Outro contexto daqueles dias é que havia uma mudança de valores. Ou seja, animais valiam mais do que pessoas. 1 Reis 18, 5 e 6. A Bíblia diz que Acabe chama Obadias e manda ele procurar comida para os animais. O povo faminto, mas ele queria alimentar os animais. O povo com fome, mas ele queria dar de comer aos animais. Houve uma inversão de valores. Outra coisa, havia uma rachadura. A religião era bilateral. Ou seja, o povo adorava a Deus e adorava Baal. De manhã, acendia uma velinha para Deus. De tarde, uma vela para Baal. Mediante esse contexto, quem poderia mudar isso? É aqui que começa a mensagem. Quem poderia mudar esse contexto? Fome, povo brincando de crente, religião dúbia, maus governantes. Quem poderia mudar esse estado de caos? Velho Testamento, Deus tinha os seus profetas. Deus contava com os profetas. Sabe quem seriam os homens que mudariam esse estado de coisas? Os profetas. Mas sabe o que os profetas estavam fazendo? Ai, sabe onde os profetas estavam? Participando da churrascada lá no palácio com a Jezabel. Me amem, hein? Aí vou dizer. Me amem, mas vou falar. O verdadeiro pai é aquele que bate com amor. Sabe quem poderia mudar isso, meu amigo pastor Joel Rolden? Os profetas. Aí sabe o que Jezabel faz? Acabe. Vamos preparar uma churrascada, uma galinhada. Vamos chamar os profetas, coitadinhos, magrinhos. Vamos chamar. E sabe, era um privilégio ir à mesa real. Ser chamado pelo presidente Lula, meu Deus, que privilégio. Mas Jezabel não estava com intenção apenas de alimentar, porque se ela quisesse alimentar, era justo, era bom. Ela estava querendo comprá-los. Comprá-los. Pastor Arlindo, por favor, vem cá. Eu vou mostrar isto. Profeta de Deus. Profeta. Vem participar de uma comidinha lá em casa. Tá magrinho? Vem.
1: Na sua casa eu vou. Na sua casa eu vou.
0: E os profetas iam, vou te molhar, é para te molhar. E os profetas iam. Jezabel não estava querendo calar os profetas. Não, a exegese diz outra coisa. Jezabel estava querendo trazê-los para o seu lado. Eu não quero que você se cale. Eu quero que você apenas profetize coisas boas para mim. Obrigado. Vocês entenderam? Ela não estava querendo colocar esparadrapo tampão. Não. Ela estava querendo que eles continuassem profetizando, mas sempre visando o bem-estar dela e de Acabe. Enquanto o mundo estava caótico, as vozes de Deus estavam comprometidas. Enquanto o mundo estava à beira de um caos, Deus olha de cima. Os que poderiam verbalizar, sabe o que estavam fazendo? Participando de feijoada, agradando Jezabel, tomando um café na mesa real. Parece que vejo Acabe dando um tapa num profeta. Hey, profeta, come. Parece que vejo Jezabel dizendo, tá gostoso, né, profeta? Isso. Come, mas fica do meu lado. Eu vou implantar coisas ruins nessa Israel. E eu preciso que vocês estejam do meu lado. A mesa de Jezabel serviu para calar os profetas. Não se venda. Não se venda.

Arabaxúria. Quem se vende ou quem vende o seu ministério não pode mais tocar em certas coisas. Viu, obreiros? Quem se vende não tem moral para falar em nome de Deus. Só tem moral para falar em nome de Deus aqueles que não assentam-se na mesa de Jezabel. Agora, nem que a minha cabeça role, está assim na igreja hoje, Pastor Reuel, barganhando-se. Gente que está sendo consagrado porque deu carro, porque deu casa, porque seu dízimo é alto. Ai, ai, ai, ai, ai. Gente que chegou no ministério porque barganhou, derrubou outro, matou alguém para ficar no lugar dele. Está cheio de pastores presidentes aqui. Eu não posso me acovardar. Não diga que não me leva mais na tua igreja, porque tu já estás ouvindo isto aqui nessa noite. E caçou barra querébia. Ripa séria, quem ainda não se vendeu, levante a mão e receba! Ai, ai, ai, ai, ai, eu fui pregar numa igreja, esse é meu testemunho chave. Essa é a minha senha. Fui pregar numa igreja. Olha o que é uma igreja vendida. Segura aí. Cheguei no aeroporto. Um grupo de jovens foi me receber. Irmão, eu não sou. Eu sei o que é vaidade no original. Eu sei. Escute isto. Não confundam. Mas o povo estava nu, praticamente. Eu olhei para aquele grupo de jovens, vocês são crentes? Somos, pastor. Não. Nem as outras igrejas se vestem assim. Tudo para fora, mostrando tudo. Eu disse assim, o que que eu vou fazer? Jesus disse, bora lá, bora, vamos. Calma aí, segura. Estou só no começo. Cheguei na igreja, sexta-feira. Quem estava tocando no púlpito da igreja era uma gangue, porque aquilo não é um grupo, é gangue. É gangue. Gente que não tem o que fazer. É aquele grupinho que gosta de mandar na igreja, sabe? Aquele grupinho que gosta de mandar no pastor, fazer do pastor marionete, é pra cá, pra lá. Isso pra mim é gangue. A ovelha não faz isso, isso é bode. E o que mais fico triste, viu, amigos? É que tem pastor que deixa isso acontecer. Só por causa do salário, rejeite o salário, Deus cuida dos fiéis, rapaz. Deus cuida. E eles com aquele louvor, sabe aquele, irmão, se fosse cisino, sabe aquele louvor sem graça? E ele era cabeludão e de bermuda, no púlpito da igreja. Me deu vontade de tirar o meu cinturão, irmão, e

Se não vem, vai vir por aí. E aquela aquela coisa ranheta, irmão. Só muda, só mexe o esqueleto, a carne. Só. Na hora que eu fui pregar, o líder lá disse assim: tá aí o pastor. Quem quiser ouvir a mensagem dele, fica. Quem não quiser, vai lá para fora comigo comer pipoca, comer cachorro quente, a gente volta depois da mensagem. Metade da igreja saía com esse rapaz. Agora, escuta, vai queimar. Escuta, eu vendo isso, irmão, sanguíneo, eu sou sanguíneo. Papá! Eu sou assim, vai! Sou eu. Eu sou assim, não sei você. Não precisa ser igual eu. Quando eu ia tomar uma reação, Deus disse: vai orar, vai orar, vai orar. Deu uma palavra xoxa, desanimado. Fiquei o sábado em jejum. Sábado à noite ele fez a mesma coisa. Fiquei o domingo em jejum e oração. Fui domingo à noite para a igreja. Vou embora segunda-feira, então é hoje, né? Já entrei na igreja diferente. Já entrei para a briga. Pastor, senta aqui, que eles colocavam a gente em qualquer lugar. Eu digo: não, senhor, quero sentar lá na frente. Quero sentar lá. E o rapaz da guitarra lá, o líder, olhava nos meus olhos e caçoava de mim, irmão. Me criticava no olho. E eu no olho respondia: já, já eu pego esse microfone aí, tu vai ver. Vai ver. Chegou na hora que eu ia pregar, ele disse: irmão, está aí o pastor. Quem quiser ouvir, quando ele falou isso, eu gritei: para! Para! Deixa eu pregar, rapaz. Estou humilde aqui desde sexta-feira. Não, vou dar uma palavra light. Boa, tu vai ver. Deixa eu dar uma palavra light aí. Você vai vibrar. Ele olhou para mim e disse assim: eu quero ver o que vai sair daí. É, você está pensando que não tem gente assim? Aí eu gosto de desafio, irmão. Eu, mais sob pressão, eu desenvolvo mais. Só que quando eu peguei o microfone, veio um negócio. Eu sou homem também, humano. E eu comecei a gaguejar na saudação. Quando eu comecei a gaguejar, os colegas... Irmão não, crente não, os colegas lá. Os colegas começaram a rir, apontavam o dedo para mim. olha aí, não sabe pregar. E eu vi aquilo, irmão, foi subindo aquele negócio. Sabe, né? Para mim demora porque eu sou alto. Né? Foi subindo, subindo, subindo. E eu disse: Deus, faz alguma coisa antes que eu faça. Deus me deu autoridade. Segura aí, irmão. Eu olhei para aqueles irmãos, para aquela gangue, e disse: para provar que eu sou homem de Deus, vocês vão cair agora possessos. O demônio já estava dentro, irmão, só se manifestou. Caíram. Começaram a quebrar bateria, baixo, guitarra. E eu fiquei assustado, eu disse: Jesus, e agora? Parece que só está eu de crente aqui, Jesus, nessa igreja. Quando eu oro, alguém grita no meio da igreja: até que enfim, Jesus! Oh, existem ainda profetas. Ai. Cadê esse povo que gosta aí das coisas certas, hein? Cadê os crentes verdadeiros? Levanta a mão e adora a Deus. É, Jesus. Oras.
Quando a este irmão gritou, eu me assustei. Em ato contínuo, outro irmão gritou, é hoje, Jesus. E eu disse, já tem um comigo, dois, três, dá para fazer barulho. Três já dá para intimidar. Eu desse tamanho, é? Dá para intimidar. E quando eu estou contando com três, outro diz, é hoje, é hoje, é hoje. Faz tua obra. Um levanta aqui, outro levanta ali. Sabe o que Deus disse para mim? Eu tenho um grupo remanescente aqui dentro. Eu tenho um grupo de crentes fiéis aqui dentro, Carvalho. Chama esse povo para te ajudar. Sabe o que eu aprendi com isso? Que ainda e sempre haverá o remanescente. Se tem 10 que gostam de agir erradamente, mas vai ter um, dois que vai pagar o preço. E eu vou dizer uma coisa aqui, pastores. Se não foram os remanescentes, acabou a igreja. Se não for esse grupo fiel, pastor Eliel, Dada, acaba a igreja. Se não for os que ralam o joelho no chão, acabou a igreja. A igreja não fica de pé só porque existe um pregador que verbaliza teologicamente bem. Sabe por que a igreja vence? Porque tem umas irmãs do círculo de oração, de joelho no chão, que muitas das vezes são criticadas porque usam um cotozinho aqui, e vem uma cantora querendo falar mal dessas irmãs, eu mandei ela lavar a boca, eu mandei ela lavar os lábios. Não fala de gente que ora! Será que neste ginásio, nesta noite, ainda tem remanescente? Se tiver remanescente, levante a tua mão e receba algo do céu agora! Ei, carajarabacaramadaras! Olha o remanescente aí, olha aqui em cima, eu vou olhar para trás agora, hein? Eu vou olhar para trás, cadê? Cadê os fiéis? Coloca a mão no ombro do teu irmão aí, coloca. Transmita para ele o que tu estás recebendo. Diga para ele, seja remanescente, seja fiel, seja fiel, seja fiel.

Há uma nuvem de glória aqui, irmão. Se você está meio torto, Deus vai te pegar hoje, agora, e vai te consertar. Tu vai sair daqui certinho. Esse negócio que nasce torto fica torto, é conversa de Satanás. Vem torto na oficina de Deus, sai perfeito, sai certinho, porque o meu Deus não faz nada pela metade. Adore a Deus, adore! Eita, rassurra, manda e calha! Eita, rabas! Eriassurra, mahabia! É muita glória! Eu prego a uma igreja que está comendo até pão com água, mas nunca sentou-se na mesa de Jezabel. Ninguém quer ter o churrasco, Jezabel. Lá fora, sinta a presença de Deus. Eu sei que você está ligado na mensagem. É o poder de Deus que está sendo derramado. São os profetas de Deus desta noite. Surge uma geração lá na igreja. Sinta a presença de Deus aí também. Há uma geração que surge, pastor Gilvan. 40 anos, Carvalho Júnior, criança. Eu tenho 35. Há uma geração que surge. Se o senhor está preocupado com a mesma filosofia que Paulo estava, o mesmo pensamento, quando saiu de Éfeso, dizendo: temo que depois da minha partida, temo que depois, eu quero lhe dizer que esta geração que está vindo, de homens comprometidos, não vão lhe decepcionar. O Senhor é um exemplo para nós, de família, de caráter, que continua pregando do mesmo jeito. Nós não vamos lhe decepcionar. Não tenha medo. Ai, meu Deus. Jesus. Não é verdade, Marcelo? Não é verdade, pastor Marcos, pastor Alindo, Jaime? Nós não vamos, com a ajuda de Deus, decepcionar vocês, homens de Deus, de família, de caráter, que não pega além do que é seu, que não tem uma manchinha, que não tem uma manchinha. Nós prometemos, com a ajuda de Deus, não decepcionar os pastores que estão preocupados. Há uma geração que surge, comprometidas com família, comprometidos com a palavra, comprometidos com a verdade, que não vamos, vai pregar apenas para fazer agenda, mas vai pregar para entregar a palavra que o Senhor quer. Arraso de abacura. E quando eu chamei aqueles irmãos crentes daquela igreja, eles vieram marchando, porque nós estávamos numa guerra. Irmãos, meu avô foi macumbeiro. Meu avô tentou me criar para ser o substituto dele. E eu sei o que é esse negócio de homens demoninhados como cobra. Eles faziam isso na igreja. E eu disse: gente, vamos atacar essas pessoas aí.
Só que eu estava de olho no líder. Desde sexta-feira eu estava com o líder na cabeça. Quero líder. Porque a estratégia militar ensina-nos. Você quer matar o adversário, enfraquecer o adversário, mate o líder primeiro. Mate a cabeça pensante. E aquele rapaz parece que sabia, saía por debaixo dos bancos. E eu puxei ele pelo pé, pelo calcanhar. Vem cá. O demônio foi expulso. Quando aquele rapaz viu que estava de bermuda, olhou para mim e disse, o que está acontecendo? Eu disse, não, não te preocupa não, que tu não era crente, mas a partir de hoje tu vai aceitar Jesus e Deus vai fazer uma obra na tua vida. Mas escuta, sabe o que ele disse para mim? Eu sou filho de pastor. O quê? Você é filho de pastor? Sou. E teu pai? Não, pastor. Faço o que eu queria, agora não, né? Filho de pastor? Irmãos, dentro daquela moça, daquele grupo de tocadores, eles começaram a tirar do bolso, da bermuda, pedras de crack. Você sabe o que é isso? Dentro da igreja. Você sabe o que é isso? Ande por aí para você ver. Ande. Ande por aí. Eles começaram a jogar. E eu disse, cadê o pastor dessa igreja? Era um rapaz, um senhor, baixinho, branquinho. Eu disse, pastor, que isso, companheiro? Ele disse, não posso perder meu salário. Tenho família, é melhor deixar. Falei, não, senhor. Peguei uma cadeira, coloquei no centro e disse, senta aí, pastor. Isso na igreja dele. Senta. Deus te constituiu pastor dessa igreja. Usa o cajado. Usa. Porque um cajado bem aplicado hoje vai servir para o amanhã. Deixe passar para você ver o que vocês vão enfrentar. Eu disse, agora eu vou orar pelo Senhor para Deus lhe dar autoridade. Nisso que eu estou orando. Entrou um vento naquela igreja como nunca. E, ah, se esse vento entrasse hoje, hein, Jesus? Seria bom, não é? E o vento foi entrando. E por onde aquele vento passava, gente começando a ser batizado com o Espírito Santo. Moças com trajes indecorosos começaram a ficar com vergonha.

Deus derramou um poder tão grande naquela igreja que eu perguntei: Senhor, o que está acontecendo? Ele disse: hoje eu faço uma aliança com esta igreja. Para aí, obreiro, líder, como está a sua igreja? Como está seu rebanho? O senhor está com medo de falar alguma coisa? Com medo de perder? Ah, mas a igreja do lado vai levar, deixa. Vai, vem 10, vem 1.000, vem 100.000. Ah, mas eu não posso, porque se eu falar, se eu pregar alguma coisa, a igreja do lado, deixa aquela igrejola que nasceu de rebelião, deixa. Quem é de Deus, ouve a palavra de Deus e pratica as palavras que ouve. Segura aí que eu estou só no começo. Tem uns crentes rebeldes que quando começa a ouvir uma palavra dura do pastor, começa a dizer assim: eu mudo de igreja, ou eu vou parar de dar dízimo. Ei, está enganado, hein? Tu estás enganado. Pastor não está na igreja. Se você está pensando que o pastor crente está na igreja só para ganhar salário, tu está enganado. Quem cuida desses homens é o Senhor. Ah, mas olha o meu carro aqui. Pastor, não tem coragem de me tocar, porque olha o carro que eu tenho. Olha a casa que eu tenho. Olha como eu dízimo é gordo. Não é isto. Não é isto. Isto não é igreja. Isto não é crente. Ser crente é diferente. Ser crente obedece pastor. Ser crente é fiel ao seu líder. Ser crente tem compromisso com a Bíblia. Ser crente é estar na mesa que Deus preparou para nós. Ser crente é pagar o preço em oração e consagração. Ser crente é ter um bom testemunho dos vizinhos que moram ao lado. Ser crente é pagar e comprar e comprar e pagar. Ser crente é ter uma família na igreja. Ser crente é andar de cabeça erguida e as pessoas falarem: lá vai um crente. A situação era caótica. Pastor Furquim, Deus contava com os profetas. Onde os profetas estavam? Comendo, tomando Coca-Cola. Ei, mesa boa. Onde você está? Quem irá? Quem irá? E agora? Quem irá? Quem? Quem irá? Quem irá? Quem vai colocar a sua cabeça a prêmio, mas vai? Quem irá, hein? Quem irá? Se tu estás na mesa, sai hoje dela. Se tu estás degustando estas refeições, saibas tu que Jezabel está apenas te colocando do seu lado. E enquanto tu estás nos banquetes, há uma voz dizendo: queira. Queira. Mas teve um homem que atendeu esse pedido, e o seu nome era Micaías. Micaías, profeta crente, comprometido. Josafá é convidado para fazer uma guerra com Acabe. Josafá diz: Acabe, chame os profetas aí para saber a palavra do Senhor. Sabe quem Jezabel e Acabe mandam chamar? Os profetas que comem na mesa. Lá vem os profetas, gordinho, é, pançudo,
Começa a profetizar. Deus está contigo. Estou vendo vitória, Acabe. Barriga cheia. Não sei o que é isso. Cheia. Só cheirando a carne e Coca-Cola. Josafá era crente, dá uma olhada. Tem hora que assusta, não assusta? Tem hora que não assusta, não assusta? Josafá olha assim e diz, espera aí. Ninguém fala nada ao contrário. Não tem uma palavrinha para o rei aqui de exortação. Está tudo light. Aí Josafá... Ó, Acabe, não deixa eles ouvirem, não. Mas será que no teu reino aqui não há um profeta aqui, pelo menos um, que seja realmente do Senhor? Escuta aí. Aí Acabe forçado, porque quando chega a tua hora, irmão. Isso aqui é profecia, hein? Quando chega a tua hora de sair do anonimato, mesmo que o Acabe veio, porque Acabe não queria que Micaías aparecesse. Ah, mas mesmo que Acabe não queira, quando chegar a tua hora, o teu momento, Acabe vai ter que dizer, tem um aqui. Tem um. Tem um, mas vou logo te dizer. Ele não gosta de mim. Opa, não gosta do rei? Fala coisas contra mim. Ah, se fala contra ti. Não profetiza nada a meu favor. Então a Josafá diz, então manda chamar. Porque esse é bom, então manda chamar. Lá vem Micaías. Homem de Deus. Um sacerdote encontra Micaías e dá logo uma bofetada, porque para os homens de Deus é assim, irmão. Para a gente é mais fácil as pessoas nos apoiarem, ou tiverem grupinhos para o erro, do que apoiar e dar um abraço. Para o homem de Deus, às vezes, é só tapa, só bofetada. E lá vem, dão logo uma bofetada nele e diz, ó... A boca dos profetas são uma só, hein? Vê lá o que você vai pregar para o rei. Olha para o homem e diz, tudo que o Senhor me mandar, isso eu falarei. Quando ele chega, ele já vai dizendo assim, eu estou vendo Israel dispersa sem pastor. Estou vendo Israel sem liderança. Aí Acabe cutuca Josafá. Oh, Josafá, eu não te falei, Josafá. Josafá. Josafá, deixa. Deixa. A palavra do Senhor está com ele. Aí Micaías, de muitas coisas que verbalizou, diz assim. Acabe, tu vas, mas não vais faltar com vida. Você sabe que é isso, um profeta profetizar morte para o rei? Eles vão para a guerra. A guerra estava tão fraca, chata, que a Bíblia diz que Acabe veste-se, tira a vestimenta real, veste-se de soldado e vai para o meio da multidão. Só Deus sabia que Acabe estava ali. Aí um flecheiro pega uma flecha, a Bíblia diz que ele atirou a ermo, ou seja, sem direção. Eu quero ver onde essa flecha vai atingir. Soltou. Soltou a flecha. E a flecha foi. Acabe. Acabe. Acabe.
Não adianta te esconderes da flecha que vem. Flecha do concerto. Flecha do concerto. E a Bíblia diz que Acabe morreu. Acabe volta, mas carregado. Sabe para onde Micaías foi? Para o cárcere. Sabe qual foi o prato de Micaías? Pão com água. Porque, trazendo para o nosso contexto, hoje, um profeta de Deus, ou os profetas de Deus, não são convidados para banquetes. Os profetas de Deus sabem que às vezes reservam para ele pão e água no cárcere. Fica aí, não és bem-vindo, mas se Deus, Alá Suyéria, te chamou para dizer algumas coisas, não temas. Porque quando chegar a hora que tu saíres do anonimato, mesmo que Acabe não queira, tu vai apresentar-se na sala real. E tu vais ficar de cara a cara com a cara. Eu quero profetizar a você algo nessa noite. Ninguém pode impedir a chamada de Deus na tua vida. Espera, e aqueles que se levantarem, pode preparar a sepultura, porque vão descer a sepultura. Quando Deus quer, ninguém vai impedir. Levante esta mão e adore a Deus. Quando chegar a tua hora, cantor, não é preciso você estar aí preocupado. Se for a tua hora, não tem ninguém que atrapalhe. Eu gostaria que vocês, cantores, aproveitassem o momento para adorar a Deus. Não fica aí preocupado, vai me chamar? Não vai chamar. Se tu não cantar aqui, canta aí. Cadê os Micaías de Deus desse século? E cadê? Onde estão os Micaías? Hein? Lá fora, lá atrás. Olha só, levante a mão, Micaías. Aonde tiver um Micaías, aqui dentro ou lá fora, receba o toque de Deus. Icarás. Irabai, Nekara, Suri, Biandeira, Balaxé, Ai, Ai, Ai, Baraka, Xurra, Mandaraia. A glória de Deus está sobre os Micaías. Deus mandou te dizer que tu vai sair do anonimato. Deus vai te colocar na sala real. Icaiabas, Urra, Manderica, Suira, Fassura, Mahaia. Pastor Benhu, por favor, vem aqui. Bem aqui, bem aqui, bem aqui, bem aqui, bem aí. Eis que te digo, Rafa Surra, manda faço. Soprarei o teu nome como o vento sopra na areia, e ninguém poderá juntar. Eu te levarei pelos quadrantes desta terra e te usarei de forma extraordinária, porque o meu tempo é chegado na tua vida, assim diz o Senhor. Acha, Esha, Esha, Acho, Usha, Mana, Sheria, Toro, Keta, Tapa, Shura, Mana, Facho, Debia, Tapia, Topia, Topia, Tapia, Tapia, Tapia, oh, oh, oh, oh, ah, pega, pega. Caralho!
Ebiassa. Irmão, se tu não sentou na mesa de Jezabel, porque ainda tu não adorou a Deus aí, hein? Fica tranquilo, Deus cuidará. Encontre alguém do teu lado agora e dê um abraço nele e diga: não te assentes na mesa de Jezabel. Abrace como profeta, como profeta agora. Diga: não te assente. Arras, arras, ai, alaba suya, arras, ei, amacho, isso, abraça, ai, ai.

0: Eu quero ver adoração. Eu quero ver quem não se assentou na mesa. Adore! Deixa Deus renovar o teu ministério, obreiro. Deixa Deus renovar o propósito. Não fique com medo. A tua hora vai chegar. O teu momento vai chegar. Não vá para a mesa. Não vá para a mesa. Saia da mesa. Saia, saia. Saia. Esta é uma noite de concerto. Esta é uma noite em que os crentes que estão à mesa de Jezabel vão sair e Jezabel vai ficar sozinha. Voltaremos para Deus. Voltaremos para Deus. Não nos custa. Não nos custa sermos fiéis, custa-nos, não nos custa. Por que que a igreja mudou tanto, hein? Por quê? Por que que não se faz mais coisas do passado? Por que que muitas igrejas não se cantam mais harpa, o hino da harpa? Eu não estou aqui pregando liturgia. Ah, pastor, atrasado. Atrasado é você, meu irmão, que gosta de coisas libertinas. Atrasado é você, pare de me criticar. E outra coisa, hein? Eu estou com tanta unção que eu aponto você nessa noite. Não brinca não, hein? Eu aponto. Por quê? Que nós, que muitas coisas mudaram, foi para melhor? Pecados entrando na igreja, esfriamento, cultos como funerais. Tem igrejas que vamos, parece que estamos carregando sacos e sacos de cimento nas costas. É ou não é, pastor Luiz Antônio? Porque falta preparo. Oração. Muita gente preocupada com outras coisas, esquecendo o essencial. Deus me colocou nesse Brasil para ajudar os meus companheiros que pregam. E não tentem me tirar, não. Não tentem. Porque se me tirar, eu vou para o megafone. Eu tenho um compromisso com Deus. Por que que você se vendeu? Por quê? O que foi que Jezabel te prometeu para tu te venderes? O Senhor nessa noite quer que você volte. Volte. Há um profeta na Bíblia, vou terminar, chamado João Batista. Ei, João Batista. E ele só era a voz. Imagina, hein? Sabe qual era o púlpito de João? O deserto. Quando Deus tem um compromisso com um homem, ele pode ir até para o deserto, que a multidão vai atrás dele. Que a Bíblia diz que a Jerusalém descia inteira para ouvir João Batista. Ah, mas eu tenho que pegar o melhor campo. Que isso, meu irmão? Que isso? Pode parar. Pode parar. A minha Bíblia condena isso. Você pode estar lá no deserto. A Bíblia diz que os membros da igreja de João eram três: Jerusalém, a Judeia e as regiões. Jerusalém, centro, dinheiro, Judeia e todos os pobres desciam para ouvir João. Ele não tinha um paletó bonito que a gente tem, nem uma gravata dessa bonita, que isso aqui eu ganhei para vir pregar aqui nos Gideões. Não tinha nada disso. Não. Mas por que que o povo descia para ouvi-lo? E tinha uma mensagem de arrancar toco. Não era? Saía com raiz de tudo. Olha a mensagem do irmão João. Raças de víbora. Ah. Arrependei-vos. Isso não dá ibope. Mas o povo descia. João era rústico. Rústico. No deserto. Mas por que que a multidão fluía? Porque primeiro, João tinha um compromisso com Deus. De ser apenas a voz. Tem gente que quer ser tudo. Irmão, para. Você é apenas vaso. Instrumentos. Segundo, ele pregava o que Deus mandava. Terceiro, ele tinha o Espírito Santo para chamar as pessoas. Mas você diz, pastor, eu não tenho aparência. João tinha. Pastor, eu, minhas roupas são tão simples. E a de João? Mas a diferença não é isto. Nem isto. A diferença é o Espírito de Deus. Quando Moisés passa, vê uma sarça queimando. Sarça queimar no deserto é a coisa mais fácil. Mas aquela, Deus estava chamando Moisés. E a Bíblia diz que ele viu a sarça. Sabe por quê? Não pela sarça, mas pelo fogo que estava na sarça. O pessoal vai aonde você for. Não é porque você é bonito. Não. Nem porque você usa uma gravata bonita. Como a minha. Não. O pessoal vai. Porque sente e vê algo diferente em você. Por que que as pessoas vêm para os Gideões? Pergunte-me, responda-me. Qual o movimento no Brasil que agrupa essa multidão de manhã, de tarde, de noite? E poder de manhã, de tarde, de noite, nas ruas, nos ônibus, nas calçadas, lá na praia, em Balneário. Me digam. Isso é Deus ou não é? Aqui é uma olaria. Eu não sei se alguém vai me entender, mas... Sabe por que Deus também criou os Gideões? Vou falar. Porque muitas igrejas não querem mais falar verdades. Aí Deus criou os Gideões para te trazer para cá. Para te dar estas cajadadas. Para você voltar crente para a tua igreja. Porque muitos colegas não querem mais tocar em certas coisas. Não toca. Não toca por quê? Não fala por quê? Deixa, esse negócio de deixa, é por isso que está como está. Mas Deus, não adianta. E não adianta tentarem fazer movimentos nessa data, não adianta. Vai ficar vazio os outros movimentos, você pode ter certeza disso. Tem crente que foram marcados e não vão sair daqui mais. Aqui é olaria, aqui Deus pega, são homens de Deus que pregam aqui, homens que jejuam meses para entregar uma mensagem de uma hora, você sabe o que é isso? Não adianta, se fecharem a porta lá, há uma porta aberta aqui, se não querem pregar lá, há uma porta aberta para pregar aqui. Ah, esse não vem mais, por quê? Acabar com isso, irmão. Eu quero dar um conselho aos meus amigos, pastores. Vamos acabar, vamos riscar isso do nosso vocabulário. está queimado. Vamos acabar com isso. Queimado nós já estamos, porque fomos batizados com o Espírito Santo e com fogo. Quem concorda comigo? Eu paro ou continuo? Vou perguntar mais uma vez. Eu paro ou continuo? Eu quero ver se vocês ainda estão com força de eu pregar mais 4 horas. Levante a mão. Recebe a glória de Deus. Obrigado, Jesus. Te amo. Vamos lá, obreiros. Vamos fazer a diferença nesses últimos segundos da igreja. Não se assente na mesa de Jezabel. Os maranatas cantam agora. Eu vou orar. Eu vou orar. Eu vou parar da mensagem. 10 horas. Mas Deus vai falar melhor ao teu coração. Aleluia. Se você está vendo um colega na mesa de Jezabel, tire ele de lá. Tire ele, salve ele. Não deixe ele ficar lá não. Oh, aleluia. Cadê os maranatas? Vão cantar. Solta aí. Solta aí. Aleluia. Raço, rabacô. Ah, Jesus. Aleluia.
1: Aleluia.
2: Oh, Espírito Santo. Deus está nesse lugar. Vamos cantar.
3: Oh, Deus que abriu o mar vermelho. Oh, está neste lugar.

0: Marcelo, depois você. Vai cantar, depois dele.
1: Ô, Glória.
0: Fabiano, canta.
1: Barão de Guerra está nessa noite ainda nesse lugar. Número 7, irmão.
0: Toca!
1: Barão solta, de Guerra, número 7.
0: Solta o Barão de Guerra.
1: Aleluia!
0: Maravilha!
1: Levanta a mão e vai dando glória. Opa! Ainda para receber mais. Solta o playback, maestro. Ô, Glória!

Sobre todos os irmãos, capazes, gloriosos, nosso Senhor, Salvador Jesus Cristo, que a bondade de Deus te alcance. Vocês vão nos ouvir nessa tarde de sexta-feira. Bondade de Deus para as nossas vidas. Dia 25 do mês de setembro de 2026, somos gratos. Nosso Deus, pela bondade, tudo quanto tem feito por nós. Eu sou Montalista, do Estudo Central, atendendo os nossos irmãos. Ouvimos a pregação do pastor Carvalho Júnior, Mesa de Jezabel, uma pregação muito abençoado, inspirado por propósito de nós estamos trabalhando incansavelmente nessa caminhada face à terra, com alegria, mandando a fé no propósito, caminhando com força firme até alcançar a promessa do Senhor para nossa vida. Só são todos os irmãos que estiverem em companhia da programação dessa tarde abençoada. Lembrando que é noite, né? Hoje à noite, sexta-feira, temos culto aqui na cidade de Campo Novo, templo sede da Igreja Primitiva do Evangelho Pleno de Jesus Cristo. Temos nosso culto de à noite, às 19h30, temos os louvores também, a palavra do Senhor. Vai ser de bênção de Deus para as nossas vidas. Vem conosco ser participante das bênçãos do Senhor hoje à noite. Lembrando que amanhã temos aí grande trabalho ameaçado, grande culto em Santo Augusto. Pastor Fernando de Miraguaí está conosco, missão para de Deus, aí na cidade de Santo Augusto, Igreja Primitiva, meia-noite. Grande culto de adoração, nosso Deus, e bondade que peça ao Senhor para nos abençoar. Convidamos a todos para vir conosco ser participantes. Abençoe o pastor Fernando, Mancatielli, os irmãos de Miraguaí que estão nos escutando nessa oportunidade. Teremos

Meia-noite, em um culto em São José das Missões, com o pastor Gelson Moura, na Igreja Primitiva, a atenção pela de Deus com os nossos irmãos aí em São José das Missões, amanhã à noite. Domingo à noite, estamos de volta com os trabalhos aqui na cidade de Campo Novo também. Temos o trabalho na cidade de Santo Augusto, domingo à noite, vai ser de bênção de Deus, que a bondade de Deus alcance a sua vida, que possamos testemunhar com quanto fiel és o Senhor, que conhece bem o propósito do seu coração. Salve a todos, que a bondade de Deus te alcance, salve aos irmãos cooperadores do programa, que estão enviando sua oferta, sua contribuição, programação, estão com alegria nos auxiliando, que Deus abençoe de uma forma especial os contribuintes, os colaboradores, que a bondade de Deus alcance a sua vida, em todo tempo. Bem, Deus abençoe que a gente estaria aqui rodando a pregação nessa tarde, pregação que eu gosto muito, falando sobre o propósito do nosso Deus e o foco do povo da promessa, permanecendo na fé até o fim, a construção da promessa que tem ensinado para a nossa vida. Salve a todos, que Deus abençoe que a gente, damos sequência aqui na programação, nessa oportunidade, testemunhando que ele é fiel e conhece bem o propósito do seu coração em todo o tempo. Salve aos irmãos trabalhadores da Seara que estão nos ouvindo. Deus abençoe o pastor Silvio, sua irmã Vera, em Irapuá, Miraguaí, saudação bom de Deus, que estão nos ouvindo, os companheiros que estão à escuta da programação também. Nosso evangelista Isaías, irmã Liliana, em Coronel Bicaco, saudação aos irmãos bicaquenses que estão na 913 ouvindo essa tarde, sendo abençoado pela bondade do Senhor. Também pastor Nazir, em São Martinho, irmã Genaína, os irmãos martienses, saudação a todos que estão irmãos na fé no propósito com o Senhor, saudação também. Nossos irmãos que estão encoroados, abençoa nosso presbítero Daniel de Santo Augusto, Daniel da Veiga Pinheiro, em companhia do programa. Minha saudação, os abençoa também os trabalhadores da Seara, presbítero Everaldo, irmã Cassiana em Tucunduva, irmão Valdir, irmã Marte, estamos ouvindo também em Tucunduva, saudação os irmãos que estão na programação. Também na Grande Santa Rosa, nosso evangelista Sérgio Mata, missionário Cleni, que estão na Grande Santa Rosa nos ouvindo. Minha saudação, por de Deus, que estão irmãos pela fé, trabalhando com alegria. Também nós temos nossos irmãos de Tenente Portela, presidente Elcio, irmã Cláudia, saudação boa de Deus, que estão em Tenente Portela, minha saudação, que estão irmãos na fé, no propósito do Senhor. Deus abençoe os irmãos de Iacurá, apóstolo Giovanni, Deus abençoe sua esposa, irmãos de Iacurá, que estão irmãos na fé, nos ouvindo nesta oportunidade. A de Deus alcance a vida dos nossos irmãos. Também nós temos aqui nosso irmão Tespaço, presidente Jacomo Wesley, Marizama, Deus abençoe também, pastor Claudemiro, Deus abençoe os irmãos que estão nos ouvindo nesta oportunidade em Três Passos. Deus abençoe o Pacheco, o Léo, o Tati também, somos de Deus que estamos na fé. Bem, temos minha saudação aos irmãos de Doceiro Grande, pastor Nelson, sua esposa Manelli, Doceiro Grande do país da Argentina, pastor Walter Torres, pastor Irmã Tereza, que é o 18 da 13, soberano, missões da Argentina, nossos irmãos Castilhano, saudação de Deus que estamos na pela fé, trabalhando com muita alegria em todo tempo. Saudação a todos que estão mandando a fé no propósito, trabalhando incansavelmente, alcançando o Senhor a promessa para a sua vida em todo tempo. Bem, lembrando que nós temos nossa reunião geral de obreiro dia 10, agora, esse mês que estamos chegando aí, mês de outubro, temos aí de reunião geral de obreiros que é a cidade de Campo Novo, assuntos concernentes à obra do nosso Deus. Saudação a todos que estão irmãos na fé e pela fé trabalham incansavelmente nessa caminhada, o propósito que o Senhor tem designado para a sua vida nessa caminhada que temos. Então, é uma sexta-feira abençoada, noite, temos culto aqui na igreja, aqui em Campo Novo. Vai ser de bênção de Deus, convidamos a todos para vir conosco a ser participante da bondade de Deus para a sua vida. Não esquecemos um ótimo sábado para todos, também um domingo abençoado por nosso Deus, que perto está a nos abençoar com as mais ricas bênçãos e ações a todos, em nome de Jesus.

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0: abençoe a nossa irmã Inês, sim, a programadora aqui da rádio está aí ouvindo a programação. Deus abençoe a irmã Inês, seu esposo, sua família. Deixamos aí um abraço aos irmãos que estão aí do outro lado ouvindo a programação também na tarde de hoje. Vilma da Silva cantou lindo, não será fácil. Vamos estar aqui continuando com toda a audiência, escutando aqui as participações dos hermanos.
1: Padre do Senhor, Padre do Senhor, que está fazendo o programa, a operadora, Deus a bendiga. Meu irmão Antônio Gomes, que estou escutando desde aqui de São Vicente. Podia ler um maná para mim, hermanas? ¿Sí?
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0: Preciosa alabanza estuvimos escuchando. Tenemos aquí más participaciones ahí a través de audio.
1: 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Quería oír el louvor con Mónica y Ari, Saudade do Céu. Lindo, muito lindo, que me chama muito a atenção. Tá bom?
0: Deus abençoe nosso irmão Evandir, aí que está ouvindo também a programação. Obrigado pela sua participação.

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1: Abra sua Bíblia no livro do Apocalipse, capítulo 3, do verso 16 até o versículo 22. E eu quero falar nesta noite sobre a igreja que deixa Deus doente. Apocalipse, capítulo de número 3, versículos 16 até o versículo 22. Abra a sua Bíblia. Glória a Deus. Aí no telão você abre a sua Bíblia, porque Deus tem uma palavra para nós nessa noite aqui. Quantos querem ouvir a palavra do Senhor? Lá fora, quantos querem ouvir a palavra do Senhor? Muito bem. Todos já acharam? Diz-nos assim: assim, porque és morno, e não és frio e nem quente, vomitar-te-ei da minha boca. Dizes: rico sou, estou enriquecido, e de nada tenho falta. Mas não sabes que és um coitado, miserável, pobre, cego, nu? Aconselho-te que de mim compres ouro refinado no fogo, para que te enriqueças, e vestes brancas para que te vistas, e não seja manifesta a vergonha da tua nudez, e colírio para ungir os teus olhos, a fim de que vejas. Eu repreendo e castigo a todos quanto amo, portanto, arrepende-te. Eis que estou à porta e bato. Se alguém ouvir a minha voz e abrir a porta, entrarei em sua casa, e com ele cearei, e ele comigo. Ao que vencer, dar-lhe-ei o direito de assentar-se comigo no meu trono, assim como eu venci e me assentei com meu Pai no seu trono. Repita após mim, por favor: quem tem ouvidos?
2: Quem tem ouvidos?
1: Quem tem ouvidos?
2: Quem tem ouvidos?
1: Ouça. Ouça o que o Espírito diz às igrejas, à minha vida, à minha família. Amém. Pode tomar o seu assento. Queridos irmãos, congressistas, terminando mais um congresso, o Senhor Jesus pôs no meu coração esta palavra. Quando eu uso esse tema, Deus está doente, ou o dia em que Deus adoeceu, é bem verdade que eu estou usando um recurso da hermenêutica chamado antropomorfismo. Para quem não fugiu do seminário, sabe que a palavra antropomorfismo deriva-se de dois vocábulos gregos que significa forma humana. Então, através desse recurso, através do antropomorfismo, eu passo a dar características humanas a Deus. Como, por exemplo, as mãos de Deus, os pés de Deus, o rosto de Deus, o coração de Deus, as mãos de Deus. Mas nós sabemos que Deus é Espírito, mas sabemos também que através desse recurso de uma linguagem figurada, nós colocamos características humanas em Deus. Por quê, pastor? Porque Deus, ele fala conosco em coisas e com coisas que nós entendemos. A Bíblia fala de sol, você sabe o que é. A Bíblia fala de chuva, você sabe o que é. A Bíblia fala de natureza, você sabe o que é. A Bíblia fala de roupa, você sabe o que é isso. A Bíblia fala de comida, você sabe o que é isso. São linguagens do nosso cotidiano. Porque se Deus descesse, olhe para mim, para falar conosco na sua própria linguagem, talvez nós não entenderíamos Deus. Mas Deus usa a nossa linguagem, aquilo que nós conhecemos, para comunicar conosco a sua palavra. Então, quando eu uso a expressão, o dia em que Deus adoeceu, ou a igreja que deixa Deus doente, eu estou me pautando na Bíblia Sagrada. O versículo 16 fala: vômito, só vomita quem está passando mal. Ninguém vomita porque quer vomitar. Ninguém vomita dizendo assim: ah, chegou meu dia de vomitar e eu vou vomitar. A gente só vomita porque alguma coisa não está bem no nosso organismo. A comida não digeriu direito, alguma coisa está querendo sair, alguma coisa está querendo ser lançada. E automaticamente o nosso organismo começa a lançar para fora tudo aquilo que está nos incomodando. Então Deus fala seriamente à igreja de Laodiceia, dizendo: vocês estão me causando ânsia de vômito, vocês estão me adoecendo. Agora, quando eu digo Deus está doente, eu estou dizendo que Deus não está satisfeito com muitas igrejas, Deus não está satisfeito com muitos crentes. A igreja de Laodiceia, que ficava na composição da Ásia Menor, uma igreja, uma cidade rica, minas de ouro, dava para o melhor tratamento de vista, estava na igreja, na cidade de Laodiceia, uma cidade rica, uma cidade próspera, uma cidade que dava emprego, uma cidade totalmente como muitas cidades dos dias odiernos. Mas a igreja estava tão misturada com muitas coisas, a igreja estava tão casada com muitas coisas, pastor Carvalho, que muitas coisas são estas. Eu vou abrir o leque, irmão, porque eu não sei passar a mão na cabeça de ninguém. A igreja estava casada tão grande com o mundo estava casado tão grande com a igreja, que Deus não estava gostando da igreja. Aí Deus está dizendo: vocês estão causando ânsia de vômito em mim. Ou vocês me adoram, ou vocês fazem a minha obra, ou vocês levam o meu nome, ou então eu vou vomitá-los. Aí eu continuo afirmando e vou afirmar, porque veio um profeta agora responder uma oração que eu fiz no hotel. Ninguém ouviu esta oração, ninguém dos senhores ouviu esta oração, mas Deus ouviu, e ele disse para mim o que eu queria, porque eu disse: eu quero antes de pregar. E ele confirmou, porque Deus ouve, o Espírito Santo ouve. Nessa noite é necessário, se você está adoecendo a Deus, ou se você está glorificando o nome do Senhor. Ou você é igreja, ou você não é igreja. Olhe para mim. Vamos dar uma olhada pela Bíblia, porque eu não saio da Bíblia. Tem gente dizendo pregador durão. Não é pregador durão. Diga assim: ele bate, mas bate usando a Bíblia. Eu bato, mas eu uso a Bíblia. Vamos olhar pela mesma. Segura aí no banco, irmão. Final de congresso, amanhã a gente vai embora, hein? Segura aí, vamos ver as características das igrejas que deixam Deus doente. Está aqui na Bíblia, irmão. Eu não vou sair dela. A primeira característica, olhe bem para mim, das igrejas ou da igreja que deixa Deus doente, está no versículo 16. A Bíblia diz assim, vírgula: porque não és morno, não és frio e nem quente, vomitar-te-ei da minha boca. Então olhe para mim aqui. A primeira característica das igrejas que deixam Deus doente é a dubiedade dos crentes. Olha o que Deus fala para a igreja: vocês não são nem quentes e nem frios. Uma igreja dúbia, uma igreja que ficava em cima do muro, eles não eram nem uma coisa e nem outra. E eu fui nos melhores históricos desta igreja, e a gente vai poder exaurir dentro da mesma, do contexto de muitos livros aí escritos sobre isto, que os crentes da igreja de Laodiceia eram crentes que de manhã estavam na igreja e de tarde estavam praticando as coisas da carne. De manhã dizia glória a Deus e de tarde dizia glória ao capeta. Era uma dubiedade. Eles estavam como se fazendo a sua obrigação de ir à igreja, adora, dá oferta, ouve alguém pregar e vai embora dizendo: agora eu já fiz o lado religioso, agora eu vou fazer o lado da carne. A igreja de Laodiceia era uma igreja dúbia. Os crentes ficavam em cima do muro. Uma hora era Deus, outra hora era o mundo. Aí Deus diz: ou vocês são isso ou aquilo. Mas diz que eles eram mornos. Você já tomou uma água morna para você ver? Dá ânsia de vômito, dá vontade de expor, de colocar para fora. A igreja de Laodiceia era uma igreja dúbia, uma igreja que não tinha compromisso extremo e poderoso com Deus. Aí eu começo a analisar a igreja dos dias odiernos. Quantas igrejas estão aí nessa dubiedade? Quantos crentes estão aí nessa dubiedade? Está na igreja, adora a Deus, mas depois vai beber cachaça. Está na dói, está na igreja, glória a Deus, depois vai trair a mulher. Está na igreja dizendo glória a Deus, depois vai tomar.

graça a nós. Só quem quer glorifica o Senhor. Fala pro teu irmão aí, você é frio ou é quente? Fala aí, você é frio ou quente? Você é frio ou quente? Ou você é ou você não é? Esse negócio de meio crente não existe, hein? Esse negócio de meio evangélico não existe. Ou é tudo ou é nada. Esse negócio de só metade do coração não resolve. Ou é ou não é, ou adora ou não adora. Levante a mão. Receba algo do Senhor. Receba algo do céu. Ou você está para lá, ou você vem para cá. Irmão, a igreja foi chamada para mudar esse contexto do mundo. E se a igreja não fizer a diferença, não existe diferença nesse mundo. A igreja foi chamada para mudar. Lá fora o pessoal trai, aqui não pode trair. Lá fora o pessoal rouba, aqui não pode roubar. Esse negócio de ser crente é sério. Ou é céu ou inferno.

fa scere, ma la cadeia de raia. Levante a mão, levante a mão, levante a mão. É final de congresso. Deus vai fazer coisas tremendas aqui. Receba a unção de Deus aí. Seja quente, quente, quente, quente, quente. Se tem lenha, deixa pegar. Se tem lenha aí, deixa pegar. Ou é ou não é?

0: Aí estão inventando meio crente. Estão inventando uma quarta de crente, irmão. Irmão, eu não sou fanático. Eu conheço a Bíblia. São 15 anos trabalhando com ela. Mas não vai dar. Já estão liberados. Eu vou falar. Ah, se eu não falo. Já estão liberando cerveja. Já estão liberando divórcio. Já estão liberando que as moças namorem com o rapaz dentro da casa, para dormir. Porque alguém diz, é melhor na minha vista do que lá fora. Aí eu pergunto para vocês, pastor Carvalho é duro.
1: Pastor Carvalho, ele é duro.
0: Eu sou duro? Quer dizer que a gente tem que ficar assim. Quem é que tem autoridade para falar, se não é a igreja? Aí ninguém fala. Aí no Brasil eu recebo e-mail, trote, minha casa, no meu celular. O senhor é duro, hein? O senhor não vai muito longe, porque essa mensagem aí não emplaca. Eu não estou preocupado se vou fazer gol, como alguém disse assim. O senhor tem que chutar direito para fazer gol. Eu não estou em futebol, irmão. Eu não quero fama. Eu quero chegar naquele dia lá e dizer, fiz alguma coisa para ti aqui na terra. A minha pressão é 23 por 19, eu posso morrer agora com uma pressão dessa. Então se morrer eu quero chegar lá e Deus olhar para mim e dizer, olha, olha, gostei, é isso aí. Ou é ou não é, irmão, ou é ou não é. Levante a mão, levante a mão, levante a mão, levante a mão. Deixa

a mão no ombro do teu irmão aí, coloca. Deixa eu pular, deixa eu pular, que pode. Tem igreja aí que é sininho, né? Que pode. Deixa eu pular. Coloca a mão no teu irmão aí no ombro e profetiza para ele. Passa para ele o que tu estás sentindo. Fala para ele agora. Ou é frio ou é quente, ou é ou não é. Vai, irmão, profetiza. Transmita para ele.

irmão, por aí. Sente a presença de Deus lá fora. Aonde você estiver, aonde tiver um crente agora, receba algo do Senhor. O céu está aberto nessa noite. O céu está aberto.

Agora escute aí. Esse negócio das nossas jovens, dos adolescentes, olha pra mim aqui, ó, terem a Sandy como espelho. Sabe quem é a Sandy? É uma que tem pacto. É uma que usa o anel aqui como pacto. É uma que fez estrela não sei o quê. Eu nunca vi estrela guiar ninguém. Nossa mocidade tem muitos que cortam o cabelo igual a Sandy. A Sandy usa uma botina que havia usar. A Sandy vai se converter, meu irmão. Olhe aqui, olhe para a Bíblia Sagrada. Para de ver novela.

Mas agora eu não vou dar glória a Deus, porque o Senhor falou na sangue. É. Aí diz que eu sou durão. Mensagem light dessa. Ou é ou não é? Abra sua Bíblia comigo. Primeiro Reis. A nação de Israel chegou a um período também que ficou numa dubiedade. Primeiro Reis, capítulo 18, versículo 19, nos fala que a nação de Israel, de muitos períodos que ela casou-se com o sistema também, nesse aqui de Acabe, foi um dos períodos mais negros da história de Israel. Acabe era um rei mau, desviado, um déspota, que ainda casou-se com Jezabel. E Jezabel implanta, coloca o culto a Baal. E agora a nação de Israel estava em confusão. A nação de Israel de manhã era Baal, de noite era Deus. De noite era Deus, de manhã era Baal. Aí o povo ficava em dois pensamentos. Aí aparece o Tisbita, o Elias lá de Tisbita, o homem que teve um ministério tão curto, mas tão poderoso. Elias apareceu no cenário de Israel rapidamente, mas deixou uma marca extraordinária. Ele chega com Acabe e diz assim: Acabe, até quando, hein? O problema é que tem muita gente, e tem outros que tem medo de dizer algumas coisas, porque ele tem medo de que o Brasil não se abra, que ele vai, irmão, preste atenção, ninguém engana ninguém hoje, os pastores, os presidentes, ninguém é bobo, não precisa estar fazendo coisas para pensar no amanhã, no futuro, não é, ninguém engana. Você pode falar, mas Deus já revela, já mostra, não adianta. Então, ou você tem que ser a mesma pessoa. Elias ficou indignado com Acabe, foi por causa disso que Acabe cede, casa com Jezabel e faz o gosto daquela endemoninhada. Aí ela coloca o culto a Baal, o povo estava confuso. Aí Deus usa o Elias e diz assim: ou, até quando? E eu pergunto a vocês: até quando? Até quando coxeareis entre dois pensamentos? Se é Baal, então vai com ele. Se é Deus, fica com ele. Daí. Aí o Acabe fica indignado. Olha aqui. Elias olha para Acabe e diz assim: vamos fazer um desafio? Vamos ver qual é o Deus maior aqui. Vamos ver? Se é Baal, eu me prostro. Agora, se for Deus, você vem para cá. Ah, tá bom. Aonde vai ser o desafio? Monte Carmelo. Qual a especialidade do desafio? A Deus que responder com fogo. Irmãos, Elias estava em três desvantagens. Primeiro, que era Elias contra 850 profetas, mais a nação de Israel. Segundo, é que Elias propôs uma guerra na casa de Baal. Porque os historiadores vão afirmar que o Monte Carmelo era um dos montes aonde Baal morava. E muitos andam dizendo por aí que Baal era o deus do trovão, do raio, da chuva, quando na verdade ele nunca fizera isso. Mas os adeptos de Baal criam nisso. Agora escuta aqui, olhe para mim aqui, ó. Vai lutar um contra 850 na casa do adversário e na especialidade do adversário. Quem vai vencer? Automaticamente, humanamente falando, o adversário. Elias olha e diz assim: agora manda reunir-se a mim todo Israel no Monte Carmelo. Manda todo mundo. Traz os 450 profetas de Baal e os 400 profetas de poste ídolo que comem da mesa de Jezabel. Abrindo um parênteses, destaque a palavra mesa aqui. Mesa na exegese aqui não é mesa de assentar e comer a comida. Mesa na exegese aqui fala de venda, fala de compra. Então o que, que eu quero afirmar aos irmãos? Que os profetas, eles eram convocados para sentar-se ao redor da mesa e comer na mesa real, beber o vinho. Aí o Acabe batia na costa de um: é isso aí, rapaz, come aí.
Aí Jezabel dizia: come aí. Sabe por quê? Porque eles estavam se vendendo. Eu vou te alimentar e tu, ó. Eu vou te dar comida e tu não fala mal de mim. Tu não profetiza contra mim. Ah, e ele a roda aí tomava e a cabeça aí. Mesa vendeu, ou seja, Acabe comprou a consciência dos profetas. Ninguém podia profetizar contra ele. Ei, irmão. Olha, irmão. Irmão, coma pão seco. Pão seco, amassado com água. Para rasgar na hora que você. Mas não se venda. Não se venda. Olha aqui, obreiro. Olha. Olha aqui, irmão. Você pode passar a maior necessidade do mundo, mas não se venda. Não troque teu ministério. Porque eu estou indignado com coisas que se pregavam ano passado, 10 anos atrás, hoje não é a mesma coisa, já mudaram tudo. Não se venda, segure aí. Beba água, mas não se venda. Não assente-se na mesa de Jezabel. Se ela te convidar, tu vai dizer: vou passar fome, mas contigo eu não faço. Sabe por quê? Porque a Bíblia diz que no tempo havia um que não sentou lá. Como chama ele? Micaías. Ele não sentou lá. E no dia que Josafá propôs guerra contra Acabe, contra a Síria para lutar, Josafá diz assim: ó, Acabe, traz aí um profeta aí que possa profetizar. Sabe quem Acabe vai trazer? Os profetas que comiam na mesa dele. Tudo combinadinho. Ó, você profetiza assim, assim, tudo certinho. Aí todo mundo profetizava a mesma coisa. Aí Acabe, o Josafá diz: espera aí, todo mundo igual? Aí Josafá dá uma olhada para Acabe e diz assim: Acabe, será que não existe aí um que seja verdadeiramente do Senhor? Segura aí para você dar glória, segura. Aí Acabe diz: tem um, mas ele não gosta de mim. Tem um, mas ele não profetiza nada de bem ao meu respeito. Tem um que quando me vê já fica dizendo. Aí Josafá, então manda chamar isso aí. Manda chamar. Lá vem Micaías, já pega uma bofetada. O sacerdote já oprime, dizendo: olha, todo mundo fala a mesma coisa. Esse que é o grande problema no nosso Brasil. É esse que é o problema. Se não tiver diferença, que adianta, irmão? Ai, amado. Se não tiver diferença, não adianta todo mundo falar a mesma coisa. A mesma coisa. Não tem um aí que fale diferente? Tem. E quando Micaías já chega dizendo assim: eu vejo Israel dispersa sem pastor. Já cutucou. Porque o homem de Deus, ele não pode ter medo. Eu coloquei o meu nome no Brasil para ser apedrejado. Coloquei. Mas agora, voltar não, recuar não, só estou pedindo graça para Deus, me dá mais graça, só aumentei a carga de oração e jejum. Israel dispersa, aí Acabe diz: está vendo? Ele não gosta de mim. Por quê? Porque hoje, Jesus, é bom que o senhor está aqui, que o senhor é presidente da igreja. Que a gente tem que falar nas claras. Hoje, se não falar o que quer, ele não gosta de mim. Irmão, o fato de alguém falar uma verdade não significa que este não goste de você. É verdade? E aqui é bom que todo mundo está sintonizado na mensagem. Não é verdade? Ele não deixa ele falar. Aí Micaías fala toda a profecia. Aí vai um homem da outra bufetada. E Acabe fica tão irado. Diz: manda prendê-lo. Dá pão e água para ele. Porque quando eu voltar, eu vou tratar com ele. Aí parece que eu estou vendo Micaías sendo translevado por dois soldados assim.
vai para o cárcere, porque quando eu voltar, parece que eu vejo Micaías dar uma volta assim e diz, se tu voltares com vida, o Senhor não falou através daquele. Você é profeta, Deus vai cumprir a palavra. Aí Acabe lá no campo, trajou-se de uma indumentária de soldado, tirou a capa real, toda a indumentária real, colocou uma roupa de soldado e foi para o meio da multidão. Aí a Bíblia diz que um flecheiro, naquela hora da batalha estava parada, a batalha estava meio parada, e ele queria fazer um exercício aqui, pegou uma flecha, colocou no arco, disse, eu quero ver onde essa flecha vai parar, porque esmo, ele atirou a esmo, sem direção, e ele atira. Acabe. A flecha veio e transpassou. Ora, irmão, como é que esse jovem sabia, pastor Réu? O homem estava escondido num traje de soldado, prefeito. Deus é Deus. Há quem pense que Deus está dormindo, mas Deus é Deus. Há quem pensa que Satanás está no controle, quem manda é Deus. Deus é que manda. Deus é que manda. Deus é que está no controle. É de Deus, é Deus, é Deus. Ura facheia mane faia naiko anda mafaço. Aleluia, ainda tem profeta nesse Brasil, eu creio. Quem é profeta

0: levante a mão, levante a mão, levante a mão. Receba a unção de Deus aí, recebe. A Bíblia diz que a unção de Deus é compartilhada.
1: Grossa,
0: estou cicatrizando.
1: Muitas feridas que estão lixadas, ficou passar, estou eu passando bálsamo.
0: Bálsamo,
1: o que manda, ai, estou eu operando e verás o que eu ainda farei esta noite.
0: É, assim diz o Senhor. Tá certo, o Senhor é que manda. O Senhor é que manda. Levante a mão, recebe a unção de Deus aí, recebe, recebe a unção de Deus aí, recebe. Agora coloca a mão direita no ombro do teu irmão, coloca, coloca a mão direita no ombro dele, coloca, coloca, coloca a mão direita, ora por ele, diga para ele, não se venda, não se venda, não se venda, não se venda, não se venda, não se venda, não se venda, não se venda, não se venda. Olha a batu-

faltando. Houve o desafio. Todos foram para o Monte Carmelo. Chegou no Monte Carmelo, os adeptos de Baal fizeram toda a liturgia. Prova que eu digo que um dos montes onde Baal morava era lá, que ele ia dizer assim: clama mais alto, quem sabe ele deu uma saída. Sabe, está dormindo. E ele está lá. Cortam-se, nada acontece. Deixa eu explicar outra coisa. Oh, Jesus. Isso não estava no esboço original, irmão. Mas no celestial estava. Deus falou para mim: abre a boca aí que eu vou te conduzir. Olha, nós estamos com uma mistura de culto tão grande no Brasil que está me preocupando, viu, pastor Eliel, pastor Cizino, obreiros. Ninguém hoje é uma mistura de culto. Amém. O senhor vai contar. É uma mistura de culto hoje tão grande que as pessoas não sabem o que mais vem a igreja fazer. Tem muitos que vêm à igreja, vêm em congresso. Eu vou dizer, irmão. Não vem para adorar, vem para ver, para sentar como se estivesse pagando. Hoje está muita coisa em torno de nome humano. Hoje em dia se junta, levam-se pessoas para atrair os crentes para a igreja. Que história é essa, irmão? Que história é essa? Que história é essa? O salmista disse: alegrei-me quando? Só o fato do convite a ele ir à igreja trouxe alegria. Imagine como seria o culto dele, hein? Mas hoje é uma mistura de culto tão grande. E existem umas inovações e muitas liturgias. Até bandeiras. Eu já vi bandeiras sendo alçadas assim, balançadas. Com nome de pessoas evangélicas dentro de um culto, irmão. Eu já fui igrejas que o pastor disse: agora está na hora da dança. Tirou todas as cadeiras e cada um começou a dançar. Aí eu pergunto aos senhores: isso é espírito? Isso é Espírito Santo? Há uma mistura de culto. Quem você vai adorar? Ah, eu vou para o congresso, irmão. O que nos traz aqui, o que prende você aí, não é a verbalização teológica só, nem os cantores só, não. Porque se você me ouvir a noite toda, talvez você não fique a noite toda me ouvindo. Mas se você ficar com Jesus, você fica a noite toda, não fica? A quem adora? Lá no campo chegou a ver de Elias, deixa para mim. Consertou o altar. E essa coisa é interessante, irmão. Vim aqui desprovido também está errado. Vim aqui para sentir está errado. A gente tem que vir sentindo Jesus. É ou não é, irmãos? Aí eu vou lá para sentir. Não, eu venho sentindo. É igual o irmão que disse: ah, quando nós chegamos aqui, Jesus já estava. Não. Porque quando eu vou, ele vai. Quando eu saio, ele sai. Eu sou templo. Paulo diz: templo. Consertou o altar. Fez uma oração. E olha aqui, moça. Eu gostaria de ter um pai pastor. Eu gostaria de ter um avô pastor. Pai e mãe eu não tenho. Avô muito menos. Meu avô era macumbeiro. Eu gostaria de ter alguém que eu pudesse fazer como Elias. Se você tem pai obreiro e não valoriza isso, você acha que é um fardo. Escute aqui. Elias, na oração dele, ele traz à memória o conserto de Deus com Abraão, Isaac e Jacó. É a mesma coisa hoje se eu for orar. Se eu tivesse um pai pastor atrás de mim, eu dizia: Deus, pelo teu servo. Pelo teu servo.
E você acha que é um fardo. Tem gente que gostaria de ser, de ter. Honra teu pai, moça. Honra teu pai, jovem. Esse negócio de nariz é meu, nada disso. Que quando quebra, tu corre para papai e mamãe. Honra. Enquanto tem vida. Porque aconteceu que eu fui no velório que a moça maltratava a mãe. Eu não posso ir, Deus me leva nessas coisas. Todo mundo sabia que a menina maltratava a mãe. Quando a mãe morreu, ela estava lá em cima do caixão. E aquilo foi subindo o negócio em cima de mim. Respondia para a mãe, batia na mãe e depois estava chorando. E eu fui lá, agarrei no braço dela e disse: agora não resolve, volta para o lugar. Era para você ter feito isso quando tem vida. Então, jovem, ama teu pai. E não adianta estar pulando aqui se não obedece pai nem mãe, viu? Não adianta estar aqui saltando se lá em casa é o inferno, não adianta! Vamos lá, juventude, você dá glória a Deus agora? É, né? Eu quero ver agora, beijar mamãe, papai, porque se tu precisares de um coração, o teu amigo lá fora não te dá, mas a mãe tira o coração e te dá. Se tu precisar de um braço lá fora, ninguém vai te dar, mas o pai tira. Então honra, eu não tenho mãe nem pai, mas hoje eu sou fruto da oração da Irene Carvalho. A Irene Carvalho, líder do ciclo de oração em Belém, toda madrugada orava dizendo: Jesus, guarda o meu filho, guarda o meu filho, guarda o meu filho. A minha mãe morreu em 92, mas Deus ainda responde a oração, porque o crente morre, mas a oração não morre, está viva. O capítulo 5 de Daniel, a Bíblia diz que Belsazar fez uma grande festa, chamou 1000 nobres. Daniel era para estar lá, mas era a rodada, era a cervejada lá, aquele trem velho lá, né? Aí lá está, ainda pegou o cálice sagrado. Apareceu uma mão escrevendo lá, o Belsazar fica preocupado, e agora? Uma mulher diz: olha, só tem um que pode responder isso aí. Ele está aqui não, ele não se mistura, ele é crente. Ele não está aqui não! O que, que ele está fazendo? Está orando. Ele ora 9 horas da manhã, meio dia e 3 horas da tarde. O capítulo 6 de Daniel fala que tramaram contra ele, fizeram um decreto, no espaço de 30 anos ninguém podia adorar outro Deus a não ser o rei. Sabe o que Daniel faz? Ouve o decreto, entra no seu quarto, deixa a janela aberta e vai orar. Aí chegam os acusadores: Daniel, não fechado de ti, rei, manda o leão lá com vontade de comer, dia sem se alimentar. Chegou lá os inimigos, Daniel foi lançado na cova, o rei passa a noite toda, de manhã cedo ele vai lá. Alguém diz: rei, Daniel já foi, contrata outra pessoa, esse crente, esse assembleano, esse evangélico já foi embora. Chega de crente aqui dentro da Babilônia. E o rei foi lá, deu um grito: Daniel, dá-se ao caso que o Deus a quem tu serves continuamente tenha podido livrar-se da cova. Silêncio. Tossendo, os inimigos estavam, morreu. Mas Daniel dá um grito lá de dentro: ó rei! O rei vive para sempre. O meu Deus enviou o seu anjo e me guardou da boca dos leões. Deus é fiel para aqueles que são fiéis com Ele. Deus assina embaixo quem tem intimidade com Ele. Deus não aceita dubiedade. E eu quero profetizar aqui porque eu recebo a autoridade de Deus. Essa cova que estão armando não é para você. Essa cova que estão planejando não é para você. O Senhor manda te dizer:

Oh, meu Deus, eu ainda estou na primeira característica. Vou ter que pregar até amanhã. Primeira característica da igreja que deixa Deus doente é a igreja dúbia. Um pé aqui, outro lá. Interessante que um pastor me convidou. Eu fui pregar numa igreja. Eu não gosto de contar muito testemunho, não. Mas esse fato é um fato muito real. Eu cheguei na... uma juventude me recebendo. Eu já assustei com a juventude. Eu disse, meu Deus, juventude esquisita assim. Parece que eles cortaram o pneu de bicicleta e colocaram aqui, sabe? Aquela coisa esquisita. Senhor, meu Deus, haja pneu de bicicleta para esse povo, né? Mas eu fui. Sexta-feira à noite eu cheguei no culto. Muita gente. Aí sabe quem mandava na igreja? Isso está sendo transmitido para o Brasil, não está, meu irmão? É isso aí. Filma aí, irmão, filma aí. Para ficar para a história isso. Eu não tenho medo. É, bota na internet. Quando eu cheguei na igreja, quem mandava na igreja era um grupo de pessoas. Sabe aquele grupo? Bermudão, bermudão. Cabelão, pastor Cizinho. E aquelas músicas. E eu disse, Jesus, o negócio aqui é sério. Tiraram a cadeira do púlpito, as cadeiras do púlpito, e nem o pastor presidente, jogaram o pastor presidente na lata da igreja. Isso é aqui no Brasil, irmão, bem aqui perto, no estado. Eu disse, eu vou orar, Jesus, porque o negócio aqui. Aí quando foi na hora da mensagem, sexta-feira, escute aqui, o líder lá de bermuda, eu já fiquei indignado, um camarada de bermuda, ninguém falava nada. E aquela coisa, eu, oh meu Deus do céu. Aí eu falei, ele disse, vamos ouvir a mensagem, está aí o pastor. Agora quem quiser ouvir a mensagem, fica. Quem não quiser, pode sair, vai lá para fora comer cachorro quente. Porque eu vou sair, ele saía. Pegava o bandinho dele, porque é bando. Para mim não é grupo, é bando. E saía. Irmão, eu fiquei tão envergonhado que saiu quase toda a igreja. E eu disse, meu Deus. Ora, orei o sábado, jejuei o sábado todo. No sábado à noite ele fez a mesma coisa. Falei, eu vou orar mais um pouco. Orei mais um pouco, jejuei de novo o dia todo no domingo. Quando eu chego domingo à noite, eu já chego diferente. Aí eles tinham mania de me colocar onde eles queriam. E quando ele, pastor, senta aqui. Eu disse, não, eu vou sentar lá na frente. Sentei bem na frente. E ele ficou lá e eu olhava para ele, irmão. E ele olhava para mim e fazia deboche. Deboche, dá para vocês entenderem? Deboche, criticar, zombar, fazer aí. E na hora da mensagem ele disse, está aí o pastor, quem quiser. Quando ele falou isso, eu gritei, epa, opa, eu vou embora amanhã, deixa eu pregar, fica aí, você é meu amigo, Deus tem uma mensagem para nós, fica aí, chama o teu grupo, fica aí. Ele olhou para mim e disse, eu quero ver o que sai daí então. Eu disse, tem, o senhor sabe que tem. É, irmão, eu digo, vamos ver. Peguei o microfone meio constrangido, porque ninguém saiu, irmão. E eu comecei a falar e eles começaram a debochar, a criticar. Aí eu disse, Jesus, rápido, faz alguma coisa, senão eu faço. E ele, vai, não, vai, Jesus. E Deus me encheu de autoridade. Eu disse, ah, vocês estão zombando de mim? Para provar que eu sou homem de Deus, vocês vão ficar todos possessos agora. Deu certo o negócio. Caiu por cima da bateria, quebraram tudo. Eu disse, meu Jesus, só está eu aqui, parece de crente, e agora tem tudo isso aí. Enquanto eu estava orando, alguém gritou no meio da igreja, é hoje, Jesus. Eu digo, tem dois. Digo, dois, Jesus. Outro gritou, faz a tua obra, Jesus. Eu digo, já tem três, já dá para fazer um barulho. De repente alguém começou, é hoje. Aí Deus disse para mim, eu tenho um remanescente aqui dentro, porque o remanescente sempre tem, irmão, sempre tem o fiel, sempre tem o temente, sempre tem aquele que quer morar no céu, sempre tem aquele fiel. Urra, eu estou pregando para eles aqui, cadê os remanescentes? Adore ao Senhor!
Uraimaná, sulfa, raimanaia. E eu olhei para eles, eu digo, então vem cá. E lá vem aquele grupo marchando, igual hoje de manhã, sabe? Aquele rapaz marchando, eles vêm, mulheres, jovens, crianças, lá vem. Olha os fiéis aí. Os fiéis estavam sufocados. Eu falei, gente, é lá. Vamos lá, gente. A estratégia militar nos ensina que a gente tem que matar a cabeça pensante. E eu dizia, o líder é meu. O líder é meu. O líder é meu. E parece que o líder sabia que eu queria ele. E ele escorregava para cá como cobra. Irmão, como cobra, pastor. Eu disse, eu peguei ele pelo calcanhar. Vem cá. Deus deu graça. Nós expulsamos o demônio. Jesus tirou o capeta dele. Aí ele olhou para mim e disse, pastor, o que é isso? Por que eu estou de bermuda? O que é isso, pastor? O que está acontecendo? Eu disse, não, meu filho, até agora tu não era crente. Mas agora tu vai aceitar Jesus. Jesus vai fazer uma obra na tua vida. Tu vai ser crente. Quando eu estou orando pelo abençoado, eu nunca mais vi isso por onde eu passei. Eu senti como se um vento adentrasse na igreja. De vez em quando eu oro, Senhor, cadê aquele vento? Esse vento foi entrando, obreiros. E por onde esse vento entrava, o povo começava a ser batizado com o Espírito Santo. Curas, reconciliações. Eu olhei o líder estava assim, o pastor presidente. Eu digo, vem cá, senta aqui, providenciei uma cadeira para ele. Disse para ele sentar e disse, nunca mais deixe ninguém pegar no teu cajado. Ninguém pode pegar em cajado seu. Seu cajado é seu. Esse negócio de grupo aí, nesse dia eu me empolguei tanto que eu fiz uma oração e Deus cumpriu. Eu tô

Aí depois está tomando ceia. Amém? Amém? Fala pro teu irmão aí, tá doendo?

Estenda a mão de vocês para cá, obreiro, estenda. Abençoe esse povo aí, abençoe. Abençoe esse povão aí, abençoa, abençoa, abençoa, abençoa. A poder, abençoa. Recebe a bênção, recebe, levanta a mão. A bênção está saindo do altar. Recebe o poder de Deus que está emanando da vida desses obreiros aqui, ó. Em nome de Jesus, recebe a cura divina. Recebe o toque de Deus, recebe a solução de problema. Enquanto você adora aqui, Deus já está trabalhando.

Para concluir, a segunda característica das igrejas que deixam Deus doente, o versículo 20, vamos ler? O verso 20 de Apocalipse 3, o versículo 20 diz: eis que estou à porta aí, e se alguém ouvir a minha e abrirá, entrarei em sua e com ele ceará, e ele com. Agora preste bem atenção, olhe bem para cá. A segunda característica da igreja que deixa Deus doente é a igreja que exclui a presença de Jesus do meio dela. Na igreja de Laodiceia, escute isso aqui, Deus estava do lado de fora. Meu Deus, já pensou assim? Deus estava do lado de fora, quer dizer, Deus não era bem-vindo na igreja, não tinha espaço para Deus na igreja. Agora, irmãos, pensa comigo, jovens, queridos tocadores, como deve ser um culto sem Jesus? Não era assim que a igreja estava vivendo? Sem Jesus. Como é um culto, pastores, sem Jesus? Como deve ser o coral cantando sem Jesus? A mocidade cantando: Deus, tu és santo. Se Jesus não tiver, como será? Hein, pastor Eliel? Hein, pastor Marcelo? Em pastor Reuel, em prefeito, como é um culto sem Jesus? Como é a obra missionária sem Jesus? Como é ler a Bíblia sem Jesus? Sem sentido, é vão, é oco, é vaidade, vazio, oco. Como deve ser uma oração sem Jesus? Imaginai comigo se Jesus não estivesse aqui. Ah, a gente queria ir embora. A gente fica incomodado. Nem aqui nós viríamos. E o que me impressiona, irmãos, é que Jesus insistia com a igreja. Estou batendo, abre. Oh, oh, oh, meu Deus. Ai, meu Jesus. Ah. Ele não era bem-vindo em Laodiceia. Isto adoece Deus quando ele não tem lugar. Isso adoece Deus, jovem, quando você não dá lugar para Ele. Quando você não

0: abre um espaço nos teus sonhos, nos teus projetos para Ele. Oh, como deve ser um culto sem Jesus. Toma-se decisão sem Jesus, não se consulta mais Jesus. Isto adoece Ele, viu, colegas? Isto machuca. Quando eu chego em Atos dos Apóstolos, capítulo 13, versículo 1 e 2, a Bíblia diz assim: na igreja de Antioquia havia alguns profetas e mestres, a saber, alguns: Barnabé, Simeão, Lúcio de Cirene, Manaém e Saulo. O versículo 1 nos informa os obreiros da igreja. Não sei se só são esses ou outros, viu? Mas são os destacados. Quem não queria ouvir uma mensagem do irmão Barnabé? Do irmão Paulo? Barnabé é aquele obreiro. Deixa só um momentinho aqui, viu, irmão? Barnabé é aquele obreiro apaziguador, que tem paz na boca, não gosta de tumulto. Quando ninguém queria aceitar Paulo, ele bota a mão na... Não, vamos aceitar Paulo. Paulo é convertido agora. Ele vai ver. Deixa ele. Não é o obreiro que lança lenha no fogo, mas o obreiro que tem paz. Esse Simeão africano, esse Lúcio de Cireno, ó, irmão, isto aqui os teólogos dizem que seja o mesmo que tenha ajudado Jesus a carregar a cruz. O Manaém, criado com Herodes, e Saulo. Só Saulo, ele estudou de 13 aos 25 anos. Depois que se converteu em Atos 9, ele é chamado em Atos 13. 14 anos separam a chamada para a efetivação, aquilo que eu preguei ontem aqui. Quem não gostaria de ouvir esses homens pregarem, irmão? Imagine quando Paulo abria a Bíblia e dizia: ele me encontrou no caminho de Damasco. Você já entendeu? Está entendendo? Ele me encontrou. Imagine o testemunho desse homem. Mas o que me leva a dar glória a Deus é o verso 2. Servindo eles ao Senhor, jejuando, disse o Espírito Santo. Ah, olha quem estava lá também. Disse o Espírito Santo: apartai-me Barnabé e Paulo para a obra que eu vos tenho mandado. Precisamos de teólogos, doutores, construir, comprar, colocar faculdade, creche, obra missionária. Nós precisamos fazer tudo isto. Mas uma coisa nós não podemos esquecer: de dar o devido lugar a Jesus. A Assembleia de Deus é a igreja que tem a maior logística do Brasil, é ou não é? Quem tem uma casa como nós temos? Mais de 300 mil templos espalhados no Brasil. Mas não foi o homem que fez isso. Foi com o homem que isso aconteceu. Com o homem. Quem fez isto? Foi aquele que um dia, Paulo, tendo uma visão no capítulo 2 de Filipenses, ele diz: ele esvaziou-se, tomou a forma de homem e de servo, veio e morreu na cruz do Calvário, dando a sua vida em resgate dos muitos. Aquele que morreu, passou lá no inferno, lá pegou a chave da morte, pregou, proclamou aos espíritos cativos a sua vitória, ressuscitou domingo de manhã, passou 40 dias aconselhando a igreja, e no Monte das Oliveiras, quando ele se despedia da igreja, e ele ia se despedindo dos discípulos, e uma nuvem foi subindo com ele, subindo com ele, subindo, subindo, subindo, subindo, e todo mundo olhava, olhava, olhava, olhava, olhava, olhava, olhava. Ele dizia: eu vou voltar, eu vou voltar, eu vou voltar, eu vos dou poder, autoridade, e de pregar o evangelho. Quem faz tudo isso nos Gideões missionários, quem move os corações de vocês, quem dá coragem para sustentar mais de 500 famílias, é Ele. que a gente tem que ter até cuidado. É Ele e mais ninguém. Ele, estou convosco todos os dias até a consumação dos séculos. Ele está aqui? Ele está? Ele é bem-vindo aqui, pastor Cezinho? Ele é bem-vindo? Ele é bem-vindo aqui, obreiros? Ele está do lado de fora ou daqui dentro? Hein? Aonde Jesus está? Hein? Para a igreja de Laodiceia ele não era bem-vindo, mas aqui ele é bem-vindo. Escute-me agora. Escute-me. Lucas capítulo 24. Dois discípulos vêm de Jerusalém. 70 estádios dividia Jerusalém para Emaús, quilômetro, dá uns 12 quilômetros, vamos assim dizer. Eles vêm domingo de manhã, preocupados, tristes, amargurados. Ah, ele que seria a consolação, ele que seria o restaurador. De repente Jesus aparece ressuscitado. Não é isso que diz o texto? E vai conversando com eles. E o coração deles ardia. Parece que eu estou vendo ele. Jesus falando, mas não reconheceram. Quando Jesus chega na porta da cidade, faz com que vai para o outro lado, eles olham para Jesus e dizem: Senhor, fica conosco, fica. E Jesus entrou para ficar com eles. Estando com eles à mesa, Jesus tomou o pão, e só ele sabia tomar o pão. A liturgia, as leis judaicas diziam que cabe ao visitante dar graça pelo pão. Então a Bíblia está dentro da cultura. Ele pega, dá graça, abençoa, e parece que eu estou vendo eles lembrarem do momento da multiplicação. Parece que eu estou vendo eles lembrarem da oração que Jesus fazia: Pai, eu te dou graças. E quando Jesus está fazendo tudo aquilo, os olhos deles se abrem. Eles conhecem que é Ele que está ali. Aí Jesus desaparece. O verso 32 em ato contínuo diz assim: um olhou para o outro e disse: é por isso que nos ardia o coração. Quando ele falava conosco pelo caminho e abria as escrituras. O que eu quero saber e o que Deus quer saber hoje é se o seu coração ainda arde, irmão. Se a tua vida ainda arde. Se você ainda tem gozo na alma, se você ainda tem alegria, porque se nós perdemos a alegria, perderemos tudo. Se seu coração não arder nessa noite, você tem que aceitar Jesus novamente. Se você não sente nada de Deus aqui, é porque você está totalmente afastado e longe de Deus. Mas se o seu coração arde, derrame esta lágrima quente, derrame esta lágrima. O coração arde porque a presença dele é fogo. Não existe lugar para o Satanás, porque a presença dele é fogo. Nos ardia o coração? Então fala para o teu irmão aí: seu coração está ardendo? Está ardendo teu coração? Fala aí, está ardendo? Fala para o outro. E o seu está ardendo? Está ardendo? Então comece a glorificar a Deus, comece a exaltar ao Senhor. Ele é bem-vindo aqui em Camboriú. Continua me ouvindo. A mensagem, ela não é só um momento de explosão. Ela precisa ser picada, triturada. A importância de Jesus. E eu quero ir para Eclesiastes capítulo 2. Vamos lá, irmão. Posso pregar assim, obreiros? Com a Bíblia, abrindo a Bíblia, calmo. Porque alguém chega: não, mas não deu nenhum. Mas já vai, calma. Eclesiastes capítulo 2. Amém, irmão? Olha aqui para mim. Do versículo 1 ao versículo 8. Salomão, ele vai caminhar em 7 caminhos em busca da felicidade. 7. Preste atenção, jovens. Salomão, pastores, vai caminhar 7 caminhos em busca de Deus, de preencher o vazio nele. O primeiro caminho que Salomão vai fazer é o caminho do riso. O versículo 2 é assim, ó: do riso está doido, e da alegria de que me serve. Olha aqui para mim. O primeiro caminho que Salomão vai caminhar em busca de Jesus, da felicidade, é o do riso. O fato de achar graça não significa que tu estás feliz. Ele diz: da alegria, do riso que me basta. Saiu desse caminho, foi para outro caminho. Versículo 3: busquei no meu coração como estimular com vinho. Foi ser um alcoólatra. Foi beber. Bebia da 1 a 51. Não é isso que as pessoas dizem lá fora? Bebem para esquecer? Bebem para ser feliz? Não deu certo. Olha aqui. Ele vai ser um grande construtor. Fiz grandes obras magníficas, edifiquei casas, plantei vinha, fiz hortas, jardins, plantei nelas árvores, fiz tudo. Nem encontrou. Fez tanque, ele foi um grande construtor. Construiu, construiu, construiu. Não encontrou. Aí ele disse: tá bom, então eu vou ser agora um grande empregador. Começou a empregar servos e servos, servos e servos. Empregados, senhor prefeito, né? Ordem para cá, ordem para ali. Meninos, cresceu, servos, cresceu dentro da sua casa. Também não deu jeito. Aí ele foi para juntar dinheiro, juntou ouro, prata, tudo, joia. Se fosse nosso dia hoje, tinha poupança, banco, cartão de crédito, cheque, secreto, tudo ele tinha. Também não resolveu. Ele se errou para outro caminho, o sétimo. Foi para o sexo livre. Teve mulheres, mulheres e mais mulheres. Aí ele disse: não me resolveu. Irmãos, o tempero, o gostoso é ele. Quando você tem ele, até o fato de você pegar um copo com água e beber, isso é motivo de alegria. Pastor, é Bíblia, o capítulo 2, o verso 24 e 25 diz assim: nada há melhor para o homem do que comer, beber e fazer que sua alma goze do bem do seu trabalho, visto que tudo isso provém da mão de Deus. Olha o 25: pois sem ele, quem pode comer ou quem pode alegrar? Sem ele. O que que Salomão quer dizer com isso? Jovens queridos, que o fato de pegar uma colher e um prato não é tão simples isso, irmãos. Não é tão simples. Mas esse ato de trazer uma colher, é isso que Salomão está falando na exegese aqui. O fato de pegar uma colher e colocar a boca, isso dava uma alegria tão grande nele. E o homem que construiu, plantou, não tinha alegria. Sabe por quê? Porque Deus é o referencial. Esse congresso termina hoje, mas ele haverá uma vírgula para um outro que se aproxima. Mas é necessário nós entendermos isto. Ele, sem ele, não existe nada. Com ele, até o fato de beber um copo de água é alegria. Com ele, até o fato de usar o mesmo sapato traz alegria. Oh, a sua lei. Agora eu quero terminar. Ele está contigo.
1: Vamos para a Bíblia. Levante a tua mão bem alto e verbalize isso: só eu escapei. Para te trazer a notícia, os que podem assentar-se, por favor. Eu gostaria da atenção de todos, pois eu quero calcar-me, consubstanciar-me nesse tema: sobre os quatro cantos da casa de um missionário. Todos nós conhecemos a história de Jó. Todos nós já tivemos a oportunidade de verbalizar, de exaurir, de extrair lições contidas neste grande livro, que apesar de estar no meio da Bíblia, mas todos nós sabemos que a história de Jó, ela fora contemporânea de Moisés. Nós temos aqui um grande livro, nós temos aqui uma grande história de um homem que a Bíblia o chama de maior homem da sua época. O homem próspero, o homem rico, mas o homem temente a Deus, o homem que buscava o Senhor, o homem que consagrava-se pelos seus filhos e por seus familiares. Todos nós conhecemos a história desse homem, que era um homem crente, que recebeu do próprio Deus o testemunho da sua fidelidade. Quando a Bíblia diz que um belo dia, os filhos de Deus, que são uma referência aos anjos, apresentaram-se diante de Deus, a Bíblia diz que foi entre eles Satanás. Não foi no céu. Esse encontro de Deus com Satanás não foi na região aonde Deus habita, mas foi em um espaço qualquer, porque do céu Satanás já saiu e de lá nunca mais vai voltar. Mas ele apresentou-se, talvez para dar satisfação das suas atividades e daquilo que ele estava fazendo. E Deus olha para Satanás e diz: o que é que você está fazendo? O que é que você está vendo? Da onde você veio? Satanás responde: eu estou dando um giro pela terra, eu estou olhando os quadrantes da terra e eu estou observando o comportamento dos homens. Então Deus aproveita esse momento de diálogo, olha para Satanás e diz: se tu estás olhando pela terra, então você viu o meu servo Jó? Um homem fiel, um homem crente, temente a Deus, que se desvia do mal. Você observa, amados, que o próprio Deus está dando testemunho de um mortal. O próprio Deus está dizendo que o mortal, ele pode servir a Deus sim. É o próprio Deus que está dizendo que na carne humana de Jó, no templo terreno de Jó, Jó tinha condições de servir a Deus. Agora deixa eu já começar a falar o que Deus me mandou. Tem um grupo de crente por aí dizendo: é muito difícil ser crente, eu não dou conta, a carne é fraca, não dou conta, eu estou traindo minha mulher porque não dou conta, estou traindo minha família porque já viu, pastor, eu não acredito nessa classe de crente, porque o próprio Deus está dizendo que nós podemos servir a Ele nesse corpo, nós podemos servir ao Senhor nessa atitude que temos. Então isso é conversa de crente que ainda não passou pela mulher e que ainda não se converteu, mas nessa manhã e nesses dias Deus vai te pegar, Jó, e vai transformar a tua vida. Me ajuda no som, no retorno, engrossa isso aí, meu amado, que a minha voz é fina. Então escute. Então Jó passou por todas as intempéries, por todos os processos que um mortal, mas a Bíblia diz que ele permaneceu fiel. E esse versículo que Deus traz ao meu coração, nós estamos vendo aqui a palavra casa. A Bíblia diz que o vento veio sobre os quatro cantos da casa. A palavra casa na Bíblia tem algumas variantes ou vertentes. A primeira explicação da palavra casa na Bíblia é casa-templo, aonde as pessoas adoram ao Senhor. A segunda variante da palavra casa é casa-lar, aonde habita a família. E a terceira explicação da palavra casa é casa-pessoa, casa-indivíduo, ser humano. Então eu gostaria de trazer a lume esse tema, abordando a última expressão, a última vertente da palavra casa. Eu não estou dizendo aqui que o vento veio sobre a igreja, eu não estou dizendo aqui que o vento veio sobre a família, mas eu estou dizendo que a casa de Jó, os quatro cantos da casa de Jó, o Jó indivíduo, o Jó pessoal, personalidade. O Senhor Jó, Jó com as suas fraquezas, Jó com as suas virtudes, com seu coração, com sua estrutura física, com a sua estrutura espiritual. Quando eu trago esta palavra, que o vento veio sobre a casa, sobre os quatro cantos da casa, eu estou me referindo aos quatro cantos que cada ser humano tem, porque a nossa vida está edificada em quatro colunas. A nossa vida, o Carvalho Júnior, o Manuel, o Vicente, o Pedro, o Antônio, ele está edificado em quatro colunas. São quatro cantos e quatro colunas que seguram a nossa casa, que seguram a minha casa, que seguram a sua casa. E quando Deus, ontem, ainda na última hora que estava orando, nos últimos momentos dos preparativos para esse dia, eu fiquei pensando, e na madrugada Deus me despertou e falou algumas coisas comigo sobre esta mensagem. Eu estou pregando aqui sobre casa. Você é uma casa e você está edificado em quatro colunas. E pasme os senhores, o vento está vindo para bater nos quatro cantos da tua casa, nas quatro colunas que seguram a tua vida. A Bíblia diz que o vento veio, bateu e a casa caiu, mas a sua casa não vai cair. Esse vento vai bater, mas a sua casa não vai cair. Deus vai sustentar a sua vida de uma forma extraordinária. São os ventos que estão vindo sobre a casa. Agora segura aí, hein? São os ventos que vêm sobre a casa, os quatro cantos da casa de Jó, ou de um missionário. O primeiro vento, escute, o primeiro vento que veio atingindo a primeira coluna que sustentava a casa de Jó, destruiu, a Bíblia diz, a coluna familiar. A primeira coluna que fora atingida na vida de Jó fora a coluna familiar. Todos nós sabemos que Jó, ele tinha uma família de 10 filhos e uma esposa. Todos nós sabemos que os filhos mais novos de Jó reuniam-se na casa do mais velho. Isso é cultura judaica, para celebração. Celebração da manhã, celebração do meio-dia e celebração das 3 horas da tarde. Todos nós sabemos disso. A Bíblia diz que Jó tinha 10 filhos e uma esposa. Agora, quando o vento viera, a Bíblia diz que bateu nesta coluna chamada familiar. E no único dia, os 10 filhos de Jó morreram. Os 10 filhos de Jó foram sepultados. Imagine comigo agora, 10 caixões na sala. A mulher de Jó chorando, perder filho é coisa difícil. Eu não tenho filho, não tenho como trazer a dimensão para os senhores, mas eu imagino que não é fácil perder um filho. Imagine perder 10 filhos, e a Bíblia diz que Jó perdeu a sua família. Agora vejam bem, por que que Satanás abalou esta coluna chamada familiar? Quando Jó estava enterrando os seus filhos, pastor Reuel, ele não estava enterrando apenas os seus filhos, mas ele estava enterrando a sua história. Ele estava enterrando a história familiar. Por quê? Porque na cultura judaica, filho não nasce como nós acreditamos na nossa cultura. Na cultura judaica, nasce um filho, é a prolongação da história, é a prerrogativa da história. A história vai continuar, porque o judeu sem história familiar, ele é pobre, ele é miserável e ele é colocado no canto. Quando Jó enterrou o primeiro filho, a primeira história, a segunda, a terceira, ou seja, Jó não tinha mais história familiar. Jó não teria mais a oportunidade de reunir-se no final da tarde para contar sobre a sua genealogia. Jó não teria mais filhos. Jó, os filhos de Jó não teriam netos, e assim sucessivamente. O que é que Satanás está fazendo? Ele está matando esta coluna na vida de Jó. Ele está matando a história familiar de Jó, a genealogia. Eu vou provar isso na Bíblia. Vejam bem, quando Deus se manifestou a Abraão, a Moisés no Monte Horeb, a Bíblia diz assim: Moisés, eu sou Deus de Abraão, Isaac e Jacó. Por quê? Porque Deus é Deus de história. Lá no Monte Carmelo, Carmelo, quando Elias fez oração, ele orou assim: Deus de Abraão, de Isaac e Jacó, ou seja, Deus de história. O Evangelho de Mateus, no capítulo 1, Mateus escreve aos judeus e ele fala da genealogia, porque judeu gosta de saber qual é a tua tribo, judeu gosta de saber você vem da onde. Esta é a conversa principal na vida e na boca do judeu. O que é que Satanás está fazendo? Ele está acabando a história familiar de Jó, um dos maiores patrimônios que esse mundo já viu, que é a família. Aí o que é que Satanás faz? Ele diz assim: eu vou acabar com esse homem, eu vou tirar a alegria desse homem, eu vou acabar com a história desse homem. Mas eu venho aqui nessa manhã dizer a você que a história da tua família vai continuar, que a história da tua família vai continuar. Peraí, segura aí. Esta coluna, eu não vou pregar lá para o mundo não, hein? Eu vou pregar para cá. Essa coluna chamada familiar está sendo arruinada na igreja. Esta coluna chamada família está sendo deteriorada, sabe por quê? Porque Satanás está conseguindo arruinar muitas famílias. Existem famílias que vieram aqui como a última vez reunida e vão se separar depois desse congresso, mas o sangue de Jesus Cristo tem poder. Vira para o teu irmão e diga: a tua história familiar vai continuar. Diga para ele: a história familiar da tua família, a história vai continuar. A história do teu casamento, a história dos teus filhos, a história dos teus netos. Deus vai dar graça à tua família não vai acabar.

O que é que Satanás está fazendo? Ele está acabando a perspectiva da vida de Jó. Sabe por que Marta e Maria choraram assustadoramente pela morte de Jairo, de Lázaro? Sabe por quê? Porque se Jairo morresse e ninguém fizesse nada, é a história daquela família não iria continuar, porque é do homem que gera a história. Aí o que que acontece? Elas estão desesperadas. Sabe por que a viúva de Naim estava chorando? Porque ela não estava enterrando o seu filho, ela estava enterrando a história da sua família. Mas Jesus chegou lá, colocou a mão no caixão e disse: daqui não passa.

receba algo do céu. Você não vai enterrar a história da tua família. Eita, Jesus, não, Jesus, está começando. Olha lá, eu vou falar. Não jogue 10 anos da história da tua família, 20, por uma aventura passageira. Não jogue 30 anos de casamento por uma aventura passageira. Não jogue 30 anos de história familiar por uma possível saidinha. Não faça isso. Não faça isso. Não faça isso. Não faça isso. Essa coluna não vai cair. Essa coluna não vai quebrar. Essa coluna não vai quebrar. Levante a tua mão direita aí. Só quem tem mão direita. Levante aí. Receba algo do céu. Algo do céu. Receba autoridade, porque a Bíblia diz que a unção de Deus é compartilhada. Agora coloca essa mão no ombro do teu irmão aí, do teu irmão, coloca, transmita para ele o que tu estás recebendo de Deus, transmita para ele esta coluna.

Rabaxarabassúria. E o vento veio, aleluia. Tu ainda terás muita notícia para contar para os teus netos. Tu ainda terás notícias, histórias para contar à tua família. Satanás não vai apagar. Charas para Baxúria. Agora vejam bem. Eu conheço filho de pastores que detestam ser filhos de pastores. Eu gostaria de ter um pai pastor. Existem filhos de pastores que dizem que não gostariam de ter nascido naquela família, porque não gostam de ser filho de pastores. Mas você nem imagina a história, o que é isso. Como Deus se agrada disso. Deus te honrou, te colocou, e você nasceu numa família em que o teu pai já tem história com ele. E agora, a continuidade depende de você. Eu tenho apenas Deus para segurar na história. Mas se eu tivesse um pai pastor, eu ia de carona com ele, eu agarrava nas raízes dele, porque ele tem mais intimidade com Deus, ele tem mais vivência com Deus, ele tem mais história com Deus. Aí o que acontece? Você menospreza, não quero, não gosto, não diz que eu sou filho de pastor. Você está perdendo uma das maiores oportunidades, porque lá do céu Deus olha e diz: tem história, tem história, tem história, tem história, tem história, tem história, tem história. Honre. Quem não gostaria de ser filho do pastor Cizino? Agora eu vou falar agora como pastor aqui, não como seu amigo, mas como pastor. Quem não gostaria de ser filho do pastor Cizino? Quem não gostaria de estar calcado nele? E Deus te deu essa bênção. Deus te deu essa bênção. Agora não é só glória. O peso da história do pastor Cizino Bernardino está sendo depositado sobre você. É uma história pesada. A história de um homem sem mácula, sem ruga, crente. Pastor Reuel, que Deus te ajude. Deus te ajude a dar continuidade a uma das histórias mais lindas que conhecemos aqui nesse Brasil, que é os Gideões Missionários da Última Hora. Rabassuri Kerias, Tirekai, Korubasiribia, Karibatui Keremanas, Kurmanabasiribias. Quem está recebendo, glorifica. Quem está recebendo, glorifica. Essa coluna não vai falir. É por isso, irmão Beto, que quando eu prego sobre traição aqui, eu sou criticado. Até por gente do púlpito, até por pregador, tá? Que olha para mim e diz: aquela mensagem não é boa. Para de falar nisso. Eu vou falar sobre o que aqui? Eu vou falar sobre o que aqui? Eu vou falar sobre o que aqui? Até dos próprios colegas, às vezes somos criticados. E aqui ninguém está competindo com ninguém, não. Cada um tem o seu bordão, cada um tem a sua área. Deus usa cada um para a glória do seu nome. Essa história não vai acabar. A sociedade não vai impregnar isso na igreja. Esse negócio aí que estão trazendo lá de fora para a igreja. Não deu certo, separa, casa com outro. Aí quando vai ver a lista dele, ele está com 17 mulheres no cardápio. Vá se converter, vá se converter, vá se converter.

Essa coluna, o primeiro canto na vida de um missionário é o canto familiar. É na família que tudo acontece, tudo vem. Aleluia. Jó enterrou a história da sua família. Jó jogou lá no cemitério da sua cidade toda a história familiar, toda a sucessão. Satanás minou a sucessão de Jó. Satanás neutralizou a possibilidade de Jó ter netos, bisnetos e dar consequência ou sequência, perdão, da sua história. Satanás acabou todo o processo familiar de Jó. Agora Jó está sem filhos, sem netos, sem bisnetos e, assustadoramente, ele não tem história para contar. E Jó está frustrado, Jó está magoado, porque para o judeu não ter história familiar é tirar dele toda a riqueza. E o judeu prisma por isso. É por isso que na Bíblia Sagrada, nós temos lá no livro de no Pentateuco, vários capítulos sobre fulano, Jerofo, Beltrano. Por quê? Porque isso para o judeu é importante. Isso para o judeu é história. Para nós parece algo taxativo, cansativo. Mas para o judeu, ele quer saber de onde você veio, da tribo que você veio, o que, que você fez, você é de quê? Judá, Dan, Benjamim, Naftali, que tribo você é? Isso para o judeu é motivo de glória, é motivo de alegria. É por isso que quando Jesus chega de uma forma que ele chegou, ninguém queria Jesus, porque ele não tinha nada. E como eles estavam esperando Jesus, era algo extraordinário. Então Satanás sabe disso. Você quer ver um problema? É quando a família é rachada, quando a família é deteriorada. Isso causa um problema para a eternidade. É ou não é? Quando há um problema lá na família, você carrega esse peso para sempre. Não tem como você se esconder desse processo. Satanás está interessado em acabar com a história da tua família. Satanás está interessado em levar teus filhos para o mundo e acabar a história da família ministerial que você tem. Mas eu profetizo sobre você, obreiro, que você vai chegar na tua casa e aquele filho que está longe vai voltar, aquela nora que está desviada vai voltar. Você e a sua casa servirão ao Senhor. A segunda coluna, escute-me, o segundo canto na vida de um missionário que for atingida foi o canto que nós chamamos patrimonial. Escute-me agora: dinheiro, riqueza. Nós temos pela Bíblia Sagrada como avaliar a riqueza de Jó. De modo simples, é verdade. A Bíblia diz que Jó tinha 7.000 ovelhas que serviam para... Jó exportava lã para as indústrias, e essas indústrias confeccionavam as roupas, e Jó tinha condições de se vestir bem e ter muito dinheiro. Se fôssemos colocar Jó hoje, Jó é o que nós poderíamos chamar do primeiro industrial da história, porque ele usava a lã, vendia lã com essas ovelhas para a fabricação da roupa da sua família. A Bíblia diz que Jó tinha 3.000 camelos. Se fosse hoje, Jó seria o primeiro dono de transportadora, porque os camelos serviam para transportar objetos, serviam para transportar pessoas. Só um aluguel de um camelo para transporte, Jó ganhava muito dinheiro nisso. Jó era um homem rico, porque ele tinha hoje, se fosse hoje, 3.000 caminhões à sua disposição para transportar mercadorias e pessoas. A Bíblia diz que Jó tinha 1.000 bois. Se 1.000 bois, imagine o tamanho da fazenda de Jó. A fazenda de Jó era muito grande, só para caber 1.000 bois ali em pares para arar a terra. E a Bíblia diz que Jó tinha 500 jumentas que forneciam leite para alimentar a sua família e os seus empregados. Jó era um homem próspero. A Bíblia diz que Jó, ele era um homem rico, o maior homem rico da sua região e da sua época. Jó era um homem que se vestia bem.
Jó era o homem que tinha muitos amigos. A Bíblia diz que os servos dos servos de Jó, os filhos do servo de Jó nasciam na sua casa. A Bíblia diz que Jó reunia-se com os seus empregados para banquetear, para se alegrar. A Bíblia diz que Jó tinha toda a estrutura. Jó era um homem rico, Jó era um homem próspero, Jó tinha camelos. Mas esta coluna chamada patrimonial fora atingida. Essa coluna começou a rachar, e rachando essa coluna, a Bíblia diz que Jó, ele não vai ter nada. Nada. De um homem próspero, de um homem rico, de um homem de sucesso, o maior empresário da sua época. Agora Jó perde camelos, perde ovelhas, perde animais, os bois. Jó perdeu as jumentas, Jó perdeu tudo. Aí vem, na verdade, o que Jó perdeu. Jó perdeu os amigos. Jó perdeu o apoio da mulher. Jó perdeu os empregados. Jó perdeu os filhos dos empregados seus. Porque bater na minha costa agora é fácil. Me aplaudir agora é fácil. Dizer que é meu amigo agora é fácil. Eu quero ver na hora do Nissimi hoje, da farinha láctea, é difícil na hora que não tem nome, não é famoso, não está por aí. O verdadeiro amigo é aquele que come pão seco contigo e água.

0: Jó tinha tudo. Todos rodeavam Jó. Mas agora Jó não tinha mais roupas. Jó perdeu a indústria, Jó perdeu o transporte, Jó perdeu os bois para arar a terra, a fazenda de Jó já era infrutífera, as jumentas não davam leite, morreram, acabaram, Jó está agora em cima da cinza. É aqui que vai começar a mensagem. Jó está na cinza. Eu vou usar um pouco de hermenêutica, que eu conheço alguns originais, e me perdoe, eu não estou combatendo nada aqui. Porque tem gente que fica esperando uma palavra minha para jogar no meu site, que eu combati fulano, ciclano. O teu dedo vai ficar duro, hein? Vou logo te falar, teu dedo vai ficar duro. Quando a Bíblia diz cinza, a Bíblia não diz, não é cinza do patrimônio de Jó. Vamos estudar um pouquinho. Quando a Bíblia diz que Jó estava na cinza, não é a cinza da casa queimada, não. A palavra cinza ali no original fala de lixo, lixeira. O que significa? Que Jó, eu vou provar já já as suas doenças. Se você analisar comigo, olha o estado de Jó. A Bíblia diz no capítulo 2 e verso 7 que uma coceira tomou conta do seu corpo. A Bíblia diz, no capítulo 3 e versículo 24, que Jó tinha dificuldade de comer, ele perdeu o apetite. A Bíblia diz no capítulo 7, versículo 5, que vermes formavam e saltavam do corpo de Jó, buracos. A Bíblia diz no capítulo 9 e versículo 18, que Jó tinha uma dificuldade para respirar. A Bíblia também diz no capítulo 16 e verso 16, que a sua visão ficou escura. A Bíblia diz no capítulo 19, versículo 17, que Jó tinha um mau hálito terrível, e no versículo 20, ele perdia peso. A Bíblia diz no capítulo 30, versículo 30, que Jó convivia com uma constante febre alta. Jó estava quente. Se pegava em Jó, Jó estava quente. Vejam, Jó está sem patrimônio, Jó está sem nada, Jó está sem apoio, Jó está sem família e Jó está sem saúde. Aí quando a Bíblia diz que ele vai assentar-se na cinza, a Bíblia quer falar que ele foi para o lixo da cidade, porque Jó era como lixo. A palavra cinza no original é lixo, lixeira. Sabe aonde Jó foi sentar-se? No lixo. Sabe aonde Jó cabia? No lixo. Jó estava como lixo. Um dos maiores crentes da sua história, um dos homens mais fiel que a história pode ver, aonde ele está? No lixo. Quando os amigos vieram, eles foram para o lixo. Aonde se encontra Jó? No lixo. Aonde está Jó? No lixo. Seu corpo tomado, pastor Jô. Feridas, irmão Beto. Buracos que saltavam. Jó andava com a sua dificuldade. E parte da pele do buraco, vermes saíam do corpo de Jó. Segura aí. Jó andava, grudava peles. Jó não era bem visto na cidade por sua doença. Ele deveria estar excluído. Então aonde ele foi? Para o lixo. Porque lá no lixo ninguém botaria ele para fora. Lá no lixo ninguém ia dizer, saia daqui porque existem pessoas melhores do que você. Não. Lixo junto de lixo. E lá vem os amigos de Jó. A Bíblia diz que eles vieram para condoer-se, ombrear-se com ele. Mas a Bíblia diz que quando eles vêm, onde está Jó? Olha, a última vez que eu vi ele estava em cima do lixo. A última vez que alguém falou nele, ele está em cima do lixo. E os amigos de Jó vão lá para o lixo. E a Bíblia diz que quando eles olham o estado de Jó, eles ficam deprimentes. eles não sabiam diferenciar quem era o lixo ali. Eles não sabiam diferenciar quem era o lixo. E a Bíblia diz que eles, olha a verdade, um do lado do outro, e a Bíblia diz que eles passam 7 noites e 7 dias sem falar nada. Escute, olhe para cá. Por que 7 dias e 7 noites? Porque para o judeu, quando alguém está morto e quando alguém morre, é preciso separar 7 dias para o processo do luto. Para o processo do luto. Na cultura judaica, quando alguém morre, um judeu, ele precisa de 7 dias para, é o tempo do, que você está planteando por aquela situação. Eles não falam nada, sabe por quê? Porque para eles, Jó já estava morto. Jó já estava acabado. Então eles vão respeitar Jó, eles vão dizer, não vou falar nada. Vamos apenas chorar o período do pranto. E um fica do lado e disse, acabou Jó, acabou Jó, acabou Jó. Jó morreu, vamos respeitar esses 7 dias. Agora olha onde Deus vai te trazer. Esses amigos às vezes, ou esses inimigos, amigos não, esses inimigos. Quando nós estamos vivendo qualquer intempéria, eles dizem assim, acabou. Não é? Qualquer probleminha, manchinha, pronto, não vale mais nada, joga fora. E eles se assentam às vezes do nosso lado e começam a nos respeitar. Está morto. Esse não se levanta mais. Esse não vai mais. Esse acabou, está arruinado, está destruído. Quantas pessoas estão aqui nessa manhã, nessa situação, semelhante de Jó, se sentindo um lixo, excluído? E alguém ainda chega com você e diz, é melhor nós chorarmos aqui, porque acabou seu ministério, acabou sua história, acabou tudo. E eles não falam. Tem gente que veio chorar a tua morte hoje. Tem gente que veio prantear a tua morte. E tem gente que no fundo está até batendo palma pela tua morte, pela tua falência. Porque faliu você, abre-se grandes oportunidades. E às vezes eles estão do nosso lado. Mas eu estou aqui como profeta, como sempre, para dizer a você que você vai sair do lixo. Deus vai te tirar do lixo. Deus vai te tirar do lixo. Deus vai te tirar do lixo. Deus vai te tirar do lixo. Deus vai te tirar do lixo. Deus vai te tirar do lixo. Deus vai te tirar do lixo. Deus vai te tirar do lixo. Deus vai te tirar do lixo. Deus vai te tirar do lixo. E aqueles que vieram chorar a tua derrota vão ter que ver a vitória de Deus. Aqueles que disseram acabou fulano, acabou ciclano, aqueles que te encontraram no lixo hoje, amanhã te encontrarão na vitória. Aqueles que não deram nada para você até agora, prepare-se, porque ano que vem a história é outra. A história é outra. Levante a tua mão direita e levante a tua mão direita. E receba o que está vindo do céu. Receba os que está vindo do céu. Deus vai mudar a tua história. Eu vou falar. Aqueles que já estão aí armando ciladas, aqueles que disseram acabou, e aqueles que estão te vendo aí embaixo, às vezes no lixo, e você está aí cheio de doença, mas é crente. Está aí cheio de nada, mas é crente. Alguém disse, ei, Jó, acabou a tua história. E quem fala isso são pessoas que convivem conosco, que andam conosco, mas pode deixar. Hoje você está no lixo, mas Deus vai mudar a tua história. Deus vai mudar o teu ministério.
1: profetiza isso para o teu irmão aí, profetiza. Profetiza, Deus vai mudar a tua história. Alguém veio para chorar a tua falência. Alguém veio para chorar a tua morte. Alguém veio para decretar a morte do teu ministério. Mas Deus chega, Deus chega, Deus chega, Deus chega. Deus chega, Deus chega, Deus chega. Levante a mão, levante. Só quem tem mão direita recebe o que eu estou recebendo de Deus.

o coveiro arranjar outro emprego. É melhor o fabricante de caixão procurar outro emprego. Porque se alguém pensou que ia chorar a morte do teu ministério, ia sair aqui de Camboriú dizendo acabou, ele está sendo decepcionado agora. Adore, adore, adore, adore. Deus vai te tirar desta situação. Hoje você está no lixo. Hoje você está nessa situação. Alguém veio para chorar. Alguém já preparou o cortejo. Alguém já está afiando a mala, arrumando a mala. Alguém diz, esse já foi, não existe mais. Deus mandou profetizar nesta manhã que o melhor momento ainda vai chegar. Quem crê, quem crê, quem crê? Então levante essa mão e glorifica. O melhor momento ainda vai chegar. Urasharai. Urukalabasuri amai. Orabai, adore, adore, adore, adore, adore. Adore, adore. Eu vou falar, Jesus. Fica tranquilo que eu vou falar. Aleluia. Lá está Jó no lixo. Lá está Jó no lixo. Kurabasuri. Farubosh. Maravashuria. Faria kalabashuramas. Faça assim. Vá dando a Deus. Porque esse lixo nunca mais. Esse lixo nunca mais. Vá se despedindo, vá se despedindo.

rasharas, Oromana soro kolomana rakai, Oromana rashara basuria kai, Oriamara basuria, muita glória. Como é que prega nesse trem? Aleluia, aleluia, aleluia, aleluia. Mas agora vamos voltar um pouquinho aqui. Escute, Jó estava no lixo. Os amigos vieram, falaram com ele. Agora existem verdades que são postas, estão aí, a gente lê várias vezes e a gente não consegue entender. Como por exemplo, toda a sequência, escute, toda a sequência, toda a história, todo o diálogo de Jó com os amigos, de Jó com a esposa, se deu no lixo. No lixo. Todo o diálogo, toda a palavra que os amigos diziam e Jó trazia a sua, tudo isso saiu de cima do lixo, pastor Roberto. Do lixo. Olha só, olha a situação desse homem. Todo o diálogo, tudo aquilo que ele está conversando sai do lixo. Ele está acendendo o lixo. E lá no lixo ele não perdeu algo. Ele não perdeu. A mulher olha para ele e diz assim: olha o teu estado, amaldiçoa o teu Deus e morre. Olha onde tu estás. Diga algo, diga alguma coisa. Diga alguma coisa. Valeu a pena, Jó? Diga algo, Jó. Diga alguma coisa para me ouvir, para esse povo ouvir. O que que resta para Jó? Um caquinho de telha, ou um pedaço de cuneiforme, ou de argila da época, como os teólogos queiram. Jó pega aquilo e começa a raspar-se. Por quê? Porque não tem mais condições da unha, obreiros, ajudar aquele processo. E ele está no lixo. Porque ninguém ia dizer: ó, você está jogando coisas. Não, ele está no lixo. Quem é que vai reclamar dele fazer aquela situação? E ele está agindo assim. Está. E a mulher dele diz: diga algo, Jó, diga algo, diga. Ele está lá. Diga algo, Jó. Aí Jó vai falar: Nu eu cheguei, nu eu vou voltar. O Senhor me deu, o Senhor levou. Bendito seja o seu nome. Eu quero ver você adorar a Deus agora nesse estado que tu estás. Adorar a Deus no lixo não é fácil, mas Jó adora a Deus no lixo. Jó adora a Deus no lixo. Adore, adore, adore, eu quero ver. Adora a Deus quando está aqui. Adora a Deus quando tem dinheiro no bolso. Adora a Deus quando tem carro, é muito fácil. Eu quero ver adorar a Deus com feridas, mágoas, amargura. Jó está dizendo: ele é bendito, ele é bendito. Glória a Deus, glória a Deus, glória a Deus, glória a Deus, glória a Deus. Adore, adore, adore, adore, adore. Adore, adore, adore, vai, vai. Adora, adora, adora, adora. Adora aí na tua depressão. Adora a Deus aí nas tuas enfermidades. Adora, adora, adora, adora, adora, adora. Isso, vai adorando, adora. Adora porque você não canta aqui. Adora porque você não prega aqui. Adora, adora, adora, adora, adora.

0: Rabacara mandaraba shuri. Arrasharabacaia suri. Ura mandaraba shari ekelia. Ura manda sharaba suri. Lá no lixo. Lá no lixo. Ele está dizendo: glória a Deus. Glória a Deus. Glória a Deus. Glória a Deus. Bendito seja o nome dele. Fala aí para o teu inimigo rei que você glorifica a Deus mesmo nesse processo. Os amigos já vieram para te enterrar. Diga para ele: não, eu tenho vida ainda. Eu perdi o lado físico, mas o lado espiritual está de pé. Eu posso ter perdido gado, eu posso ter perdido patrimônios, eu perdi a saúde, eu não tenho mais nada, mas eu quero te dizer que eu ainda tenho força. Bendito seja ele, bendito seja ele, bendito seja ele, bendito seja ele, bendito seja ele. Quem concorda comigo, levante a mão e glorifica. Eu trago uma notícia que Deus vai mudar a história de muitas pessoas aqui. Deus, ele vai mudar a história de pessoas que estão no lixo dos problemas, no lixo das dificuldades, no lixo das enfermidades. E eu quero dizer que alguém te excluiu, te jogou no lixo, porque te comparou como tal. Mas Deus, ele está no controle. É Deus que está no controle. É Deus que tira, Deus coloca, Deus abre, Deus fecha. Deus vai mudar, vai mudar. Você crê nisso? Hoje, alguém pode estar te vendo nessa situação, mas amanhã a história é outra. Aleluia! A história é outra. A história é outra. A história é outra. Deus vai soprar o teu nome. Deus vai te tirar do meio do lixo e te colocar entre os príncipes, os grandes, as autoridades. É preciso se controlar aqui. Aleluia, aleluia. Deus vai te tirar deste mundo podre. Deus vai te arrancar de lá, porque lá não é o teu lugar. Tu fostes para lá pelo processo. Tu acabou chegando no lixo pelo processo. Aleluia. Aleluia. Mas eu preguei agora terça-feira, lá no Blumenau. E eu li Êxodo capítulo 30, versículo 34, 35, 36. Que a Bíblia diz assim, ó. Que Deus queria cheirar algo como estoraque, o gálbano e a ônixa. Ou estoraque, ônixa e gálbano. A Bíblia diz assim, que depois de moído, depois de triturado, quando a Bíblia está dizendo depois de moído, meu amigo Ibadiano, a Bíblia está falando do gálbano, que o gálbano é uma planta que só gera, só sai o líquido depois de moída, triturada. A Bíblia diz assim, ó, e depois de moído, triturado ou pisado, virei a ti. Olha o que a Bíblia diz. Virei a ti e te colocarei como testemunho na tenda da congregação. Espera aí, não, não, espera. Escuta. Depois de triturado, moído, virei a ti e te colocarei como testemunho.
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Muito bem, quando são agora 20 horas e 3 minutos, está entrando no ar programação Missão Final, órgão oficial da Igreja Evangélica Assembleia de Deus e Três Passos. Na responsabilidade geral do pastor presidente, pastor Natanael Rodrigues de Almeida, cumprimentamos nosso pastor também, sua muito digna esposa, irmã Antoninha de Almeida, e assim saudamos a todos os nossos ouvintes, nossos irmãos internautas que nos acompanham através das plataformas digitais. Deus abençoe a todos que estão na sintonia da FM Renascer 91.3, transmitindo desde a cidade de Três Passos dos estúdios da Igreja Assembleia de Deus, que está localizada na Rua Vital Brasil 560, em diagonal com a Pai. E quem tem o prazer de vos cumprimentar, irmão João Tafai Barbosa, na paz do Senhor, Deus abençoe a todos os nossos queridos e amados ouvintes, aos irmãos que já estão em sintonia juntamente no seu lar, estão no seu trabalho ou estão nos levando de carona, Deus abençoe grandemente a vida de cada um de vocês. Eu te faço companhia a partir de agora até às 21 horas com muito louvor e também informação da obra do Senhor. Sexta-feira, 25 de setembro de 2026, está entrando no ar, então, programação Missão Final, que vai ao ar toda a sexta-feira, das 20 às 21 horas, através da FM Renascer 91.3, transmitindo desde Eu Soubeiro, Missiones, Argentina. De fundo musical, nessa noite, cantando Daniel e Samuel, um belo paraíso, maravilhoso louvor para o leve espiritual de todos os nossos ouvintes, nossos irmãos que já estão interligados com a programação, e o nosso telefone liberado aqui nos estúdios para você confirmar a sua audiência. 0-591-7630-69 para os irmãos ligar para nós, mandar mensagem de texto ou de áudio e com certeza fazer sua solicitação de louvor, também fazer uma homenagem especial para alguém que esteja de aniversário, e nós vamos atender a solicitação de todos os nossos queridos e amados amigos, ouvintes, aos irmãos que estão em sintonia conosco. Vamos lá, 20 horas, 5 minutos, está no ar programação Missão Final através da Rádio Renascer 91.3, e nós comunicamos desde os estúdios de Três Passos, Rio Grande do Sul, e saudamos a todos aqueles que nos escutam através das ondas sonoras da 91.3, também através das plataformas digitais. Sabemos que hoje em dia são muitos e muitos comunicadores, né, ouvintes, nossos irmãos usuários aí através das plataformas digitais, então Deus abençoe grandemente a vida de cada um de vocês. Vamos lá então, chegando maravilhoso louvor, Enche-me, cantando Isaías e também Gabriela Rocha, esse louvor para o leve espiritual de todos os nossos irmãos, e na sequência louvor Capa de Elias, e após esses dois louvores nós retornamos com a programação.

Muito bem, quando são agora 20 horas 14 minutos, retornamos com a programação Missão Final. Deus abençoe todos os nossos irmãos que estão aí em sintonia juntamente conosco. Maravilhosos louvores escutamos aí para o livro espiritual de todos os nossos irmãos que nos acompanham através da FM Renascer 91.3. Nosso telefone liberado para os irmãos confirmar a sua audiência, fazer a sua participação, 0-55-991-76-3069. Os irmãos podem ligar para nós, podem mandar mensagem de texto ou de áudio, com certeza, na medida do possível, dentro do nosso horário, nós vamos estar atendendo a sua solicitação também nessa noite. Deus abençoe grandemente a vida de cada um de vocês que estão sintonizados juntamente conosco. Já não tens mais alegria pra cantar. Queremos aqui deixar nossa oração especial ao pastor Manoel Barbosa, também sua esposa irmã Almerinda, toda sua família, nossos irmãos que moram aí no Campo das Paraíso, meus avós, né? Deus abençoe toda a minha família, a família Barbosa, com certeza grande parte são aí sintonizados conosco também. Vai a nossa oração então para o leve espiritual de toda a minha família, a família Barbosa, a todos os nossos amigos, nossos conhecidos, os irmãos que estão em sintonia, também a todos aqueles ouvintes, né, que nós não temos nome por nome aqui, mas a vocês que estiverem sintonizados com a rádio, Deus abençoe grandemente a sua vida, sintam-se abraciados e agraciados com a presença do Senhor. Deus abençoe, vamos lá, chegando mais louvores para o elevo espiritual de todos os nossos irmãos. Enquanto rodamos louvores aqui, os irmãos podem estar se comunicando conosco, né, deixando sua participação, nos ajudando não a levar o programa no ar. Vamos lá, chegando Daniel e Samuel para cantar louvor Mais Que Um Diamante. E na sequência também vamos escutar aqui mais um maravilhoso louvor que vamos preparar para o elevo espiritual de todos os irmãos, o vaso e o oleiro. Dois louvores, retornamos na sequência do programa.

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